Bem-vindos às noites do Kilimanjaro comigo, Carlos Pedro. Vamos viajar musicalmente através dos ritmos do camaronês Richard Bonnat. Richard Bonnat nasceu em Minta, Camarões, em outubro de 1967. É um baixista de jazz. Bonnat nasceu numa família de músicos que o permitiu iniciar o aprendizado na música. O seu avô era um griot. Aos 4 anos, Bonnat começou a tocar balafon. Com 5 anos, começou a tocar na igreja de seu vilarejo. Pelo facto da sua família não ter muito dinheiro, Bonnat fabricou muitos de seus instrumentos, incluindo flautas e violões, com cordas retiradas de um velho tanque de motorizadas.

O talento de Richard Bonnat espalhou-se rapidamente. Bonnat era convidado com frequência para festivais e cerimónias. Richard Bonnat aprendeu a tocar violão aos 11 anos e em 1980, aos 13 anos, montou a sua primeira banda para um clube de jazz francês em Douala. O proprietário do clube tornou-se seu amigo e o ajudou a descobrir o jazz, em especial a de Jaco Pastorio, no qual inspirou Bonnat a mudar o seu foco para o baixo elétrico.

Já lhe chamaram o Sting africano, mas o estilo singular e eletrizante de Richard Bonnat colocam-no para lá de qualquer comparação. Um músico autêntico, de voz cativante e técnica virtuosa no baixo. Fabuloso criador de canções e sempre fiel às suas raízes. Richard Bonnat chegou a Nova York em meados dos anos 90 e deslumbrou multidões com o seu som invulgar e a sua presença em palco. Mostrou a sua verdadeira personalidade com uma estreia impressionante do primeiro álbum Scenes from My Life, em 1999.

Richard Bonnat é um dos músicos mais versáteis do panorama internacional. Essa capacidade de se adaptar e alimentar a música tornou-o um dos parceiros mais importantes de músicos com perfis muito variados. O estilo eclético e criativo de Bonnat tornou-se uma referência para vários encontros entre o jazz e as músicas populares de África.

0: Ah, c'est... C'est là?
1: C'est la fin.
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2: Com mais de 8 álbuns gravados, em 2002, Richard Bonnat percorreu o mundo e, mais recentemente, criou o grupo Medican Cubano, que mergulha nas raízes africanas, sul-americanas e cubanas. Com 8 álbuns editados e múltiplos prémios, seduz de igual forma os públicos de jazz, da pop, do afrobeat e do funk. Atualmente, Richard Bonnat é professor de música na Universidade de Nova York. Dedicamos o nosso e vosso espaço das noites do Kilimanjaro ao Richard Bonnat dos Camarões. Até a próxima.

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Bem-vindos às noites do Kilimanjaro. Eu sou o Carlos Pedro e ao longo desta hora musical vou falar sobre Papa Yangson. Foi um cantor, compositor e produtor ganês. Ele gravou duas dúzias de álbuns durante a sua carreira. Yangson recebeu a grande medalha do Ghana pela sua contribuição à música ganesa. Durante a sua infância, frequentou a igreja metodista e sonhava ser músico. Cantava regularmente com a sua mãe na igreja.

Depois de se formar na escola comercial, Youngson integrou a Big Sound Band, onde foi o vocalista da banda durante 4 anos. Na década de 70, a convite do maestro Mann, Papa Youngson entrou para a banda regional The Carcel Seven. Mann tinha visto Youngson apresentar-se durante o funeral da sua mãe e ficou impressionado com o seu talento.

0: Van Halen.
1: Em 1975, Jansson matriculou-se na Academia Nacional de Música de Winneba e graduou-se em música. De 1982 a 1991, trabalhou como organizador de música em Accra. Em 1991, o empresário Ebo Cocker contratou Jansson para a sua banda Western Diamonds. Jansson deixou a banda em 1993 após uma passagem de sucesso e se juntou a outra banda, os Golden Nuggets.

Papa Jansson gravou duas dúzias de álbuns durante a sua carreira. Em 1997, Jansson compôs o tema Yaba, que ganhou o prémio de melhor composição no Concomba Awards.

Jansson ensinou e apresentou-se em muitos países ao redor do mundo, incluindo Estados Unidos, Canadá, Bélgica, Reino Unido, Alemanha e Holanda. Foi premiado com a Grande Medalha do Ghana durante a cerimónia de premiação e honras nacionais de 2006 pelo presidente John Kufur, em reconhecimento à sua contribuição para a música ghanense. Em 2016, Jansson ficou progressivamente mais fraco e não conseguia andar. Apresentou-se em cadeira de rodas no Exclusive Man of the Year Awards. No ano seguinte, a sua família anunciou que Jansson morreu durante o sono em sua casa. Dedicamos as noites do Kilimanjaro ao Papa Jansson, do Ghana. Até a próxima.

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Bem-vindos às noites do Kilimanjaro. Eu sou o Carlos Pedro e vou dedicar o nosso e vosso espaço musical à cantora cabo-verdiana Fancha. Francelina Durão de Almeida, mais conhecida por Fancha, nasceu no Mindelo, na ilha de São Vicente, arquipélago de Cabo Verde. Começou a cantar aos 10 anos de idade, junto com as Flores de Mindelo, um grupo musical feminino. Através do conhecido cantor cabo-verdiano Tigoi, conheceu Cesária Évora, que apoiou no início da sua carreira. Com Cesária, Fancha melhorou as suas capacidades vocais e expressivas no canto. O seu primeiro trabalho discográfico, denominado Boa Viagem, com a orquestração de Luís Moraes, foi um sucesso e o trampolim para ser conhecida em outras paragens.

Em 1988, Funchia mudou-se para Boston, nos Estados Unidos, e acabou por se fixar em Nova York, onde atualmente reside. Antes, cantou em diversos eventos culturais na sua ilha natal. Foi membro do grupo musical Progresso, com Jorge Humberto, e do Grito do Mindelo. A imigração permitiu-lhe dedicar-se inteiramente à sua carreira musical e a projetar a morna cabo-verdiana no cenário internacional.

Funch é uma cantora cabo-verdiana de mornas e coladeiras. Uma artista carismática que desenvolveu o seu próprio estilo musical único, com inflexões africanas, cubanas e portuguesas. A sua voz rica e sensual é memorável quando canta as mornas emotivas, evocando a dor da saudade e da perda.

Infante atuou ao lado de famosos vocalistas cabo-verdianos como Bana e Ildo Lobo. Com Ildo, apresentou-se num concerto em Paris, em março de 1998. Fancha realizou várias digressões por Cabo Verde, Europa e Estados Unidos da América. Entre os álbuns de sua autoria estão Boa Viagem, Criolinha, Viva Mindelo, Amor, Mar e Música e Nós Caminhada. Chegamos ao fim de mais uma caminhada musical através dos ritmos de Cabo Verde, na voz cristalina e suave de Fancha. Até a próxima!

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Bem-vindos às noites do Kilimanjaro, onde passam as melhores músicas do planeta. Eu sou o Carlos Pedro e vou falar sobre o percurso artístico da cantora zambiana Yvonne Moale. Yvonne Moale nasceu em Lusaka em 1988. É uma cantora zambiana de afrofusão, jazz e blues. Yvonne Moale.

Yvonne Moala começou a sua educação musical aos 7 anos de idade e logo depois começou a apresentar-se em diferentes igrejas e corais em todo o país. Mais tarde, juntou-se ao grupo zambiano B-Sharp, como vocalista, onde recebeu uma orientação musical avançada de John Scabanga.

Em 2009, Yvonne Moale foi premiada com o Best Family Artist no Ngoma Awards, os prémios nacionais de música na Zâmbia. No mesmo ano, ela formou uma banda com seu amigo Niali. Naquele ano, a Embaixada dos Estados Unidos em Lusaka iniciou um projeto para o Departamento dos Estados Unidos da América. Moale foi convidada a cantar antes dos discursos de Barack Obama.

Em 2010, com a sua banda, Yvonne Moale gravou um álbum. Eles foram convidados para uma turnê pela Europa, onde se apresentaram durante vários meses em 8 países diferentes. No continente africano, África do Sul e Malawi foram alguns dos destinos para apresentações.

Em 2011, Yvonne Mwale viajou para a Tanzânia, onde conheceu o seu empresário e gravou aquele que viria a ser o seu álbum de estreia intitulado Kalamatila.

Em janeiro de 2012, Yvonne Moale assinou com a editora dinamarquesa Caravan Records. Em 2013, mudou-se com a sua família para a Alemanha, onde gravou mais um álbum em Frankfurt. Seguiram-se mais 3 discos da artista, que acreditou sempre no seu talento. Chegamos ao fim das noites do Kilimanjaro, dedicado à cantora zambiana Yvonne Moale. Até à próxima!

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Bem-vindos ao Clube Latino, comigo Carlos Pedro. Vou falar da história da vida e obra de Cheo Feliciano, que nasceu em 1935 e faleceu em abril de 2014. Foi um cantor e compositor porto-ricanho de salsa e bolero. Feliciano era dono de uma gravadora chamada Koch Records. Ele foi o primeiro cantor tropical a apresentar-se no teatro Amiara de la Rosa, em Barranquilla, Colômbia, e em 1987 interpretou o papel do pai de Roberto Clemente no musical Clemente. José Luiz Feliciano Vega, quando criança, foi apelidado de Cheo pela família, uma versão coloquial do seu nome José, normalmente usado por amigos próximos e familiares. No entanto, o nome pegou e passou a ser o seu apelido. Quando tinha apenas 8 anos, formou o seu primeiro grupo com os amigos e deu-lhe o nome de El Combo Las Latas. Eles eram tão pobres que os seus instrumentos musicais eram feitos de latas. Depois de terminar o ensino primário, Feliciano frequentou a Escola Livre da Música, Juan Morel Campos, em Ponce, onde estudou percussão.

Em 1952, Feliciano mudou-se com a sua família para a cidade de Nova York e estabeleceu-se no Orlém espanhol. Aí ele fez o teste como percussionista na banda Ciro Remarks Review. Foi o seu primeiro trabalho musical profissional. O líder da banda, Tito Rodrigues, ouviu Feliciano tocar e ofereceu-lhe um emprego na sua orquestra. Ele aceitou, mas depois de tocar um pouco com Tito, deixou a banda para tocar a conga para Luís Cruz. Apesar de partir, ele sempre manteve uma relação amigável com Tito. Cheo Feliciano também tocou percussão na orquestra Caco e Sutrabuco.

Em 1955, Rodrigues descobriu que Joy Cuba precisava de um cantor para o seu sexteto. Ciente de que Feliciano também era um cantor talentoso, recomendou a Cuba que tentasse o cargo. Feliciano fez o teste e se tornou vocalista do Joy Cuba. Ele era o baritono raro entre os cantores de salsa, e a sua voz profunda e sagacidade como improvisador fizeram dele um favorito entre o público latino.

Em 5 de outubro de 1957, Feliciano estreou-se como cantor profissional com o sexteto Joy Cuba, cantando a canção preferida. Ele permaneceu com o sexteto por 10 anos. No entanto, ao mesmo tempo, ele começou a usar drogas aos 21 anos. O seu vício crescente o levou à heroína, que, por sua vez, ameaçou a sua vida e carreira. Ele decidiu parar com as drogas rapidamente e acabou por ingressar no Centro de Reabilitação de Porto Rico. Como resultado, Cheo foi um veemente porta-voz antidrogas que se ofereceu para ajudar na reabilitação de colegas artistas de salsa que foram vítimas

Em 1971, Feliciano voltou à música com o álbum Shell. Foi a sua primeira gravação a solo. O álbum, que traz composições do amigo de Feliciano, Tite Quer, bateu todos os recordes de vendas no mercado latino.

Durante a década de 70, Feliciano gravou 15 discos para a Fania Records. Ele também gravou um dos seus primeiros álbuns de música bolero, intitulado La Voz Sensual de Shell. O álbum foi gravado na Argentina, com uma banda dirigida por Jorge Calandrelli.

1982, Feliciano abriu a sua própria editora, Koch Records. Em 1984, foi homenageado por artistas como Rubén Blades e Joy Cuba, num show intitulado Tribute to the Shell Feliciano. Em 1990, Feliciano gravou outro álbum de música bolero, intitulado Los Feelings de Shell. Shell também viajou por toda a Europa, Japão, África e América do Sul. Em 1995, Feliciano ganhou o Platinum Records Award por La Combinación Perfeita. No ano 2000, Joy Feliciano gravou o tema Una Voz Me Recuerdos, como uma homenagem a vários cantores porto-riquenhos. Dedicamos o Clube Latino ao cantor Shell Feliciano, de Porto Rico. Até a próxima!

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Bem-vindos ao Clube Latino comigo, Carlos Pedro. Vamos fazer uma viagem musical pelos sons e ritmos do Brasil com a cantora Nara Leão. Nara Leão nasceu em Vitória em 1942 e faleceu no Rio de Janeiro em 1989. Foi uma cantora, compositora e instrumentista brasileira. Durante a sua infância, Nara frequentou aulas de violão com Patrício Teixeira, ex-integrante do grupo Os Oito Batutas, de Pixinguinha. Aos 14 anos, em 1956, resolveu estudar violão na Academia de Carlos Lira e Roberto Menescal. Aos 18 anos, Nara tornou-se professora da Academia.

A estreia profissional de Nara Leão aconteceu quando participou, ao lado de Vinícius de Moraes e Carlos Lira, na comédia Podre Menina Rica, em 1963. O título de musa da bossa nova foi a ela atribuído pelo cronista Sérgio Porto. Mas a consagração efetiva ocorreu após o golpe militar de 1964, com a apresentação do espetáculo Opinião, ao lado de João Duval e Zé Ketty, um espetáculo de crítica social à dura repressão imposta pelo regime militar.

de musa da bossa nova, Nara Leão passou a ser cantora de protesto e simpatizante das atividades dos Centros Populares de Cultura da União Europeia. Em 1966, interpretou a canção A Banda, de Chico Buarque, no Festival de Música Popular Brasileira.

Veloso diminuiu os seus espetáculos no Brasil, pois sentiu-se ameaçada no país. O governo estava a prender artistas devido à censura. Recebe um convite e viaja para fazer uma temporada em Portugal. Nesse ano, a sua carreira já a estava a incomodar, pois não podia ir a nenhum lugar sem ser perseguida por fãs.

Em agosto de 1969, Nara Leão viaja para Londres, onde nas rádios e TVs locais dá entrevistas dizendo que a sua carreira de cantora está encerrada. Ela e o marido voltam ao Brasil, na esperança de estar tudo mais calmo.

como noticiavam as rádios. Assustada com informações de que poderia ser presa, ela e o marido viajam para Paris, onde compram uma casa e passaram a viver. Em 1972, Nara e Kaká voltam a viver no Brasil, pois queriam ficar mais próximos da família e a situação política do país já havia melhorado consideravelmente, não havendo mais riscos de prisão de artistas. Em 1974, grava alguns discos e participa em festivais. Nara planeava abandonar a música, mas não chegou a deixar a profissão de cantora. Apenas diminuiu o ritmo de trabalho e modificou o estilo dos espetáculos, pois considerava muito cansativa a vida de uma cantora, já que agora tinha uma família para se preocupar constantemente.

Em 1977, Nara volta com força. Lançou novos discos, viajando o Brasil e participou em espetáculos. Fez novas amizades no ramo musical, que lhe abriram portas. Gravou músicas de outros cantores. Também escreveu e compôs as suas melodias e apresentou-se em rádios e TVs, inclusive fora do país.

No ano de 1978, Nara Leão divulgou discos e passou a fazer espetáculos nacionais e internacionais. Em 1979, enquanto fazia muito sucesso, passou por um episódio onde sentiu-se mal, com dores fortes de cabeça, tonturas e desmaiou, acabando por ser internada. O verdadeiro motivo não foi identificado naquela ocasião e ocorreram diagnósticos inconclusivos, desde causas psicológicas a problemas cardíacos envolvendo a válvula mitral. Apesar do seu estado emocional abalado, isso não fez com que se entregasse novamente à depressão. Nos anos 80, fez muito sucesso, viajando pelo Brasil e o mundo, lançando novos discos, gravando canções, atuando em musicais no teatro e fazendo parcerias musicais.

Em 1986, a saúde de Nara Leão piorou, passando a ter dores mais fortes de cabeça e esquecimento das coisas que fazia. Isso acabou por prejudicar a sua carreira, pois Nara, por mais que ensaiasse, esquecia totalmente as letras ou o repertório durante algumas apresentações, o que a deixava muito constrangida e triste. A sua dose de remédios foi aumentada e, após diversos exames que nunca mostravam a causa das suas dores, descobriu-se, então, que o grande problema era um tumor maligno no cérebro. Em 1988, melhorou consideravelmente de saúde e passou a fazer digressões em casas noturnas do Rio, muitas delas na companhia do seu ex-namorado Roberto Menescal.

1989, Nara Leão fez a sua última apresentação no Pará. Ao voltar para o Rio, a sua saúde piorou com dores que não passavam nem com a medicação prescrita pelo médico. A crise se deu após uma convulsão, quando a cantora precisou de ser rapidamente internada. Nara entrou em estado pré-comatoso e, pouco depois, em coma. Após passar um bom tempo no hospital, o tumor repentinamente rompeu-se e Nara teve uma hemorragia fatal, não havendo tempo hábil para que os médicos pudessem salvá-la. A cantora morreu na Casa de Saúde São José e foi sepultada no cemitério de São João Batista. Nara Leão gravou o seu último disco intitulado My Foolish Heart, lançado em 1989.

0: Muito bom dia, são agora 7 da manhã em Portugal e em Angola, 5 horas em Cabo Verde, 6 horas na Guiné-Bissau e em São Tomé e Príncipe, 8 horas em Moçambique. Já a seguir na Rádio RTP África, síntese informativa com António Silva Santos.
1: A ex-ministra e deputada de Cabo Verde, Janine Leles, desistiu da corrida às eleições presidenciais no arquipélago. A decisão surge cerca de 2 meses depois de ter manifestado disponibilidade para concorrer. Janine Leles aponta como razão as tensões entre instituições e também no interior dos partidos e a polarização do debate público em Cabo Verde, Carlos Santos.
2: Janine Leles está fora da corrida à presidência da República. A ex-ministra diz que o quadro político mudou desde junho, quando anunciou a disponibilidade para concorrer. Na altura, justificou a decisão com a necessidade de oferecer aos eleitores uma alternativa na escolha do próximo presidente da República. Entretanto, surgiram outras candidaturas e aumentaram, segundo Janine Leles, as tensões entre instituições e no interior dos partidos. A deputada aponta também a polarização do debate público e os seus efeitos no eleitorado para justificar a retirada da candidatura. Janine Leles põe assim fim a uma intenção de candidatura anunciada há cerca de 2 meses. A ex-governante garante que vai continuar na vida política no exercício do mandato de deputada. Com a sua saída, permanecem na corrida 6 potenciais candidatos. O atual chefe de Estado, José Maria Neves, ainda não anunciou se vai concorrer a um novo mandato.
1: Lembro que as presidenciais de Cabo Verde estão marcadas para o dia 15 de novembro do corrente ano. O fenómeno El Niño já começou a afetar os países africanos. Egito, Gana, Quênia e África do Sul são alguns dos casos mais preocupantes. Na África do Sul, que a norte tem geograficamente o deserto do Kalahari, a situação, já Gonçalves, já é de seca e começa a ser mesmo uma realidade.
3: Até países como a África do Sul, que têm uma estrutura de apoio à agricultura muito forte, estão a sentir, bom, novamente seca. A África do Sul é ameaçada por secas desde sempre, né? É bom não esquecer que a norte da África do Sul está o deserto do Kalahari. Mas mesmo regiões que são bastante mais úmidas, como perto da fronteira de Moçambique, está tempo Pombalanga, como em determinadas áreas até no Gauteng, no centro do país, e zonas do Cabo Ocidental e do Cabo Oriental, mesmo isso está a ser atingido. Ora, outros países africanos, é o caso do Quênia, é o caso do Egito, imaginem perto do Mediterrâneo, e é o caso do Gana. Também estão a sentir efeitos do El Niño e estão a prever, o que ainda é pior, estão a prever um El Niño, segundo informações mundiais, para ser o pior efeito negativo em 76 anos. Isto vai atingir de frente as agriculturas africanas e, quando atinge de frente as agriculturas africanas, podem esperar por instabilidade social e por instabilidade política, porque não só os agricultores são atingidos, como o abastecimento das cidades é atingido. Isso não é atingido em volume de produção, é atingido na alta dos preços.
1: Em Angola, os pastores das províncias da Huila, Cunene e Namibe, no sul do país, podem perder este ano 20 a 50 mil cabeças de gado devido à seca extrema provocada pelo fenómeno climático El Niño, que se traduz no sobreaquecimento das águas do Oceano Pacífico, o que gera um efeito negativo nas correntes marítimas e muda a intensidade dos ventos, causando estiagem e inundações extremas. O bispo do Funchal, Dom Nunes Brás da Silva, visitou alguns dos locais mais afetados pelo terremoto, pelos sismos. Na Venezuela, o bispo esteve em La Guaira pelo duplo sismo de junho, diz que a situação é grave e que os portugueses que lá se encontram e os venezuelanos precisam de ajuda. Declarações em Caracas, à Lusa.
4: Creio que a nossa proximidade de portugueses só pode ser a da oração neste momento e de não esquecermos os nossos irmãos da Venezuela e de contribuirmos quando tivermos a oportunidade para isso. A primeira impressão é que é muito difícil falar, não é? Porque nós estamos aqui a meio da visita do Ground Zero. Já vimos muitas casas caídas, todas as casas praticamente caídas, todas comprometidas de qualquer forma. Muitas máquinas já a retirar os escombros. Muita gente à espera ainda que apareçam os seus familiares. É, portanto, uma tristeza muito grande que nos faz chorar os olhos e, sobretudo, o coração.
1: Na visita aos edifícios que pertencem à Igreja Católica na Venezuela, o Bispo do Funchal, Dom Nuno Brás da Silva, revela o grau de destruição. Diz que, por exemplo, a biblioteca e o seminário em La Guaira estão completamente destruídos.
4: Não há grandes palavras para dizer. Creio que há só gestos de solidariedade que podemos fazer. A mim impressionou-me muito o seminário de La Guaira, ver a biblioteca, ver a cozinha, ver a sala de jantar, tudo destruído, sem grandes hipóteses, nenhumas hipóteses de regresso, e portanto um seminário completamente destruído, que celebrava agora os 50 anos. Muita destruição. Depois, creio que também muita gente que manifesta a sua proximidade, muitos voluntários que estão, a Caritas, muitas organizações nacionais também e internacionais que estão, que ajudam, que procuram ser próximos.
1: Ainda assim, a Igreja Católica, através do Bispo da Diocese de Funchal, apela que é precisa mais ajuda, sobretudo alimentar e médica, para acudir às necessidades de quem vive na Venezuela.
0: Está assim concluída a síntese informativa, edição de António Silva Santos. Poderá ouvir estas e outras informações em africa.rtp.pt. Muito bom dia, são 7 horas 6 minutos. Bom sábado, bom fim de semana.

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3: Sérgio Jardim.

Uma vez mais, bom dia, são 7 horas 8 minutos em Portugal Continental e em Angola. Vamos abrir esta hora 7 ao som do Kota Calabeto, com uma música que retrata o nascimento do dia. Nasceu o dia, hoje é sábado, bom fim de semana. Nesta hora teremos Preguiça da Manhã com David Joshua também.

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1: Tenham um dia feliz com Lura, Dom Kikas e Ana Joyce.

0: Entretanto, propostas de Faith No More com clássicos e Toto. Tenham uma boa jornada.
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1: Nestes últimos minutos, Habib Kouaité. Estamos ligados em africa.rtp.pt. Agora com os 4:30, HMB e Rui Veloso.

0: à Rosa Passos e Rita Lee. Um conjunto de célebres xamãs do Peru reuniu-se em Lima. O objetivo era adivinharem o país que vai ganhar o Mundial de Futebol, que acontece nos Estados Unidos, Canadá e México. Os xamãs não chegaram a um consenso, mas apontaram a Alemanha e a Argentina como seleções favoritas à vitória do Mundial de 2026. Vamos ver. Mercado Negro e Abuchamo. Tenham bons momentos.
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0: Muito bom dia, são agora 8 da manhã em Portugal e em Angola, 6 horas em Cabo Verde, 7 horas na Guiné-Bissau e em São Tomé e Príncipe, 9 horas em Moçambique. Já a seguir na Rádio RTP África, síntese informativa com António Silva Santos.
1: Tomaram posse no Parlamento Angolano, nesta sexta-feira, 4 comissários indicados pelo Partido UNITA como membros da Comissão Nacional de Eleições. O jornalista William Toné foi um dos nomes indicados, realça que a sua atuação vai assentar em princípios constitucionais, será também isenta e fundamentalmente com transparência.
2: Uma atuação isenta, transparente e nos marcos da democracia. O país está em primeiro lugar, foi isso que me tiveram que convencer, até por causa daquilo que hoje tenho estado mais envolvido com alguns países africanos e, naturalmente, se cada um de nós poder emprestar a sua contribuição nos órgãos, tornando-os cada vez mais despartidarizados, Angola é que ganha. Nós temos a noção, muitas vezes, que os partidos é que ganham. Temos que começar a pensar que Angola é que deve ganhar, porque em Angola estão os povos, estes muitos cidadãos expressamente excluídos da Constituição.
1: Outro nome indicado para comissário da CNE pelo Partido UNITA, o maior partido da oposição em Angola, foi António Ventura. É jurista e ativista de direitos humanos, promete exercer a função com sentido republicano e espera que as eleições gerais de 2027 sejam justas e transparentes.
3: O que nós esperamos como comissários, primeiro, é exercer todas as nossas competências que a lei eleitoral nos confere. Exercê-las com responsabilidade, patriótica, com sentido republicano, para que possamos ter, de facto, eleições livres, justas, pacíficas, honestas, transparentes, democráticas, credíveis e, acima de tudo, legítima. É com esse espírito, tal como fizemos no nosso juramento, contribuir para que a Constituição seja respeitada no processo eleitoral e para que este processo eleitoral também seja feito no total respeito dos direitos, liberdades e garantia dos cidadãos.
1: António Ventura e William Toné, em declarações à agência Lusa. António Ventura é jurista, William Toné é jornalista. São dois dos 4 comissários indicados pela UNITA para integrar a CNE, a Comissão Nacional de Eleições. Lembro que o escrutínio, as eleições gerais em Angola, realizam-se em agosto do próximo ano. A ex-ministra e deputada Jeanine Lelos, em Cabo Verde, desistiu da corrida às eleições presidenciais. A decisão surge cerca de 2 meses depois de ter manifestado disponibilidade para concorrer. Jeanine Lelos aponta como razões as tensões entre instituições e no interior dos partidos e a polarização, Carlos Santos, do debate político em Cabo Verde.
4: Jeanine Lelos está fora da corrida à presidência da República. A ex-ministra diz que o quadro político mudou desde junho, quando anunciou a disponibilidade para concorrer. Na altura, justificou a decisão com a necessidade de oferecer aos eleitores uma alternativa na escolha do próximo presidente da República. Entretanto, surgiram outras candidaturas e aumentaram, segundo Jeanine Lelos, as tensões entre instituições e no interior dos partidos. A deputada aponta também a polarização do debate público e os seus efeitos no eleitorado para justificar a retirada da candidatura. Jeanine Lelos põe assim fim a uma intenção de candidatura anunciada há cerca de 2 meses. A ex-governante garante que vai continuar na vida política no exercício do mandato de deputada. Com a sua saída, permanecem na corrida 6 potenciais candidatos. O atual chefe de Estado, José Maria Neves, ainda não anunciou se vai concorrer a um novo mandato.
1: As eleições presidenciais em Cabo Verde acontecem no dia 15 de novembro do corrente ano. O fenómeno El Niño já começou a afetar os países africanos. Egito, Gana, Quênia e África do Sul são alguns dos casos mais preocupantes. Na África do Sul, que a norte, em termos geográficos, tem o deserto do Kalahari, a situação de seca extrema começa já a fazer sentido, chegam solos.
5: Até países como a África do Sul, que têm uma estrutura de apoio à agricultura muito forte, estão a sentir, bom, novamente seca. A África do Sul é ameaçada por secas desde sempre, não é? É bom não esquecer que a norte da África do Sul está o deserto do Kalahari. Mas mesmo regiões que são bastante mais úmidas, como perto da fronteira de Moçambique, está tempo Pombalanga, como em determinadas áreas, até no Gauteng, no centro do país, e zonas do Cabo Ocidental e do Cabo Oriental, mesmo isso está a ser atingido. Ora, outros países africanos, é o caso do Quénia, é o caso do Egito, imaginem, perto do Mediterrâneo, e é o caso do Ghana. Também estão a sentir efeitos do El Niño e estão a prever, o que ainda é pior, estão a prever um El Niño, segundo informações mundiais, para ser o pior efeito negativo em 76 anos. Isto vai atingir de frente as agriculturas africanas e, quando atinge de frente as agriculturas africanas, podem esperar por instabilidade social e por instabilidade política, porque não só os agricultores são atingidos, como o abastecimento das cidades é atingido. Isso não é atingido em volume de produção, é atingido na alta dos preços.
1: Em Angola, os pastores da Huila, Cunene e Namibe são províncias do sul do país. Este ano podem perder entre 20 a 50 mil cabeças de gado devido à seca extrema provocada pelo fenómeno climático El Niño. É um fenómeno que se traduz no sobreaquecimento das águas do Oceano Pacífico, o que gera um efeito negativo das correntes marítimas e muda a intensidade dos ventos, causando seca e inundações extremas. O bispo do Funchal, Nuno Brás da Silva, ficou impressionado com o grau de destruição causada na zona de La Guaira, no duplo sismo de junho na Venezuela, e pediu aos portugueses para não se esquecerem dos irmãos venezuelanos. Declarações à Lusa, na visita que efetuou em La Guaira, o bispo encontrou também o grau de destruição na biblioteca e no seminário pertencentes à Igreja Católica.
6: Não há grandes palavras para dizer, creio que há só gestos de solidariedade que podemos fazer. A mim impressionou-me muito o seminário de La Guaira, que, ver a biblioteca, ver a cozinha, ver a sala de jantar, tudo destruído, sem grandes hipóteses, nenhumas hipóteses de regresso, e portanto um seminário completamente destruído, que celebrava agora os 50 anos. Muita destruição. Depois, creio que também muita gente que manifesta a sua proximidade, muitos voluntários que estão, a Caritas, muitas organizações nacionais também e internacionais que estão, que ajudam, que procuram ser próximos.
1: Ainda assim, a Igreja Católica, através do Bispo da Diocese de Funchal, Dom Nuno Brás da Silva, apela que é preciso mais ajuda, sobretudo para alimentar, aliás, ajuda alimentar e médica para acudir às necessidades de quem vive na Venezuela. Também aqui em Portugal, um sismo de magnitude 3.4 da escala de Richter registrou-se hoje do Faial, no Grupo Central Açoriano, informou o Instituto Português do Mar e da Atmosfera. Na Indonésia, 20 pessoas morreram, um sismo de magnitude 7.7 na escala de Richter afetou uma região do país. São informações para atualizarmos nos próximos noticiários.
0: Está assim concluído o noticiário, numa edição do jornalista António Silva Santos. 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
1: Muito bom dia, com saúde, paz e boa disposição. 8 horas, 8 minutos, em Portugal Continental, em Angola, e começamos este sábado 15 de agosto, feriado em Portugal, dia da Assunção de Nossa Senhora, com o clássico de Michael Jackson, Heal the World. No mundo continua a enfrentar momentos difíceis. Esta é de certeza uma música que vai nos lembrar que também podemos escolher a esperança, a união e a paz. Ficamos agora com Michael Jackson e a sua mensagem.

E fica a mensagem de Michael Jackson, Heal the World, ou em português, curemos o mundo, porque mudar o mundo começa também nas pequenas coisas, na forma como tratamos o próximo, naquilo que fazemos e na esperança que escolhemos levar connosco. Que esta manhã de sábado, dia da Assunção de Nossa Senhora, lembre-nos disso e seguimos juntos aqui na Rádio RTP África, já a seguir com Gabriel Chiema, depois Africanita.

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0: 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A literatura portuguesa não nasceu em Portugal. Nasceu também em Angola, em Moçambique, em Cabo Verde, na Guiné-Bissau, em São Tomé e Príncipe, no Brasil, em Timor-Leste. Nasceu onde quer que a língua portuguesa tenha dado origem a uma voz literária própria. Durante muito tempo, as histórias da literatura portuguesa ignoraram isso. Agora chegou uma proposta diferente. A História Global da Literatura Portuguesa. Publicada pela Temas e Debates, tem 100 capítulos e 100 especialistas, organizada em 7 idades históricas. Uma obra que faz uma pergunta simples e difícil ao mesmo tempo. O que acontece quando se lê a literatura portuguesa à escala do mundo? Língua de Todos conversa com dois dos seus coordenadores, José Eduardo Franco, professor catedrático da Universidade Aberta, e Luís Antunes Paulinelli. A direção da obra é de Anabela Rita, Isabel Ponce de Leão, José Eduardo Franco e Miguel Rial. Professores José Eduardo Franco e Luís Antunes Paulinelli, o conceito da história global aplicada a uma literatura nacional é, antes de mais, um paradoxo. O que significa, em concreto, pensar a literatura portuguesa à escala do mundo?
1: De facto, aquilo que se pretende é não seguir um esquema canónico da literatura nacional, mas fazer com que se entenda a literatura como um conjunto de tradições que dialogam com outras literaturas e com outros espaços. Por isso, a própria estrutura é pensada de uma forma diferente. É pensada através de nós, históricos, literários, de eventos, de geografias, para que se possa compreender que uma literatura não é um contínuo que se pode colocar numa espécie de grelha apenas nacional, com muros nacionais, mas que necessariamente dialoga com outros espaços sociais, com outros espaços literários, artísticos, e dessa forma ganha a sua originalidade. O professor José Eduardo Franco pode falar do ponto de vista daquela que é a teoria da história global, mas a história literária global baseia-se muito nessa proposta em que não existem apenas centros e não existem apenas figuras canónicas, mas existem periferias, não existem margens, e que temos que olhar para a literatura como um fenómeno que abarca todas essas multiplicidade, essa diversidade que é o diálogo artístico entre nações, entre regiões e entre grupos sociais.
2: Eu gostava de começar então por completar dizendo o seguinte: a história global ajuda-nos a olhar, a revisitar o nosso passado com um olhar mais abrangente e mais complexizante, procurando superar aquilo que nós temos de chamar o método nacionalista de construir o nosso conhecimento sobre o passado. Na lógica mais de fronteiras fechadas, a partir do nosso retângulo nacional. E o que nós, a proposta da história global é olhar as nossas heranças culturais, neste caso a nossa herança literária, gerada neste território ou então por pessoas nascidas neste território, mas depois também se foram projetando no mundo, no quadro também da nossa expansão marítima, que depois levou ao estabelecimento dos portugueses no mundo, numa lógica de mostrar de que modo a nossa literatura foi construída no quadro daquilo que foram os processos da globalização. A globalização é um processo de mobilidades e trocas, mobilidades de pessoas e trocas de produtos, até ideias, até correntes literárias, etc. E o nosso território também não foi imune, ao longo destes 900 anos da sua história, aos intercâmbios com o mundo. Porque as nossas fronteiras, por mais fechadas que nos possam parecer, sempre foram porosas e tiveram a transparência que levou realmente a esse diálogo com o mundo. Hoje é mais acelerado, no passado era mais lento, mas esses diálogos haviam. E de que modo essas interconexões, esses intercâmbios, levou a uma partilha de ideias, de conhecimentos, de correntes que influenciaram a nossa literatura e a construção da nossa literatura. É olhar para o nosso retângulo como um território de cruzamentos com o mundo, onde o mundo entrou e também de onde saímos para o mundo. Isso influenciou profundamente os processos da construção da nossa herança literária, desde a literatura medieval, desde as cantigas de amigo e de amor, a importância também da influência da poesia provençal que vinha de fora, do sul de França, etc., passando pelo humanismo e o renascimento, a importância das inter-relações com o humanismo europeu, até ao romantismo, ao modernismo e até à atualidade. E a importância também que teve no enriquecimento da nossa literatura o nosso processo também de ampliação da mundividência no contexto da participação de Portugal naquilo que é a construção da globalização que temos hoje, através das viagens marítimas e do sistema global de trocas que essas viagens possibilitaram. E, portanto, esse conhecimento do mundo para o qual Portugal contribuiu, através dos seus viajantes, dos seus missionários, dos diferentes intervenientes nesse processo, levou também ao enriquecimento do nosso olhar sobre o ser humano, sobre os povos do mundo, sobre a geografia do planeta. Isso acabou também por refletir-se na nossa literatura e enriquecer a nossa forma de nos construirmos literariamente. Ora, uma história global da literatura tem que ter em conta esse processo de interconexões globais que levou a metamorfoses e a modulação de uma literatura com características próprias que não teriam se não tivéssemos essa relação com o mundo de diferentes formas, quer do ponto de vista dos escritores individualmente, quer do ponto de vista da nossa relação com o mundo numa perspectiva mais coletiva.
3: A literatura portuguesa tem sido muitas vezes lida em circuito fechado entre cânon e cronologia. O que é que esta obra vem desmontar nesse modelo?
1: Sim, precisamente esta obra tem essa originalidade. É que é fácil cair na tentação de pensar a literatura como pertencendo a uma tradição e a uma cultura. E de facto, aquilo que se pretende com a história global da literatura portuguesa é precisamente mostrá-la como diálogo entre tradições, a repensamento de tradições e, nesse repensamento, encontrar uma originalidade ou uma solução estética e soluções artísticas novas. De facto, pensarmos que uma literatura se desenvolve apenas entre muros é negar aquilo que é uma literatura e negar também a sua originalidade. Nós nunca podemos pensar os grandes vultos da literatura portuguesa sem compreender a sua relação com aquilo que era produzido fora de portas, com aquilo que eram as soluções apresentadas e as preocupações éticas com o mundo. Além disso, esta história global vem chamar a atenção para as chamadas periferias. Por isso, nós não podemos olhar para as geografias literárias como apenas centradas em grandes centros de produção e divulgação cultural e artístico. Portugal não é apenas Lisboa ou Porto, senão nós perdemos aquilo que é o mural global da história da literatura portuguesa. Ela também era produzida e é produzida nas diversas regiões que obviamente dialogam com as paisagens, com os lugares, com os costumes. Os leitores também não são só os leitores das chamadas obras canónicas e dos autores canónicos, são os leitores, têm, aliás, às vezes, muitas vezes, como primeiros objetos das suas leituras, os autores e os escritores das suas regiões, mas também nós temos que olhar para outras periferias, como são as periferias de género e as periferias de géneros. De géneros, estou a falar, por exemplo, da literatura feminina, que nós olhamos, por exemplo, para uma história literária mais canónica, vamos encontrar, se calhar, menos atenção a essa produção, e também de géneros, porque há determinados géneros que geralmente são considerados menores naquelas grandes e antigas histórias das literaturas nacionais, como, por exemplo, a literatura infanto-juvenil. Por isso, aquilo que se pretende da história global é isso mesmo. O global é também um olhar para o local, é um olhar para a geografia total do país, para o que é produzido nas ilhas, para o que é produzido no norte de Portugal, para o que é produzido no sul, e também para esses géneros e para o género. Isso é muito importante, porque se nós tivermos só uma história que é centrada em autores e obras canónicas, nós estamos a perder aquela que é a riqueza, a diversidade e o contributo original para uma literatura que é, como a nossa, uma literatura extremamente importante pela sua originalidade e pelos seus contributos até para a outra literatura. Estamos sempre a falar do fora para dentro, mas também devemos pensar que a literatura portuguesa também se expandiu e também hoje é uma literatura de tradições que inspira outras literaturas, e isso é importante.
0: José Eduardo Franco e Luís Antunes Paulinelli, coordenadores da História Global da Literatura Portuguesa, publicada pela Temas e Debates. Rui Mingas tinha 18 anos quando musicou o primeiro poema da sua vida. O texto era de Mário Pinto de Andrade, chamava-se Muimbo Wasabalo. Cantou-o numa sessão na Casa dos Estudantes do Império, em Lisboa, com Agostinho Neto e Amílcar Cabral sentados à frente. Rui Mingas morreu em Lisboa em 2024, aos 84 anos. A sua música fica Muimbo Wasabalo.

0: Wimbo Wasabalo de Rui Mingas.
1: Ciberdúvidas responde.
0: Qual das frases está correta? Maria é uma das vencedoras ou Maria é um dos vencedores? A resposta de Carla Marques.
2: As duas frases são possíveis. Todavia, estas veiculam significados distintos que descrevem diferentes recortes da realidade. Se optarmos pelo feminino com a frase Maria é uma das vencedoras, estamos a afirmar que na corrida participaram apenas pessoas do género feminino e que a Maria foi uma das vencedoras. Se optarmos pela forma masculina, em Maria é um dos vencedores, a frase pressupõe que na corrida participaram pessoas do género masculino e feminino e que Maria foi um dos vencedores, tendo existido outros cujo género não se especifica. Esta diferença de sentidos entre a frase em que se usa o feminino e a que apresenta o masculino ocorre porque, do ponto de vista gramatical, o masculino é o género neutro, que pode referir tanto pessoas do género masculino como pessoas do género feminino. O mesmo não acontece com o feminino gramatical, que apenas designa entidades do género feminino. Por esta razão, as frases Maria é uma das vencedoras e Maria é um dos vencedores estão ambas corretas, mas referem realidades do mundo extralinguístico bem distintas.
0: Carla Marques, linguista.
3: 1, 2, 3 e...
0: Carlos Drummond de Andrade é um dos maiores poetas da língua portuguesa. No poema Aula de Português, regressa à infância da linguagem, esse território onde a norma gramatical se cruza com o instinto e com as primeiras frases ditas ou escutadas. Há neste texto uma revelação que serve bem este programa. A língua não é apenas instrumento, é também mistério. Na voz da atriz Maria Henrique, Aula de Português, de Carlos Drummond de Andrade.
4: A linguagem na ponta da língua. Tão fácil de falar e de entender. A linguagem na superfície estrelada de letras. Sabe lá o que ela quer dizer. Professor Carlos Góis, ele é quem sabe e vai desmatando o Amazonas de minha ignorância. Figuras de gramática, equipáticas, atropelam-me, aturdem-me, sequestram-me. Já esqueci a língua em que comia, em que pedia para ir lá fora, em que levava e dava pontapé. Língua. Breve língua entrecortada do namoro com a prima. O português são dois. O outro, mistério.
0: Aula de Português de Carlos Drummond de Andrade, aqui na voz da atriz Maria Henrique. Ouvirão Língua de Todos, as despedidas de José Manuel Matias, Luís Carlos Patraque e Miguel Van der Kellen.
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3: 8 horas 51 minutos e agora é tempo da saúde na ponta da língua com Manuel Matola. A médica de família Marta Nadza respondeu como devemos controlar os fatores de risco das diabetes.
4: No Saúde na Ponta da Língua desta semana, voltamos a ter a nossa convidada do mês, que é a médica de família Marta Nadza, com quem vamos falar sobre um tema de atualidade, as diabetes. Olá, doutora, bom dia.
5: Olá, bom dia, Manuel.
4: Doutora, quais são os fatores de risco para o desenvolvimento das diabetes e como é que pode ser prevenida?
5: Muito obrigada por esta pergunta. É uma pergunta muito pertinente e muito importante. Porque existem vários fatores de riscos. Nós normalmente dividimos em dois grandes grupos. Fatores não modificáveis, ou seja, coisas que não podemos modificar, e fatores que podemos modificar. Em relação aos fatores que não conseguimos modificar, o que é que temos? A idade, ou seja, o envelhecimento é um dos fatores de risco de ir desenvolver diabetes, porque com o envelhecimento os nossos órgãos já não funcionam como antes, portanto podemos deixar de produzir, por exemplo, insulina, de um lado. E, do outro lado, temos também a componente genética, não é? Mas queria só salientar um conceito. Imaginem pessoas que têm história familiar, portanto, mãe, pai com diabetes, por exemplo. Não é obrigatório que essas pessoas irão desenvolver diabetes. O que é importante aqui? É importante controlar os fatores de risco modificáveis. E quais são estes fatores de risco modificáveis? São vários. As duas grandes doenças ligadas à diabetes são o excesso de peso e a obesidade. E é verdade que durante os últimos anos nós estamos a ver pessoas muito obesas já desde crianças. E é verdade que há diabetes de tipo 2, que é o mais responsável da diabetes, né, no mundo. É uma diabetes que estamos agora a iniciar a ver também em crianças e em adolescentes. Antigamente não era assim. Okay? Portanto, obesidade, excesso de peso, são fator de risco que nós podemos e devemos controlar, porque são doenças. Ok? Dentro da obesidade é fundamental passar uma mensagem. A gordura abdominal, ou seja, a gordura que acumulamos na zona da barriga, do abdômen, é uma gordura que está ali, é uma gordura inflamatória, é de uma das causas de doenças cardiovasculares. Okay? Portanto, é fundamental o controle também do peso e também da composição corpórea e da circunferência da barriga. Por isso que os médicos estão sempre ali com fita métrica a medir. Okay? Do outro lado, temos outros fatores. A vida sedentária, por exemplo. O sedentarismo aumenta a glicose no sangue e aumenta a obesidade e excesso do peso. Portanto, voltamos a um círculo vicioso. É importante aqui pensar que o exercício físico, do outro lado, o que é que vai fazer? Reduz a glicose, ajuda ou no controle de peso e no bem-estar geral. Portanto, é aconselhável fazer exercício físico, como é lógico. Existe também outro fator de risco. E aqui queria falar sobre o fato que a diabetes, muitas vezes, não vem sozinho. é uma patologia que vem sempre acompanhada para outras. Hipertensão, colesterol alto, dislipidemia, por exemplo. E aqui temos que ter muita atenção, porque a diabetes é uma das causas principais de infartos, AVCs, portanto, de patologias cardiovasculares. Okay? Além disto, temos um outro fator de risco modificável. Nós falamos muito pouco deste fator de risco, mas é muito importante, que é o tabagismo, o tabaco, okay? O fumo. O tabaco aumenta também a glicose, descompensa a nível metabólico também, né? É muito importante, portanto, identificar as pessoas fumadoras, passar esta mensagem, dizer, olha, atenção, porque o tabaco realmente é um dos fatores de risco da diabetes, até responsável quase de 25% dos casos. Portanto, como pode ver, há vários fatores de riscos, mas há uma coisa positiva, a boa notícia, que muitos destes são modificáveis, podemos controlar e podemos, desta forma, prevenir a diabetes.

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0: Muito bom dia, são agora 9 da manhã em Portugal e em Angola, 7 horas em Cabo Verde, 8 horas na Guiné-Bissau e em São Tomé e Príncipe, 10 horas em Moçambique. Já a seguir, síntese informativa com António Silva Santos.
1: O líder da bancada parlamentar do MPLA reagiu esta sexta-feira aos incidentes entre a polícia angolana e a UNITA que ocorreram há uma semana na cidade do Ige. Joaquim Reis reconhece que os partidos políticos devem realizar as suas atividades, mas sempre à luz da lei. Caso contrário, as forças da ordem são obrigadas a intervir. Declarações à luz à margem da conclusão do ano parlamentar na Assembleia Nacional em Luanda.
2: É mais um incidente. A Polícia Nacional teve de agir para impor a ordem. Nós temos direito, partidos políticos, de fazer manifestações, temos direito a fazer atos políticos, mas temos o dever de obedecer às instruções que as autoridades nos dão, nomeadamente quando escolhemos determinados locais que não nos são aconselhados, devemos acatar as autoridades e seguir o que as autoridades nos dizem. Se não seguimos, se há desordem, não há outra alternativa senão impor a ordem. Se há legado que nós temos que deixar para os nossos, é de facto a ordem no país.
1: Declarações do líder parlamentar do MPLA, Joaquim Reis. Tomaram posse no Parlamento angolano 4 comissários indicados pelo Partido UNITA como membros da Comissão Nacional de Eleições. O jornalista William Toné foi um dos nomes indicados. Realça que a sua atuação vai assentar em princípios constitucionais, será isenta e também com transparência.
3: Uma atuação isenta, transparente e nos marcos da democracia. O país está em primeiro lugar. Foi isso que me tiveram que convencer, até por causa daquilo que hoje tenho estado mais envolvido com alguns países africanos. E, naturalmente, se cada um de nós puder emprestar a sua contribuição nos órgãos, tornando-os cada vez mais despartidarizados, Angola é que ganha. Nós temos a noção, muitas vezes, que os partidos é que ganham. Temos que começar a pensar que Angola é que deve ganhar, porque em Angola estão os povos, estes muitos cidadãos expressamente excluídos da Constituição.
1: Outro nome indicado para comissário da CNE pelo maior partido da oposição em Angola foi António Ventura, é jurista e ativista de direitos humanos, promete exercer a função com sentido republicano e espera que o escrutínio de 2027 seja justo e transparente.
4: O que nós esperamos como comissários, primeiro, é exercer todas as nossas competências que a lei eleitoral nos confere. Exercê-las com responsabilidade, patriótica, com sentido republicano, para que possamos ter, de facto, eleições.

0: Eleições livres, justas, pacíficas, honestas, transparentes, democráticas, credíveis e, acima de tudo, legítima. É com esse espírito, tal como fizemos no nosso juramento, contribuir para que a Constituição seja respeitada no processo eleitoral e para que este processo eleitoral também seja feito no total respeito dos direitos, liberdades e garantia dos cidadãos.
1: António Ventura, jurista de profissão e também ativista de direitos humanos, e jornalista William Toné, são dois dos quatro comissários que foram indicados pela UNITA para integrar a Comissão Nacional Eleitoral. Lembro que as eleições gerais angolanas acontecem daqui a um ano. A secretária-geral da União Nacional dos Trabalhadores de Cabo Verde garante que continua no cargo e rejeita a interpretação de que o Supremo Tribunal de Justiça do Arquipélago tenha determinado seu afastamento da liderança da maior central sindical do arquipélago. É a reação de Joaquim Almeida às declarações do coordenador da plataforma UNIR para resgatar a UNTCCS, que ontem afirmou, em conferência de imprensa, que a anulação do Congresso de 2022 retira a legitimidade à atual secretária-geral. A sindicalista sustenta que o acórdão do Supremo Tribunal de Justiça não determina a sua destituição, mas incide sobre a legitimidade da convocação do Conselho Nacional, que esteve na origem daquele Congresso.
2: A UNTCCS vem hoje esclarecer a opinião pública perante informações que têm sido divulgadas por uma denominada plataforma, procurando criar a falsa ideia de que a secretária-geral da UNTCCS se encontra numa situação de ilegitimidade. Isso não corresponde à verdade. A secretária-geral da UNTCCS continua a desempenhar normalmente a missão para a qual foi legitimamente eleita e mandatada no quadro dos estatutos e dos órgãos competentes da nossa central sindical.
1: A batalha judicial, entretanto, prossegue. Joaquim Almeida confirma que a UNTCCS apresentou no dia 3 de agosto um recurso de amparo junto ao Tribunal Constitucional de Cabo Verde e diz que a central sindical vai aguardar pela decisão.
2: A UNTCCS respeita as decisões dos tribunais e utiliza igualmente os meios processuais que a lei coloca à disposição das partes. Por isso, na sequência do referido acordo, foi interposto no dia 3 de agosto um recurso de amparo no Tribunal Constitucional, aguardando serenamente a respectiva decisão.
1: Joaquim Almeida admite, no entanto, que uma decisão desfavorável do Tribunal Constitucional obrigará a retomar o processo que conduziu ao 8º Congresso. Nesse cenário, terá de ser realizado um novo Conselho Nacional com legitimidade para convocar a reunião magna. 20 mortes é para já o balanço provisório de um sismo de magnitude 7.7 na escala de Richter, registado no leste da Indonésia. Além de mortes, há 6 feridos e 2 pessoas estão soterradas. Um sismo de magnitude 3.4 na escala de Richter foi registado aqui em Portugal, na Ilha do Faial, nos Açores, no Grupo Central Açoriano, indica o IPMA, Instituto Português do Mar e da Atmosfera. O abalo sísmico foi registado às 13h37 hora de Portugal Continental, com epicentro a cerca de 6 km da costa a oeste de Capelo, na Ilha do Faial.
3: Está assim concluído o noticiário das 9 horas, numa edição de António Silva Santos. Poderá ouvir estas e outras em africa.rtp.pt. Passam 7 minutos das 9 horas. Bom dia, saúde, paz, boa disposição. Vamos abrir com Ivan Alexei. Sérgio Jardim.

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1: Horas 15 minutos, sábado 15 de agosto de 2026, está na hora de passarmos em revista algumas das principais capas e manchetes que encontramos hoje nas bancas. Começamos pela imprensa generalista portuguesa, passamos pelo desporto, depois atravessamos o Atlântico até Angola e terminamos com a revista Sociedade Portuguesa. No Jornal Público em Portugal, a manchete desta edição olha para os salários. Há 10 meses que os salários do Estado crescem menos do que os do privado. É o destaque principal. O jornal explica que os funcionários públicos têm em média uma remuneração superior à dos trabalhadores por setor privado, mas que o crescimento salarial tem sido inferior ao registado no setor privado. Na primeira página há também espaço para a política nacional, com destaque para Luís Montenegro e para a polémica em torno das manifestações e das críticas à atuação política do primeiro-ministro. Mas é na área da sociedade que encontramos um dos casos mais fortes desta edição e que marcam a semana em Portugal. O Público chama a manchete do caso de Da Fundo, com o título Estado ignora Casa dos Horrores e Filho mata Mãe. E nas páginas interiores, o jornal aprofunda a história. Segundo o Público, já existiam denúncias de maus-tratos e episódios de violência naquela família. O jornal relata situações que terão sido comunicadas às autoridades e descreve um ambiente familiar marcado por conflitos e violência. É um caso que levanta novamente questões sobre a capacidade de resposta das instituições perante situações de violência familiar e de proteção de menores. E o Jornal Público também olha para o mundo na seção internacional, destaque para a tensão no Médio Oriente. A manchete é clara, Estados Unidos da América querem asfixiar economicamente o Irão. O jornal escreve que Washington prepara novas medidas de pressão económica sobre o Teherão e que a estratégia poderá passar por dificultar o acesso do Irão aos seus portos. A questão é particularmente sensível devido ao Estreito de Hormuz, uma das principais rotas mundiais para o transporte de petróleo. O Público dá ainda conta de outros acontecimentos internacionais, como o incêndio na Croácia, o desabamento na Índia e o resgate de um cão que permaneceu 72 horas nos escombros de um edifício na Colômbia. É o Jornal Público deste sábado. Passamos agora ao Correio da Manhã, e aqui o grande destaque continua a ser o caso do Da Fundo. A manchete é Estado ignora Casa dos Horrores e Filho mata Mãe. O jornal desenvolve a história. E um dos títulos é particularmente forte, marido e pai das crianças preso após agressão grave. O jornal acompanha a investigação e relata as circunstâncias que levaram à intervenção policial. Na mesma área surgem ainda referências à Comissão de Proteção de Crianças e Jovens e as preocupações anteriormente manifestadas relativamente à situação dos menores. Noutras áreas da atualidade, o Correio da Manhã chama também a atenção para a subida dos preços dos combustíveis, que deverá fazer-se sentir já na próxima semana. E da imprensa generalista portuguesa, passamos agora ao desporto. Nas capas de A Bola, O Recorde e O Jogo, o grande destaque vai para o encontro entre Sporting e Vitória de Guimarães. A Bola abre com o fantasma em Alvalade. O Sporting venceu a Vitória de Guimarães por 3-2 num jogo em que chegou a ter uma vantagem confortável, mas acabou por sofrer na parte final. O jornal destaca Loanides, que marcou e participou diretamente em vários dos golos, e dá destaque também a Giovanni Kenda e ao desempenho ofensivo dos Leões. A Bola chama ainda atenção para Luís Soares, associado ao Sporting, e para outros movimentos do mercado. Mas há uma notícia que domina também a parte superior da capa, a tragédia na volta a Portugal. O jovem ciclista britânico Finlay Tarling, de 19 anos, morreu depois de ter sido atropelado durante a prova. O jornal recorda, a manchete é Leão ganha para o susto. O Sporting conseguiu os 3 pontos, mas depois de uma segunda parte em que o Vitória de Guimarães conseguiu reduzir a desvantagem e colocar pressão sobre a equipa de Rui Borges. Novamente a tragédia na volta a Portugal, e no jornal O Jogo a manchete é Senhor dos Saltos. O jornal também destaca a vitória do Sporting por 3-2 e o desempenho da equipa de Rui Borges. Há espaço para as declarações do treinador Leonino e para as movimentações do mercado. Mas a grande notícia transversal, as três capas, é mesmo a tragédia na volta a Portugal. E agora atravessamos o Atlântico, vamos até Angola, onde hoje olhamos para três jornais, O País, Novo Jornal e Expansão. Começamos pelo jornal O País, a manchete é dedicada às energias limpas. Parque fotovoltaico do Biópio poupa 7 milhões de litros de combustível por mês. O jornal destaca o projeto localizado em Benguela e o impacto que poderá ter na redução do consumo de combustível, numa altura em que Angola procura aumentar a produção de energia e diversificar as suas fontes. Mas há outro grande destaque na primeira página. Malange lidera a lista de empresas proibidas de contratar com o Estado. O país também dá espaço a uma entrevista com o antropólogo António Tomás, que aborda as dificuldades de acesso à educação privada. E no desporto, destaque para o Petro de Luanda e a preparação da nova temporada. Seguimos em Angola e passamos para o Novo Jornal. E aqui temos uma manchete bastante expressiva. Missão impossível. O destaque é para a TAG, a Companhia Aérea de Bandeira Nacional. O Novo Jornal escreve que a companhia está há 8 anos sob a tutela de Ricardo Viegas de Abreu e que durante este período atravessou sucessivas remodelações na estrutura de gestão. A imagem de capa é simbólica, um avião da TAG a ser puxado numa representação gráfica que acompanha a ideia de uma companhia que continua a enfrentar dificuldades. Na área política, destaque para a democracia beliscada com ação brutal da polícia no IJE. Na sociedade há um problema relacionado com o registro civil, com utentes obrigados a esperar mais de 2 meses para levantar assentos de nascimento devido a falhas na plataforma informática. Jornal de expansão para fechar a imprensa económica angolana. Conselho Fiscal reprova contas da Aldeia Nova e acusa gestores de esconder prejuízos. Outro destaque importante é para a empresa de eletricidade. A empresa de eletricidade ende com lucros pela primeira vez desde 2018, mas continua em falência técnica. Na área social, o jornal aborda ainda a questão da alimentação escolar e o desafio de garantir refeições nas escolas, com valores inferiores a 200 kwanzas. E para terminar esta revista de imprensa de sábado, vamos para uma leitura mais breve. Chegamos à revista Vidas, a revista da sociedade e celebridades que acompanha a edição de fim de semana do Correio da Manhã. A capa desta semana é dedicada ao chamado Romance de Verão, com Matilde Reimão e Pedro Teixeira em destaque. A revista escreve que a relação dura cerca de 1 mês e que os dois já não escondem a proximidade, tendo passado algum tempo juntos no Algarve. A Vidas traz ainda Cristiano Ronaldo e Georgina Rodrigues, com uma referência à história de amor do casal. Há também espaço para Madalena Becassis, que surge associada às férias, e para Carlos e Camila, que passam fins de semana separados. É uma leitura mais descontraída para fechar a nossa passagem pelas bancas. E assim são algumas das principais manchetes que encontramos hoje na imprensa entre Portugal e Angola. Foi assim a nossa revista de imprensa de sábado. Bom fim de semana.

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0: 9 horas 29 minutos e fica a mensagem de Aragão com a sua música nova, Ser Feliz é Tão Simples. Agora é tempo da Geração Digital com Ana Paula Gomes. Hoje fala com a Cucubela, plataforma angolana de ensino de línguas africanas.
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2: Com 38 mil utilizadores, a app Cucubela permite aprender 5 línguas africanas. São línguas usadas em Angola, Tchokwe, Umbundo, Kimbundo, Kikongo e Lingala. Esta aplicação, disponível para Android e iOS, foi criada por António Nicolau, que está nesta edição da Geração Digital, para nos falar do que o levou a desenvolver esta verdadeira Escola Digital de Línguas Africanas.
3: Ela surgiu devido a uma necessidade pessoal minha, isso há 2 anos atrás, que era de aprender Kimbundo. Eu tenho muita experiência com a língua inglesa e, num determinado momento, decidi que quis aprender a língua do espaço, pelo menos o básico, para conseguir entender alguma coisa. E percebi que havia pouca ou nenhuma plataforma estruturada para o ensino das nossas línguas, principalmente as línguas nacionais de Angola. Daí, devido à minha experiência com desenvolvimento de software, porque eu trabalho com desenvolvimento de software há mais de 7 anos, então decidi, por que não criar uma plataforma, a princípio para mim, mas depois para resolver um problema a nível nacional, que depois foi percebido que era um problema a nível de África no geral. Então nós precisávamos de uma plataforma que tomasse a dianteira, que se especializasse no ensino, na preservação e a expansão das nossas lindas línguas que temos em África. E daí surgiu a Cucubela, que é uma plataforma onde temos cursos de atualmente 5 línguas africanas e pretendemos ter muito mais línguas no médio e longo prazo disponível.
2: Portanto, fazer um aplicativo era a coisa mais intuitiva, não é? Mas depois, para fazer uma coisa tão específica, uma pessoa também tem que perceber um bocado de pedagogia, não é? Como é que se ensina uma língua? Também tem que perceber um bocado da própria língua. Como é que foi fazer este aplicativo? Com certeza não é igual a fazer um outro aplicativo qualquer.
3: A princípio, o de menos era mesmo o desenvolvimento do software, devido à experiência, era o mais fácil, para assim dizer, de se fazer. Mas teria que ter alguém que entendesse a língua, eu não entendia. Mas curiosamente, no início era eu mesmo que não entendia a língua quem produzia o conteúdo. Isso nas primeiras versões do aplicativo. Então, eu pesquisava na internet, por exemplo, saudações em Kimbundo. Validava em vários sítios, Epae Kiambote, Wazekele, ok. Depois assistia um vídeo no YouTube, onde alguém tivesse ensinado a pronunciar essa palavra, gravava na minha voz e depois adicionava no aplicativo. Fazia isso com a língua Kimbundo e Kikongo na altura. E ficamos assim nas primeiras versões do aplicativo, até que depois decidimos sair de aplicativo para realmente construir uma empresa que levasse essa missão mais distante. E agora temos professores dedicados para cada uma das línguas que nós temos disponíveis na plataforma. E claro, temos um programa próprio, modelo de pedagógico, né, próprio, e é o que nós seguimos melhorando para entregarmos esse conteúdo de qualidade que existe na Cucubela atualmente.
2: Portanto, no início havia muita vontade e agora há uma estrutura já profissionalizada, há uma equipa também.
3: Sim, há uma equipe. Para cada língua, há um professor dedicado. Então, temos professor de Kimbundo, professor de Lingala, Kikongo, Tchoko, Umbundo e Kikongo. E à medida que vamos aumentando o leque de línguas, como é o curso de Yorubá que está a caminho, também temos um profissional da área que está a tratar da elaboração, a validação, a estruturação do curso.
2: António, isto está a correr como queria ou está a correr melhor do que imaginava?
3: Está a correr bem melhor do que imaginava, porque estamos a falar de línguas, né? Ainda mais línguas africanas, e não há tanto, a princípio, não há tanto interesse. Assim, mas fomos surpreendidos hoje, mais de 38 mil utilizadores em Angola e na diáspora, nós percebemos que afinal há uma demanda mesmo pelas línguas africanas. Só que há poucos modelos estruturados, há poucas plataformas que se especializam somente no ensino de línguas africanas. Então, estamos felizes a título de interesse, não satisfeitos ainda, porque percebemos que podemos fazer mais, que as pessoas podem se interessar, podem, deveriam se interessar mais pelas nossas línguas. Então, nós seguimos aqui trabalhando para despertar esse interesse nas pessoas. E quem sabe quando tivermos 1 milhão de pessoas aprendendo línguas africanas conosco, nós podemos abrir uma taça de champanhe, uma garrafa de champanhe e
2: Esse.
3: brindar.
2: Tenho aqui várias perguntas. Uma delas é esta. Consigo tem estado a resultar bem, porque isto parte da sua vontade de aprender, Quimbundo, não é? E tem estado de facto a aprender.
3: Sim, hoje está bem melhor do que há 2 anos atrás, pois embora devido à empresa, às consultorias que dou, o tempo é reduzido, assim, temos que inventar uma palavra só para descrever esse tempo escasso. Mas hoje estou bem melhor a nível de Quimbundo ou Kikongo, já consigo manter uma conversa mínima com alguns, até com alguns professores. E há 2 anos atrás não conseguia nem se apresentar em Quimbundo. Hoje consigo saudar o nosso Wazekede, até provérbios em Quimbundo, conheço alguns, como é o meu favorito dos que eu aprendi em Quimbundo, que é o Puto Ilonga Quimbundo Quilongolola, que ele em gerais, quer dizer, o português ensina, mas o Quimbundo instrui. Que é um provérbio que remete à questão de que há ensinamentos que só são passados nas nossas línguas,
2: Claro.
3: nacionais, nas nossas línguas locais. Então,
2: Claro.
3: é o que mais me prendeu nesse provérbio.
2: Uma
3: Então,
2: de...
3: funciona.
2: Outra pergunta que eu tenho é essa. Até onde é que isto me leva? Até um nível de eu poder, de facto, manter uma conversa com alguém nativo?
3: Nós atualmente nós ensinamos desde o básico do alfabeto até questões culturais, que tem aí os nomes, os seus significados, temos os provérbios, nas lições finais, até conjugação verbal, nós ensinamos os verbos, questões gramaticais. Então nós temos um programa que vai crescendo, porque há sempre novos temas a caminho no aplicativo. Os que encontraste atualmente não vão ser os mesmos que encontrarás daqui a 2 anos, porque estamos sempre a produzir novos conteúdos. É para cobrir vários aspectos da língua. E fora as aulas na plataforma, fora as aulas, nós temos uma comunidade, uma tribo, que é um espaço lá no aplicativo, como se fossem os grupos do Facebook, só que dedicados para aquela língua em questão. Então, temos uma tribo de Quimbundo, Kikongo, de cada língua. E também, que é para o usuário poder praticar, de facto, conversar, nós temos um chat no próprio aplicativo, onde podes ir, deixar uma mensagem no professor, uma pessoa do outro lado, no caso o professor, é quem vai responder às mensagens. Se quiser praticar, pode enviar áudios no chat.
2: Não
3: Interessa
2: é
3: a prática
2: um bot,
3: acentuada.
2: não é um bot.
3: Não, não é um bot, não é um bot. É
2: Uma pessoa.
3: mesmo um professor, sempre uma pessoa, dedicada somente aos chat.
2: E
3: E
2: finalmente,
3: agora temos também o dicionário no próprio aplicativo também.
2: para todas as línguas?
3: Sim, para todas as línguas temos dicionários com mais de 13 mil palavras, o que já é difícil de se encontrar no mercado. Então temos um dicionário no aplicativo, onde pode consultar alguma palavra, caso seja uma palavra que não disponível no dicionário, pode sugerir. E os nossos professores vão pesquisar e adicionar no leque de palavras disponíveis nos nossos dicionários. Então temos esse ecossistema que nós estamos aqui a desenvolver, que é para realmente dar esse ambiente imersivo e permitir com que as pessoas se comuniquem, nas nossas línguas.
2: Qual é o modelo de negócio? Já estou a ver aqui tanto conteúdo que já estou a imaginar uma conta de só para os servidores um bocadinho alta, não?
3: Sim. À medida que, claro, à medida que vai chegando mais pessoas. O nosso modelo é freemium, B2C, né? Vendemos para assinaturas, Nosso modelo é freemium. Então, sem assinar, tens acesso a algumas alas no aplicativo. E depois, para desbloquear todos os temas, todas as aulas no próprio aplicativo, é preciso assinar um dos nossos planos. Não só as aulas, mas para ter acesso a todas as outras funcionalidades no aplicativo, como o caso da comunidade, ao chat, que vai conversar diretamente com o professor, ou o dicionário, precisa adquirir um dos nossos planos. Mas, inicialmente, tens acesso aí gratuito a mais de 5 temas, se não estou em erro, que podes experimentar para ter um cheirinho do que está disponível no aplicativo. Então, são com as assinaturas que nós mantemos a questão do negócio, modelo freemium.
2: E para terminar, Cucubela é o quê? É só um nome ou significa alguma coisa?
3: Significa alguma coisa, é uma palavra que existe no Quimbundo. Só descobri que existe no Quimbundo após a escolha do nome. O nome Cucubela surgiu da junção de uma palavra em Kikongo e português. Eu estava à procura de alguma palavra nas nossas línguas que remetesse à educação, a estudo e por aí vai. Então, havia pesquisado em um dos dicionários de Kikongo e havia encontrado uma palavra em Kunkula que pode significar fluência. E então fiz a junção do cuco, do cucula, e o bela do português, que deu o Cucubela. Depois, após contratar um professor dedicado para a empresa de Quimbundo, é que ele me diz, olha, esse termo Cucubela existe no Quimbundo. E significa comer farinha com as mãos. Então, o significado, de fato, na língua não tem nada a ver com ensino, pode significar diretamente comer farinha com as mãos. Cucubela.
2: António Nicolau, desenvolvedor de software por ofício, criador do aplicativo Cucubela, para tornar possível a aprendizagem de línguas africanas. Yoruba deverá ser a próxima língua disponível e o fundador tem recebido muitos pedidos para criar também o curso de crioulo de Cabo Verde. Tudo é possível a seu tempo. Quanto à meta de médio prazo, está estabelecida 1 milhão de utilizadores. Procure na loja de aplicações Cucubela, com 2 capas.
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4: 9 horas 44 minutos, muito bom dia, bom sábado, bom fim de semana em Portugal. Hoje, feriado, dia da Assunção de Nossa Senhora. Bom dia para Luanda, Maputo, Praia, Bissau, São Tomé, para o Brasil, para Timor-Leste, para Guiné Equatorial, para CPLP e para todos os outros que nos ouvem nos outros países do mundo, através do site africa.rtp.pt. Bom fim de semana, eu sou o Sérgio Jardim, estou consigo até às 13 horas de hoje. Agora vamos estar com a Sol Garcia em Bádio de Vida, música nova, e depois seguiremos até a Guiné-Bissau para ouvirmos Karina Gomes. Estamos juntos!

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1: 9 horas e 53 minutos. Vamos fechar esta hora 9 com Iola Semedo e depois vamos ter com Bana num clássico Ponto Pontinho. E voltamos às 10 horas para lhe atualizar a informação. Depois das 10 tem Bora Lá Conversar comigo, Sérgio Jardim. Às 11 horas, O Meu Bairro Também É Deste País. E ao meio-dia, o consultório jurídico com o Dr. Adriano Malalane. Tem todos os motivos para manter a sua rádio ligada na sintonia da RTP África, a rádio mais quente do planeta. Estamos juntos.

0: Bom dia, são agora 10 da manhã em Portugal e em Angola, 8 horas em Cabo Verde, 9 horas na Guiné-Bissau e em São Tomé e Príncipe, 11 horas em Moçambique. Síntese da atualidade informativa já a seguir com António Silva Santos aqui na Rádio RDP África.
1: O líder parlamentar da bancada do MPLA reagiu esta sexta-feira aos incidentes entre a polícia angolana e a UNITA que ocorreram há uma semana na cidade do Ige. Joaquim Reis reconhece que os partidos políticos devem realizar as suas atividades, mas sempre à luz da lei. Caso contrário, as forças da ordem são obrigadas a intervir. Declarações à luz à margem da conclusão do ano parlamentar na Assembleia Nacional em Luanda.
2: É mais um incidente. A Polícia Nacional teve de agir para impor a ordem. Nós temos direito, partidos políticos, a fazer manifestações, temos direito a fazer atos políticos, mas temos o dever de obedecer às instruções que as autoridades nos dão, nomeadamente quando escolhemos determinados locais que não nos são aconselhados, devemos acatar as autoridades e seguir o que as autoridades nos dizem. Se não seguirmos, se há desordem, se houver desordem, não há outra alternativa senão impor a ordem. Se há legado que nós temos que deixar para os nossos, é de facto a ordem no país.
1: E no encerramento do ano parlamentar, falou também a líder parlamentar da UNITA, Navita Angolo. Destaca que o ano legislativo que terminou ontem na Assembleia Nacional ainda não foi concluída a lei das autarquias e também diz que os órgãos de poder local são importantes para o país.
3: Infelizmente, não aprovamos este ano, também mais uma vez, a lei que institucionaliza as autarquias locais, que constam da nossa Constituição desde 1975 e até hoje estamos a adiá-las. É um desafio que entendemos que, antes mesmo que o novo ano comece, os grupos parlamentares devem ter a obrigação de ressuscitar esta lei.
1: Posição da líder da bancada parlamentar da UNITA sobre a conclusão do pacote legislativo autárquico em Angola. A secretária-geral da União Nacional dos Trabalhadores de Cabo Verde garante que continua no cargo e rejeita a interpretação do Supremo Tribunal de Justiça, tenha determinado o seu afastamento da liderança da maior central sindical do arquipélago. A sindicalista sustenta que o acórdão do STJ não determina a sua destituição, mas incide sobre a legitimidade da convocação do Conselho Nacional que esteve na origem daquele congresso.
4: A UNTCCS vem hoje esclarecer a opinião pública perante informações que têm sido divulgadas por uma denominada plataforma procurando criar a falsa ideia de que a secretária-geral da UNTCCS se encontra numa situação de ilegitimidade. Isso não corresponde à verdade. A secretária-geral da UNTCCS continua a desempenhar normalmente a missão para a qual foi legitimamente eleita e mandatada no quadro dos estatutos e dos órgãos competentes da nossa central sindical.
1: A batalha judicial, entretanto, prossegue. Joaquim Almeida confirma que a UNTCCS apresentou, no dia 3 de agosto, um recurso de amparo junto ao Tribunal Constitucional de Cabo Verde e diz que a central sindical vai aguardar pela decisão.
4: A UNTCCS respeita as decisões dos tribunais e utiliza igualmente os meios processuais que a lei coloca à disposição das partes. Por isso, na sequência do referido acórdão, foi interposto no dia 3 de agosto um recurso de amparo no Tribunal Constitucional, aguardando serenamente a respectiva decisão.
1: Joaquim Almeida admite, no entanto, que a decisão desfavorável do Tribunal Constitucional obrigará a retomar o processo que conduziu ao 8º Congresso, que aconteceu primeiro em 2022, onde ela foi eleita. Nesse cenário, terá de ser realizado um novo Conselho Nacional com legitimidade para convocar a reunião magna.
0: Está sem concluído o noticiário com António Silva Santos. Poderá ouvir estas e outras informações no site africa.rtp.pt. Passam 4 minutos das 10 da manhã, já a seguir, bora lá conversar comigo, Sérgio Jardim, Beatriz Prites e Isabel Souza com o tema Como lidar com a saúde mental na vida académica.
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6: Sejam bem-vindos ao Bora Lá Conversar. No episódio de hoje vamos falar sobre saúde mental, pressão e solidão na vida académica. Um tema cada vez mais presente, mas continua muitas vezes escondido por trás de rotinas, exigências e expectativas. Hoje tenho comigo duas convidadas com percursos diferentes, mas complementares. A Beatriz Pires, estudante de Estudos Africanos, com um percurso marcado pela mobilidade e liderança académica. E também a Isabel Souza, estudante de Estudos Africanos, com forte ligação ao associativismo e à construção de identidade dentro do espaço académico. Sejam bem-vindas.
7: Olá.
6: Em algum momento do vosso percurso académico sentiram que a pressão estava a ir além daquilo que conseguiam gerir?
7: Sim, senti algumas vezes durante a faculdade. Como eu falei, por ser algo novo, muitas vezes eu não sabia como gerir aquilo, não sabia como me organizar, por exemplo, como estudar para um teste. Então, muitas vezes eu acabava deixando tudo para a última hora e isso gera um estresse imenso. E acho que é um dos erros dos estudantes principais, deixar as coisas para a última hora, porque isso gera essa pressão e depois a gente não sabe como lidar. Até que chega o momento do teste, a gente está nervoso, está cansado, porque muitas vezes estudamos durante a última hora, à noite, e a gente chega naquele limbo. Então, com certeza, durante a universidade eu senti sim.
8: Eu acredito que quando nós entramos pela faculdade, nós temos dois tipos de reação, que é, oh meu Deus, entramos na faculdade, e depois muitas vezes acabamos por pensar, ok, o que é que eu vou fazer depois da faculdade? Só que às vezes não estamos bem a pensar no que é que vai acontecer durante a faculdade. Às vezes não estamos habituados, muitos professores, muitas cadeiras, às vezes é uma supercarga enorme para quem vem do secundário com os mesmos professores que entendem, consegues abrir uma relação, e já na faculdade já não é bem assim, porque são muitos alunos, são muitas cadeiras e são pessoas diferentes e muitas vezes sentimos perdidos.
6: Nem sempre é fácil identificar de onde vem essa pressão, mas ela está presente no dia-a-dia. De onde é que vem a maior pressão nesse dia-a-dia? Da universidade, da família ou de vocês próprias?
7: Eu acho que é uma junção de tudo, a verdade. Então, eu acho que vem dessa carga de diversos lugares. Muitos alunos, como a gente já viu aqui, eu sei que você conversou também em outros episódios, estão nesse percurso múltiplo, triplo, de ter que trabalhar, vir de longe, ter que tirar notas boas, ter que falar com uma família que está distante de você e não está próxima. Então, tudo isso acaba criando uma sobrecarga imensa que a gente muitas vezes não consegue identificar porque vem desses lugares múltiplos e fazem com que a gente acabei às vezes se afundando e precisando de uma ajuda para sair daquele lugar.
8: Às vezes também, eu acho que para mim, para o meu ver, infelizmente não sou de longe, em Chicago, meus pais estão perto de mim, mas infelizmente acho que também é aquela coisa de querer, está tudo bem, eu consigo, não preciso de ajuda, mas no final do dia nós precisamos todos de ajuda, estamos sempre à procura de ajuda, a ajuda nunca é demais, e às vezes ficamos com aquela pressão, porque a vida académica também tem custos e se tu não trabalhas, os teus pais ou os teus familiares têm que acabar com esses custos. E às vezes ficamos a pensar, eu tenho que acabar em 3 anos, porque se eu ficar mais um ano é mais dinheiro que está a sair, depois são mais cadeiras e taxas para pagar. Às vezes o meio económico e familiar é uma coisa que faz muita pressão em nós.
6: e sentem que estão sempre a tentar corresponder a expectativas que nem sequer são vossas?
7: Eu acho que sim, de alguma forma não é nossa a expectativa, mas de um lado acaba se interligando também pelo nosso próprio ponto de vista. Eu acho que tá em salas de aula aqui sabendo que você é diferente, que você vem de uma cultura diferente, você vem de uma realidade diferente, e muitas vezes eu, como afrodescendente, sou a única pessoa negra dentro das salas de aula, a gente sabe que a gente não tem as mesmas oportunidades, ou os professores muitas vezes, e eu tive essas experiências, nos tratam de forma diferente. Então a gente quer corresponder, mas não é corresponder. A gente não está no mesmo nível que os outros alunos. Então a gente precisa ser ainda melhor. A gente precisa estar sempre tirando boas notas, sempre dar as respostas certas. E eu acho, pelo menos para mim, essa com certeza foi uma das maiores dificuldades. Conseguir retirar essa pressão que eu mesma colocava em mim, mas também por um lugar onde eu estou, dentro daquela sala de aula.
6: Para Isabel, há alguma exigência constante de desempenho da tua parte?
8: Sim, de mim mesma, dos meus pais também, do meu futuro, porque eu sei que tenho que tirar boas notas para conseguir entrar num bom mestrado, e depois tenho que tirar um bom mestrado, e se eu quiser fazer doutoramento, ou se eu quiser sair fora do país, porque é um caminho bastante normal nos licenciados, mas é muito de, pronto, quando entras na faculdade tu percebes, o teu futuro está na tua mão, e tu tens que te focar nisso, e os teus pais também, né, é um orgulho, para muitos pais africanos é um orgulho pôr o filho na faculdade, é um peso enorme, então sentes que tens um peso nas costas de orgulhar a tua família, de acabar o curso, de ter uma boa média, de conseguir trabalhar e conseguir devolver aos teus pais também muito isso, aquilo que eles dão-te e acabar por devolvê-los.
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6: E nem sempre essa pressão é visível para quem está de fora. E mesmo estando rodeadas de pessoas, muitos estudantes sentem-se sozinhos. Já se sentiram alguma vez sozinhas num espaço onde supostamente deviam sentir-se integradas?
7: Eu acho que sim. É um momento muito difícil de entender, porque eu tive a sorte de ter muitas amigas aqui em Portugal, sobretudo mulheres, e elas me deram muita força em momentos em que eu me senti sozinha, mas mesmo assim, eu acho que a dificuldade de entender o que você está sentindo, de entender pelo que você está passando, muitas vezes faz com que nós mesmos acabamos nos isolando das outras pessoas, então a gente nem sabe como pedir ajuda, a gente deveria se sentir integrado, mas tudo parece muito diferente e ninguém parece fazer, às vezes, o mínimo para nos colocar dentro daquele ambiente, e isso faz que o sentimento de solidão só vá aumentando, assim. Então é muito importante que tenham realmente alunos que consigam e professores que consigam te ver e tentar te ajudar quando você estiver perdido, assim.
8: Pela minha experiência, não senti esta solidão como já vi algumas pessoas a relatarem, porque o primeiro ano eu entrei logo para a Associação de Estudantes, entrei logo para o Núcleo de Estudos Africanos, então eu sempre me senti em algum circo de pessoas à minha volta que, se eu soubesse, podia mandar mensagens e as pessoas respondiam, meus irmãos ajudariam. Mas sim, eu acho que tu percebes alguma solidão e muitas vezes também vem da competitividade. De muita competitividade de faculdade, de muitas vezes tentarmos dar o nosso melhor e compararmos os nossos melhores com os outros colegas da nossa turma ou com outras pessoas, não só da nossa turma, mas também de outras cadeiras, e ter esse empenho que muitas vezes acaba por isolar das pessoas.
6: Beatriz, estar longe da família ou ter uma identidade dividida pesa emocionalmente?
7: Pesa bastante, eu acho. Eu tive a sorte da minha mãe, depois meu irmão também, virem aqui para Portugal junto a mim, mas meu pai está no Brasil, minhas primas estão no Brasil, minha tia, todo o restante da minha família. E você chega em Portugal e é outra cultura, é outro modo de ser, é outra forma de estar, de colocar e fazer questionamentos dentro da sala de aula. Fora que é isso, a gente chega também e às vezes tem preconceito sobre as nossas culturas, então pessoas que acham que conhecem, muitas vezes não conhecem, e tudo isso nos coloca num lugar, eu sinto que a problemática toda é que faz a gente se sentir num limbo. Então eu não tô no Brasil, mas eu sou brasileira, estou em Portugal, mas não sou portuguesa, e você se sente mesmo no meio de algum lugar que não tem mais ninguém, que aparentemente é só você. E é muito difícil começar a lidar com isso, assim, para mim, quando eu cheguei aqui ainda no secundário, eu não vim só para a faculdade, foi com certeza um momento de mais solidão até eu entender esse processo todo.
6: E para as duas, houve algum momento em que pensaram ninguém está a perceber o que eu estou a passar?
8: Sim. Muitas vezes quando eu às vezes posso ter chumbado uma cadeira ou não deu o melhor de mim para um teste, às vezes vêm os meus pais logo, né, a pôr a pressão e às vezes nós acabamos sempre por ter um momento de tensão onde eu discuto com eles, porque realmente é um peso que eu acho que não dá para explicar, é um peso que tu sentes, de já estás mal contigo mesma, já pensas tudo o que estás a pensar e depois vem mais os teus pais que tens de meter tipo orgulho, eles caem mais em cima de ti, depois são os professores que muitas vezes também não são compreensíveis e depois vão mais aqui em cima de ti, então parece um jogo de cartas, que está tudo a cair.
7: Para mim, eu acho que um pouco menos nesse sentido. Eu tenho uma mãe que é psicóloga, então ela trabalha sobretudo com saúde mental e sempre foi muito importante para ela não me pressionar de forma alguma. Então, mesmo durante o secundário, eu lembro que eu ficava chateada de ter notas baixas e ela me dizia: Bia, calma, tá tudo bem, é só uma nota, essa nota não define o seu futuro, não a longo prazo, né? Às vezes a curto prazo, sim, pode te impedir de entrar numa faculdade, mas a longo prazo não resume quem você é. Então, nesse sentido, eu tive muito apoio para viver o meu tempo, para desenvolver as coisas e para não me sentir insegura de forma que uma nota às vezes me afete, que um professor me afete. Então, eu tive muita sorte também de começar a fazer o processo de terapia desde pequena e isso com certeza me deu muitos instrumentos para quando um professor chega e fala alguma coisa para mim, eu consigo rebater de frente, eu consigo não me sentir triste face a essa realidade. Claro que isso não é sempre, todo mundo é humano, mas eu sinto que nesse lugar eu tive muitas ferramentas que a terapia me deu, que ter uma mãe psicóloga também me forneceu nesse sentido.
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6: E existe um silêncio em torno da saúde mental. Apesar de ser um tema cada vez mais discutido, existe muita resistência. Porque a razão ainda é tão difícil dizer não estou bem dentro da universidade?
8: Eu acredito que muitas vezes é uma questão de vergonha, de nós sermos vistos como fracos, ou das pessoas questionarem se o nosso lugar é mesmo ali na faculdade. Também acontece de as pessoas estarem lá, mas também não conseguirem ajudar, o que não é culpa delas, porque às vezes, muitos de nós, de vezes, não conseguimos expressar-nos, então uma pessoa não consegue ajudar alguém que não consegue encontrar qual é o problema, mas eu acho que é mesmo uma questão de vergonha.
6: E sentes que mostrar fragilidade dentro deste meio pode custar oportunidades ou também respeito?
8: Eu acredito que oportunidades não, mas um pouco de respeito, sim. Principalmente entre os teus colegas. Acho que eles podem te ver como um elo mais fraco e eles podem aproveitar disso. Não de uma forma vingativa, mas de uma forma de... Ok, se ela não está a conseguir, eu consigo, vou ficar à frente dela. Acho que isso é uma competitividade bastante má que acontece.
6: E muitos fecham-se nisso e ficam com os transtornos de ansiedade, depressão, sim, e etc. Vocês sentem que as universidades criam espaço seguro para estas conversas?
7: Eu acho que não o suficiente, eu acho que as faculdades deveriam falar mais sobre isso. Sinto que deveria ser mesmo, por exemplo, cadeiras obrigatórias que desmistifiquem um pouco esse tabu em torno da saúde mental. Acho que todos nós já escutamos, tipo, uma pessoa fala, eu fui no psicólogo, fui pra terapia, e as pessoas perguntam, mas você tá bem? Não é coisa de maluco? Então, esses estigmas, porque não, é um lugar onde simplesmente é isso, se você machuca um dedo, se você machuca um pé, você vai no médico. Então, por que não, se você sente um cansaço mental, se você sente que você não está entendendo, por que você não vai procurar um médico, né? Por que não é essa mesma reação? E eu sinto que a faculdade deveria ser mais, ter um papel mais ativo nesse sentido, de mostrar para os alunos que se eles precisam de ajuda, perguntar. Eu sinto que os núcleos nesse sentido também fazem um bom trabalho. Eu lembro de quando eu estava na faculdade, nós fizemos um evento na Semana da Mulher, que era conversa aberta. E foram muitos homens, e quando as mulheres começaram a falar da saúde mental delas, os homens começaram a se abrir também sobre a saúde mental. E foi um lugar onde a gente viu que, ok, então talvez se abrir para os colegas seja algo que, em vez de criar uma rivalidade um pouco diferente até do que a Belinha falou, mas é isso, talvez se abrir, você, em vez de criar uma rivalidade, você cria então um espaço maior de aconchego, onde todo mundo consiga falar sobre essas coisas.
6: E os núcleos que vocês estão inseridas têm esse departamento de psicologia, de apoio a saúde mental ou ainda estão a ser criados?
8: O NEA atualmente, no curso de estudos africanos, ainda não tem. A Associação de Estudantes, nós temos eles têm um departamento de saúde e ambiente, e essa saúde muitas vezes bate sobre outros temas como os direitos das mulheres, saúde mental, saúde sexual, então sim, existe.
6: Então fica um convite também aos estudantes de psicologia para irem aos núcleos, criarem esse departamento para ajudar o próximo, não acha, Beatriz?
7: Com certeza, não, eu acho que seria o ideal, mas olha, eu lembro que até um pouco tempo atrás, mesmo na faculdade de psicologia, os alunos não tinham psicólogos disponíveis para atendimento. Foi uma coisa recente que surgiu, então com certeza é algo novo, mas os próprios psicólogos, realmente, eu acho que cabe muito a eles puxar esse lado, assim.
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6: Cada pessoa lida com a pressão de forma diferente. Beatriz, o que é que fazes quando já não estás bem, não quando está tudo sob controle?
7: Olha, eu tenho muitas formas e eu acho que se baseia sobretudo em ter hobbies. Eu adoro meditar, então quando eu estou estressada, com certeza é um lugar onde eu recorro à meditação. Eu gosto muito de medicina tradicional chinesa, então eu fui aprender sobre chás. E eu tenho todo um ritual de chá que me deixa mais calma. E claro, coisas normais como assistir série. Eu sinto que quando eu estou pensando demais, o que eu preciso fazer é pensar de menos. Então tudo que eu possa usar para desligar é a forma que eu recorro, assim, de me distrair mesmo.
6: Isabel, há hábitos ou rotinas que ajudam-te a manter equilíbrio?
8: Eu preciso de ter o meu tempo, isolar-me. Não é de uma forma má, mas preciso de pensar em mim. Pensar menos, mas pensar em mim. Gosto de ouvir música. Música é uma forma que eu amo muito de distrair-me. Daydreaming, tudo ou mais alguma coisa. E eu acho que eu também gosto muito de andar. Gosto muito de sair, de apanhar ar, de ver a natureza. Eu acho que a natureza é uma coisa que me acalma bastante. Provavelmente eu gosto de ver o mar. Eu acho que, infelizmente, não moro perto do mar, nem da praia, mas eu gosto muito de ver as ondas e ver os rios também.
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6: Identificar sinais pode fazer a diferença. Quais são os sinais que mostram claramente que alguém já está no limite?
7: Eu acho que principalmente, é claro que você tem que ir observando aos poucos, mas quando uma pessoa começa a se irritar com facilidade, aquelas coisas que muitas vezes todo mundo tem como tique, então tremer a perna, roer a unha, coisas como esse tipo já mostram que não está tudo bem com a pessoa. E depois é isso, essas mudanças de humor, tudo começa a nos mostrar como a pessoa pode estar caminhando para um esgotamento.

0: que mesmo cada pessoa tem que aprender a se ler, assim.
1: E Beatriz, já teve alguma situação assim mais difícil, como um burnout ou algo parecido?
0: Eu nunca passei por um burnout especificamente, mas eu já tive sim algumas crises de ansiedade, de você perceber que o batimento cardíaco está aumentando. Quando eu era pequena, e foi uma das primeiras coisas que me fez até procurar terapia, com essa coisa de gosto que eu acabei de citar, eu às vezes achava que, por exemplo, eu tinha me envenenado. E era uma coisa mesmo que veio para mim de uma notícia que eu escutei quando era pequena, de que às vezes em armazenamentos tinham ratos e eles deixavam o veneno nas coisas. Então eu, quando bebia, tipo, Coca-Cola na latinha e sentia um gosto estranho, eu falava, ai meu Deus, eu vou morrer, socorro! E a partir disso eu comecei a ver, ok, Beatriz, calma, você não vai morrer, é só uma ansiedade, porque você tá num momento esgotante da sua vida. Então é mesmo parar, respirar, tá com quem você gosta, conversar e procurar ajuda, em todos os sentidos, procurar ajuda.
1: Isabela é vice-presidente do Núcleo de Estudantes, certo?
2: Sim.
1: O associativismo é um refúgio ou é mais uma fonte de pressão?
2: Quando fazes parte da direção é uma fonte de pressão, mas quando eu estava como modo só membro, eu acho que era um refúgio enorme, simplesmente poder ir ajudar em algum tipo de atividade, ou poder ir a convívios que nós temos, tipo ir a fazer piqueniques, ver algum filme, isso é uma forma de refúgio, porque falas com outras pessoas e perguntas se, olha, está-me a passar isso comigo, será que já aconteceu contigo? Muitas vezes são pessoas que já estão em mestrado, doutoramento, então elas podem dar-te um ensinamento bastante fundamental, mas quando passas a direção, né, é uma responsabilidade tua que o NEA, que são os núcleos, possa também tornar um espaço bom para os outros membros que queiram entrar, os membros que estão, então tu tens essa pressão muito grande.
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1: Já presenciaram colegas a passar por situações difíceis?
0: Eu sim, não sei você, Bela.
2: Os meus colegas já me presenciaram a ter situações difíceis. Durante duas apresentações, eu comecei a chorar compulsivamente. As duas delas correram bem até, mas comecei a chorar mas a minha turma, por acaso, até no momento foi bastante acolhedora e ajudaram-me a respirar para acalmar, mas já me aconteceu isso e foi terrível.
0: Ah, ok, olha, por acaso comigo nunca aconteceu nesse sentido, mas eu já passei por momentos em que eu tive colegas também que ficaram muito nervosos durante apresentações, principalmente apresentações. Acho que as pessoas não estão acostumadas a falar na frente dos outros, e já passei também, acho que por uma situação mais grave, que eu entrei no banheiro feminino e uma das minhas colegas estava tendo uma crise de ansiedade, mesmo crise de não conseguir respirar. Eu não conhecia ela de lado nenhum, na verdade, nunca tinha visto, mas é isso, aquele momento onde você tem que dar espaço e estar presente ao mesmo tempo. Para mim foi assustador de alguma forma, mas de outra forma. Eu já tinha passado por algo parecido, então eu sabia como lidar nesse sentido.
1: E quando alguém não está bem, a universidade ajuda mesmo ou ignora? O que é que vocês sentem?
0: Olha, eu sinceramente, a experiência que eu tive, eu andei na mesma faculdade que a Bela, tive no mesmo núcleo, fui presidente também nesse núcleo, então quando você falou sobre a pressão que cresce quando você está dentro da direção, eu consigo entender. E na minha época, a gente tinha muito pouco apoio da faculdade, era muito difícil, então muitas vezes quando a gente tinha que recorrer à faculdade, a gente nem fazia, não sei como que é hoje.
2: Nós temos agora o NOCAI. O NOCAI é um grande apoio. Eu sei que eles dão...
1: O que é o NOCAI?
2: É um núcleo de orientação para estudantes. Eles trabalham com os núcleos, trabalham com a Associação de Estudantes, trabalham com vários...
1: Isto só na Faculdade
2: Sim,
1: de Letras?
2: Sim, só na Faculdade de Letras. E eu sei que eles agora estão a oferecer aulas. Não são aulas, mas tipo conversas com psicólogos. Sim, sim. Okay. Isso é bastante bom. Infelizmente não consegui ir a um ainda, mas vou tentar organizar-me. Mas a faculdade em si, eu já ouvi coisas, são todos rumores, eu não sei, mas eu já ouvi coisas de alunos estarem a passar mal e a faculdade demorar muito tempo para chamar a ambulância. Também já ouvi alunos que têm alguma deficiência motora, que andam de cadeiras de roda, e ficarem à espera que os funcionários vêm e ligam o elevador ou as escadas. Então, a faculdade ainda, para algo, não falando mal,

0: mas eu acho que a faculdade ainda tem muito, faculdade de letras ainda por cima, tem muito que melhorar ainda para estarem ataque-ataque com os alunos.
1: Eu sinto isso também, que muitas vezes as faculdades elas acabam se focando muito na burocracia e acabam um pouco esquecendo de ter esse contato mais humanitário, realmente de instituição mais humanitária para os alunos. Eu acho que sim.
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3: O futuro passa por melhorar o apoio aos estudantes. Acham que a saúde mental é realmente uma prioridade ou só discurso institucional?
0: É prioridade, com certeza. Sem saúde mental, o que é que nós seríamos? Seríamos malucos. Mas sim, acho que a saúde mental é aquilo que te faz ciente, faz que tens os pés no chão, que te faz analisar a faculdade, que faz ver qual é o teu caminho, se um caminho A ou B não dá, vamos conseguir o caminho C, não tipo freak out no nada. Mas sim.
1: É, eu acho que a faculdade como instituição, muitas vezes para eles é muito fácil utilizar esse tópico que está em alta, que é a saúde mental, como forma de marketing às vezes, e isso é um ponto grave, mas eu sinto que por trás, quando eu saí da faculdade de letras, o NOCAI já existia, e eles estavam começando a trabalhar mais nesse sentido, e eu vi que tem pessoas por trás que se importam. Então, mesmo às vezes parecendo algo que a faculdade está fazendo só para criar um nome, para criar uma boa imagem, acho que tem pessoas por trás que realmente se importam. Às vezes não é a maioria, mas tem aquele um funcionário que está ali tentando fazer projeto, tentando fazer funcionar. E nesse sentido, eu acho que tem pessoas que se importam sim. Acho que tem que ser mais, acho que tem que ser melhor trabalhado. Acho que às vezes cai num papo que eu não gosto muito, que às vezes é um pouco coach demais pro meu gosto. E que é uma coisa do, se você pensar positivo, você vai conseguir alcançar. Eu acho que às vezes não é tão fácil. E esse argumento pode gerar coisas difíceis para as pessoas que não conseguem mudar só com o poder do pensamento, sabe? Mas eu acho que é algo que definitivamente está vindo a aumentar e por mim tem que aumentar cada vez mais.
3: E aí entram os núcleos para ajudarem a universidade também, não é?
0: Sim, principalmente. E às vezes quando os núcleos trabalham também entre si, é uma coisa muito bonita de ver, porque são alunos que estão a ajudar a si mesmos e que estão a prever, que a próxima geração também ajude-se a si mesmos. Os núcleos têm uma coisa muito engraçada, que não importa que curso tu és, se entras no núcleo acabas por conhecer quase a faculdade
1: Sim,
0: toda, que é
1: 100%.
0: sempre, às vezes parece que na faculdade vês só as mesmas três caras, porque não te isolaste e vês uma amizade a ser criada, que também muitas vezes vai para fora da faculdade, o que é incrível.
1: Sim, com certeza. Acaba criando um networking nesse sentido que é muito útil e que é muito verdadeiro. Então, eu tenho amigos que são da faculdade de letras, claro, mas tenho amigos da faculdade de direito, da Nova, conheço pessoal do Porto, porque dentro dos núcleos, dentro desse associativismo, você vai conhecendo novas pessoas e pessoas para quem você realmente pode chegar e falar, olha, às vezes eu tô tendo essa dificuldade financeira e tá me atrapalhando para estudar. E a pessoa fala, olha, conheço alguém que tem um trabalho, ou você precisa de alojamento, tudo isso te ajuda e ajuda a diminuir o peso que você carrega nos ombros às vezes sozinho. Então realmente ajuda a diluir essa pressão toda.
3: A Beatriz faz parte do núcleo de estudantes, não da Faculdade de Letras, mas um núcleo mais abrangente, é isso?
1: Exatamente, eu comecei no núcleo da Faculdade de Letras, passei para integrante, vice-presidente, presidente, e agora, na realidade, eu sou a vice-presidente, uma das, da Federação Acadêmica Africana, e a Federação é essa instituição que está tentando englobar todos os núcleos de Portugal. Então, a gente tem se comunicado com o pessoal de Braga, do Porto, aqui de Lisboa, a gente fala com os núcleos, mas também falamos com associações, por exemplo, de estudantes cabo-verdianos, de todos os estudantes, a gente tem tentado captar todas essas pessoas para ser um ponto em comum, um ponto-chave para facilitar a comunicação de todos esses estudantes, mas também temos falado com organizações, por exemplo, como a DGES, como a AIMA, com essas grandes instituições, também com as próprias embaixadas dos países africanos, para a gente conseguir englobar todo mundo e com certeza criar um ambiente melhor para os estudantes aqui em Portugal.
3: E abrirem o Departamento de Apoio à Saúde Mental.
1: Ah, com certeza. E eu, se quiserem, eu posso estar lá na frente.
3: Isabel, se pudesses mudar uma coisa amanhã, nas universidades, não só na Faculdade de Letras, o que é que seria?
0: Mais liberdade para os alunos, mais forma, mais dar expressão aos alunos, mais espaço também para os alunos poderem não só ter aulas, mas também poderem ter mais sítios de convívio ou de participação. É ter mais. Estamos sempre à procura de mais.
3: E a Beatriz?
1: Eu concordo, eu acho que liberdade é um bom ponto. Eu acho que liberdade para ser quem são é muito importante e eu sou muito defensora de que as formas de avaliação dentro das universidades sejam revistas, porque nem todo aluno é excelente na escrita, mas às vezes um aluno pode ser excelente na oratória, pode ser excelente nos trabalhos criativos. Eu acho que é muito. Você restringe um aluno como quando a única forma de avaliação dele é escrever um texto de 50 palavras em um minuto, às vezes. É uma loucura. E é importante você ver essas novas formas. Eu acho que já tem muitos estudos que mostram como cada pessoa consegue mostrar o seu conhecimento de diversas formas. E acho que as faculdades têm que começar a se mover e procurar novas formas de avaliação, porque isso vai ajudar os próprios alunos a não se sentirem pressão e não se sentirem tão decepcionados quando eles não alcançarem um resultado, que às vezes é apenas um resultado que realmente para eles não foi favorecido, não é a forma deles de fazer as coisas.
3: Essas mudanças são globais para todos os alunos. E agora para os alunos CPLP, principalmente no quesito saúde mental, o que é que vocês mudariam, o que é que vocês apelam agora?
0: Eu gostaria que a nossa comunidade africana fosse mais aberta à saúde mental, que não tivesse tanto estigma, que não fosse conservadora na parte da saúde mental, é só para gente maluca, porque não é, todo mundo precisa de algum apoio psicológico. E que não tenham vergonha de pedir ajuda, que não é ser fraco, não é ser alguém que passou dos limites, não, é simplesmente alguém que precisa de ajuda e nós estamos todos aqui para ajudar uns aos outros. Somos todos seres humanos.
1: Eu acho que sim, eu acho que seria muito importante a gente trazer mais psicólogos também afrodescendentes, psicólogos negros, pessoas que passaram pela mesma vivência. Então, às vezes, essas sessões na faculdade não serem apenas, vamos trazer um psicólogo português, branco, de 60 anos para falar, porque as pessoas nem sempre vão se relacionar e esse psicólogo, sendo a psicologia um lugar ainda muito elitista e de conhecimentos, às vezes, muito parados no tempo, e sim, eu faço essa crítica, acho que é importante trazer pessoas que vivenciam histórias parecidas. Então, as faculdades terem essa atenção aos alunos também dos PALOP, CPLP, de que esses alunos são individualizados, sim, e precisam de um tratamento também especializado.
3: E, para fechar, que conselho é que vocês deixam a quem está nesse momento a passar por dificuldades, que não esteja a ouvir, que não consegue expressar-se, principalmente os PALOP, como vocês comentaram? Há aquele estigma que nos nossos países africanos ir ao psicólogo é coisa de maluco, entre aspas. Que conselho é que vocês deixam a essas pessoas que vos estão a ouvir neste momento?
1: Eu diria que o meu conselho principal é entender que o que você está passando é normal e vai passar. Mas que se você precisar pedir uma ajuda, tá tudo bem. E que às vezes você não precisa estar no fundo do poço, você não precisa ter tido um burnout, você não precisa estar em depressão ou ter crises de ansiedade para pedir ajuda. Basta às vezes um cansaço maior, basta você estar confuso sobre coisas. Eu iniciei a começar a fazer terapia quando eu era pequena, porque eu quis, eu tive curiosidade. Minha mãe era psicóloga, então eu pedi para ela. E a minha primeira sessão, eu fui e eu sentei numa cadeira, a terapeuta sentou em outra, e eu conversei sobre vestidos e roupas que eu gostava. E às vezes é sobre isso, é sobre ter outra pessoa para te escutar, por mais fútil que seja ou por mais profundo que seja. Eu acho que eu daria a dica de, se você tá um pouquinho mal, se você quer se descobrir melhor, vai para terapia, dá uma chance, ou peça ajuda. O primeiro passo é muito importante. Se a pessoa estiver disposta a dar o primeiro passo, eu acho que é o melhor conselho que eu posso dar, e tenha coragem para dar esse passo.
0: Eu acho que eu diria que é desabafem. E não tenham vergonha do que vocês vão dizer. Eu já saí muitas vezes de psicóloga a chorar, mas soube-me tão bem a seguir. porque eu é
3: também.
0: Bom.
3: É uma sensação bom, de descarrego,
0: sim.
3: Não é?
0: Sim, é ótimo sentir que, uau, já tu, parece que estou leve.
1: Sim, já passou.
0: Sim, e saber que no outro lado tens alguém que validou os teus pensamentos e que não julgou-te ou que não, tipo, disse, ah, isso não é nada. É uma forma muito boa, por isso desabafem bastante. Criam alguém de confiança, laços de confiança também muito importante e abrem-se, sejam felizes e abrem-se.
1: Okay. Sério, Júlia, vou só falar uma última coisa. Você falou realmente da questão dos valores e é isso. E é o psicólogo, muitas vezes é caro, mas já tem associações aqui em Portugal, associações principalmente de imigrantes que disponibilizam psicólogos a valores sociais, muitas vezes até as primeiras sessões gratuitamente. E a FAP surge um pouco também como isso, como a gente já tem esses contatos, já conhece essas associações, para qualquer pessoa que esteja passando por isso ou que queira ter uma primeira experiência e não tem o dinheiro para pagar, é mesmo falar com a FAP para a gente tentar redirecionar.
3: Sendo este assunto delicado, eu vou pedir a Beatriz que dê um contacto ou algum meio de comunicação da FAP, porque de certeza há pessoas agora a ouvirem-nos que precisam de ajuda e não sabem como ter essa ajuda.
1: Com certeza. Eu acho que eu diria entrar mesmo no Instagram, podem nos enviar mensagem. Essa mensagem não...
3: Qual é o Instagram?
1: É mesmo a Federação Acadêmica Africana de Portugal, é o primeiro que aparece, é entrar em contato com a gente por direct e a gente redireciona, é um contato privado, isso nunca vai sair para lado nenhum e a gente vai poder ajudar a pessoa nesse sentido.
3: Então fica esse apelo e hoje falamos sobre saúde mental, pressão e solidão na vida acadêmica, um tema essencial e cada vez mais urgente. Beatriz e Isabel. Para fechar mesmo, deixo-vos cerca de um minuto e meio a cada uma para deixarem uma mensagem final sobre a importância de cuidar da saúde mental durante o percurso académico.
0: A saúde mental é como se fosse um jardim. Tu tens de cuidar dele com todo o cuidado possível e com toda a atenção, porque é isso que... O nosso esforço é muito intelectual, então se a tua saúde mental não estiver fixa, muitas vezes não vais conseguir ter os melhores esforços e as melhores notas possíveis. Por isso, cuidem dela. Não é algo fraco. Estou sempre a dizer isso, mas é porque não é. Existe esse muito estigma que é fraco, mas não é. Estamos a preparar para o futuro também, porque acredito que o mercado de trabalho também seja muito complicado. Então, já termos esse desenvolvimento na faculdade vai ajudar muito também no mundo adulto.
1: Sim, acho que é isso. Cuidar da nossa saúde mental não é algo só no momento. Como a Isabel falou, é um processo longo, é um processo que exige bastante, mas é um processo necessário. A faculdade, ela suga o nosso intelecto, então a gente precisa de cuidar do nosso intelecto, cuidar do nosso mental. Nós somos seres humanos, então é completamente natural que a gente tenha momentos de fraqueza, momentos de força, e isso não é errado, isso é só ser humano. E a gente tem muitas coisas consciente, que a gente já consegue encarar e trabalhar, mas a gente tem muita coisa no nosso inconsciente que a gente ainda não entendeu, não percebeu, e é importante a gente perceber, porque isso vai nos dar ferramenta para, claro, lidar com a faculdade, mas para lidar com a nossa vida de modo geral. Então, que as pessoas procurem saber mais o que é saúde mental, que as pessoas vão atrás disso, e se precisarem, é isso, tá sempre em contato ali com a gente também.
3: Agradeço-vos, Beatriz Pires e Isabel Souza, pela partilha e pela conversa de hoje. Obrigado também aos ouvintes que estiveram desse lado em mais uma edição do Bora Lá Conversar. Este é um espaço aberto aos estudantes. Queremos ouvir as vossas opiniões, dúvidas e sugestões, não só deste tema, mas de outros temas que vos possam afligir e queiram ouvir debatidos neste espaço. Obrigado mais uma vez. Chegamos ao fim do programa de hoje e fechamos com a música Tudo Certo, de Branco com Dino Santiago, escolhida pela Isabel Souza. Eu sou Sérgio Jardim. E voltamos na próxima semana com mais temas e novas conversas. Até à próxima.

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10 horas e 56 minutos, bom dia, estivemos com o filho do Zu em casamento e agora Erika Nelumba, Amar Amar. Às 11 horas teremos atualização informativa aqui na Rádio RTP África e depois o meu bairro também é deste país, com Manuel Matola. Hoje o tema é um bairro sem cárie, a Clínica Comunitária da Saúde Oral. Estamos juntos.

0: Muito bom dia, são 11 horas em Portugal e em Angola, 9 da manhã em Cabo Verde, 10 horas na Guiné-Bissau e em São Tomé e Príncipe. Para Moçambique, boa tarde, já são meio-dia. Síntese informativa já a seguir com António Silva Santos.
1: O líder parlamentar do PRS e da bancada também da FNLA na Assembleia Nacional em Angola defende que é necessário alterar a forma e conteúdo do atual modelo de fiscalização da atividade do governo angolano. Em declarações à Lusa no final do ano legislativo ontem em Luanda, o deputado Benedito Daniel explicou porquê.
2: Em termos legislativos foi produtivo. Como sempre reclamamos, a Assembleia tem duas funções, função legislativa e função de fiscalização e controle. Mas esta última é que realmente apresenta handicaps. Nós até agradecemos pelas palavras de Sua Excelência Presidente da Assembleia Nacional por ter recomendado que o modelo que nós usamos agora como fiscalizativo deve ser revisto, deve ser estudado. Nós também estamos de acordo, porque esta fiscalização de forma abstrata ou teórica que nós fazemos aqui não ajuda. Através das informações de execuções financeiras trimestrais que são feitas, através da conta geral do Estado, não passa de uma fiscalização teórica.
1: A UNITA, através da chefe do grupo parlamentar, defende que as alterações profundas devem ser feitas ao nível da gestão governativa, ao nível dos municípios e também na própria Assembleia Nacional. Devem os deputados atuar de uma forma mais incisiva para melhorar a vida dos cidadãos, posição sublinhada pela deputada Navita Angolo.
3: Apelamos que as instituições, o executivo, os deputados, os administradores, governadores, tenham um compromisso de que estamos todos ao serviço deste povo. Enquanto esse povo grita, sofre de fome, de desemprego e de problemas nos hospitais, problemas de terra, conflitos elevados de terra, nós não podemos nos dar por satisfeitos. Este é o nosso balanço.
1: O MPLA, partido com maioria na Assembleia Nacional Angolana, através do líder do grupo parlamentar, o deputado Joaquim Reis, destaca o início das emissões da TV Parlamento e reforça a ideia de que o ano legislativo foi positivo.
4: Muitas leis e importantes leis aprovadas, altas que continuam em pauta, não há capacidade, não houve capacidade de responder a todas as propostas e projetos de lei que entraram. De qualquer forma, o empenho dos deputados foi total. Por outro lado, também foi um ano em que, para além da atividade legislativa, fizeram-se outras coisas muito importantes, como é o caso de lançarmos para o ar o canal TV Parlamento, que aproxima a Assembleia e os deputados do cidadão e permite que os cidadãos exerçam com maior intensidade o seu direito de ser informado e que a Assembleia cumpra também com maior intensidade o seu dever de informar.
1: O balanço dos partidos angolanos com representação na Assembleia Nacional ao ano legislativo que terminou ontem. O presidente do PSD, Luís Montenegro, anunciou no Algarve que o passe verde para os transportes vai custar 20 euros, vai estar disponível nas áreas metropolitanas de Lisboa e do Porto já a partir do próximo mês. O líder social-democrata fez o anúncio na Festa do Pontal em Quarteira, no Conselho de Olé, num discurso marcado por um balanço da governação da coligação AD.
5: E hoje quero-vos dizer, para que não haja dúvidas, este passe ferroviário verde vai também estar disponível a partir, em princípio já do próximo mês de setembro, para o transporte nas áreas metropolitanas e os transportes urbanos. Quem quiser andar de comboio dentro da área metropolitana de Lisboa e do Porto pode também fazê-lo com 20 euros mensais.
1: Com a entrada em vigor em setembro do Passe Verde, fica mais facilitada a mobilidade nas cidades do Porto e também em Lisboa.
5: Isto aproxima as pessoas, isto favorece a mobilidade daqueles que têm que se deslocar para ir trabalhar, para ir estudar, mas também para conhecer o país, mas também para estar mais perto dos seus amigos e das suas famílias.
1: Luís Montenegro, líder do Partido Social Democrata, apontou o início do próximo mês como a data do alargamento do passe verde para os transportes urbanos em Lisboa e no Porto, depois deste título de transporte já ter sido implementado em todo o país para os comboios, exceto para o Alfa Pendular.
0: Terminado o noticiário, numa edição do jornalista António Silva Santos. 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

0: Sérgio Jardim.
1: Bom dia, são 11 horas e 5 minutos. Esta hora temos o meu bairro também a deste país com Manuel Matola. Hoje o tema é Bairro Sem Cara e a Clínica Comunitária de Saúde Oral, um projeto de inovação social que está a trazer sorriso aos bairros sociais, onde quase 80% da população tem cárie. Mas antes disso, vamos abrir esta hora com música nova de Ana Joyce, com participação de Paulo Flores, letra também de Prodígio, música bonita, O Pai. Vá ver o vídeo que está disponível nas plataformas.

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6: Eu acho que ela ainda não ouviu.
7: Chamo-me Adjalme Veloso Teixeira. Tenho 39 anos de idade e moro aqui na Quinta da Princesa.
8: Adjalmo faz parte dos 34% da população portuguesa que nunca foi a um dentista.
7: Eu nunca.
6: Nunca foi ao dentista?
7: Nunca fui dentista, nunca.
6: Na vida?
7: Nunca na vida, já.
6: Mesmo lá em São Tomé?
7: Nunca para dentista.

0: Então porquê?
1: Epá, um gajo tá, sabe como é a vida de imigrante, nós trabalhamos e depois eu já uma vez fui para dentista para fazer cena, quer dizer, já vi só para fazer o orçamento de dente, percebeu? Pode dar um preço muito caro, o que que é, epá. Epá, eu não vou fazer tipo um crédito de 4, 5 mil euros só para dentro. Não, caguei nisso, percebeu?
2: A decisão de Adjalmo teve um preço. Na véspera de completar 40 anos, tem hoje cárie em quase todos os dentes. E não é o único da família.
1: Minha mulher mesmo tem problema mesmo sério no dente. Ela tem, tipo, ela quer mesmo, tem que ir para dentista mesmo, percebeu?
3: Sim.
1: Ela já arrancou os dentes para colocar, ela tem umas coisas que tem que fazer, tá pior, epá.
4: E os seus filhos já foram para dentista?
1: Já foi para quê?
4: Dentista.
1: Epá, na escola dão aquele cheque dentista que eles vão fazer limpeza e às vezes um ou dois dentes, basicamente isto.
5: Um sorriso que era vento.

0: Há um projeto que está a devolver o sorriso aos bairros.
1: Posso ir ao micro?
0: Chama-se Bairro Sem Cárie.
2: O Bairro Sem Cárie nasceu de uma ideia, já há alguns anos atrás. Porque nós, na altura, vínhamos aos bairros sociais e vínhamos fazer observações no âmbito das nossas ações lá no Centro Comunitário de Saúde Oral. E então surgiu a ideia de fazer um projeto para os bairros sociais. Sabíamos que as pessoas residentes nos bairros sociais, sobretudo os mais jovens, não conseguiam ter acesso à saúde oral. Porquê que não tinham? Nós íamos às escolas fazer as observações e observávamos os miúdos e tinham uma prevalência da cárie muito elevada. E daí nasceu a ideia de criar um projeto de saúde oral dirigido aos bairros sociais mais carenciados.
0: O mentor da iniciativa é o médico dentista cabo-verdiano Otávio Rodrigues.
2: Nós fizemos um projeto, apresentamos à Fundação EDP e a Fundação EDP financiou este projeto. Nós, com esse apoio, conseguimos ver 2.200 crianças que não conseguiam ter acesso à saúde oral.
3: Já falar de um período de quanto tempo?
2: Num período de 2 anos.
3: Começar a partir de que ano?
2: 2016. Nós abrangemos o bairro da Quinta da Princesa, que é este, ou seja, abrangemos o bairro de Santa Marta de Corroios, o bairro da Cocena, Quinta do Cabral e o bairro da Jamaica.
3: Okay? A altura bairro da Jamaica.
2: A altura do bairro da Jamaica.
0: Um dos raros projetos de inovação social comunitária em Portugal, país que ocupa a segunda posição entre os Estados-membros da União Europeia com maiores carências de saúde oral.
2: Nem todos os bairros são iguais. Existem bairros em que a prevalência da cárie é enorme. Sobretudo o bairro da Cocena, que é em Pai Pires, os jovens, quase todos têm cáries, e cáries profundas. Aqui na Quinta da Princesa existem uma percentagem elevada de jovens com cáries, aí uns 60, 70%, que é elevadíssimo, mas é muito inferior ao bairro da Cocena, que tem para aí 80, 90%, quase todos os jovens com cáries dentárias. Isto o que é que espelha? Espelha que o sistema público não está a dar uma resposta adequada junto dos bairros sociais e junto das pessoas mais vulneráveis.
0: De bairro em bairro, o médico dentista Otávio Rodrigues faz-se a estrada com a unidade móvel de saúde oral. Desta vez, a paragem é no bairro da Princesa, no concelho de Seixal.
2: Ativávamos a observar 50, mas apareceram 15 jovens.
0: É só um número.
2: A adesão às vezes é relativa. Às vezes nós temos mais de 100 e tal miúdos, às vezes também temos menos de poucos miúdos.
4: Também porque os jovens têm que ter um consentimento dos pais para fazerem este rastreio. Porque a maior parte deles são menores de idade e têm que ter o consentimento. Então nós atribuímos o consentimento à entidade que nos convoca, aos nossos parceiros, que distribuem pelos jovens. Se os jovens não tiverem o consentimento, não podem fazer.
3: Vejo que está aqui uma nutricionista.
2: Sim.
3: Começo por perguntar o seu nome.
4: Inês Vilares.
3: Como é que está a ser feito este trabalho entre si e o Otávio?
4: Então, os jovens normalmente vêm ao rastreio, fazem a parte da nutrição, onde eu peso, tenho uma balança de bioimpedância e calculo automaticamente a massa gorda, o IMC, massa muscular, todos os parâmetros de bioimpedância, e depois vai à parte do doutor, onde ele faz a avaliação do CPO.
3: O que são esses termos todos que disse?
4: Então, o índice de massa corporal é o parâmetro que os profissionais de saúde têm para aferir se aquele jovem, aquela pessoa, tem o peso normal para a sua altura. Pronto, basicamente é isto. Se tem baixo peso, peso normal, excesso de peso, obesidade, é através deste parâmetro. Está bem que é a altura, não, é o peso dividido pela altura ao quadrado.
2: E com esta unidade móvel estamos a dar uma resposta de diagnóstico. Okay, e depois, nos bairros, nos diferentes bairros sociais aqui do concelho de Seixal. E aqueles casos que necessitam de tratamento, nós encaminhamos para o centro comunitário, onde nós temos todas as condições e condições tecnológicas para nós fazermos um excelente trabalho de reabilitação oral. Ok? E daí temos estas duas vertentes. Uma unidade móvel vai fazer ações de proximidade nos bairros sociais, faz o diagnóstico, identifica casos que necessitam de tratamento. E então nós encaminhamos para o Centro Comunitário de Saúde Oral, onde as pessoas são tratadas adequadamente.
0: Para muitas famílias, pagar uma consulta particular continua a ser um esforço que não conseguem suportar.
2: Na escola, nós temos vindo aqui à escola e temos dado cheques aos miúdos para ir tratar lá. Estas filhas já lá estiveram.
1: Pelo menos acompanham os seus filhos nisto.
5: Acompanho, sim. Só que ainda anteontem fui com esses dois, mas é paciente de saúde. Eu acho que é mesmo o doutor de família que passou isto.
1: Sim.
5: Aqui tem uma clínica lá de centro de saúde da Morra. A deixei, fui lá para o centro de saúde da Morra e fiz isso.
0: Este cheque dentário, o que é que dá em termos de assistência? O que é que permite?
2: O cheque dentário permite a reabilitação dos jovens. É por idades, conforme vão nascendo os dentes definitivos, vão ser tratados, vão ser acompanhados. Aqueles que tiverem necessidade de pôr selantes no centro de saúde põem selantes. Aqueles que tiverem necessidade de tratamento, faz tratamento. Okay?
0: E o voucher também acaba dando a mesma coisa?
2: O voucher que nós estamos a fazer é a mesma coisa, mas só que é mais abrangente. Porque no centro de saúde é por idades. Nós aqui damos a todos, independentemente da sua idade. Okay? Desde que tenha mais de 3 cáries dentárias na boca, nós damos o voucher gratuitamente para serem tratados.
5: Eu também. Eu também tenho direito a um voucher.
2: Nós podemos ver um voucher para os adultos, para a família.
5: Sim.
2: Diz aqui, lançaste aqui uma ideia que eu vou mastigar.
5: Uma família.
2: Exatamente.
5: Uma mulher, 3 filhos.
2: Exatamente. E aqui, o que falha aqui, às vezes, é apostar só nas crianças e os pais, muitas das vezes, têm problemas graves.
0: Problemas que decorrem do próprio contexto social.
4: Existem muitas carências a nível de saúde oral e nutricionais também, porque os jovens têm uma alimentação péssima hoje em dia. Comem muito à base de snacks, de refrigerantes, de bolinhos e etc. E deviam ter uma alimentação saudável com legumes, fruta e etc. E que não se constata em todos.
0: Uma nova forma de violência que contrasta com a habitual descrição que se faz dos bairros sociais.
5: No princípio eu ouvi que o bairro é perigoso, que os jovens... Que bairro é perigoso, tá vendo? Mas eu acho que aqui é muito tranquilo e vivo aqui. Não vejo mal disso. Os meninos estão cá, divertem-se e sinto-me em casa, como fosse em África, tá vendo? Para mim aqui não tem nada de perigo. É só saber viver e vive-se bem aí.
6: Um bairro tranquilo, um bairro do desporto, um bairro familiar, sim, um bairro agradável.
0: Na Quinta da Princesa, a prática de desporto tem sido usada para promover a saúde oral.
6: A nossa relação com este Centro Comunitário de Saúde Oral é de proporcionar aos nossos atletas, visto que alguns não têm condições económicas, a possibilidade de ter um tratamento dentário, ou seja, um tratamento oral, que para muitas famílias é um bocado caro.
0: José Correia é o técnico responsável pela equipa de futsal da Quinta da Princesa.
7: Anda lá. Depois vim disputar o terceiro e quarto lugar.
2: Vai! Esta é a equipa que ganha, hein? Força! Sorrir!
0: Quais são os grandes desafios deste clube e dos seus miúdos?
6: Para já, um dos grandes desafios é a mesma relação interpessoal. Eles às vezes gostam de brincar, tem sido desafiante criar aqui umas boas relações, mas ao longo do tempo tem sido possível fazer esse tipo de trabalho. Bom, para não falar da situação económica, da situação escolar, embora este ano

0: quando fala de uma comunidade pequena, estamos a falar de que
1: número? Estamos a falar de número de pessoas. Nós acho que não deve ascender os 3 ou 4 mil pessoas. Pronto, mas também o que podemos dizer é que também nós conseguimos captar, a nível, estamos a falar a nível de Porto, onde conseguimos captar jovens de outros sítios para poderem vir cá praticar o futsal, que é gratuito, claro.
0: Se tiver que falar deste, do futuro do seu clube, o que é que está previsto nos próximos tempos?
1: Para já, abraçar mais alguns jovens, nós também não temos condições para ter muitos jovens, abraçar, dar continuidade ao nosso trabalho, dar apoio, não só ao desportivo, mas em outras situações, estamos a falar da Sudaral, estamos a falar, se for preciso ir buscar uma mobília, se for preciso levar uma pessoa ao centro de saúde, estamos a falar deste apoio, que vai, de certa forma, continuar ao longo dos anos.
0: Então, quantos minutos estão cá?
1: Olha, hoje estamos numa iniciativa, deve ter para aí uns 20, 25, mas nós aqui já temos cerca de 60, 70 atletas e somos poucos.
0: São todos do bairro?
1: Maioritariamente. Sim. Mas têm vindo a crescer cada vez mais miúdos que não são daqui da comunidade que querem vir praticar connosco.
0: Porque é um dos clubes, em termos de posicionamento, como é que descreve?
1: Ao nível... Sim, é assim, nós somos o clube que não cobra mensalidades. Tem um ou dois clubes que também têm iguais situações, estamos a falar do CDR Futeiro, estamos a falar dos Cariocas. E para já, pronto, é isto. O que temos a oferecer é desporto todos os dias e os apoios que fomos falando anteriormente.
0: E os miúdos têm estado a aderir com força?
1: Sim, não é a primeira vez que nós fazemos este tipo de iniciativa. Já há uns 2, 3 anos, uma ou duas vezes por ano. Aqui o senhor Dr. Otávio convida-nos, as nossas crianças, a fazer aqui um rastreio gratuito, oral, junto das nossas instalações, ou seja, nós não temos que deslocar ao centro comunitário para fazer o rastreio oral e tem sido assim. Para nós é muito gratificante termos essa parceria e também já tivemos outras iniciativas com ele, nomeadamente o lanche futsal, em que depois no fim há um lanche, há umas taças, tudo em prol da saúde oral destes meninos.
0: E há aí também uma nutricionista que também faz um trabalho fundamental para aquele que é o desporto.
1: Pronto, incluindo também o nutricionismo, para além de controlar os hábitos alimentares dos nossos atletas, é muito importante ter um feedback do que é que eles podem comer, do que é que eles não podem comer, se estão no peso ideal, na altura ideal. E com o feedback deles, eles podem sempre ser encaminhados e melhorar a sua saúde.
2: Conseguimos impactar então esses jovens e desde esta altura nós temos vindo a desenvolver de uma forma contínua este projeto nos bairros e alargamos a outros bairros, em Almada, em Lisboa e também em Setúbal. Okay?
0: E neste momento retomam esta iniciativa?
2: Retomamos esta iniciativa.
1: 2 minutos. Vá, então tem que ser mesmo 1 minuto para aí.
3: Nas pequenas paragens da partida, os atletas aproveitam para fazer a consulta de saúde oral.
1: Como é que chamas?
4: Eduardo.
1: Costumas ir ao dentista, Eduardo? Costumas ir ao dentista?
4: E a minha consulta já acabou.
1: Ok. E é a primeira vez que vens aqui à unidade móvel?
4: Não.
1: Não?
4: Não.
1: Ok. Então nós já te observamos noutro momento atrás, não é?
4: Sim.
1: Ok. E dor nos dentes, costumas ter?
4: Costumo.
1: Costumas ter?
4: Só num.
1: Num dente aí atrás, ok?
4: Sim.
1: Tu quantas vezes lavas os dentes por dia?
4: Duas.
1: Duas vezes? De manhã ou à noite?
4: De manhã e à noite.
1: E à noite,
4: sim.
1: Tu antes da escovagem usas o fio dentário, sim ou não?
4: Não.
1: O fio dentário deve ser usado sempre antes da escovagem e tem uma importância grande. O fio dentário limpa os restos de comida que ficam entre os dentes e vai permitir que a pasta de dente penetre entre os dentes e fortaleça o esmalte dentário entre os dentes, tá bom? Okay? Daí a importância do fio dentário antes da escovagem, tá bom?
4: Sim.
1: Okay? Agora vou-te observar para ver se tens cáries ou não, tá bom?
4: Sim.
1: Vais abrir? Abre bem. Ok. Olha, ele tens aqui no dente 16. Um dente que tinha uma cárie e está a ser tratada, tá bom? Olha, ele tem uma cárie oclusal no 26, no 27 e no 36 e 46, ok? Tens muitas cáries, tá bom? A cárie surge na boca como? São bactérias que nós...

0: temos na nossa boca e que quando nós não escovamos os dentes, temos uma alimentação rica em doces e em refrigerantes que faz precipitar o esmalte dentário, vai fazer com que essas bactérias façam uma cavidade. E depois façam a cavidade e depois cria, ou seja, a cárie dentária. Ok? Daí o que nós aconselhamos, cáries instaladas devem ser removidas em consultório e tu deves usar, ou seja, pasta dentária para escovar os dentes melhor, tá bom? Ok? Quando há uma má higiene oral associada a uma má alimentação, leva o aparecimento da cárie dentária, tá bom?
1: Sim.
0: Ok? Olha, eu vou-te dar duas prendas, tá bom? Vou-te dar uma escova, uma pasta de dentes para melhorares a tua escovagem e vamos-te dar um voucher para teres consultas gratuitas lá no nosso centro comunitário, tá bom?
1: Tá bem.
0: Ok?
2: Terminada a sessão, Eduardo volta para o campo de futsal. Na fila, outros colegas.
3: Cláudio Santos.
4: Quantos anos tem?
3: 17.
4: É um dos mais velhos que
3: há. Sim, mais ou menos. Estive a fazer o meu check-up e está tudo bem.
4: É a primeira vez?
3: Não, já foi a segunda. Já vieram cá uma vez.
4: E desde entre aquele período, aquela vez e esta, chegou a ir a algum dentista ou nunca foi?
3: Acho que ia em uma consulta, mas eu era mais novo, já foi há um tempo, já foi há um tempo.
4: Já ao nível familiar, levam para discutir consulta dentária?
3: Ah, sim, tenho algumas. Eu vou. Pronto, esse é com a minha mãe, mas é acho que é um mês e meio, depois é o doutor que vai marcando, se precisar de alguma coisa. Uma lavagem, um branqueamento.
4: E para o dia de hoje, o que é que constatou? O que é que foi?
3: Foi só um check-up.
4: O que é que disseram?
3: Disseram que está tudo bem, que é para ir ao dentista regularmente e que é para ter atenção a lavar os dentes, a forma que nós lavamos e isso.
2: O que é que não está a ser discutido que devia ser um tema de debate, olhando para esta questão que há pouco tempo referiu o facto de as crianças não terem uma boa alimentação e depois terem problemas ao nível de cárie dentária?
5: Isto tem muito a ver com a falta de literacia que existe. Existe muito, uma baixa literacia muito grande entre os jovens que estão residentes nos bairros sociais. E depois é o que é mais fácil, não é? É muito fácil ir ali a um supermercado e comprar um pacote de batatas fritas, enquanto que se calhar a salada vão ter que lavar, vão ter que fazer, é diferente. Então tem que se incutir a prática da alimentação saudável, o descascar mais e o desembalar menos nos jovens, principalmente.
2: Sendo este um bairro social, ao nível das autoridades, que tipo de discussão devia estar a ser levada a cabo nos dias de hoje, olhando para aquilo que disse? Eu depois passo para outra.
5: O que é que tem de ser discutido? Eu acho que as políticas públicas também têm que mudar um bocadinho. Os bairros às vezes ficam um bocadinho esquecidos. E enquanto que estas pessoas são, muitas vezes são mais desfavorecidas e não têm acesso aos cuidados de saúde, porque muitas vezes são imigrantes e etc., e não têm o acesso aos cuidados de saúde que um português tem.
2: O nacional, no caso.
5: O nacional, exato.
2: E Otávio, já está nisto, quais foram as constatações que fez ao ponto de hoje este tema poder ser eventualmente um tema de eleição na sua reflexão e no debate que tem tido com as autoridades, não só?
6: Olha, com as autoridades nós temos verificado que há pouco investimento na prevenção. Ok? E eu acredito que a prevenção é a chave do sucesso. Ok? Daí nós alavancarmos este projeto nos bairros sociais, aonde nós estamos a fazer o diagnóstico, nós construirmos uma solução de tratamento, construirmos um centro comunitário para dar resposta à comunidade mais carenciada para ter acesso. E também nós neste momento vimos que a literacia ou o conhecimento nesta área é muito importante. Nós estamos a desenvolver uma ferramenta tecnológica que vai permitir melhor educação e melhor literacia em saúde, tanto dos jovens como os pais.
2: E cá tem estado a falar também com os pais ou só atende os miúdos?
6: Nós aqui, maioritariamente, nos bairros sociais, temos apoiado muitos miúdos, mas também temos apoiado adultos, ou seja, os pais. e nós vimos que eles têm fraco conhecimento nesta área, não sabem onde dirigir, as respostas públicas são muito poucas, não conseguem ter acesso à saúde oral. Existe o programa do cheque dentista, mas muitos deles não participam, não reclamam os cheques, e outros têm os cheques, mas depois não o usam. Porquê? Há aqui um problema educativo que deve ser melhorado para que as pessoas possam, de facto, terem acesso em pleno às respostas que existem a nível de saúde oral. Okay? E uma má higiene oral vai ter um impacto nos jovens, nas crianças e nos adultos, sobretudo nos jovens, no acesso ao emprego, depois mais tarde, porque tem falta de peças dentárias. Isso gera um impacto na sua integração social e também na sua saúde psicológica. Isto tem um impacto na saúde psicológica.
2: Ao nível da autoestima, sim.
6: Ao nível da autoestima, ao nível da sua integração nos grupos, porque muitos são gozados por não terem dentes ou por terem os dentes encavalitados. Isto tudo cria aqui uma retração de integração social grande e com um impacto muito grande na vida das pessoas.
2: Inês, daquilo que já constatou cá no trabalho que tens estado a fazer, quais foram os casos que a gente pode chamar de bicudes?
5: Existem alguns, existem muitos. Existem crianças que têm uma obesidade mórbida já muito instalada e que depois para reverter é muito mais difícil, ou seja, se nós tivermos uma reação de prevenção e de aumentar a literacia dos jovens para eles terem noção daquilo que lhes faz mal e daquilo que lhes faz bem, é muito mais fácil porque não vão chegar a tão longe, ou seja, digamos assim, podem adquirir um excesso de peso, mas depois para reduzir é muito mais fácil. Agora, quando se tem uma obesidade mórbida, miúdos que têm um IMC de 35, isto é impensável, um miúdo de 12 anos com um IMC de 35 é complicado. E depois também há muito sedentarismo, os miúdos praticam pouca atividade física. Hoje em dia não existe assim um programa que tenha tudo incluído, que tenha parte da prevenção em termos de hábitos alimentares, hábitos de vida, isso não existe.
2: Mas isto não parece um contrassenso para aquilo que é a perspectiva e a noção que as pessoas têm do bairro, onde há futebol, há prática desportiva e os miúdos brincam a correr de um lado para o outro?
5: Há muitos que brincam e correm e fazem desporto e etc. Mas há muitos que também não o fazem. Acaba por ser... Estão agarrados. Lá está, como o doutor disse. À tecnologia, aos telemóveis, aos jogos e etc. Por exemplo, supostamente nós íamos ver 50 miúdos e nós vimos 15. Ou seja, há uns que provavelmente não vieram aqui hoje porque estão a fazer outras coisas. Ou estão em casa a jogar, ou a ver televisão, ou a fazer outras coisas. Podiam estar aqui a fazer o desporto deles.
2: E essa ferramenta tecnológica, de que forma poderá ajudar ou prejudicar aquilo que se pretende?
6: Essa ferramenta tecnológica é uma ferramenta inovadora. Não é aquela ferramenta tecnológica que prende o miúdo só à frente de um aparelho. É uma ferramenta tecnológica que põe desafios aos miúdos. Desafios externos, em família, e transmite conhecimentos. E dá uma visão do corpo, o que é que acontece se ele não fizer determinadas atividades, o que é que pode acontecer. Okay? É uma forma de prevenir doenças.
2: E aí, olhando para aquilo que há pouco tempo esteve a dizer com relação ao bullying, com relação ao repetido, aos dentes, mas não haverá risco de eles sentirem-se retraídos por eventualmente já estarem com uma massa muscular, quer dizer, com serem fortes ou com um corpo diferente dos demais? Estas informações não podem ter este impacto negativo?
6: As informações vão trazer um impacto positivo. Porquê? Vai desafiá-los. Aliás, é assim, este programa é um programa que avalia, através de questionários, o risco de cada um, não é? Se está em médio, baixo ou alto risco, e conforme o risco vai posicionar aquele jovem numa situação onde ele vai receber informações preventivas personalizadas. Imagina, um jovem com excesso de peso, ou que sofre de bullying. Se sofre de bullying, vai ter apoio a nível da saúde mental. Se tem excesso de peso, vai ter um apoio a nível da nutrição. E vai ter desafios, porque para baixar o peso é preciso ter um equilíbrio alimentar e atividade física. Então vai promover jogos educativos, vai promover atividades no exterior, com os colegas, para estimular a integração, e com os pais, vai envolver a família. Porque ele só progride no programa se atingir metas. E ao atingir metas, há uma correlação direta com o seu estado físico. Okay?
2: Qual foi o grupo maioritário? Foram raparigas ou rapazes que apareceu, o que tem estado a aparecer?
6: Olha,
2: mais?
6: Olha, assim, é mais ou menos mais rapazes do que raparigas. Mas nós às vezes, isto nós fazemos, vamos aos bairros, mas também vamos às escolas que estão integradas nos bairros. E nas escolas que estão integradas nos bairros, é toda a população escolar. Okay. Rapazes e raparigas.
2: Como é que te chamas?
1: Lauro.
2: Quantos anos tens?
1: 12.
2: 12 anos, e em que ano está?
1: Sexta classe.
2: 12 anos. Vens para o dentista?
1: Sim. Já estive cá.
2: Quando?
1: Já não lembro.
2: O ano passado?
1: Sim.
2: É o único da família que vem para aqui?
1: Meu primo. Meu primo também.
2: Também vem. Está aqui conosco, não?
1: Está lá a jogar.
2: Está lá dentro, está lá a jogar. E vem cá também para falarmos um bocadinho. Como é que se chama?
7: Mateus Teixeira.
2: Mateus, quantos anos tem?
7: Tenho 11.
2: E é a primeira vez que vem cá também?
7: Sim.
2: Nunca esteve num dentista?
7: Já, mas é a primeira vez que vem cá.
2: Ah, ok. Já esteve num dentista, nesta unidade móvel é a primeira vez?
7: Sim.
2: Ok. E o seu caso?
8: Eu?
2: Sim. Como é que se chama?
8: William.
2: William, quantos anos?
8: 12.
2: 12 anos. Fala-me um bocado disto, como é que é? Já esteve num dentista?
8: Sim. Não, uma vez sim. Já não. Esteve? Sim, sim, sim.
2: Não, agora vamos ter que repetir a pergunta. Já esteve num dentista?
8: Sim.
2: Quando?
8: Muitos anos. Não, muitos anos não. Muitos meses.
2: Há muitos meses?
8: Um mês atrás.
2: Há um mês atrás. E o que é que lhe levou a voltar cá hoje? Para o dentista.
8: Ah, para o dentista?
2: Sim.
8: É para ver como os meus dentes estão.
2: Qual? Vocês têm alguma aula sobre os dentes na escola? Uma coisa que vocês já aprenderam? Nunca aprenderam nada?
9: Não.
10: Eu já tive, mas eu já não lembro. Não lembro.
2: E o seu caso também não?
8: Não.
2: O que é que isto representa?
6: Representa que há pouca aposta na literacia. Seja os miúdos não vão à escola, ou seja, não têm informações nas escolas, e muitos deles é a primeira vez que vão ao dentista e estão aqui. Ok? O primeiro contacto com o dentista é na unidade móvel.
2: E já agora eu vou perguntar-vos uma coisa. Eu começo pelo Lau. Sabe quem é um nutricionista?
11: Nutricionista?
2: Sim.
11: Ixi! Fala, mas é o
12: nutricionista?
11: Sim.
12: Eu não sei nada disso.
2: Olha. Ah, sim. A doutora que está cá é nutricionista.
11: Ah, já.
2: E não, já esteve com a doutora alguma vez?
11: Já.
2: E o que é que falaram?
11: Não sei.
2: Já não lembra? Também esteve com a doutora?
11: Já. A gente falou o nome, a idade, quando que a gente nasceu. E
2: em relação à alimentação?
11: Alimentação? Nada.
2: Não falaram nada?
11: Não falaram.
2: Doutora, eu vou lançar o microfone para si, para ver então, se consegue intervir a este nível.
13: Sim. Então, nestas ações, se forem muitos miúdos, às vezes é difícil, como é muito corrido, não consigo ter uma conversa com eles muito abrangente. Quando existe algum, que a minha balança indica que os valores não estão corretos, nós entregamos um voucher de nutrição, onde eles podem ir ao Centro Comunitário de Saúde Oral e fazerem os atendimentos que entenderem comigo.
2: Quando há a oportunidade de fazer perguntas enquanto nutricionista aqui, perguntas faz?
13: Se tomam o pequeno almoço, o que é que comeram ao pequeno almoço, se comem muitos doces, se comem muitos refrigerantes, se comem frutas, se comem legumes. Basicamente, não há muito tempo para fazer um atendimento aqui numa unidade móvel. Daí, os parâmetros da balança de bioimpedância dão-nos a noção de como é que o jovem está e depois nós podemos, lá está, passar o voucher de nutrição e encaminhar para o centro de saúde oral para eles terem um acompanhamento. Aí é que eu vou fazer a consulta com todas as perguntas e com tudo aquilo que envolve a consulta de nutrição.
2: Mas estes vouchers são dados a todos ou há uns que conseguem entrar e sair sem precisar de...
13: É assim, são dados aos que necessitam, aos casos que nós identificamos como urgentes. Por exemplo, este menino tinha 4 cáries, ele levou o voucher de saúde oral para tratar no nosso centro clínico. A nutrição é a partir do excesso de peso que seja identificado, obesidade, nós entregamos o voucher, mas depois cabe aos pais levarem os filhos. Aí está a questão. Nós damos os vouchers, é gratuito, não pagam, mas fica aquém daquilo que deveria ser. Os pais deviam ir com os filhos, porque eles são menores, não podem ir sozinhos, ao centro de saúde oral para serem tratados.
2: E quanto tempo tem? Em quanto tempo eles podem ir lá para...
0: Nós estamos a dar o voucher para ser usado durante um mês. Durante um mês, gratuitamente, podem ir agendar a sua consulta.
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14: No fim da jornada, uma nova missão.
2: E aqui, onde é que estamos?
0: Estamos aqui à entrada do Centro Comunitário de Saúde Oral. Este projeto nasceu com o projeto Crescer com Saúde, foi apoiado pela Direção-Geral de Saúde em 2010, mas abriu em 2012, para dar uma resposta de tratamentos à comunidade mais desfavorecida. Neste painel estão os patrocinadores e as entidades que financiam o Centro Comunitário, e para que, de facto, nós possamos dar aqui um tratamento de elevada qualidade a um custo justo para a população. Okay? Agora podemos caminhar pelo centro, vou-te mostrar aqui a nossa recepção. Aqui neste centro nós já atendemos mais de 17 mil pessoas, que assim, este centro já conseguiu impactar essas pessoas, ou seja, de outra forma não conseguiam ter acesso à saúde oral. Okay? Isto resulta de um trabalho de uma equipa multidisciplinar que nós temos vindo a intervir na comunidade, que permitiu o acesso à saúde oral a centenas de pessoas. Aqui, por exemplo, esta sala é a nossa sala de raio-x. É uma das salas, uma das mais avançadas tecnologicamente. Nós aqui, desde ortopantomografias, telerradiografias de perfil, fazemos aqui TACs e fazemos CBCTs, ou seja, é o mais avançado.
2: Que são CBCTs?
0: São tomografias computadorizadas que faz traços inclinados. Okay? Nós conseguimos ver as inclinações das estruturas orais neste equipamento, okay? com este equipamento.
2: Eu dizia que é dos mais avançados?
0: É dos mais avançados, sim. Sim.
2: E são dos únicos que têm cá, ao nível de Portugal?
0: Aqui no Seixal deve ser um dos... existem poucas clínicas têm esta tecnologia. Okay? E nós adquirimos este equipamento para ajudar as pessoas mais... As pessoas mais pobres também têm direito
2: a sorrir
0: e a terem uma boa qualidade de tratamento.
14: Este projeto foi desenvolvido com o auxílio de uma outra médica de origem cabo-verdiana.
15: Sou Tânia Magaira, sou dentista desde 2002, não é? Formei-me na Faculdade de Medicina Dentária da Universidade de Lisboa. Os meus pais são de Cabo Verde, mas eu nasci aqui na Amora, nasci aqui perto, cresci aqui. E então depois tive uns anos em Inglaterra, depois de acabar o curso, e voltei em 2011 e nós começámos aqui em 2012. Nós começámos aqui em 2012.
2: De onde é que surgiu essa ideia? Foi da sua parte?
15: Não, foi da doutora Otávio. Eu só cheguei aqui de paraquedas e depois arregacei as mangas e metemos mãos à obra. Né? Quando começámos éramos nós dois e mais uma assistente e aqui tudo um bocado. Sim, foi uma aventura grande. Né? Mas do que foi agora até agora, do que foi naquela altura até agora, né? Foi uma grande evolução. Portanto.
2: Ainda se lembra dos grandes desafios da altura?
15: Da altura era mesmo organização, era termos pacientes e termos muito trabalho e sermos poucos e não termos mãos a medir e ficávamos aqui fora de horas e sábados e tudo, não é, que é para dar vazão. Depois era os desafios do recrutamento do pessoal, não é, o staff, formar a equipa, ter a equipa alinhada, não é, e aí as pessoas faltam e depois estamos nós, então foi trabalhar os sistemas, os equipamentos e tudo. foi mesmo aí um grande trabalho, não é? Mas agora estamos aqui, não é?
2: E hoje, qual é o maior desafio?
15: Hoje o desafio continua a ser, queremos sempre dar o melhor de nós, não é? Dar a melhor resposta aos pacientes. Infelizmente as pessoas são um bocado, no geral, as pessoas às vezes são um bocado impacientes e também eu acho que o problema maior é o facto da medicina dentária não ser comparticipada, não é? Pelo Serviço Nacional de Saúde. Então o gasto acaba por ser, não é? São valores às vezes um bocado elevados e as pessoas têm um bocado umas expectativas entre aquilo que é possível fazer e aquilo que realmente se pode fazer. Querem pagar pouco e ter um bom serviço. E às vezes isso não existe, não é? Bom e barato, como às vezes costumo dizer, às vezes é um bocado impossível. Portanto, nós tentamos dar o melhor serviço possível, não é? Mas nem sempre quer dizer que às vezes as pessoas leem centro comunitário e acham que ser centro comunitário significa que é. Que os tratamentos são baratos e às vezes vêm com aquela expectativa e depois dizem, ah, mas isso afinal não é assim tão barato. Mas ninguém disse que era suposto ser barato, não é? Mas pode ser mais, né? Em alguns casos até é, né? Conseguimos fazer, mas depois há outros trabalhos que não há forma de serem muito mais baratos porque não podemos aqui sacrificar a qualidade.
2: O doutor Tavares teve há pouco a dizer-me, e pelo que noto, essas são as salas com um elevado nível tecnológico.
15: Sim, sim, sim.
2: O que
15: sim,
2: é que tem. Permite dizer em relação àquilo que são os desafios da própria medicina?
15: Sim.
2: A este, não, não.
16: Olha, agora sim. Podes mostrar sim. Ali, é o CBCT.
15: Ah, sim, estamos aqui, sim. É sim, os desafios, nós estamos aqui a fazer, estava aqui a fazer um planeamento cirúrgico de um paciente, né, que é colocar implantes, e através aqui do recurso ao programa informático, aquele exame que se fez ali, eu carrego isto num programa informático e consigo aqui fazer o planeamento de exatamente onde é que tenho que colocar os implantes e por acaso há bocado liguei para o senhor e disse, olha, não tenho o suficiente, temos que fazer aqui outros procedimentos, portanto isto é uma área, a área da medicina dentária, é uma área que está em constante evolução, não é? E nós temos que fazer aqui um grande esforço para estarmos sempre a par das últimas novidades e tudo, não é? Tanto um esforço pessoal em termos de, está a ver, de estudos, se calhar eu devia ter saído daqui às 19 e são 20 horas e tal, ainda cá estou, não é? Porque estamos a fazer isto, depois é a formação que nós temos que fazer, o investimento é muito grande, mesmo em termos dos custos, que as formações são todas muito, né, com custos muito elevados, e é o tempo, né, que nós precisamos de investir, é o tempo que tiramos da clínica e por causa disso depois temos de compensar, portanto o desafio para conseguirmos manter-nos aqui a par da evolução, não é, das novas tecnologias, temos que aqui fazer um esforço um bocado grande.
2: Olhando para aquilo que é o conceito de comunidade e sim. O trabalho que vocês têm estado a fazer, sim. O que é que se pode notar aqui ao nível da comunidade,
15: sim.
2: E o que está a acontecer ao nível internacional?
15: Assim, na comunidade nós vemos que as pessoas realmente sentem que, por exemplo, uma coisa, muitas vezes as pessoas dizem, se eu soubesse, nunca tinha dado conta disto, se eu soubesse, já cá tinha vindo antes, não é? Porque as pessoas chegam cá, sentem realmente que são bem tratadas, não é? São bem tratadas, que têm acesso a tudo e muitas vezes lá está nesta relação o custo-benefício, porque muitas vezes as pessoas até achavam que para ter este nível de tratamento, se calhar aqui na zona nem tinham, que temos pacientes que vinham de Lisboa ou que andavam em Lisboa, que têm aquela ideia, ah, na capital ou em Lisboa é que estão os médicos melhores e tudo mais. E as pessoas às vezes depois chegam cá, se calhar tiveram problemas noutros lados e quando chegam cá até dizem, pá, mas eu gastei muito mais do que me está a dizer aqui, e nós tentamos fazer sempre o melhor, o mais simples, mas de forma a que a pessoa realmente fique bem tratada, não é? E muitas vezes as pessoas apreciam isso também. Fazemos tudo também com muita transparência, com muita honestidade, e isso é algo que as pessoas também apreciam bastante, né? Porque às vezes, muitas vezes percebemos que as pessoas andam quase que nas compras, né? Vêm aqui, vão ali, e depois muitas vezes voltam e dizem, olha, voltei aqui porque gostei da forma como explicou, da forma honesta como pôs as coisas, porque se há um tratamento, sempre alguém vem e diz, ah, eu quero fazer X tratamento. E eu olho aqui para as radiografias, para os exames e digo, olha, não vale a pena, vai gastar dinheiro e não vai fazer nada de jeito. E as pessoas às vezes já vêm com ideias do outro lado, ai, quer fazer isto assim, não pode. Portanto, acho que estamos muito bem posicionados, mesmo comparativamente a outros grandes grupos e tudo mais, porque temos aqui tudo o que precisamos de fazer.
2: E ao nível dos problemas que se identificam cá no seio da comunidade,
15: sim.
2: E que possam ser úteis em termos de estudos, em termos de referência, para a comunidade científica internacional.
15: Sim. É sim, essa parte é mais o doutor Otávio que está aí nos
16: estudos científicos. Nós temos vindo a fazer rastreio diagnóstico na população e temos vindo a fazer estudos
6: científicos, já publicamos alguns.
4: O que disse há pouco, com relação a esta, estava a ver aqui a parte tecnológica que talvez já permitisse perceber o que é que está a acontecer e que pudesse ser útil também.
6: Nós, a nível tecnológico, um dos trabalhos que nós fizemos foi criar um algoritmo de inteligência artificial que avalia o risco de uma pessoa vir a ter, desenvolver uma cárie dentária na sua vida, estás a perceber? E isto é um avanço tecnológico, não há muitos estudos nesta área e nós fomos um dos pioneiros a fazer esses trabalhos.
4: Ou seja, esta tecnologia cá permite...
6: Sim.
4: Ajuda.
6: Não, essa, a tecnologia que nós estamos a falar é mais avançada do que aquela que nós temos aqui. Okay? Nós estamos a desenvolvê-la com uma universidade, com a nova SBE, e estamos a criar este algoritmo e este software de prevenção que tem um avanço, ou é muito mais avançado do que esta tecnologia que estás a ver aqui na clínica. É algo ainda mais acima.
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1: Horas 56 minutos em Portugal e em Angola, e para fecharmos esta hora, viajamos agora até as Caraíbas. Estamos mais concretamente em Guadalupe, uma ilha francesa das pequenas Antilhas, no coração do Caribe. Estamos ao som de Jules Henrique Malaki com Maquiage, música dançante, quente e cheia de boa energia, perfeita para este sábado, feriado em Portugal, e também um dia de descanso para muitos ouvintes espalhados pela lusofonia. A esta hora, seja preparar o almoço, o funja, a chima, o molho de fogo, a cachupa, o caldo de mancarra, ou simplesmente aproveitar o sábado, que não falte sabor, música e boa disposição. Ficamos agora com o Jules Henri Malaki e daqui a pouco voltaremos para atualizar a informação aqui na Rádio RTP África. Estamos juntos!

0: Boa tarde, são agora 12 horas em Portugal Continental e em Angola, 10 da manhã em Cabo Verde, 11 horas na Guiné-Bissau e em São Tomé e Príncipe, 13 horas em Moçambique. Bom apetite ao almoço e já a seguir na Rádio RTP África, síntese da atualidade informativa com António Silva Santos.
1: O líder das bancadas parlamentares do PRS-FNLA na Assembleia Nacional Angolana defende que é necessário alterar a forma e o conteúdo do atual modelo de fiscalização da atividade do governo. Em declarações à Lusa, no final do ano legislativo em Luanda, ontem, o deputado Benedito Daniel explicou porquê.
2: Em termos legislativos, foi produtivo. Como sempre reclamamos, a Assembleia tem duas funções, função legislativa e função de fiscalização e controle. Mas esta última é que realmente apresenta handicaps. Nós até agradecemos pelas palavras de Sua Excelência Presidente da Assembleia Nacional por ter recomendado que o modelo que nós usamos agora como fiscalizativo deve ser revisto, deve ser estudado. Nós também estamos de acordo, porque esta fiscalização de forma abstrata ou teórica que nós fazemos aqui não ajuda. Através das informações de execuções financeiras trimestrais que são feitas, através da conta geral do Estado, não passa de uma fiscalização teórica.
1: A UNITA, o maior partido da oposição, através da chefe da bancada parlamentar, Navita Angolo, considera que a gestão governativa nos municípios e a nível da Assembleia Nacional deve ser mais incisiva. Só assim as condições de vida dos cidadãos podem melhorar.
3: Apelamos que as instituições, o executivo, os deputados, os administradores, governadores, tenham um compromisso de que estamos todos ao serviço deste povo. Enquanto esse povo grita, sofre de fome, de desemprego e de problemas nos hospitais, problemas de terra, conflitos elevados de terra, nós não podemos nos dar por satisfeitos. Este é o nosso balanço.
1: O MPLA, o partido com maioria na Assembleia Nacional Angolana, através do líder do grupo parlamentar, o deputado Joaquim Reis, destaca o início das emissões da TV Parlamento durante o ano legislativo e reforça a ideia de que este ano foi positivo.
4: Muitas leis e importantes leis aprovadas, há outras que continuam em pauta, não há capacidade de responder a todas as propostas e projetos de lei que entraram. De qualquer forma, o empenho dos deputados foi total. Por outro lado, também foi um ano em que, para além da atividade legislativa, fizeram-se outras coisas muito importantes, como é o caso de lançarmos para o ar o canal TV Parlamento, que aproxima a Assembleia e os deputados do cidadão, e permite que os cidadãos exerçam com maior intensidade o seu direito de ser informado e que a Assembleia cumpra também com maior intensidade o seu dever de informar.
1: O balanço do ano legislativo em Angola terminou no dia de ontem. O presidente do PSD, Luís Montenegro, anunciou hoje no Algarve, aliás ontem no Algarve, que o passe verde passa a vigorar a partir de setembro, vai custar 20 euros e vai permitir aos cidadãos circular na área metropolitana de Lisboa e do Porto. São declarações de Luís Montenegro na festa no Pontal, em Quarteira, no Conselho de Olé, discurso marcado pelo balanço da governação da coligação AD.
5: E hoje quero-vos dizer, para que não haja dúvidas, este passe ferroviário verde vai também estar disponível a partir, em princípio já do próximo mês de setembro, para o transporte nas áreas metropolitanas, os transportes urbanos. Quem quiser andar de comboio dentro da área metropolitana de Lisboa e do Porto pode também fazê-lo com 20 euros mensais.
1: O líder social-democrata destaca também que a partir de setembro, então, vai ser possível viajar na área metropolitana de Lisboa, nos comboios e do Porto, por 20 euros apenas, o passe verde, um passe que não vale, no entanto, para o Alfa Pendular. O Futebol Clube do Porto joga hoje em Vila do Conde, diante do Rio Ave, para a segunda jornada da Primeira Liga de Futebol aqui em Portugal. É o jogo grande da jornada. O técnico dos vilacondenses, o grego Soiteiras, destaca a qualidade dos dragões e revela que vai ser uma partida difícil.
6: O Porto é uma grande equipa, com forte identidade na maneira como joga, mas também com grande mentalidade, o que os torna especiais. O Porto quer sempre vir aqui conquistar os 3 pontos para que possa revalidar o título. Por isso, para nós, será um jogo que temos de ser competitivos em todos os aspectos.
1: Do lado dos dragões, Francesco Farioli, o técnico italiano, convocou o médio Rodrigo Moura, também os laterais Alberto e o avançado André Silva. Na antevisão, o técnico portista destacou a estabilidade do Rio Ave e a qualidade de jogo do adversário.
7: It's one of the team that they are keep working with the same coach last season.
8: É uma equipa que manteve o mesmo treinador. Terminaram a época anterior muito fortes e a meio da tabela. Fizeram um bom trabalho. Esta temporada, no jogo anterior, vi uma equipa polivalente, com jogadores de qualidade. E claro, não é fácil jogar lá, num campo muito difícil, como foi na última época. Então, é preciso muita atenção para continuarmos o nosso caminho.
1: O Futebol do Porto, Rio Ave, começa às 20h30, relato no simultâneo aqui na RTP África com a Antena 1 Desporto. Também hoje jogam outras partidas da Primeira Liga. O Porto não vai poder contar com Samu, que continua lesionado.
0: Está assim concluído a síntese informativa com António Silva Santos. 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Passam 6 minutos da hora 12 em Portugal Continental e também em Angola. E vamos abrir esta hora propriamente em Angola com Tetalando, Mambo Melutangá, um clássico para você dançar agora.

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1: Doze horas e 14 minutos, com o momento do nosso consultório jurídico, estamos a ouvir Dexter Gordon, Afro Jazz. Como sabe, começamos sempre o consultório jurídico com ritmo jazz ou blues. E como acontece todos os sábados, já está connosco em estúdio o advogado Dr. Adriano Malalana, pronto para esclarecer as suas dúvidas sobre as mais variadas questões jurídicas. Hoje vamos abordar um tema que continua a gerar dúvidas entre senhorios e inquilinos: a duração mínima dos contratos de arrendamento para habitação e as respectivas renovações quando termina o prazo inicialmente acordado. Um assunto que tem suscitado diferentes interpretações nos tribunais portugueses e que pode ter um impacto muito significativo na vida de quem arrenda ou tem uma casa arrendada. Se você tiver alguma dúvida jurídica, participe, envie a sua pergunta por mensagem escrita ou de voz para o WhatsApp da Rádio RTP África através do número +351 967 125 572, +351 967 125 572. Doutor Adriano Malalano, muito bom dia, seja bem-vindo mais uma vez à Rádio RTP África. Afinal, o que diz a lei sobre esta questão e por que continua este tema a gerar tanta controvérsia?
2: Bom dia, Sérgio. Bom dia, caros ouvintes. E mais uma vez, voltamos ao tema do arrendamento. A matéria do arrendamento, pela sua própria natureza, é uma matéria que levanta muita controvérsia jurídica, porque temos aqui interesses contrapostos. Temos o interesse do senhorio, que é quem dispõe de um imóvel para arrendar. Portanto, aqui estamos a falar do contrato de arrendamento habitacional, porque também há outro tipo de contrato de arrendamento, o contrato de arrendamento não habitacional, que muitas vezes é um arrendamento comercial. Então, a matéria que mais controvérsia suscita no dia a dia aqui em Portugal, incluindo os tribunais, é a matéria do contrato de arrendamento habitacional. Porque o senhorio, conforme íamos dizendo, não é, tem interesse em pôr o seu imóvel, quando decide pôr o seu imóvel no mercado de arrendamento, e através do respectivo contrato poder receber, digamos assim, um rendimento. O senhorio, o inquilino, por seu turno, tem um interesse que é dispor de uma habitação para si e para o seu agregado familiar, onde passará a residir. Ora, só o facto dos interesses serem contrapostos já é fonte de alguma divergência. Não quer dizer que não haja casos de senhorios felizes e arrendatários felizes, que se dão perfeitamente e cumprem cada um com as suas obrigações contratuais. Pois bem, vamos diretamente a esta questão do prazo. Esta questão do prazo do contrato de arrendamento é muito controvertida, e uma das razões porque o é que em Portugal existe a tradição de cada pessoa pensar que pode redigir um contrato de arrendamento. Não é assim. O contrato de arrendamento é um instrumento jurídico, vale como lei entre as partes, portanto há regras imperativas que têm que ser cumpridas. As pessoas escrevem uma frase que tem sentido do ponto de vista da linguagem comum, mas do ponto de vista jurídico, aquela frase, aquela oração pode ter uma interpretação que não é aquela que quem redigiu pretende. Bom, desde logo, a lei vem dizer que o contrato de arrendamento urbano para habitação pode celebrar-se com prazo certo ou por duração indeterminada. Pronto. Parece simples, não é? Porque a lei depois vem dizer o seguinte: se as partes nada disserem, portanto, no silêncio das partes, o contrato considera-se celebrado por prazo certo, pelo período de 5 anos. Começa logo aí o problema. Se nada for dito em relação ao prazo, a lei entende que o contrato foi celebrado por 5 anos. Não há volta a dar. Mas alguns senhorios não sabem. E vêm dizer ao inquilino: não, o senhor tem que sair. Eu posso pô-lo na rua a todo o tempo. Isto não tem prazo. Então como é que o senhor diz que vai ficar 5 anos? Não, eu tenho o direito de ficar 5 anos porque o contrato foi celebrado por tempo indeterminado. E é a lei que determina que quando o contrato é celebrado por tempo indeterminado, o prazo mínimo de validade do contrato celebrado por tempo indeterminado são 5 anos. E o prazo máximo são 30 anos. Portanto, é importante perceber esta questão do contrato de arrendamento celebrado por prazo indeterminado. Bom, depois temos aqui a questão do prazo mínimo legal. A lei efetivamente prevê um prazo mínimo que as partes podem estabelecer. E estabelece muitas vezes, até porque vão às agências imobiliárias e pedem uma minuta, só que as agências imobiliárias não são escritórios de advogado. São agências imobiliárias. Sabem fazer mediação imobiliária, mas de direito, se calhar não percebem tanto quanto isso. Então vamos aqui a um contrato de arrendamento que respeitou a lei e foi celebrado pelo prazo mínimo legal de 1 ano. Porque a lei vem dizer o prazo mínimo legal para um contrato de arrendamento urbano para habitação é de 1 ano. Qualquer contrato celebrado por um período inferior a este é automaticamente convertido para a duração mínima de 1 ano. Portanto, se for feito um contrato por 6 meses, esse contrato, na prática, é feito pelo prazo mínimo de 1 ano, porque o prazo mínimo legal devia ter sido respeitado. Agora vamos à questão da renovação. Vamos admitir que temos um contrato de arrendamento que foi feito pelo prazo de 1 ano, está escrito no contrato, como acontece muitas vezes, que este contrato é renovável por períodos iguais. Eu vou perguntar, foi celebrado por 1 ano e é renovável por períodos iguais. O que é que o legislador quer dizer com isso? Que é renovável por 1 ano? Não. A primeira renovação desse contrato que foi celebrado por 1 ano é de 3. Portanto, é como se o contrato tivesse sido celebrado por 4 anos. Não obstante estar escrito no contrato que este contrato é celebrado por 1 ano, o senhorio que quiser renovar o contrato no fim do prazo, primeiro deve avisar o inquilino com uma antecedência mínima de 120 dias, portanto, 4 meses. E aquele contrato, se o senhorio pretender que se renove, uma vez que está escrito no contrato que é renovável por períodos iguais, não se vai renovar por 1 ano, vai se renovar por 3 anos. E o inquilino passa a viver 4 anos, quando o senhorio, muitas vezes, na sua mente, julga que renovou-se só por mais 1 ano. Não é assim. Portanto, mesmo os tribunais, em relação a estas matérias, como dissemos, têm acórdãos que não vão todos no mesmo sentido. Porque o juiz, antes de fazer um acórdão, tem que pegar na lei, pegar no contrato, ler o contrato e fazer a subsunção do contrato à lei. Significa interpretar o contrato à luz da lei. E o certo é que tem havido várias divergências em tribunais. Há juízes que entendem que esta interpretação, esta obrigação, digamos assim, do contrato se renovar automaticamente, quando está prevista a renovação automática por 3 anos, encontraria a liberdade contratual, isto é, limita a vontade das partes. Mas a lei existe mesmo para isso, para regular e para limitar a nossa vontade, quando se torna necessário. E aqui há razões de natureza social que levaram o legislador a estabelecer estes prazos de renovação à revelia da vontade das partes, quando as partes não souberem fazer um contrato que traduza efetivamente aquilo que pretendem. Deixam-se levar pela linguagem comum e não há ali uma linguagem jurídica. Quando é um advogado que faz um contrato,

0: os problemas.
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4: Vamos agora passar as questões enviadas pelos nossos ouvintes. Continuam a chegar através do nosso WhatsApp e também por correio eletrónico. Começamos por uma questão de um ouvinte que já participou anteriormente no nosso consultório jurídico e na altura identificou-se como Paulo Cardoso, mas explica agora que o seu verdadeiro nome é Justem Jo, cidadão guineense. Diz que utilizou outro nome por receio de que o senhorio o identificasse através da emissão. E por acaso a questão vai muito de acordo com aquele que é o tema que o Dr. Adriano Malarano expõe no dia de hoje. E ele diz que numa das emissões anteriores o doutor recomendou-lhe que tratasse do atestado médico de incapacidade multiuso. O ouvinte seguiu esse conselho e conseguiu obter o atestado que lhe atribui uma incapacidade de 82%. Entretanto, o senhorio informou de que não pretende renovar o contrato de arrendamento e, posteriormente, a advogada da proprietária enviou-lhe uma carta registada com aviso de recepção a comunicar que deverá desocupar o apartamento até ao final deste ano 2026. O senhor vive nesta casa arrendada há quase 5 anos. Conta-nos ainda que sofreu um AVC, é diabético, tem hipertensão arterial e outros problemas de saúde. Diz que devido a esse estado de saúde precário e as dificuldades em encontrar outra habitação em Portugal, está bastante preocupado e perante esta situação pergunta ao Dr. Adriano Malalane quais são os seus direitos, se o atestado médico de incapacidade multiuso pode ter influência no processo de cessação do contrato de arrendamento e ainda se pode apresentar esse atestado à entidade patronal sem correr o risco de perder o emprego. Dr. Adriano Malalane, que esclarecimentos podemos dar a esse nosso ouvinte que já é um ouvinte recorrente?
0: Bom, efetivamente esta questão tem que ser devidamente explicada para o nosso ouvinte em poder continuar, digamos assim, não obstante a sua incapacidade, a gerir a sua vida da melhor forma possível. Bom, trouxemos este tema do contrato do arrendamento muito longe de sabermos que havia uma pergunta, logo a primeira, que tinha rigorosamente a ver com o tema de hoje. Não houve nenhuma combinação prévia.
4: Verdade.
0: Mera coincidência. Ora bem, o senhor Paulo Cardoso sofre de uma incapacidade de 86%. A partir daí, ele tem o direito de se manter no local. Portanto, tem que responder à carta que lhe foi enviada pela advogada do senhorio e procurando um advogado. Não vai pegar na esferográfica, porque o senhor Paulo Cardoso não é advogado, e redigir uma carta de resposta. Não, tem que procurar um advogado que vai saber fundamentar a sua oposição, portanto, à denúncia do contrato. O que o senhorio pretende, efetivamente, é denunciar o contrato. Agora temos que saber com base em quê? Qual é a norma que o senhorio invoca para denunciar este contrato? O senhorio não tem obrigação de saber que o seu inquilino sofre de incapacidade. Não tem essa obrigação. Muito provavelmente este contrato terá prazo certo, está a chegar ao fim do prazo e o senhorio, é um direito que lhe assiste, redigiu uma carta de oposição à renovação do contrato de arrendamento para o seu inquilino, Sr. Paulo Cardoso, dentro do prazo legal, a dizer que quando chegar ao fim o contrato é preciso do meu imóvel. Então cabe agora devolver a bola por parte do Sr. Paulo Cardoso. Tem que procurar um advogado que vai responder e vai invocar seguramente o facto do Sr. Paulo Cardoso sofrer de uma incapacidade de 86%. A partir daí não pode ser despejado.
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4: Continuando, doutor, a resposta ao Sr. Paulo.
0: Depois falta a segunda parte da pergunta, que tem a ver com a eventualidade de, comunicando à entidade empregadora que tem uma incapacidade de

0: de 86% pudesse ser eventualmente despedido. Isso também não existe. Aliás, é difícil de perceber que a entidade empregadora não tenha conhecimento da incapacidade. 86% é uma incapacidade bastante alta. Portanto, muito provavelmente a empresa tem conhecimento. Mas o senhor também não é obrigado a comunicar. Há a lei de proteção de dados pessoais. Mas parece-nos a nós que é difícil o empregador não saber a condição de saúde do seu trabalhador. De qualquer forma, também aqui a entidade patronal não pode despedir sem que haja justa causa.
1: Doutora, uma outra questão que vem do Sr. João António. Diz que o seu pai, moçambicano, foi militar do exército português durante o período colonial e neste momento apenas tem o número mecanográfico do mesmo. Ele gostaria de saber se poderá ter direito a algum benefício ou pensão e que a entidade deve contactar para iniciar este processo.
0: Bom, esta pergunta é feita provavelmente a partir de Moçambique, né, pelo filho do Sr. João António. O número mecanográfico que era dado aos militares e é dado aos militares não passa disso mesmo. É um simples número mecanográfico. Não dá direito a nada. O que dá direito a uma eventual pensão aos militares. Aqui temos que fazer, aliás, semana passada também falámos dos militares, porque ligou-nos um ouvinte, enviou um e-mail, não, foi mensagem do WhatsApp, um ouvinte nosso, que radialista na tropa, na Guiné, também a colocar essa questão da pensão. Bom, o que é que aconteceu quando Portugal e as antigas colónias celebraram acordos para a independência desses países? O que aconteceu é que Portugal portou-se muito mal para com os militares que combatiam lado a lado, quer fossem militares nascidos em Portugal, Madeira ou Açores, quer fossem militares nascidos na Guiné, Angola e Moçambique. Combatiam lado a lado a guerra colonial. Estavam na mesma frente, combatendo os movimentos de libertação. Ora, ao dar-se a independência desses países, o exército português, as forças armadas portuguesas, trouxeram todos os seus militares brancos para Portugal. E os militares negros, recrutamento local, que tinham sido recrutados na Guiné, Angola e Moçambique, foram abandonados à sua sorte. Mesmo aqueles que sofriam de acidentes de guerra e eram deficientes. E nos primeiros anos, após a independência das colónias, Portugal esteve de coxas viradas para essas pessoas. E algumas foram abandonadas em hospitais, internados nos hospitais militares. Em Nampula, por exemplo, em Moçambique, havia um grande hospital militar, porque Nampula ficava muito próximo da zona de guerra, Cabo Delgado, Tete, eram as duas províncias que estavam em guerra com Portugal, e havia um grandíssimo hospital militar em Nampula, onde estavam lá soldados feridos e que foram abandonados. Os novos governos também em África, os ditos libertadores, também não quiseram saber muita coisa em relação àqueles soldados, porque eram os inimigos, não é? No dia anterior eram inimigos, dá-se a independência e perdem, opeleges por força da lei, a nacionalidade portuguesa, e mesmo aqueles que eventualmente pudessem vir para Portugal, não puderam vir para Portugal, porque já não eram portugueses, de um dia para o outro. Bom, em alguns países, o caso de Moçambique, os adidos militares que foram colocados na Embaixada de Portugal em Moçambique começaram a visitar aqueles militares, porque alguns deles também tinham sido militares, os adidos militares normalmente são militares, e tentaram criar condições para alguns virem para Portugal e tratar da sua saúde em primeiro lugar e eventualmente receberem uma pensão. Ora, quando chegaram a Portugal, já não eram portugueses. eram moçambicanos, eram guineenses e eram angolanos. Já não tinham nacionalidade portuguesa. Foram recebidos nos hospitais militares. Honra seja feita. As Forças Armadas Portuguesas pegaram nos seus homens e colocaram-nos em quartéis e foram ali, portanto, aqui em Lisboa, ao Hospital Militar. Alguns prosseguiram os tratamentos, outros começaram, mas passados 2, 3, 4, 5 anos abandonados. E em relação à pensão? Em relação à pensão, as autoridades políticas portuguesas, com as leis que aprovaram, disseram, não, eles não são portugueses, não têm direito à pensão. A primeira coisa que têm que fazer é naturalizarem-se portugueses. Portanto, tinham que viver 5 anos em Portugal com autorização de residência para depois requerer a sua naturalização como cidadãos portugueses para depois poderem receber uma pensão em consequência dos acidentes que sofreram na tropa. Indescritível. Bom, infelizmente aqui, respondendo à pergunta do nosso ouvinte, este senhor não tem direito a qualquer pensão. Porquê? Porque o serviço militar por si só não dá direito a qualquer pensão. É uma obrigação que os jovens, nos países onde há serviço militar obrigatório, e em Portugal era assim, antes do 25 de Abril, o serviço militar era obrigatório, jovens completavam 18 anos, faziam recenseamento militar e iam combater para a África. Logo, isso não lhes dá direito a nada, aqueles que ficaram em África. Os que vieram para Portugal, esses puderam fazer a contagem do tempo de serviço para as suas reformas, pela atividade profissional exercida em Portugal, seja no Estado, seja no privado, e pegaram nos anos do serviço militar e fizeram uma majoração da pensão, aumentou a pensão. Os que estiveram em zona de guerra, chamada 100%, puderam duplicar os anos do serviço militar. Na altura eram 4 anos. As pessoas fizeram os 4 anos de serviço militar e quando chegou a altura, ou mesmo antes de se reformarem, tendo estado na zona de 100%, aquilo converteu-se em 8 anos e puderam reformar-se 8 anos antes de atingir a idade da reforma. Mas isso é que aconteceu apenas com os que vieram para Portugal, que foram os portugueses brancos, os portugueses negros, ex-portugueses, porque passaram a ser guineenses, angolanos e moçambicanos, que ficaram nos seus países, não tiveram direito a qualquer pensão. Nem por parte de Portugal, nem por parte dos novos regimes instalados naqueles países, porque disseram, não, o senhor não trabalhou para nós. Aliás, não só não tiveram estes porque pertenceram ao exército português, como também os guerrilheiros dos movimentos de libertação não tiveram direito a qualquer pensão, como todos nós sabemos, infelizmente.
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1: Doutor Adriano Malalane, temos uma outra questão também no cidadão moçambicano residente em Portugal. Chama-se Ernesto Satar. Diz que trabalha numa empresa de logística e faz frequentemente horas extraordinárias. O patrão disse-o que ficam num banco de horas, mas ele nunca assinou qualquer acordo. Pergunta se isto é legal e se pode exigir o pagamento dessas horas.
0: Naturalmente que pode e deve exigir. Olha, esse patrão antecipou-se ao pacote laboral. Começou a aplicar o pacote laboral antes de ser aprovado na Assembleia da República, onde foi chumbado. Pois. Portanto, o senhor Ernesto Satar facilmente vai a um sindicato e resolve-lhe o problema. Vai a um advogado que trabalhe em direitos do trabalho e resolve-lhe o problema junto da sua entidade patronal. É tão simples quanto isso.
1: Há uma outra questão, doutora, de uma senhora angolana, chama-se Rosa Mateus. Diz que trabalha numa empresa de limpezas há quase 3 anos e descobriu que o seu empregador não tem feito descontos para a segurança social, apesar desse valor aparecer descontado no seu recibo de vencimento. Pergunta o que é que pode fazer se o empregador está a cometer alguma ilegalidade e se pode exigir que ele regularize a situação com a maior brevidade possível?
0: Não só pode, como deve. Há aqui abuso de confiança. O patrão está a cometer um crime. Está a reter o dinheiro que não lhe pertence. Esse dinheiro pertence à Segurança Social, porque esta senhora faz descontos do seu ordenado. Esses descontos têm que ser pontualmente entregues todos os meses à Segurança Social. E vamos imaginar, infelizmente, pode acontecer, mas oxalá não aconteça, que esta senhora entre de baixa médica. Não vai ter direito a nada, porque o patrão não vai pagar, porque... e a Segurança Social também não vai assumir o pagamento de subsídio por doença de alguém que não tem desconto.
1: Se calhar pode ter sido esse o caso, se calhar precisa de uma baixa médica.
0: Provavelmente. Sim. E deu-se conta então que afinal de contas... Não, o patrão tem que entregar o dinheiro. Ela vai à Segurança Social e apresenta queixa. Vai ao sindicato e apresenta queixa contra este empregador. Nós sabemos que no dia seguinte vai ser despedida, mas olha, não há alternativa.
1: Uma outra questão da senhora Isabel Fernandes, que saúda o doutor e diz que viveu em união de facto com o seu companheiro durante mais de 6 anos, é São Tomense, está em Portugal e infelizmente o companheiro faleceu há poucos meses e a casa onde viviam, onde vivem, está apenas em nome do falecido companheiro. Então ela gostaria de saber se tem direito a continuar a viver na habitação ou se os seus herdeiros legítimos podem obrigar-lhe a sair. Pergunta que proteção ainda lhe dá a lei neste tipo de situação?
0: Bom, dá-lhe a proteção que dá às pessoas casadas. É como se na prática, como já viveu a união de facto há mais de 2 anos, é como se na prática fossem casados. Portanto, têm os mesmos direitos que tem uma pessoa casada.
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1: Continuando o consultório jurídico de hoje, Dr. Adriano Malalano, Sr. Amílcar Barbosa, moçambicano. Hoje estamos com uma grande afluência de moçambicanos. Também na semana comemoramos os 51 anos de independência. E ele saúda-nos e diz que devido a dificuldades financeiras deixou de conseguir pagar um crédito bancário. O banco informou-lhe que poderá avançar para a penhora do seu salário e o mesmo gostaria de saber qual é a parte do salário que pode ser penhorada, que montante a lei protege e se existe alguma forma de negociar ou evitar essa penhora.
0: Existe sempre forma de negociar com o banco para evitar a penhora. A penhora é o pior que lhe pode acontecer. Vai ser penhorado o seu salário, no mínimo em 1/3, é o mínimo, mas pode chegar a 2/3.
1: No caso, se for o salário mínimo, não...
0: Não, se for o salário mínimo, não, mas provavelmente para ter um crédito é que ganhava um pouco mais do que o salário mínimo, e a partir do salário mínimo para cima é penhorável. Okay.
1: Há uma outra questão de uma senhora cabo-verdiana, chama-se Maria Helena Andrade. Diz estar de baixa médica há cerca de 3 meses por motivo de doença e há poucos dias a empresa enviou-lhe uma carta a informar que o seu contrato de trabalho vai terminar. Gostaria de saber se um trabalhador pode ser despedido enquanto está de baixa médica e quais os direitos da mesma neste tipo de situação.
0: Não pode ser despedido. Estar de baixa médica não pode ser despedido. Como uma mulher grávida não pode ser despedida.
1: A senhora Fátima Baldé, da Guiné-Bissau, saúda e diz que vive numa casa arrendada e o senhorio vai à casa onde ela está, que no caso é dela porque está a pagar o arrendamento, alegando que a casa é dele, ele entra quando quer e vai lá todas as semanas, pelo que ela diz. Gostaria de saber se isso é permitido por lei e o que pode fazer para proteger a sua privacidade.
0: Substituir a chave e não deixar o senhorio entrar, não tem esse direito. A lei não permite. O senhorio só pode entrar na casa do seu inquilino com aviso prévio para um fim legal. Por exemplo, se puser a casa à venda ou quer pôr a casa à venda, tem que escrever uma carta ao inquilino a solicitar a visita à casa. Agora, semana sim, semana não, vá lá fazer o quê?
1: Pois isso acontece muito, doutor. Só que as pessoas não têm conhecimento também.
0: As pessoas também são culpadas.
1: Sim.
0: Também são culpadas.
1: Há uma outra questão do Sr. Domingos Manuel Angolano. Diz que o pai faleceu em Portugal há algum tempo e não deixou testamento. era proprietário de uma casa e tinha algum dinheiro no banco em poupanças. Eles são quatro irmãos, não estão de acordo sobre a divisão dos bens e quer saber como funciona a partilha da herança quando não existe um testamento e quem tem prioridade na sucessão, e ainda salienta que a mãe já não está em vida também.
0: Aqui, portanto, a partilha da herança é muito fácil de fazer. Não nos surpreende que não haja acordo entre os irmãos, é sempre assim, quando há bens, estas questões acontecem. Nós tivemos um professor, Soares Martins, que todos que passaram pela Faculdade de Direito ou pela Universidade Católica sabem quem foi, o professor Soares Martins costumava dizer o seguinte: se ouvirdes dizer que dois irmãos dão-se muito, muito bem, a primeira pergunta que devem fazer é: já fizeram as partilhas? Portanto, quando chegamos às partilhas, mesmo aqueles irmãos que são muito amigos uns dos outros, deixam de se falar, em muitos casos. Isto não é novidade para nós. Ora, temos aqui um património que foi deixado pelos pais destes quatro irmãos. A mãe faleceu e o pai também. E tem um apartamento, tem uma casa em Portugal e o pai deixou poupanças em tribunal. Isto é tão fácil de fazer, divide-se em quatro partes iguais. Bom, como a casa não pode ser dividida em quatro partes, estes irmãos têm que chegar a acordo sobre o destino a dar à casa. E o melhor que podem fazer é vender a casa. E pagos os impostos, aqui também os impostos não existem praticamente porque é uma herança de pai para filhos, portanto, dividem o produto da venda da casa em quatro partes iguais e cada um vai à sua vida. Vão aos bancos, eles têm que fazer a habilitação de herdeiros. Não haver testamento é relevante. Até torna-se mais fácil, porque não há testamento. Portanto, a divisão é só... tem como destinatários, digamos assim, a herança tem como destinatários apenas e só aqueles quatro herdeiros. Não entra mais ninguém. Se houvesse uma procuração, um testamento, eventualmente, poderia o pai destes quatro irmãos ter doado a um amigo, uma amiga, e a sua parte disponível, sua, do decujus do falecido. Não é o caso. Portanto, os bens são aqueles, estão identificados, as contas bancárias estão identificadas, levam a habilitação de herdeiros. Agora pergunta, quem é que tem autoridade aqui? Nomeia-se cabeça de casal, normalmente o irmão mais velho. Mas tem rigorosamente os mesmos direitos do que os demais irmãos. Não é por ser cabeça de casal que vai beneficiar de uma parte maior da herança em relação aos outros três irmãos. Não, as coisas não funcionam assim. Portanto, se dos quatro irmãos um deles quiser ficar com a casa dos pais, o que é que se faz? Pede-se uma avaliação da casa, a casa é avaliada e os outros irmãos, os outros três irmãos, terão que, portanto, dar a sua cota à parte àquele irmão que quer ficar com a casa e ele tem que pagar tornos, tem que pagar o correspondente a um quarto a cada um dos outros três irmãos do valor da casa, porque ele já fica com o seu quarto, então vai receber três quartos dos três irmãos que lhe vão dar a casa. Em relação às contas bancárias, é muito mais fácil. É dividir por 4. Se são 100 euros, divido por 4, são 25 euros para cada um.
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1: 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Doutor Adriano Maladana, uma questão que vai interligar com a questão anterior. É um cidadão não identificado. Diz que vive em Portugal há cerca de 15 anos e adquiriu a nacionalidade portuguesa. Ele é angolano, construiu uma casa em Angola, onde vive a esposa e os filhos dos mesmos. Em Portugal vive sozinho e também tem alguns bens, incluindo um apartamento e uma conta bancária. A dúvida que o cidadão tem é: se um dia vir a falecer em Portugal, qual é a lei que se aplica à sua herança? portuguesa ou angolana. E pergunta também se os seus filhos e esposa que vivem em Angola têm os mesmos direitos sobre os bens que estão em Portugal e será necessário abrir processos nos dois países, e ainda questiona o que é que pode fazer em vida para evitar conflitos entre a família e garantir que tudo seja dividido da forma que pretende. Doutor, que esclarecimentos podemos dar a este ouvinte que diz que nos está a ouvir neste momento?
0: É um bocado complicado. Portanto, tem filhos em Angola e a mulher também ficou em Angola.
1: Sim, ele está cá e tem, tem outros bens cá também.
0: Exato. É, aqui, a lei sucessória de Angola é diferente da lei sucessória portuguesa. Portanto, se em relação aos bens que este senhor tem, se se aplicar a lei angolana, e vai se aplicar porque é português, em Portugal ele é português, há 15 anos que vive cá e já se naturalizou português, portanto vai se aplicar a lei portuguesa. Bom, a mulher, no dia em que ficar viúva, terá direito à meação. A metade da herança será da mulher e a outra metade será dividida pela mulher e pelos filhos, que vão receber em partes iguais, não podendo a mulher receber menos de um terço da herança. Significa que, se for um filho, se tiver apenas um filho, a mulher e esse filho, quando se tornarem herdeiros deste homem, do nosso ouvinte que está nos ouvindo neste momento, a mulher vai ter 50% do valor da herança, os outros 50% irá dividir com o filho. Se forem dois filhos, a mulher continua a ter os seus 50%, porque não são herança, são meação, sobre toda a herança, e depois os outros 50% serão divididos por três partes iguais. Daí em diante, a mulher não pode receber menos de um terço. Está a perceber? Se forem sete filhos, ela vai garantir sempre um terço sobre aqueles 50% e os filhos depois vão dividir entre eles o remanescente. É assim que se faz. Sobre a lei de Angola, não podemos nos pronunciar, não trabalhamos todos os dias com direito angolano, não temos isso de cor.
1: Há uma outra questão de um cidadão brasileiro, chama-se Jonatas, e saúda o doutor. Diz que quando chegou a Portugal, há 3 anos e meio, não tinha documentos portugueses ou residência, ele não especifica, e por isso comprou um automóvel em nome do seu amigo. E agora ele diz que o amigo afirma que o carro pertence-lhe, porque os documentos estão em nome dele. Diz que tem comprovativos todas as transferências, o Sr. Jonathan, e foi ele quem pagou a prestação do carro todos os meses. Que direitos tem nessa situação, visto que o amigo diz que o carro não o pertence?
0: Amigos e amigos, né? Este é o amigo da onça.
1: É verdade.
0: De facto, o carro não pertence, infelizmente, ao nosso amigo Jonatas. Ao nosso ouvinte Jonatas.
1: Sim.
0: Pertence ao amigo, porque, não obstante ter sido o senhor Jonatas a pagar o carro, mas quem efetivamente o comprou é o amigo. Então, a lei em Portugal tem, o Código Civil, uma norma que proíbe o enriquecimento sem causa. Diz que não pode haver enriquecimento sem causa. Bom, em teoria é muito fácil perceber isto. Quem pagou é o dono. Quem despendeu o dinheiro, quem empobreceu para a aquisição do bem, é esse o dono do bem. Mas isto tem que ir para tribunal. É impossível isto resolver-se se não há entendimento entre os dois amigos, que agora deixaram de ser amigos,
1: sim, sim.
0: E só em tribunal. E ainda bem que o nosso ouvinte, Jonatas, tem toda a documentação do carro. Então tem que entrar com uma ação por enriquecimento sem causa contra o ex-amigo. E seguramente, se conseguir fazer a prova de que foi ele que comprou o carro, tem direito a ser compensado, a ser indemnizado pelo valor que gastou e pela fruição do carro por parte do seu amigo, porque ele anda no carro todos os dias. Sim. E nem pode mandar apreender o carro. A polícia não irá aceitar apreender o carro que está com o seu dono.
1: Então é só constituir um advogado e proceder aos
0: trâmites. E ir a tribunal.
1: Há uma outra questão de uma senhora chamada Teresa Lopes, é cabo-verdiana, mora na Reboleira. Diz que tem um filho de 8 anos e o pai, na altura do Natal, levou-o para Cabo Verde para passar o Natal com a família. O problema é que, até hoje, já passaram cerca de 7 meses e o pai diz que não pretende voltar para Portugal e não traz a criança. E ela pergunta o que é que pode fazer nesta situação, que mecanismos legais existem para proteger os direitos da criança e do outro progenitor.
0: Queixa-crime por subtração de menor. Temos visto exemplos destes, coisas dia sim, dia não, nas televisões, de pais que fogem. Este pai fugiu, enganou a mãe da criança, levou a criança para Cabo Verde. Portanto, há subtração de menor. E há acordos de cooperação entre Portugal e Cabo Verde, felizmente, em que as autoridades cabo-verdianas vão tomar conta deste caso. E vão tomar bem, porque a senhora não pode ter sido privada desta forma e da sua filha. Dir-se-á, ele também é pai. Não, é pai sim, senhor, mas tinha que haver acordo entre os pais sobre quem é que vai ficar com a criança. E o tribunal está para isso mesmo. Agora, aqui houve uma atitude menos correta, digamos assim, do pai, para não usar outra expressão, que é subtração de menor, cometendo um crime. Este senhor, no dia em que vier para Portugal, é preso.
1: Porque sequestrou ou raptou, qual é o termo correto?
0: Subtraiu.
1: Subtraiu.
0: Sim. Não foi com autorização da mãe, mas a mãe foi enganada.
1: Ah, ok. Há uma outra questão, doutor, do senhor António. É angolano, vive em Portugal há mais de 20 anos, já tem nacionalidade portuguesa. Em Angola foi casado apenas pelo costume tradicional, o alambamento, que é um casamento tradicional existente em Angola, e nunca chegaram a oficializar este casamento no registro civil, e deste casamento surgiram 3 filhos. Há cerca de 10 anos o senhor refez a sua vida em Portugal, onde se casou civilmente com outra senhora, entretanto conseguiu comprar uma casa, um automóvel e constituiu algumas poupanças. A preocupação do mesmo é a seguinte, passamos a citar: se um dia eu falecer, quem terá direito à minha herança? A minha esposa em Portugal será a única herdeira ou os meus filhos que vivem em Angola também têm direitos? E o fato de o primeiro casamento ter sido apenas tradicional pode ter algum valor jurídico? Gostaria ainda de saber se existe alguma forma de organizar a minha sucessão ainda em vida para evitar conflitos entre a família em Angola e a família em Portugal. Doutor, essa pergunta é um bocadinho parecida que já a duas perguntas anteriores, sim, mas se calhar pode haver uma resposta um bocadinho diferente por causa desse casamento tradicional.
0: Sim, por causa do casamento tradicional. E para a ordem jurídica portuguesa, o senhor também é português, os bens estão em Portugal, para a ordem jurídica portuguesa, a senhora que ficou em Angola, com quem viveu alguns anos antes de vir para Portugal, não tem direito a nada. Não herda rigorosamente nada, não tem direito. Agora, quanto aos filhos deste nosso ouvinte que estão em Angola, que nasceram em Angola, tem sim, senhor, direito. Ele pode fazer as partilhas em vida e devia fazer. Devia chamar a sua mulher, com quem casou aqui em Portugal, explicar-lhe, a explicação é a mesma, tem direito a 50% da casa e os outros 50% vai partilhar com os filhos.
1: Doutor Adriano Malalano, muito obrigado. Chegamos ao fim deste consultório jurídico por causa do tempo. Uma vez mais agradeço a sua disponibilidade. Próximo sábado haverá novamente consultório jurídico e até lá envie as suas dúvidas por e-mail, por WhatsApp e pelos canais habituais da RTP África.
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1: Boa tarde, são agora 13 horas em Portugal e em Angola. 11 da manhã em Cabo Verde, meio-dia na Guiné-Bissau e em São Tomé e Príncipe, 14 horas em Moçambique. Já a seguir, síntese da atualidade informativa com António Silva Santos.
4: O Ministério dos Negócios Estrangeiros, aqui em Portugal, afirmou hoje estar a acompanhar com preocupação as consequências do sismo na Indonésia, que fez pelo menos 38 mortos e obrigou milhares de pessoas a deixarem as suas casas no leste do país. O Ministério dos Negócios Estrangeiros expressa e também envia condolências às famílias das vítimas e solidariedade com o povo e governo da Indonésia, lê-se numa nota publicada na Rede X. Lembro que o abalo sísmico teve uma magnitude de 7.7 na escala de Richter. Também hoje, segundo a Reuters, a norte da ilha de Sumatra, também na Indonésia, registou-se outro abalo sísmico de magnitude 6.4 de escala de Richter, informação confirmada pelo Centro de Geociência da Alemanha. As autoridades ainda não anunciaram se há vítimas mortais, feridos ou pessoas que ficaram soterradas. Outro abalo sísmico registou-se na costa norte da Papua Nova Guiné, este sábado, 5.8 foi a magnitude do sismo, com epicentro a uma profundidade de 10 km em terra. A Empresa Nacional de Hidrocarbonetos de Moçambique necessita de 130 milhões de euros para construir uma infraestrutura de transporte, armazenamento e regasificação de gás de Inhaçoro à Beira, disse hoje o presidente da empresa, Rudêncio Moraes.
5: Cerca de 250 milhões de dólares é aquilo que nós estamos a fazer de investimento para fazer todo o projeto. Nós estamos olhando uma perspectiva, como falamos aqui, de project finance, ou seja, temos que estudar o projeto para que ele se consiga financiar. Então, estamos numa primeira perspectiva de que Moçambique tem que ter infraestruturas necessárias para conseguir ter gás doméstico e poder, então, contribuir para o processo da industrialização do país.
4: Cerca de 130 milhões de euros é quanto vai custar o transporte de gás doméstico, armazenamento e depois um processo físico de transformação do gás natural liquefeito que volta ao estado gasoso, possibilitando um transporte em navios mais seguro e em volumes de menor dimensão. No desporto, o Futebol Clube do Porto joga hoje em Vila do Conde, às 20h30, diante do Rio Ave. Na antevisão do encontro, destaque deste sábado da segunda jornada da Primeira Liga de Futebol, o técnico grego dos vilacondenses, Soitires, destaca a qualidade dos dragões e revela que vai ser uma partida difícil.
6: O Porto é uma grande equipa, com forte identidade na maneira como joga, mas também com grande mentalidade, o que os torna especiais. O Porto quer sempre vir aqui conquistar os 3 pontos para que possa revalidar o título. Por isso, para nós, será um jogo que temos de ser competitivos em todos os aspectos.
4: Do lado do Porto, Francesco Farioli, o técnico italiano, convocou o médio Rodrigo Mora e também o lateral Alberto Costa e o avançado André Silva, que estavam lesionados e recuperaram. Na antevisão, o técnico portista destaca a estabilidade do Rio Ave e a qualidade de jogo do adversário.
7: It's one of the team that they are keep working with the same coach last season.
8: É uma equipa que manteve o mesmo treinador. Terminaram a época anterior muito fortes e a meio da tabela. Fizeram um bom trabalho. Esta temporada, no jogo anterior, vi uma equipa polivalente, com jogadores de qualidade. E claro, não é fácil jogar lá, num campo muito difícil, como foi na última época. Então, é preciso muita atenção para continuarmos o nosso caminho.
4: Rio Ave Porto começa às 20h30 no Estádio dos Arcos, em Vila do Conde. Pode acompanhar o encontro no simultâneo com a Antena 1 Desporto RTP. Na segunda-feira, o jogo de destaque que encerra a jornada é o Casa Pia Benfica, também com a transmissão aqui na rádio RTP África.
1: Bom fim de semana, Tony.
4: Bom fim de semana, Sérgio. Tudo a correr bem.
1: Está assim concluído o noticiário, edição de António Silva Santos. Estas informações disponíveis em africa.rtp.pt. E passam 4 minutos das 13 horas. Eu desejo-lhe um bom fim de semana. Fico com Carlos Pedro em Zuco 8090. Boa tarde e até a próxima.
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Sejam bem-vindos ao Zouk 80.90. Viajamos através dos sons e ritmos das Antilhas que marcaram os anos 80 e 90. Hoje vou falar sobre Ralph Perroni, autor, compositor e intérprete. Nasceu em Guadalupe, onde fez os seus estudos e o percurso musical. Abrimos o programa com a música Chabin, do LP que gravou com Axel em 1992.

A linda voz da cantora Axelle deu ao primeiro disco de Ralph Perroni uma maior visibilidade junto das televisões e rádios, que receberam com muita satisfação a obra discográfica.

Após o sucesso da parceria com a Axel, Ralph Perroni fez, em 1994, uma parceria com Nathalie, na gravação do disco No Fragile.

Em 1998, Ralph Perroni gravou a solo o disco Crepuscule, do qual vou destacar três temas: Allons au quai, Pas oublier Viré e a música que deu título ao disco, Crepuscule.

Hoje ficamos a conhecer de perto as canções de Ralph Perroni. Na próxima semana, voltarei com mais um Zuc 80.90.

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0: sons de abertura com as assinaturas de Adekunle Gold, Davidão e Kakedza. O ritmo sobe com o super coletivo Nocholo Ngema, Mau, Janés com Cidades, Funktown e The Elevators.
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0: E agora com a Karina Sofela.
1: Olá, David. Quando se fala de música africana que está a viralizar, há um país impossível de ignorar. Claro que estou a falar da Nigéria. E neste momento há um nome que está simplesmente em todo lado. Chama-se Asake. Se tens andado atento à música africana, já ouviste este nome de certeza. Mas então, quem é o Asake e porquê é que ele está a dominar agora? O Asake começou a ganhar o buzz ali por volta de 2020, mas o grande salto aconteceu quando foi descoberto pelo Olamide, uma das maiores figuras da música nigeriana. A partir daí, foi sempre a subir. Mas o mais interessante é o estilo dele, afrobeats com uma identidade muito própria. Mistura sons tradicionais nigerianos, energia de rua e aqueles refrões que ficam logo na cabeça. E agora, em 2026, ele está no topo do charts. Estamos a falar de músicas como Worship, que neste momento é uma das maiores na Nigéria, Jogodo com Wizkid. 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E ainda Turbulence. Ou seja, ele não tem só um hit. He's not a one-hit wonder. Tem vários ao mesmo tempo. E isso hoje em dia é raro. Outro detalhe importante, a Shakira domina muito bem o lado visual e a estética. Os videoclipes, a performance, a forma como ele se apresenta, a energia, tudo conta para o impacto. E claro, redes sociais, TikTok, Reels, as músicas dele funcionam mesmo bem nestes formatos, o que ajuda a viralizar ainda mais. Já sabes, se queres perceber o que está a bater agora na Nigéria, tens de passar pelo Asake. Ele está no topo, tem vários hits ao mesmo tempo e está a moldar o som atual do Afrobeats. E uma coisa é certa, isto não parece que vai abrandar tão cedo. Fica o nome, porque vais curtir muito mais. 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
1: A mente e o corpo movimentaram-se com Maforiza, Njebza e The Moodsman, coletivo para o qual a música não é criada para fama rápida e muita rotação nas rádios. É um processo mais calmo e profundamente humano. Fechamos com um rewind na Guiné-Conakry, um voltar atrás no tempo do ritmo com Mori Kanté.

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1: Boa tarde, bom sábado. Aproveite a nossa companhia para relaxar, se está a gozar já o fim de semana, ou então, para quem está a trabalhar, se sentir um pouco mais animado. Muita música para ouvir nestas 2 horas. Daqui a pouco vamos ao Som do Groove com António Silva Santos. Para já, Assa Matusse, depois Banas, Emanuel e Cabo Cuba Jazz.

Podemos dizer, sem medo de errar, que Gerard Lawson é um dos compositores e músicos norte-americanos de maior destaque pela qualidade dos discos que edita desde 2014. Primeiro o álbum homónimo, depois em 2022, seis anos depois, Be The Change. E já este ano, também no intervalo de seis anos, edita Just Let It. Gerard Lawson canta sobre a disparidade social na América, ele vem de Seattle, no norte da costa oeste, e clarifica que essas diferenças sociais começam no acesso às instituições. É precisamente o que estamos a ouvir de fundo na composição Smoke Me Out, onde também recorda a violência contra cidadãos imposta pelas forças de segurança e a pobreza na América dos sonhos para muitos, terra de morte para outros. O pianista no novo disco trabalha com Jonas Zinger e não com Sammy Figueroa. O percussionista nomeado para os Grammy trabalhou com ele em Be The Change, o disco anterior. Outras participações, por exemplo, no tema Next Move, um dos singles deste álbum, a inconfundível Raquel Rodrigues, voz de LA. Também os MC Jay Swiss e Don Smith, e ainda um dos cantores de New Soul mais reconhecidos na América, Eric Robertson, que vem de Filadélfia. Outra voz presente e também a fazer arranjos até no tema é exatamente o homem do jazz e da trova, Alan Stone. Alan participa no tema There Can Only Be One Me. Ideia de nós pensarmos sempre em nós, mas dentro da comunidade. Para ouvir então, deixo-vos Just Let It, a canção que dá título a este novo álbum de Gerard Lawson, filho do engenheiro que trabalhou com Curtis Mayfield, engenheiro de som, trabalhou com Curtis Mayfield, também com Roberta Fleck e com Donny Haraway.

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bonita, bonita! Mais uma vez aí! Alô, alô, alô, alô! Prometida de vida, daqui o comandante Chote, com o

0: obrigado, senhor general. Como é que foi?
1: Ah, tudo para lá, pessoal. 5 estrelas.
0: Ah, sim.
1: A união faz a força.
0: A união faz a força, claro. Esteve convosco o comandante das torres e o general Labona, que ordena, coordena e condena.
1: Uhum.
0: Mandamos um abraço a todas as comunidades palopianas no mundo. Estaremos de volta brevemente.

Os artistas Westville e Decomposed uniram forças para criar o tema Zizua numa batida cuidadosamente cadenciada que se revela gradualmente guiada por contenção e atenção aos detalhes. Figuras melódicas e sutis entrelaçam-se numa estrutura rítmica sólida, criando uma sensação de proximidade entre o movimento e o espaço, enquanto as linhas vocais cativantes movem-se em ciclos suaves e os timbres de sintetizadores se curvam e se dissolvem. Vamos ouvir o tema Zizua, que será o destaque do Rádio Mix para esta semana.

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6: Vamos até Moçambique com os Goruan, depois ainda Tony Dudu.

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0: Nesta segunda hora, abrimos com Iola Semedo, Cesária Évora, Eneida Marta com o tema O Quinca e ainda Tonecas Prazeres com Sun City. Segue-se as Cores do Som com Augusto Fernandes.
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2: Chama-se Civilização, bom, e é uma das músicas mais recentes de Miguel Araújo no álbum Por Fora Ninguém Diria. Um trabalho que fala, digamos, da vida de todos os dias e daquelas memórias que nos tocam com simplicidade.

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0: Estivemos com o Fogo Fogo, os Kassav, ainda o dueto Ivandro e Vitor Clay, também da Guiné-Bissau Bidinte, e seguimos com as sugestões de Gonçalo Castro em samba, carimbó e maracatu. Até ao final desta hora, conta ainda com Paulo Flores e Ricardo Lenvo. Boa tarde, bom sábado.
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2: Salve, salve, aqui estou eu mais uma vez para explorar a ginga sonora do Brasil e hoje fazemos uma ponte entre São Paulo, Ghent, na Bélgica, mas também com paragens na antiga Jugoslávia e na Dinamarca. Pois bem, porquê isto tudo? Hoje vou passar aqui um encontro entre Turbotito, que é na realidade Filipe Niklovic, o produtor, DJ e músico que é originário entre a Dinamarca e a Jugoslávia e que trabalhou aqui com Filipe e Rodrigo. E quem são Filipe e Rodrigo? Bem, Filipe é Luís Filipe Alves e Rodrigo é Rodrigo Gorky. Se calhar os nomes não dizem nada, eles são baseados em São Paulo. Rodrigo Gorky fez parte, produtor, fez parte do bonde do rolê, produtor de casos como Pablo Vittar, por exemplo. E esta turma juntou-se todo para gravar uma canção para Leia. E às vezes pensamos, a música brasileira e a música eletrónica ligam, sim senhor. E este é um claro exemplo de como é que pode funcionar tão bem. Esta canção já é antiga, de 2016, mas parece que foi feita ontem. Vale muito a pena então ouvir o encontro entre Filipe e Rodrigo e Turbotito aqui na RTP África.

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3: 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Conhecemos o projeto ao vivo de uma voz de Cabo Verde. Sunday is rising, still in bed laying. Sinfónico. Mariana Ramos é uma artista RDP África.
4: É uma escolha de 12 temas da minha repertória. Foi um bocado difícil de escolher e é interessante também escolher morna, diferente ritmo. Então tem morna, tem coladeira, funaná, vários ritmos da nossa terra.

a vocação é uma homenagem à nossa Dona Morna, Nos Morna, Rainha de Nos Terra. Então é uma maneira de homenagear Nos Morna.

So Samba. 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Ele te fala de que tudo que a influência, de tudo que o carnaval de Mindel, em geral de samba, dança samba, o que a gente sentiu, tá, não te passa a noite inteira a dançar samba.

la vida. Mais oui, c'est la vie. É uma canção de Boy G. Eu gostei porque tem três línguas. Tem crioulo, inglês, espanhol. Então, interessante de falar de C'est la vida em três línguas.

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1: Mariana, minha primeira disco me grava a Mariana, porque ela está a falar de uma pessoa que está a viver na montanha de Santo Antão. E Mariana é um nome comum. Minha nome agora, estou a achar que a Mariana é um nome que é bonito, mesmo assim um nome muito comum na nossa terra, tem de ser o Mariana. E então ela está a falar de um rapariga que ela está a trabalhar para cultivar essa terra.

Pinto Terra na Glória é justamente uma homenagem, é uma comemoração da nossa independência, do nosso herói nacional, Amílcar Cabral.

trazemos-lhe o cheiro bom da terra molhada, o fulgor das queimadas, o sabor das mangas verdes com sal. 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

Mais uma vez para confirmar. Tá bonito. Aquele aplauso. Sabura na Cabo Verde, sim senhor. Então é só mais uma vez para confirmar, só é? Sabura ela! Está muito fraco, agora está mais fraco. Canta a miséria.

Seguro. Só mais uma vez, meu.

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1: Volta a Portugal em bicicleta, Alexis Guerrin ganhou a etapa 9 e prepara-se para vencer a edição deste ano da Volta. No futebol, Alverca e Estrela Amadora empataram a 2 golos. As autoridades falam no pior incêndio da história da Bélgica, um fogo de grande dimensão que está a ameaçar várias localidades da região da Valónia.
0: Miguel Bastos na edição, 26 graus agora aqui em Lisboa, 27 no Porto, 25 em Faro, no Funchal 27, em Ponta Delgada 24 graus.
1: Alexis Guerrin venceu a 9ª e penúltima etapa da Volta a Portugal em bicicleta. Pedro Ribeiro junta-se em direto, é um dos jornalistas a acompanhar esta prova. Pedro, tudo indica que o ciclista francês se prepara para vencer esta edição 87 da Volta.
2: Até porque amanhã é a etapa da consagração, Maia-Porto, pouco mais de 136 quilómetros, e por isso mesmo vai tudo calminho até chegar aos aliados. Não acredito que haja alteração, pelo menos não costuma assim ser, e Alexis Guerrin, esse francês que corre pela equipa da Anicolor, tem 34 anos, conseguiu vencer aqui na chegada à Senhora da Graça, deixou José Fernandes da equipa oliveirense a 3 segundos e o seu companheiro de equipa, Artemis, o russo, a 9 segundos, ele que venceu as últimas duas edições da Volta a Portugal em bicicleta. Ora, com tudo isto, Alexis Guerrin tem agora 27 horas, 14 minutos e 30 segundos no primeiro lugar, camisola amarela e futuro vencedor da edição de 2026 da Volta Portuguesa. Artemis, da mesma equipa, Anicolor, está a 1 minuto e 2 segundos. Terceiro lugar, excelente subida de Pedro Silva, tanto aqui à Senhora da Graça como também na tabela classificativa. Fica no terceiro lugar a 4 minutos e 30 segundos. José Fernandes da Oliveirense é quarto a 4:36, apenas 6 segundos de diferença entre terceiro e quarto. Quinto lugar para o azarado de hoje, Adrià Péricas, o espanhol que estava no terceiro lugar, pertence à Emirates, furou na etapa e por isso mesmo perdeu muito tempo, caiu para o quinto lugar, está a 5 minutos e 38 segundos do camisola amarela. Como eu disse, Guerrin vai vencer a Volta a Portugal em bicicleta. Amanhã, etapa da consagração entre a cidade da Maia e a cidade do Porto.
1: Ele que chegou isolado ao alto da Senhora da Graça, Alexis Guerrin, venceu a 9ª etapa entre Paredes e Mondim de Basto. Amanhã, então, é a 10ª e última etapa que vai ligar a Maia ao Porto. São um percurso de cerca de 137 quilómetros. Esta volta a Portugal fica também marcada pela morte do ciclista britânico Finland Turling. O porta-voz da GNR disse esta tarde na RTP que a viatura que atropelou o ciclista não estava em contramão no momento do acidente. Em entrevista à Estação Pública de Televisão, o tenente-coronel Carlos Canatário lamentou este acidente, mas referiu que não é possível colocar um militar em cada acesso da prova.
3: A volta a Portugal em bicicleta tem inúmeras etapas com muitos quilómetros e é necessário perceber que são centenas os acessos que existem para o troço de cada uma das etapas. A prova é sempre feita em via pública e procura sempre estar junto das pessoas, passar pelas aldeias, pelas vilas, pelas cidades. São inúmeros os acessos. Aquilo que nós fazemos é procurar, porque infelizmente não temos a capacidade para colocar um militar da guarda em todos esses acessos, em todos esses quilómetros, é humanamente impossível.
1: O ciclista de 19 anos morreu ontem durante a 8ª etapa da Volta a Portugal, entre Melgaço e Faf, foi atropelado por um carro que circulava em sentido contrário à prova que estava a decorrer. No futebol, o Alverca e o Estrela da Amadora empataram esta tarde 2 golos, 4 golos marcados na segunda parte, num jogo que foi acompanhado pelo repórter João Santos Correia.
4: Olhando ao copo meio cheio, o Estrela da Amadora continua sem perder no campeonato. O Alverca soma

0: O primeiro ponto nesta edição 2026-2027, empate a 2 golos entre as duas formações, depois de ao intervalo o resultado estar a 0. A emoção chegou no segundo tempo, onde o Estrela chegou à vantagem ao minuto 51 por Antonetti, vantagem essa que desapareceu ao minuto 58 com o golo de Ian Lucas a empatar para a equipa da casa. Minuto 61 e Vivaldo Semedo a operar a reviravolta no marcador, marcando o 2-1 para a equipa da casa, vantagem que durou 8 minutos. Marcos Abraham, ao minuto 69, devolveu o empate à partida. Ao minuto 73, a expulsão de Chiquinho condicionou o restante encontro, que assim terminou com o Alverca 2, Estrela da Amadora 2, em jogo da segunda jornada do campeonato.
1: Jornada que segue agora com o Académico Viseu Santa Clara. Começou há cerca de 5 minutos, se o horário foi cumprido. Este jogo está a ser acompanhado pelo jornalista Horácio Antunes, agora em direto. Horácio, este é um jogo inédito, é a primeira vez que as duas equipas se enfrentam, pelo menos na Primeira Liga.
2: É assim, na primeira divisão, é o primeiro encontro aqui no estádio do Fontelo, neste regresso, 37 anos depois, tanto do Fontelo como do Académico de Viseu. Um regresso com uma grande remodelação. A autarquia e a SAD do clube investiram aqui 3 milhões de euros na melhoria da iluminação, o novo relvado, assim como no conforto, segurança e na funcionalidade, com novas cadeiras, cobertura e também a sala de imprensa, os balneários dos jogadores e equipa de arbitragem. Está 0-0, 6 minutos desta primeira parte, jogo equilibrado nestes minutos iniciais, na estreia em casa do Académico, treinado por Bruno Pinheiro, que se apresenta muito motivado após o empate no Estádio da Luz, frente ao Benfica, a receber então o Santa Clara de Petit, que também empatou na primeira jornada frente ao Nacional da Madeira. Um ponto somado para as duas equipas, que já se defrontaram em 12 ocasiões, nunca no primeiro escalão. Nos confrontos, o Académico tem vantagem, 6 vitórias contra 4 vitórias do Santa Clara. É uma partida com a arbitragem de João Gonçalves, da Associação de Futebol do Porto. 7 minutos, primeira parte, 0 para o Académico, 0 para o Santa Clara.
1: É uma partida que decorre com o olhar atento do jornalista Horácio Antunes, Académico Viseu Santa Clara, para já 0. É a primeira vez que as duas equipas se enfrentam na Primeira Liga e recordo que o Académico Viseu regressou à Primeira Liga pela primeira vez em 37 anos. Recordo também que às 8:30 vamos ter Rio Ave Futebol Clube do Porto, jogo para acompanhar aqui na Antena 1. Na Bélgica, a região da Valónia está a ser afetada por um incêndio que já consumiu pelo menos 2 mil hectares, dados que acabam de ser atualizados pelas autoridades. Este incêndio já levou pelo menos à evacuação de 2 localidades. As autoridades belgas, André Neves, falam mesmo no pior incêndio desde que há registros.
3: Os autarcas da região não têm dúvidas, este é o pior incêndio da história da Bélgica. Os altos pântanos formam uma reserva natural protegida de charnecas e trufeiras. São cerca de 72 mil hectares e incluem o ponto mais alto do país. E está a arder. A localidade de Surbrot já foi evacuada. Aliás, pelas 3 da tarde começaram a surgir alertas para que as pessoas que vivem na região se preparassem para eventualmente ser retiradas da zona, o que está a acontecer. Diversas ruas do município de Buchenbach também foram evacuadas, como anunciou o governador da província de Liège. Há um ginásio de uma povoação vizinha que está a ser preparado para receber as pessoas que estão a ser retiradas. Todos os residentes e visitantes são aconselhados a manterem-se afastados da área. Várias estradas estão cortadas e os parques da região também estão com acessos proibidos. Mas a luta contra o incêndio não está a ser fácil.
4: Tudo pode mudar de um minuto para o outro. O vento muda de direção e pensamos que estamos seguros, mas de um momento para o outro o vento vira novamente e o fogo vem na nossa direção, o que dificulta as coisas. Num dado momento tivemos que abandonar a nossa posição para retirar rapidamente, porque ficou muito perigoso, até mesmo para nós.
3: Os autarcas pedem mais aéreos. Há muitos bombeiros belgas de vários departamentos de todo o país a combater o incêndio, com o apoio de diversos serviços, como a Defesa Civil e as Forças de Defesa belgas.
5: É a estrada que devemos proteger a todo custo. Se o fogo passar para o outro lado, fica muito mais difícil de conter. Portanto, em vez de avançar para o interior dos pântanos, que são de difícil acesso, a prioridade é proteger a orla da floresta.
3: A Bélgica acionou um mecanismo de proteção Proteção Civil da União Europeia, o que aconteceu pela primeira vez no que se refere a incêndios. E vão chegar um helicóptero da República Checa, dois aviões-tanque da Suécia e dois helicópteros dos Países Baixos. A Bélgica atravessa a terceira vaga de calor deste verão,
1: com temperaturas que se aproximam dos 40 graus.
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6: Máquina do Tempo agora com Augusto Fernandes. 6 da tarde, mais 11 minutos.
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0: Muito boa tarde, já começou a nossa viagem na máquina do tempo e com uma canção escrita em apenas 20 minutos no Caribe, nas Ilhas Bermudas, e por Barry Gibb, para a voz do seu irmão mais novo Andy Gibb, em I Just Wanna Be Your Everything. Sonoridade muito próxima dos Bee Gees, bom de resto com Barry Gibb na produção e também nos coros desta canção, que nos remete para um clima, digamos, de celebração do amor e desejo numa altura em que Andy Gibb era recém-casado, 1977.
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0: Rumamos a 1979, o ano de I Feel For You, que se tornou mais tarde, em 84, um êxito mundial na voz de Chaka Khan com Stevie Wonder na harmónica. O original é de Prince, que escreveu, tocou e produziu este I Feel For You.
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0: Já estamos em 1980, o ano deste pedido, Give Me The Night, com produção de Quincy Jones para George Benson, que chegou a hesitar gravar esta canção por achar pop demais para o seu estilo mais jazzístico. E após quase um mês de gravações, George Benson estava exausto. Optou por usar, digamos, um tom de voz suave e quase sussurrado no início de um take improvisado, que pediu de resto para não ser utilizado, mas Quincy Jones manteve. Tema composto por Rod Temperton, o mesmo compositor de Thriller de Michael Jackson. Give Me The Night, 1980.
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0: O ano deste single, Never Be The Same, clássico do soft rock, está no álbum estreia, edição dezembro 79, para o cantor, compositor e músico norte-americano Christopher Cross. Aqui com a produção de Michael O'Martian, nome que trabalhou, por exemplo, com Sheena Easton, Roberta Flack, Peter Cetera, Rod Stewart ou Whitney Houston. Juntando-se aqui também um dos artistas mais premiados e influentes da sua geração, Christopher Cross. Vamos recebê-lo.

É o título desta canção, original de 1978, para Chris Rea, tema que está no seu primeiro álbum intitulado Whatever Happened to Benny Santini, título que é, digamos, uma piada sobre um nome artístico falso. Aqui na máquina ouvimos a versão contemporânea de Fool If You Think It's Over, remix do islandês Ilnur Solvi, aqui em clima house new disco, tendo já remisturado canções de nomes como Doobie Brothers, Prince ou Madonna. Ora, aqui está ela em 1983. Esta chama-se Borderline, tema escrito e produzido por Reggie Lucas, remix feita por Jellybean Benitez, o namorado de Madonna à época.

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1: Os In Excess complementaram a Máquina do Tempo de Augusto Fernandes. Tempo quente com um céu pouco nublado para amanhã domingo, aumento da nubulosidade no interior e a possibilidade de ocorrência de aguaceiros e trovoada, em especial na região sul. A temperatura máxima vai subir ligeiramente, excetuando o Algarve ou no Algarve. Máximas para amanhã: Lisboa 36 graus, Porto 30, Faro 27, Coimbra 38, Funchal 28 graus e Ponta Delgada 27. Depois das 7 da tarde, continuidade de Antena com Herberto Quaresma. Até amanhã, bom fim de semana.
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3: Mais de uma centena de operacionais combatem esta hora um fogo que lavra no Parque Natural de Montezinho, no distrito de Bragança. As autoridades belgas falam no pior incêndio da história, pelo menos desde que há registro. É um fogo de grande dimensão que está a ameaçar várias localidades na região da Valónia. Volta a Portugal em bicicleta. Alexis Guérin venceu a etapa 9 e prepara-se para vencer a volta deste ano.
1: Edição de Miguel Bastos, aqui em Lisboa, 25 graus esta hora, 26 no Porto, em Faro 23, no Funchal 28, em Ponta Delgada 24 graus.
3: Há um fogo a lavrar a esta hora no Parque Natural de Montezinho, em Vinhais, no distrito de Bragança. Este fogo está a ser combatido por 112 operacionais. O combate destes operacionais está a ser apoiado por 42 viaturas. O incêndio lavra na freguesia fronteiriça de Moimenta e Montouto, em pleno Parque Natural de Montezinho. Na Bélgica, a região da Valónia está a ser afetada por um incêndio de grandes dimensões, que já consumiu pelo menos 2 mil hectares e que está a levar à evacuação de várias localidades. As autoridades belgas, André Neves, já pediram ajuda europeia e falam mesmo no pior incêndio da história.
4: Os autarcas da região não têm dúvidas, este é o pior incêndio da história da Bélgica. Os altos pântanos formam uma reserva natural protegida de charnecas e trufeiras. São cerca de 72 mil hectares e incluem o ponto mais alto do país. E está a arder. A localidade de Surbro já foi evacuada. Aliás, pelas 3 da tarde começaram a surgir alertas para que as pessoas que vivem na região se preparassem para eventualmente ser retiradas da zona, o que está a acontecer. Diversas ruas do município de Buchenbach também foram evacuadas, como anunciou o governador da província de Liège. Há um ginásio de uma povoação vizinha que está a ser preparado para receber as pessoas que estão a ser retiradas. Todos os residentes e visitantes são aconselhados a manterem-se afastados da área. Várias estradas estão cortadas e os parques da região também estão com acessos proibidos. Mas a luta contra o incêndio não está a ser fácil.
5: Tudo pode mudar de um minuto para o outro. O vento muda de direção e pensamos que estamos seguros, mas de um momento para o outro o vento vira novamente e o fogo vem na nossa direção, o que dificulta as coisas. Num dado momento tivemos que abandonar a nossa posição para retirar rapidamente, porque ficou muito perigoso, até mesmo para nós.
4: Os autarcas pedem mais meios aéreos. Há muitos bombeiros belgas de vários departamentos de todo o país a combater o incêndio, com o apoio de diversos serviços, como a Defesa Civil e as Forças de Defesa belgas.
6: É a estrada que devemos proteger a todo custo. Se o fogo passar para o outro lado, fica muito mais difícil de conter. Portanto, em vez de avançar para o interior dos pântanos, que são de difícil acesso, a prioridade é proteger a orla da floresta.
4: A Bélgica acionou um mecanismo de Proteção Civil da União Europeia, o que aconteceu pela primeira vez no que se refere a incêndios. E vão chegar um helicóptero da República Checa, 2 aviões-tanque da Suécia e 2 helicópteros dos Países Baixos. A Bélgica atravessa a terceira vaga de calor deste verão.
3: Com temperaturas que se aproximam dos 40 graus, algo que não é nada habitual na região. A União Europeia já enviou 3 helicópteros, 2 aeronaves de combate a incêndios para fazer face a este incêndio de grandes proporções. De resto, a Europa continua a braços com vários incêndios em vários países, na Alemanha, em Espanha e também em França. O Irão anunciou que chegou a acordo com Oman para o estabelecimento de uma rota de navegação segura através do Estreito de Hormuz. O porta-voz do Ministério dos Negócios Estrangeiros, iraniano, acrescentou, no entanto, que ainda há alguns pormenores para finalizar este acordo e emitir uma declaração conjunta. Em entrevista à agência de notícias iraniana, Defa Press, Ismail Baghaei sublinhou também que este é um entendimento direto entre Teherão e Mescate e que as negociações progridem, apesar das obstruções por parte dos Estados Unidos. Recordo que em meados de julho o Irão e os Estados Unidos voltaram a encerrar o Estreito de Hormuz. A Terra voltou a tremer na Indonésia, desta vez com um sismo de magnitude 6.0, registada na península de Minahassa. Esta madrugada a Indonésia foi sacudida por um sismo de magnitude 7.7, numa escala cujo máximo é de 10, a escala de Richter. Os últimos dados indicaram que morreram pelo menos 40 pessoas. Ao longo deste sábado já se registaram, no entanto, vários sismos de magnitude inferior, sem registro de danos nem humanos nem materiais. No Zimbábue, a polícia encontrou hoje mais 22 corpos no Lago Cariba. Sobe assim para 68 o número de mortos na sequência de um acidente de barco registado no passado dia 11, quando uma embarcação virou devido aos ventos fortes registados. Tudo indica que a embarcação estava com sobrecarga. É a primeira vez que se defrontam na Primeira Liga. A Académica de Viseu, aliás, está a jogar em casa com o Santa Clara. Nesta altura, penso que ainda estamos em intervalo. Este é um jogo que está a ser acompanhado pelo jornalista Horácio Antunes, agora em direto, e com a equipa da casa a perder por 0-1.
7: Ainda estamos em tempo de intervalo. O Académico perde em casa neste regresso ao Fontelo, 37 anos depois, com uma grande moldura humana. Os praticamente 7 mil lugares estão praticamente esgotados no estádio do Fontelo, mas nem esse forte apoio tem motivado a equipa viziense, que pouco fez na primeira parte, apenas no minuto 41, Clóvis a chegar atrasado numa boa jogada do Académico, e depois já no último instante da partida, Caraman a rematar e a bola a arrasar a trave da baliza do Santa Clara. A equipa açoriana com melhores oportunidades, apesar de poucas nesta primeira parte. Gonçalo Paciência, num remate acrobático aos 9 minutos, ameaçou para a defesa do guarda-redes do Académico de Viseu, mas depois não perdoou. Minuto 14, Ruben Pereira, o defesa do Académico, travou jogador do Santa Clara, Sorriso. Grande penalidade que Gonçalo Paciência não desperdiçou e fez o Santa Clara em vantagem por uma bola a zero. Gonçalo Paciência, que ao minuto 45 ainda teve um remate à malha lateral da baliza do Académico de Viseu. Estamos então prestes a iniciar-se esta segunda parte. 0 para o Académico, 0 para o 1 para o Santa Clara.
3: O jogo começou às 6 da tarde, está em tempo de intervalo. Para já, Académico 0, Santa Clara 1, marcou aos 14 minutos por grande penalidade. A jornada segue às 8h30 com o Rio Ave Futebol Clube do Porto, jogo para acompanhar aqui na Antena 1. A tarde foi marcada pelo empate a duas bolas entre Alverca e Estrela da Amadora. O treinador da equipa da casa queria mais do que este empate.
8: Porque temos dado a volta, pela equipa ter tido uma reação fantástica, como disse, em termos coletivos, em termos também individuais, por nunca abdicarmos daquilo que é nosso saber, mais uma vez, e acho que é importante, porque nós não queremos falar aqui muito de identidade, porque isso por vezes nada serve, mas há algo marcado à Alverca, jogamos de uma determinada maneira. E aqui eu percebi que tinha que acelerar, tinha que jogar com menos tempo, tinha que jogar mais rápido, circular mais rápido para ir atrás do gol de empate e do gol da vantagem. A equipa conseguiu fazer. Aquilo que paira enquanto sentimento do nosso balneário é uma frustração enorme para aquilo que a equipa tem feito no dia-a-dia, para aquilo que a equipa foi hoje enquanto exigência, enquanto compromisso e identificação e entendimento de jogo. Estamos frustrados. Na nossa opinião, perdemos 2 pontos e não ganhamos 1.
3: Perdemos 2 pontos, diz o treinador da equipa da casa. Já o treinador do Estrela da Amadora, Pepa, deixou elogios à equipa que lidera.
9: Sofremos 2 golos, algo com sentidos, mas aí está. Quando digo algo com sentidos, nós não jogamos sozinhos, há mérito do outro lado. como eu disse, uma equipa que tem a largura sempre garantida e depois tem sempre o homem também a rasgar entre o homem que sai na pressão na linha e o homem entre o central e o lateral. Os dois golos foram parecidos. Mas a equipa, é isso que, também que nos deixa muito satisfeitos. A equipa não entrou em desespero, não entrou em frustração, voltou ao jogo, com paciência, com bola, a empurrar o Alverca para trás, independentemente de depois termos ficado com mais um ou não, mas a equipa foi atrás do empate, conseguimos o empate e não conseguimos ganhar por infelicidade, mas o resultado aceita-se, porque foi um jogo muito equilibrado e muito, muito intenso.
3: Alverca 2, Estrada Amadora 2, os golos foram marcados na segunda parte. Alexis Guerra venceu a nona e penúltima etapa da volta a Portugal em bicicleta, entre Paredes e Mondinho de Basto. Chegou isolado ao alto da Senhora da Graça. Amanhã vai-se competir a décima e última etapa, ligando a Maia ao Porto, num percurso de 137 quilómetros.
10: Miguel Bastos com as notícias na Antena 1, num simultâneo com a RTP Antena 1 Açores e Madeira, a RTP Mundo e a RTP África. 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
10: 7:11 a todos a continuação de um bom fim de semana, a seguir inventário pessoal, hoje com Francisco Rodrigues dos Santos.
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0: Alcunhas que se colam à pele. E esta, apesar de porventura mal amada, já será difícil de se lhe descolar. O seu nome é Francisco Rodrigues dos Santos, mas o país conhece-o como Chicão. Tem 37 anos, é casado, tem um filho, andou no colégio militar, é um católico fervoroso e um sportinguista feroz. Mas a nota mais marcante do seu percurso é ter sido líder do CDS-PP, depois de comandar a Juventude Popular entre 2015 e 2020. Não foram fáceis as suas circunstâncias como timoneiro principal. Herdou um velho partido, esmagado por uma tenaz, com o eleitorado conservador a fugir para o Chega e o mais liberal atraído pela novidade da IL. O desaire eleitoral nas legislativas de 2022, que fez desaparecer o CDS do Parlamento, determinou a sua saída da liderança. Ele andou por aí, até reaparecer na televisão como comentador de política nacional, onde brilhou com um sentido de humor apurado e uma elevada nota artística na retórica, e onde se revelou bem mais moderado do que se tinha dado a conhecer ao mundo. Transformou-se num sucesso das redes sociais e tornou-se uma espécie de ícone da direita que a esquerda gosta. Ou já não será ele, afinal, um homem de direita? Hoje, Francisco Rodrigues dos Santos vê a política como um donut, com as margens preenchidas, mas com um grande buraco ao centro. E toda a gente sabe que a política, tal como a física, tem horror ao vazio. Eu sou a Mafalda Anjos e neste programa Inventário Pessoal, também disponível em antena1.rtp.pt e nas plataformas de podcast habituais, falo com pessoas notáveis, com muito para partilhar. Fiquem connosco. Obrigada, Francisco Rodrigues dos Santos, por estar aqui connosco na Antena 1. É um gosto enorme falar contigo. Nós tratamos-nos por tu, não vamos esconder isso, e receber-te neste inventário pessoal.
1: Obrigado, Mafalda. O gosto é todo meu.
0: Então, este programa começa sempre com um desafio, que é pedir às pessoas para trazerem um objeto ou uma fotografia com significado especial. O que é que escolheste trazer-nos?
1: Eu trago esse objeto já incorporado na minha farpela.
0: Portanto,
1: a barretina do colégio militar que eu uso sempre religiosamente e de forma reiterada na lapela do casaco.
0: Portanto, é um pine.
1: É verdade, é um pine que representa, com a sua simbologia, a instituição onde eu estudei dos 10 aos 18 anos, onde fiz a minha instrução completa, e que também é um ícone dos referenciais de valores pelos quais eu me norteio na minha vida pessoal e pública, que também representa uma tradição que une várias gerações de antigos alunos, desde 1803, que identifica a escola e a casa-mãe onde pronto todos passámos. E por isso eu nunca abdico de usar a barretina na lapela dos blazers. E já aconteceu por vezes sair de casa e reparar que aquele casaco que estou a vestir...
0: Sentes despido sem
1: E volto para trás. Portanto, na altura, quando eu exerci funções como líder do CDS, até fui aconselhado a não a usar. Sobretudo para não haver aqui uma conotação entre uma formação de base e uma ideologia partidária. Só que eu nunca prescindi de ostentar a minha barretina porque é um motivo de orgulho e porque acredito que ela também me define enquanto cidadão.
0: E como é que foram esses... Foram 8 anos?
1: Foram.
0: No colégio militar. Como é que foi, porque tão pequenino, entrar, ficar longe da família? Como é que surgiram essas saudades de casa, da mãe e do pai? E depois toda aquela disciplina que obviamente sabemos que existe numa escola dessas.
1: A introdução ao colégio militar, na altura, apenas oferecia como proposta educativa o internato, aliás, hoje em dia já tem um modelo misto, era particularmente exigente porque nos desenraizava do ambiente normal, na nossa família e no seio do lar, neste ambiente mais íntimo onde as crianças gostam habitualmente de estar. Só que, por outro lado, o colégio oferecia-nos, e a mim em particular, um conjunto de instrumentos e de ferramentas que ajudavam a disciplinar a minha própria natureza. Porque as regras são importantes para mim, porque muitas vezes me deixo enquadrar por uma certa ordem do caos. E desde pequenino fui educado para poder ter uma certa organização metodológica para cumprir os objetivos. E esses valores que o colégio nos transmite enquadram-nos e organizam-se para nós sermos muito esforçados nos objetivos a que nos propomos, para termos a noção que não pertencemos única e exclusivamente a nós próprios, mas a uma casa, a um bem maior que a representamos em qualquer uma das circunstâncias da nossa vida, o apelo ao coletivo e percebermos que o todo é diferente da soma das partes e que há que sempre preservá-lo acima do egoísmo e da individualidade de cada um, a divisa do Colégio Militar é um por todos e todos por um. Portanto, essa foi uma norma que eu também levei para o resto da minha vida. E depois o respeito pelas hierarquias, pelo serviço a Portugal, o espírito de missão, estiveram sempre muito enraizados também na minha maneira de encarar a sociedade e o mundo político.
0: Serias uma pessoa diferente se não fosse o Colégio Militar?
1: Sim, eu acho que sim. Porque a nossa personalidade é formada por fatores somáticos internos, mas também por fatores que são contextuais, pertencem ao meio que nós habitamos. É por isso que eu sou um grande defensor da igualdade de oportunidades, porque nem todos podemos ter o contexto ótimo para desenvolver as nossas próprias capacidades. E claro que o Colégio Militar foi um trampolim e eu diria até um maximizador, um potenciador das minhas características pessoais e permitiu lapidá-las, burilá-las e tornar-me a pessoa que sou hoje, que não é indiferente ao facto de eu ter lá estudado. E por isso eu sou muito grato ao Colégio por esta oportunidade que me deu.
0: Tu deste uma resposta muito formal,
1: pois
0: porque
1: é
0: formal no sentido em que, quer dizer, não me falaste daquelas coisas que eu imagino são difíceis. Quando se tem 10 anos e se está lá num quarto,
1: sim,
0: numa camarada, à meia-noite, se está doente,
1: sim,
0: se...
1: Sim.
0: Isso não gostava?
1: Enfim, eu acho que qualquer realidade tem aspectos positivos e negativos. Eu, em retrospectiva, e com o distanciamento do tempo, eu tendo a ficar mais marcado e a manifestar mais presente na minha representação intelectual as coisas boas.
0: Por exemplo, tem o nome, é o viés da representação idílica. Nós olhamos para trás e tendemos
1: isso,
0: a recordar-nos só das coisas boas.
1: É espetacular o que tu disseste, porque eu estudo psicologia, como sabes agora.
0: Eu sei que é
1: eu não quis dizer exatamente o nome da teoria.
0: Que era um bocadinho
1: mas ainda bem que tu disseste.
0: Desculpa.
1: Exatamente. Não, foi fantástico, foi brilhante.
0: Mas eu acho que isso acontece, sim, também em relação à maternidade e à paternidade. É, nós depois só nos lembramos das coisas boas.
1: Eu lembro das coisas, enfim, as coisas más, enfim, eu acho que a nossa vida contempla o sofrimento, a provação, o teste, a dor. E eu não encaro uma experiência que seja também partilhada com essas emoções mais negativas como limitada ou como infeliz. Eu acho que nós só damos valor àquilo que realmente é verdadeiramente importante se tivermos a falta e tivermos o reverso da medalha. Por exemplo, as pessoas tendem a acreditar que estudar no Colégio Militar se acaba por desvalorizar o papel da família. É o contrário, porque como nós estamos, na maior parte do tempo, privados do contacto familiar,
0: valorizamos
1: mais quando temos a nossa família presente,
0: falta.
1: E os pequenos gestos.
0: Aquela frase épica que utilizaste num debate, eu tive o prazer de ouvir in loco, estava ali a uns metros a fazer o comentário desse debate com André Ventura do Chega nas legislativas de 2022, que é: um esquadrão de cavalaria desfilada na sua cabeça não esbarra contra uma ideia.
1: É uma falta. Eu vou-te dizer uma coisa. Eu fiquei muito impressionado com a repercussão mediática e quase a pseudo-eternização que essa expressão teve. Porque não estava preparada, sim, espontaneamente, porque precisamente tem uma raiz axiológica militar, nomeadamente da arma de cavalaria do ramo exército, e que nós, por vezes, utilizávamos quando queríamos qualificar uma certa indigência intelectual. Talvez fruto da espontaneidade e da autenticidade que se exprime num debate daqueles, e tu sabes em que...
0: E aquilo foi muito intenso.
1: Foi muito intenso. Eu não achei que houvesse uma expressão que qualificasse melhor o meu oponente. E, pelos vistos, não fui o único a achar. Porque, de repente, gerou-se quase um consenso sobre a pertinência da utilização daquela...
0: E nacionalizou a expressão, que as pessoas não conheciam.
1: E eu até, aqui em gente brincadeira, eu até devo dizer que talvez tenha sido o melhor legado que eu deixei como líder do CDS. Foi essa frase que passou à memória coletiva dos portugueses.
0: Francisco, tu fizeste um percurso notável nos últimos anos, desde que saíste da liderança do CDS-PP e reapareceste no espaço público, tiveste um período em que, sim, voluntariamente ausentaste, e hoje eu faço-te uma provocação, sim, que deixei na entrada deste programa. Tu ainda te vês como um homem de direita ou estás noutro sítio?
1: Essa é uma excelente pergunta. Sabes que eu sempre achei que a minha vida, até ser eleito presidente do CDS, tinha sido sempre bafejado por algum sucesso. Só que depois fui eleito presidente do CDS e, de repente, onde antes se via potencial, capacidade, inteligência, competência, passou a ver-se impreparação, inexperiência, idadismo e falta de carisma, até, que era uma coisa que eu nunca tinha sido acusado antes. Portanto, foi um período que na minha vida me abalou um bocadinho, porque fui confrontado com uma visão de mim próprio que eu nunca tinha sido revisitado na minha
0: vida.
1: Por
0: exemplo, a alcunha Chicão era depreciativa quando era utilizada naquele contexto?
1: Sim, claro que sim. A alcunha Chicão não surge num contexto depreciativo.
0: Mas depois passou a ser
1: claro
0: usada
1: sim,
0: assim.
1: Claro que sim, porque enfim, a ideia era desmerecer-me, era apocar-me, era infantilizar-me e, sobretudo, em particular, pela comunicação social. Eu fui o único líder partidário, fui mais vezes tratado por uma alcunha do que pelo nome. Portanto, só que enfim,
0: mas tu apropriaste dela e ela hoje em dia não tem nenhuma conotação negativa, pelo contrário.
1: Uma fala, eu adoro que me chamem Chicão. Fico, a sério, porque a carga emocional que a palavra tem e o afeto, porque as línguas são compostas por símbolos e as alcunhas normalmente surgem para até caracterizar de forma mais intrínseca e específica a pessoa, surge como algo positivo, bom, bondoso. Portanto, eu não vejo mal nenhum nisso. Agora, tu perguntas-me, entretanto, eu fiz a minha travessia no deserto durante 2 anos, não quis ter nenhum tipo de voz pública, até para me ressentar, para me reorganizar, porque a vida é mais do que a política. E eu, graças a Deus, que sempre conservei a minha liberdade, nunca estive dependente de nenhum cargo, nenhum favor na vida política. Entretanto, surgiu quase acidentalmente uma oportunidade, depois de várias insistências, de documentar o resultado de umas eleições legislativas, aceitei fazê-lo e depois vim a receber um convite para ser comentador e analista. Já sou teu colega, com muita honra.
0: Na CNN Portugal.
1: Ou seja, eu reaprendi dia ter prazer em estar na vida pública e em comentar o assunto da atualidade política. Agora são perguntas. Se me considero uma pessoa de direita, eu respondo como um dia o Freitas do Amaral escreveu nas suas memórias, que foi a figura mais inspiradora no meu percurso político e foi sobretudo graças a ela, eu li todos os livros de memórias dele.
0: Um homem brilhante, sem dúvida.
1: Um intelectual. Eu sou um democrata cristão. E houve alturas da minha vida em que, como toda a gente sabe, a democracia cristã tem duas interpretações legítimas, uma de raiz mais conservadora liberal, que faz o apelo a valores mais de centro-direita, nomeadamente o crescimento económico e o emprego como fatores de desenvolvimento social, e uma raiz mais de centro-esquerda, não evangélica, que vê na igualdade de oportunidades e na redistribuição fatores fundamentais para a liberdade social. Eu, houve alturas da minha vida que achei que era importante vincar mais os valores da autonomia individual, da propriedade privada, de uma identidade nacional, de uma raiz mais tradicional, porque senti que alguns conceitos, muito poluídos pela ideia do relativismo, estavam a degradar pilares fundamentais da nossa cultura civilizacional. E há outras alturas, como agora eu me encontro, em que sinto que há valores que estão talvez mais associados à área do centro-esquerda, que é importante afirmar, porque quando a injustiça se torna lei, a resistência também se torna um dever, nomeadamente a solidariedade, a dignidade da pessoa, a preferência pelos mais vulneráveis, a tolerância, o respeito pela diferença, a igualdade de oportunidades.
0: Ou seja, portanto, na verdade, Francisco, a minha dúvida é, e até pegando na ideia de Freitas do Amaral, costumava dizer que a idade nos centrava. Foi a idade ou foi o mundo que resvalou tanto para uma direita muito mais radical que alguém minimamente empático e que se preocupe com essas coisas simples como o Estado de Direito, os direitos humanos básicos, de repente parece uma pessoa mais ao centro?
1: Sim,
0: ou até quase um esquerdista?
1: Sim, veja-se bem. Aliás, eu acho que fui a pessoa que inaugurou a expressão a direita que a esquerda gosta. Eu tornei-me a caricatura de mim próprio. Portanto, há esta ironia nas coisas. Tu tocas num ponto que é muito importante, que é, eu acho que estou onde sempre estive. Ou seja, eu hoje não me defino como uma pessoa de direita. Eu defino-me como um centrista. Porque acho que o centrismo permite uma versatilidade em colher aquilo que de melhor existe, quer ao centro-esquerda, quer ao centro-direita, e encontrar a cada momento as melhores soluções com algum pragmatismo que a sociedade reclama e que a vivência, ou a página em que o país se encontra, mais urge implementar. Tu dizia muito bem, aquilo que hoje se considera a definição de direita, ao dia de hoje em Portugal, não é aquilo que eu acho que é o meu posicionamento. Não me revejo. Acho que o país passou por uma grande centrifugação em que o eixo gravitacional da política se deslocou tanto para a direita que até as pessoas que eu acho que se mantiveram onde sempre estiveram, como é o meu caso, parece hoje que estão mais à esquerda. Isso aconteceu. E depois há outra questão. Mafalda, eu fui eleito presidente do CDS com 30 anos. Nós crescemos com uma câmara apontada. Somos acompanhados na nossa própria evolução, no amadurecimento pessoal, no nosso crescimento. E é evidente que nós conservamos, à partida, os mesmos valores ao longo da vida, mas não significa que cheguemos sempre às mesmas respostas, porque a realidade à nossa volta também muda. O professor Adriano Brandes definia isto muito bem, dizia que os valores eram o eixo da roda. A roda anda, passa por mudanças, o eixo acompanha a roda, mas não anda. Mas anda a roda e os valores estão lá. Eu sinto que estes valores democratas cristãos, centristas, sempre estiveram presentes em mim. Talvez agora me ofereçam caminhos que antigamente eu não descortinava como sendo alternativas possíveis. Basta ver o seguinte, e tu sabes isto porque és uma estudiosa também da ciência política. A União Europeia das Democracias Cristãs, que depois deu origem ao Partido Popular Europeu, tinha partidos democratas cristãos de toda a Europa. Uns centro-esquerda, outros centro-direita. Portanto, o centrismo, até como foi definido por Lina Mar da Costa, que é outro dos meus modelos, permite esta abrangência e fazer esta síntese. E eu sinto-me muito confortável nesta posição, confesso-te. E é aqui que me procuro manter, procurando, essencialmente, ter a liberdade de dizer sempre aquilo que penso. Nós, quando somos líderes de uma organização, nós temos uma certa pressão para a conformidade. Ou seja, nós não nos representamos apenas a nós próprios e temos a necessidade também de respaldar as pessoas da maioria das pessoas que representam aquela organização. Eu hoje sinto apenas o único e exclusivo dever de me representar a mim próprio e de obedecer à minha consciência. Isso permite-me um desassombro, uma originalidade e uma autenticidade que eu nunca experimentei ao longo da minha vida. E talvez eu possa afirmar com toda a segurança que este Francisco, este Chicão que as pessoas conhecem hoje, é a versão mais perfeita e a expressão...
2: Revista e melhorada.
1: As pessoas podem dizer assim, mas é aquilo que eu sou, na minha essência.
2: E esta versão revista e melhorada, sim, por assim dizer, quando olha para trás e para o período de liderança do CDS, vê algumas decisões que não teria tomado hoje ou que teria tomado de outra forma? Tens alguns arrependimentos?
1: Eu tenho arrependimentos na vida. Aquela frase que nós não nos arrependemos de nada, só daquilo que não fazemos, isso é filosofia. Pode fazer boas t-shirts, mas eu não sou desses. Todas as decisões que nós tomamos têm que ser demarcadas pela época em que vivemos. E eu acho que nós, ao longo da vida, somos várias pessoas, fruto do nosso amadurecimento neurológico, se quisermos, uma acessão mais biológica da coisa. Eu olho para trás e orgulho-me do que fiz, sabes, Mafalda? Porque eu, se me remeter para aquela circunstância da época, eu seria difícil, pensando como pensava, fazer coisas muito diferentes daquelas que fiz. Acho que era inescapável eu ter que tomar aquelas decisões. No entanto, há coisas como pode ser algo que eu... Por exemplo, há aqui matérias em que eu não revi posições. Aliás, em maior parte dos temas, dos mais vulneráveis, das pessoas que passam dificuldades, dos nossos idosos, da educação. Eu nunca fui um liberal. Eu sempre defendi uma economia social de mercado. Não acredito no modelo social do liberalismo, porque quando nós achamos que o mercado resolve tudo, a pessoa passa a ser um custo, uma mercadoria. Portanto, o mercado por si só não garante o desenvolvimento integral e completo da pessoa, nem a coesão social. Portanto, sobre os imigrantes, eu sempre tive esta posição de humanidade e de preocupação com o próximo.
2: Que tem muito a ver com a doutrina social da Igreja.
1: Eu afirmo com toda a certeza, nomeadamente em temas que na altura eram fraturantes, e eu tive posições muito legitimistas e perentórias, que contribuíram decisivamente para a caricatura que fizeram de mim, nomeadamente a colar-me à direita das direitas, que eu hoje já não penso dessa maneira.
2: Por exemplo, em matéria de costumes.
1: O casamento homossexual ou a adoção por casados homossexuais, eu hoje não tenho as posições que tinha. Porque a vida encarrou-se de me mostrar que

0: o fundamental é a essência desses valores e não agarrarmos a modelos que sejam muito taxativos e a ditaduras morais.
1: Esta pergunta cola com o que tu me tens vindo a dizer, porque acho que tiveste um processo de autorreflexão também. Foi por isso que foste estudar psicologia?
0: Eu decidi estudar psicologia porque eu nunca fui feliz e realizado a advogar. Primeiro ponto. A atividade profissional que eu mais gostei de exercer na minha vida foi como político. Durante 2 anos foi o único período em que tive uma exclusividade. E quando fui confrontado com a necessidade imperiosa de regressar a uma atividade profissional, eu não quis voltar à condição de advogado. Sobretudo se estive inserido em esquemas societários, nas maiores top tier do país, e não queria aquele estilo de vida para mim. E então, como a política, tu sabes isso muito bem, é um projeto aspiracional, é uma área em que nós nos dedicamos com sentido de missão e espírito de serviço, que nos faz acordar todos os dias com um brilhozinho nos olhos. Eu senti que faltava uma certa ideia de motivação aspiracional num projeto concreto que me voltasse a motivar a fazer coisas. E a psicologia surge aí, na necessidade que eu senti ao longo da, sobretudo a centralidade que demos na pandemia ao tema da saúde mental, de compreender mais e melhor a mente humana, com os fatores sociais, como as pessoas se comportam, como se exprimem, como é que os fatores biológicos, sociais e ambientais acabam por determinar a pessoa que nós somos.
1: Isso também te ajudou a olhar para a sociedade de outra forma e para o teu percurso de outra forma. A minha pergunta era...
0: Totalmente. Eu sabes que eu me alongo um bocadinho. mas tal e qual. Porque a psicologia, nomeadamente a abordagem centrada na pessoa, que é a escola de Carl Rogers, ensina-nos atitudes fundamentais nas relações. Nomeadamente, vou dizer, a compreensão empática, que é nós colocarmos nos olhos da outra pessoa. Não é reconhecermos a emoção, o sentimento, é vermos o mundo como aquela pessoa vê. Pode ser muito diferente de nós, pode ter percursos que são diametralmente opostos ao nosso, mas nós temos a empatia para conseguir compreender aquilo que a pessoa está a viver.
1: Nos colocarmos nos sapatos dos outros.
0: É, exatamente. E isso é fundamental. A aceitação incondicional positiva, ou cuidado incondicional positivo, é nós acreditamos que aquela pessoa, tal como é, pode ser aceite. Como pensa, como age, como se comporta. E que esse cuidado que nós emprestamos ao outro é fundamental para que ele desenvolva e atualize as suas potencialidades. E estamos disponíveis para ouvir uma escuta ativa, que é a operacionalização da compreensão empática, que é nós estarmos atentos à realidade do outro. Estes fatores contribuíram para que eu me questionasse muito mais acerca das minhas certezas. Eu entendia também com a psicologia que uma pessoa que vive de certezas absolutas é uma ilha. E Saramago já dizia, é preciso sair da ilha para ver a ilha. E eu com a psicologia saí da ilha. Eu saí da minha exclusividade e permiti-me entender novas formas de ver a vida e o mundo de pessoas que eu se calhar há uns anos atrás não estava disponível porque achava que tinha uma autoridade ética e moral para impor caminhos. E a psicologia fez-me perceber...
1: Por exemplo, que o não sei é uma ótima resposta.
0: O não sei é uma ótima resposta. Do que mudar de opinião é bom.
1: E revela inteligência, evolução.
0: Exatamente, e que o caminho para a nossa realização pessoal também passa por encontrar no outro o pedaço de verdade que nos falta. E por isso eu estou a adorar estudar psicologia.
1: E estás
0: espero
1: em
0: exercer, estou no terceiro ano, sou finalista. Espero exercer na.
1: E era isso que eu tinha perguntado. O objetivo é exercer psicologia?
0: Sim, eu quero exercer psicologia, sim. Conciliar com outras atividades que também faço, mas sim, eu porque a psicologia é nós estarmos ao serviço do outro também, percebes? E eu sinto que isso corresponde muito à minha forma de me posicionar.
1: Mas quando te apresentam como político, corriges, sim. Tu vês-te como ex-político?
0: Sabes,
1: vês a tua reentrada na política como algo impossível?
0: Não, é impossível.
1: Não acredito.
0: Não, não é impossível, não é. Mas assim, eu revejo-me como político. Eu acho que todos somos políticos, no sentido lato.
1: Portanto, política é tudo.
0: Tudo, pronto. E isso é tudo. Se eu tenho opinião, a minha opinião é política. E por isso não acho que o termo político seja retora. Pelo contrário, acho que abre, alarga, estica. E eu não me preocupo nada que me chamem político. Até porque a maior parte das pessoas eu vou ser sempre político. Estás a perceber? É basicamente como os animais. Eles habituam a ser chamados por nome, mas obedecem. E eu, como eu, sinto-me quase como o meu cão, o Luca.
1: Isto coloca-me também naquela ideia do donuts com a política que neste momento tem um buraco no meio. Vês a possibilidade de preencher este buraco?

0: buraco que existe na política portuguesa com um centrão desguarnecido.
1: Se eu sinto o dever de ser eu a preencher, foi isso que me perguntaste.
0: Ou a possibilidade de vir a fazer parte de qualquer sim. coisa, de um movimento. Aliás, isso foi equacionado sim, sim. durante esta campanha eleitoral pelo Gouveia e Mel. De ajudar a guarnecer sim. esse espaço político que está vazio.
1: Sim, essa é uma constatação, para mim, óbvia, que existe um conjunto de órfãos políticos no país, onde eu me incluo, que não se sentem representados por nenhum partido do espectro constitucional, que...
0: Diz-me, e que votam no mal menor.
1: E que votam no mal menor, exatamente, na escolha menos má. Ou seja, votam mais contra os outros do que a favor de um determinado político ou projeto. E que, coincidentemente ou não, ficou bem patente e exposto nestas eleições presidenciais, com resultados até generosos, quando um independente que não tem experiência política num sentido mais estrito obtém quase 13% dos votos e em que os partidos tradicionais, à exceção do Partido Socialista, mas de forma muito tímida, não conseguem ter uma expressão eleitoral significativa ao ponto de conseguir disputar uma eleição para vencer, nós percebemos que há um conjunto de eleitores que não se sentem respaldados pelas formas tradicionais e clássicas que nós conhecemos desde o 25 de Abril.
0: É claramente um sinal de que há ali um vazio.
1: Há um vazio. E depois há outro problema, Mafalda, que é quando nós sentimos que a nossa família política começa a cair na esparrela e na tentação de um discurso facilitista, populista e radical, porque acha que ali é que está o ouro eleitoral, é óbvio que, como a manta é curta, há muitos portugueses que se sentem destapados. Ou seja, não têm véu doutrinário. E isso existe em Portugal. Porque os partidos também têm um grande desgaste, têm uma grande erosão, sobretudo aqueles que nasceram há 50 anos atrás. Portanto, as novas forças emergentes têm uma forma mais desempoeirada e mais desabrida de vincar ideias. Só que, infelizmente, eu sinto é que aqueles valores elementares que antigamente eram considerados do consenso matricial de valores do Estado de Direito, do Estado Social, da solidariedade, que erigiram o nosso modelo político, hoje em dia estão a ser colocados em causa. E quem era alegadamente suposto defendê-los está a claudicar e está a submeter-se a estas novas ordens. E por isso há um conjunto de eleitores que consideram centristas ou moderados, se quiserem, que não estão neste momento representados. Eu acho que pode haver caminho por aí, sim. Agora, se surgirá ou não, não sei.
0: Ou seja, a política pode ser muito madrasta e para ti certamente foi. Aqueles tempos sim. à frente da liderança do CDS foram difíceis. Tens alguma coisa que te doa quando olhas para trás? Porque de facto a política tem guerras, rixas, traições, jogos de poder dolorosos, perdem-se amigos, compram-se inimigos. Sentiste que deixou mágoa?
1: Eu não sinto mágoa pela minha passagem na liderança do CDS naquele consulado de 2 anos. Não sinto mágoa, mas foi uma lição. E talvez o ponto mais negativo que eu aponto foi ter sentido que o fogo amigo mata. Ou seja, que os meus principais adversários estavam dentro do meu próprio partido. E isso leva a uma situação de autofagia, de autodestruição, porque se arreda os valores e passa a prosseguir-se agendas pessoais. Eu tive alguns adversários meus no dia em que eu venci um congresso que afirmaram isto e já o assumiram publicamente. Havia que me destruir, nem que isso significasse a abolição do partido, que foi quase o que aconteceu.
0: Destruir o partido.
1: Portanto, e isso é algo, eu não diria imperdoável, porque, Mafalda, podes conversar com qualquer pessoa que me conheça bem, eu perdoo tudo. Eu não guardo rancores, mágoas, zero. Não há nada que pertença ao meu léxico, ao meu dicionário. Eu gosto de pessoas, sou uma pessoa de pessoas. Eu gosto que gostem de mim e gosto de gostar dos outros. Portanto, eu nunca perco uma oportunidade para uma boa reconciliação. Eu não tenho orgulhos feridos. Eu não tenho vaidades pessoais. Eu, se pudesse, reconciliava-me com todas as pessoas que eu sei que me fizeram mal.
0: E ainda tens pessoas com quem não te reconciliaste?
1: Tenho muitas, muitíssimas.
0: Mas tens uma vida pela frente.
1: Tenho uma vida pela frente e espero vir a fazer essa reconciliação. Eu sou uma pessoa ontologicamente otimista. Eu acredito na natureza humana. E foi outra também das lições que a psicologia me deu. Acredito que nós somos seres individuais, especiais, dotados de características próprias, intrínsecas, e que somos todos diferentes uns dos outros. Temos vantagens, temos incompatibilidades, temos defeitos, temos virtudes. E eu acredito sempre que é possível a pessoa sublimar-se e melhorar-se ao longo da sua vida.
0: E depois a vida trouxe-te... sim, experiências difíceis, inimizades, mas amizades muito improváveis. E estou-me a lembrar desta última que foi publicamente apresentada, que foi a amizade com Diogo Faro, que é visto como uma espécie de radical de esquerda.
1: É verdade.
0: Como é que isto aconteceu?
1: É uma história muito gira. Eu era dos principais visados
0: sempre
1: do humor ácido e cortante e dilacerante do Diogo Faro, como tu sabes. Só que, entretanto, aqui há 2 anos atrás, surgiu uma oportunidade criada por um produtor de conteúdos multimédia, de desenvolvemos um podcast de discussão política em que opunha eu e o Diogo Faro. Na altura, eu, por razões até de envolvimento e de participação e de exclusividade com a CNN, decidi não prosseguir com essa ideia, mas lá está, eu conheci a pessoa. É óbvio que eu tenho divergências políticas com o Diogo Faro. Agora eu pergunto, os arautos da moralidade que me criticaram por eu ter uma relação com uma pessoa de amizade que está num campo diferente do meu, onde naturalmente também tenho pontos de contacto e de convergência e de compromisso e de consenso, porque o diálogo permite aproximar posições, não têm também pessoas que pensam diferente de si na sua vida? Há muita gente que acha inconcebível alguém... Eu sou um centrista que se relaciona com uma pessoa que está mais ligada à esquerda da esquerda. Quer dizer, isto é desvirtuar completamente a nossa diversidade e a capacidade do ser humano de construir relações sociais, que foi isso que permitiram sobreviver e chegar aos dias de hoje. Foi a socialização.
0: Mas isso é o ar dos tempos, não é?
1: É o ar dos tempos.
0: A absoluta polarização,
1: claro,
0: faz com que nós nem consigamos ouvir ou imaginar sermos...
1: E debater.
0: Debater.
1: Que era uma coisa básica. Enfim, nós ouvimos os debates de antigamente com diferenças ideológicas muito mais acesas do que temos hoje. Porque nós temos um regime consolidado, coisa que à época, em 75, em 76, ou mesmo nas presidenciais de 86, ainda não era um dado adquirido. Há muita gente que diz, bem, como é que há pessoas agora na segunda volta que vão apoiar um socialista quando o CDS, por exemplo, foi contra a revisão, contra a Constituição, votou contra a Constituição em 75. Então, mas vamos ver uma coisa, a questão não é a mesma. Ou seja, isto para dizer o seguinte, nós hoje já não podemos dar por adquiridos um conjunto de valores que há uns anos atrás não eram colocados em causa. Por exemplo, a paz, a democracia, a tolerância, a urbanidade, a liberdade de expressão.
0: A decência, que é uma palavra que eu gosto.
1: E descreveste um livro fantástico sobre uma carta a um jovem decente. Ou seja, hoje a nossa geração, e a tua também, está a ver claudicar e posto em risco um conjunto de valores que eram essenciais independentemente das posições ideológicas e doutrinárias de cada um. Havia um respaldo, um enquadramento, um chão comum que todos pisávamos. E olhava para uma fotografia, uns podiam enaltecer ou concentrar-se e focar-se mais nos aspectos, já que esses que eram determinantes para a imagem de conjunto, e outros, no entanto, nós estávamos todos a ver o mesmo. E hoje em dia já nós estamos todos a ver o mesmo, a fotografia.
0: Isso é a grande diferença. É que o chão comum perdeu-se.
1: Perdeu-se, é verdade. Já não existe chão comum. E por isso acho que é importante esta união dos democratas. Eu acho que, até mais, se me permites, para mim a grande fronteira hoje na política já não é entre a esquerda e a direita. Entre a decência e a indecência.
0: É bem verdade. É bem verdade. Essa é a grande diferença. Há um outro chão comum que antigamente unia as pessoas, que era a fé, a religião.
1: Sim, sim.
0: E que hoje em dia também... Eu não digo que está em desuso, mas está a decair. Tu és um homem de fé, como é que ela te ajuda?
1: Em primeiro lugar, a fé não é uma virtude nem um defeito, é uma característica pessoal, que naturalmente tem expressão pública, porque nenhuma fé é vivida em privado. A forma como eu encaro a minha fé, eu gostava de te explicar a ti e a todos aqueles que nos estão a ouvir, espero que sejam muitos, que eu sou uma pessoa que se rege pelos valores da doutrina social da Igreja. Isto é, eu, que é orientada para todas as pessoas de boa vontade. Eu entendo que há um conjunto de princípios que são basilares, que devem reger a minha vida. Eu sou uma pessoa que segue a vida de Cristo. Com todas as passagens que lhe são conhecidas, com a capacidade de perdoar, de respeitar os outros, de estar sempre disponível, de viver ao serviço, de ter preferência para os mais vulneráveis, da solidariedade, do amor ao próximo... E eu acho que a fé é outra questão. Ou seja, eu politicamente... A democracia cristã não tem nada a ver com fé. É importante dizer isto. Tem a ver com a adesão que não é confessional a um conjunto,
0: de valores.
1: É isto que eu defendo. Sobre a minha fé, isto é outra conversa que podemos ter.
0: Certo.
1: Eu sobre fé, eu tenho muitas dúvidas sobre se a ideia, por exemplo, que a minha religião, que é o catolicismo, apregoa, se é exatamente assim. Se a figura do Deus que é vendido na Bíblia corresponde exatamente à minha concepção.
0: Ou a vida eterna.
1: Ou a vida eterna. Ou os dogmas que são apresentados. Eu coloco as minhas dúvidas e tenho as minhas reservas. Só que o sentido de vida que a religião me oferece e a paz de espírito e o sossego de que o cumprimento do bem é capaz de me proporcionar e viver num espírito de graça que permita apreciar o bom, o verdadeiro e o belo, são, mais do que outra coisa qualquer, uma bússola que me permite guiar no itinerário da vida enquanto cá estiver.
0: No fundo, é uma escolha e é uma construção, mais do que uma coisa intrínseca, espiritual. Sim. Ou seja, tu queres alinhar e acreditar.
1: Exatamente.
0: E alinhar naquele conjunto de valores.
1: Sim, isso é uma escolha voluntária e isso é o que me define enquanto pessoa.
0: E nunca desiludiste com a Igreja Católica ao longo do caminho?
1: Só se desilude quem se ilude. Eu não tenho uma visão do homem beatificada, nem santificada.
0: A Igreja é feita de homens.
1: A Igreja é feita de homens. Portanto, eu encaro, com todo o repúdio, com toda a censura e com toda a consternação que alguns atos que foram tornados a público nos motivam, mas com a remissão sempre para a falibilidade da condição humana. Percebes? Portanto, eu não tenho nenhum problema em criticar a Igreja, zero. Agora, há uma coisa que eu não tenho dúvidas nenhumas. O papel que a Igreja Católica desenvolve no mundo é um dos alicerces do mundo livre, da igualdade de oportunidades, da justiça social e da coesão social. Eu vou-te contar uma história que marcou para o resto da vida. Sabes que às vezes são os acasos da vida que mais nos impactam. O André Mós Caldas, uma pessoa que nem sequer tem uma relação próxima, foi meu colega na Faculdade de Direito Social de Lisboa. E às páginas tantas, hoje tivemos uma viagem de carro, e ele perguntou-me se eu era feliz. E eu retribuí-lhe a pergunta, antes sequer de responder. E ele disse-me isto, que eu nunca mais me esqueci. Foi: eu não consigo ser feliz quando vejo tanto sofrimento à minha volta. E esta dimensão de sensibilidade social que nos torna pessoas, mesmo que não sejamos confrontados fisicamente com o sofrimento que estamos a ver, só de saber que há pessoas que não têm onde dormir, não têm casa, não têm o que comer, famílias desesperadas pela guerra, que não têm condições para cumprir o seu projeto de vida, acrescenta uma dimensão ao conceito de felicidade que não nos torna reféns apenas de nós próprios, mas nos circunstancia no mundo que habitamos. E eu nunca mais me esqueci disto.
0: E tens outras regras de ouro na vida?
1: Outra regra de ouro, vou-te dizer, que aprendi com o Manuel Forjás. O Manuel Forjás foi um empresário conhecido português que
0: morreu.
1: Infelizmente faleceu com
0: uma doença
1: oncológica. E esta é uma regra de ouro na minha vida, Mafalda. Uma vez eu assisti uma conferência e ele, no final da oração que teve, oração, preleção, não no sentido religioso, ele disse o seguinte: que estava a lutar contra a doença, que tinha tido uma vida preenchida, que esperava vencê-la, mas que havia um objetivo que ele queria cumprir no último suspiro dele. Quando estivesse a fazer uma anamnese, uma história de vida, ele poderia dizer o seguinte: eu vivi a vida que eu quis. E essa é a principal meta que eu tenho. É quando eu estiver no leito da minha morte, eu ter a certeza que vivi a vida que eu quis. Não a vida que os outros quiseram. Não fui guiado pelas motivações, nem pelos cânones, nem pelos ditames dos outros. Que não dependi, que não fui refém de valores, de favores, nem de interesses, mas que consegui, a cada momento, fazer aquilo que eu queria, com liberdade. Dou a quem doer e muitas vezes arriscando, porque eu sou uma pessoa muito, muito voluntarista, muito de me atirar para a frente. Eu não sou uma pessoa nada calculista. A minha mulher,
0: a ideia do taticismo,
1: eu não tenho isso.
0: Muitas vezes está presente na política.
1: Não sou nada disso. Eu sou uma pessoa de sentimentos, de emoções. Portanto, eu quero ser feliz. E a minha felicidade depende muito do estado em que estão os outros, nomeadamente as pessoas que nos são próximas. E eu, nesse sentido, sou muito dependente, sabes? É o meu ponto fraco.
0: Ou seja, não consegues ser feliz se vires as pessoas à tua volta infelizes.
1: Mas mesmo. Se eu sei que à minha volta há alguma angústia, alguma tensão, eu sofro com isso. E eu não consigo ser feliz se aqueles que estão comigo não forem felizes.
0: O que é que te dá prazer? Que paixões é que tens?
1: Eu gosto de ter pelo menos uma parte de um dia de meditação. Percebes? Sabes? É, desligar-me de tudo e pensar. Eu adoro pensar. Adoro pensar, adoro escrever, adoro ler livros. Eu tenho gostos muito simples, Mafalda. Eu vou-te dizer. Há pessoas que gostavam de ter uma casa na praia, um carro espetacular, um emprego milionário, viajar todos os dias do mês. Essas metas não pertencem às minhas principais preocupações. O que é que eu gostava? Eu adoro estar com a minha família, percebes? Adoro. Adoro não ter nada que fazer. Adoro o ócio. Imagina, estar no sofá. A ler, eu adoro ler, avidamente. É das coisas que me dá mais prazer. Porque eu, quando leio, eu transfiro-me para uma realidade paralela. Eu não estou cá. É viajar sem ter que sair de casa. Olha, poupa-se bastante. Gosto de ver o Sporting. Eu estava.
0: És apaixonado pelo
1: Sou
0: Sporting.
1: Apaixonado. E tenho a felicidade neste também ser sportinguista. E podemos transformar uma ida ao estádio num programa de família. Uhum. Gosto de viajar. Gosto de conhecer novas culturas, novos sítios, novos lugares. Eu gosto de escrever. Adoro rir-me.
0: Tens um sentido de humor muito cáustico e...
1: Sim, eu acho que tenho sentido de humor. Porque acho que o sentido de humor é a distância mais curta entre duas pessoas. E aproxima. Permite-nos ter algum plano autocrítico, tirar as coisas um bocadinho de lugar.
0: E pôs isso em prática também no comentário político, que é difícil.
1: Sim, eu procuro fazer isso, sim. Eu gostava de Gil Vicente, do Gil Vicente fazia uma sátira social muito apurada e depois também. Há muitos humoristas.
0: Essa de Queiroz, por exemplo, também fazia brilhantemente crítica política com humor.
1: Sim, sim, muito, muito. E eu gosto do sentido do humor, acho que acaba por nos aquecer um bocadinho e envolver-nos mais e tornar-nos mais menos sérios. Eu não me levo nada a sério, sabes? Não me levo nada a sério. E depois tem outra coisa, um epicurista, que é eu tenho objetivos na vida. E sempre pus objetivos. Gosto de lutar para os alcançar, mas quando os atinjo eu rejeito estoicamente esse prazer. Não me dá prazer nenhum. Já estou a pensar no próximo passo, sabes?
0: Portanto, aquela sensação de sair para fora de pé.
1: Sim,
0: gostas dela?
1: Gosto, adoro, mas depois quando consigo ter algum sucesso e a assunção desse objetivo, eu chego.
0: Passas
1: lá,
0: para outro. Estamos a chegar aqui aos momentos finais do nosso programa, mas eu queria mesmo saber se tens ódios de estimação.
1: Não. Eu não tenho autoestimação. Eu odeio odiar. Talvez dissesse assim. E esse talvez seja o meu ódio de estimação. É ver o ódio nos outros. E entender que pode ser uma forma de estar na vida e um exercício de relacionamento interpessoal.
0: Que música é que escolhes para terminarmos este programa?
1: É uma música que eu adoro. Do Jorge Palma. Enquanto houver estrada para andar.
0: E porquê? Aquela letra tem a ver contigo?
1: Sim, tem. Tem porque é uma letra sempre a olhar para a frente. E é assim que eu gosto, neste perpétuo movimento, enquanto cá andar, de estar sempre inconformado, insatisfeito, de querer sempre mais, de ousar, de me atrever, de me experimentar, de me testar e de procurar fazer deste trajeto um percurso que possa acolher muitas pessoas nesta viagem e de chegar ao final e dizer que valeu a pena e que foi boa. E que deixei uma semente no mundo.
0: Muito obrigada, Francisco Luís Santos. Foi um gosto enorme falar contigo. Este programa tem a produção de Rui Alves de Sousa, cuidados de som de Jorge Almeida, sonoplastia de César Martins e eu sou a Mafalda Anjos. Para a semana estamos de volta com mais um episódio de Inventário Pessoal e um convidado especial com muito para partilhar. Fiquem bem.

0: últimos instantes desta hora na Antena 1. Atrás ouvimos o Inventário Pessoal, hoje com Francisco Rodrigues dos Santos. Depois das notícias, há especial emissão de esporte para ouvir aqui na Rádio Liga Portugal. A continuação de um ótimo fim de semana connosco.
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0: Oito horas nos Açores, são sete. Aliás, 8 horas no continente e na Madeira, são 7 nos Açores. Esta hora nas notícias.
2: Começou na última madrugada, tem mais de 100 bombeiros no combate. O incêndio no Parque Natural de Montezinho ainda está a dar trabalho aos bombeiros. Não explica os termos e os dados concretos, mas o governo do Irão garante que chegou a um acordo com Oman para garantir uma passagem segura no Estreito de Hormuz. Em jogo amigável, o Milan, agora treinado por Ruben Amorim, bateu o Manchester United hoje por 4-2.
0: Estão 22 graus no Funchal, 24 em Lisboa e em Ponta Delgada. Estão 25 em Coimbra e no Porto. 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
2: Um fogo que começou por volta das 4 da manhã no Parque Natural de Montezinho, em Vinhais, distrito de Bragança, está a ser combatido nesta altura por mais de 100 bombeiros, de acordo com uma fonte do Comando Subregional de Emergência e Proteção Civil. No local estão 113 operacionais e mais de 40 viaturas. O incêndio lavra na freguesia fronteiriça de Moimenta e Montonto, em pleno Parque Natural de Montezinho, e o alerta para esta ocorrência foi dado por volta das 4 da manhã. 4 pessoas ficaram hoje desalojadas devido a um outro incêndio que danificou 3 habitações na vila de Avis, distrito de Porto Alegre, não havendo registro de feridos, uma indicação dada por uma fonte da Proteção Civil à Agência Lusa. De acordo com o comandante operacional João Neves, do Comando Subregional de Emergência e Proteção Civil do Alto Alentejo, as chamas afetaram 3 habitações no centro da vila de Avis, 2 das quais ficaram sem condições de serem habitadas. Segundo a mesma fonte, as 4 pessoas vão ficar agora temporariamente alojadas em casas de familiares. O Irão anunciou hoje ter acordado com Oman uma rota de navegação segura através do Estreito de Hormuz, mas acrescentou haver ainda algumas questões pendentes para finalizar o acordo e emitir uma declaração conjunta. As conversações registram avanços positivos. Nas últimas 3 semanas foi alcançado um acordo sobre o mapa da rota de navegação. É, pelo menos essa indicação dada esta tarde pelo porta-voz do Ministério dos Negócios Estrangeiros do Irão. No entanto, Oman não forneceu pormenores sobre esta rota acordada, indicando que prosseguem os contactos entre os dois países para encerrar questões que estão ainda pendentes, incluindo a declaração conjunta que as partes vão emitir, talvez, nas próximas horas. Alexis Guerra venceu a 9ª e penúltima etapa da Volta a Portugal em bicicleta e tudo indica que amanhã vai sair o vencedor desta edição da Volta. Antes do Rio Ave Porto, que começa daqui a pouco, às 8h30, às 6 da tarde começou o Académico de Viseu Santa Clara. É uma partida que deve estar praticamente no fim, se não chegou mesmo ao fim, já, Horácio Antunes.
3: Já terminou esse jogo em que o Académico Viseu perdeu com o Santa Clara por 1-0. Não foi feliz o regresso do Académico à Primeira Liga no seu estádio, 37 anos depois, na Primeira Liga, com mais de 5.500 adeptos neste estádio renovado, a vitória a pertencer ao Santa Clara. Depois de uma entrada no campeonato com empate no Estádio da Luz, o regresso então a não ser da melhor forma para o Académico de Viseu, a perder por 1-0 frente ao Santa Clara, que beneficiou de uma grande penalidade convertida por Gonçalo Paciência ao minuto 14 do primeiro tempo. Equilíbrio neste jogo, tanto na primeira como na segunda parte, com poucas oportunidades. Valeu essa bola parada para desbloquear o marcador no primeiro tempo e nesta segunda parte o Académico de Viseu até entrou bem, logo ao minuto 6 Álvaro Zamora a obrigar Lucas França a uma grande defesa e já ao minuto 90 João Guilherme a cabecear por cima, também Kalila desperdiçou para o Santa Clara aos 15 minutos desta segunda parte. O Académico perde frente ao Santa Clara por uma bola a zero no regresso ao estádio do Fontelo, 37 anos depois à Primeira Liga.
2: Uma vitória do visitante nesta deslocação do Santa Clara a Viseu. Daqui a pouco começa então o Rio Ave Porto, partida que vai ter relato em direto na Antena 1, com emissão especial já a seguir esta edição. A tarde foi marcada pelo empate a duas bolas entre o Alverca e o Estrela da Amadora. O treinador da equipa da casa queria mais do que um empate.
4: Temos dado a volta pela equipa ter tido uma reação fantástica, como disse, em termos coletivos, em termos também individuais, por nunca abdicarmos daquilo que é nosso saber, mais uma vez, e acho que é importante, porque nós não queremos falar aqui muito de identidade, porque isso por vezes nada serve, mas há algo marcado à Alverca, jogamos de uma determinada maneira. E aqui eu percebi que tinha que acelerar, tinha que jogar com menos tempo, tinha que jogar mais rápido, circular mais rápido, para ir atrás do gol de empate e do gol de vantagem, a equipa conseguiu fazer. Aquilo que paira enquanto sentimento do nosso balneário é uma frustração enorme para aquilo que a equipa tem feito no dia-a-dia, para aquilo que a equipa foi hoje enquanto exigência, enquanto compromisso e identificação e entendimento de jogo, estamos frustrados. Na nossa opinião, perdemos 2 pontos e não ganhamos 1.
2: Sérgio Ferreira, o treinador do Alverca, já o treinador do Estrela da Amadora, deixou elogios à equipa que treina.
5: Sofremos 2 golos, algo consentidos, mas aí está. Quando digo algo consentidos, nós não jogamos sozinhos, há mérito do outro lado. Como eu disse, uma equipa que tem a largura sempre garantida, depois tem sempre o homem também a rasgar entre o homem que sai na pressão na linha e o homem entre o central e o lateral. Os 2 golos foram parecidos. Mas a equipa, é isso que também que nos deixa muito satisfeitos. A equipa não entrou em desespero, não entrou em frustração, voltou ao jogo, com paciência, com bola, a empurrar o Alverca para trás, independentemente de depois termos ficado com mais um ou não, mas a equipa foi atrás do empate, conseguimos um empate e não conseguimos ganhar por infelicidade, mas o resultado aceita-se, porque foi um jogo muito equilibrado e muito, muito intenso.
2: No final, Alverca 2, Estrela da Amadora também 2. O avançado português Gonçalo Ramos contribuiu hoje com um golo para a vitória por 4-2 do Milan sobre o Manchester United, num jogo particular de futebol que aconteceu hoje e que marcou o reencontro do treinador português com a equipa que treinou no ano passado.
0: Alexandre David, notícias na Antena 1, num simultâneo com a RTP Antena 1 Açores e Madeira, a RTP África e a RTP Mundo. 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A continuação de boa tarde, um ótimo fim de semana. São 8 horas 7 minutos. 7 horas 7 minutos nos Açores.
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0: E já a seguir temos a emissão especial do Desporto, conduzida por Carlos Rui Abreu, com Alexandre Alho, aqui nos comentários o Luís Cristóvão, que já entrou.
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0: Muito boa noite, 8 horas 9 minutos, seja bem-vindo e bem-vinda à emissão especial do Desporto da Antena 1. Vamos até às 11 da noite com muito desporto, pratos fortes desta emissão, Liga Portuguesa, Ronda 2, Rio Ave Futebol Clube do Porto, a partir das 20h30 em Vila do Conde. Estaremos também muito atentos a Birmingham, a Inglaterra, com o enviado especial da Antena 1, Eduardo Gonçalves, aos europeus de atletismo. Teremos três finais esta noite, Pedro Pablo Pichardo no triplo salto, Isaac Nader nos 1500 metros e ainda a final da estafeta feminina 4 por 100 metros com as atletas Lorena Basolo, Tatiana Pinto, Beatriz Castelhano e Arialis Martínez. E também o rescaldo da penúltima etapa da volta a Portugal foi decisiva quanto ao vencedor amanhã na cidade do Porto.
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0: Já a seguir o diário da volta a Portugal em bicicleta, mas para já o primeiro contacto com Vila do Conde, Fernando Eurico, vamos conhecer os 11 iniciais de Rio Ave e Porto, novidades nos azuis e brancos. Um abraço, boa tarde.
2: Um abraço, muito boa tarde para todo o auditório da Antena 1. Assim é, o Porto com três mexidas em relação ao jogo com o Alverca, com as entradas de Denis Gull, Pablo Rosário e também Neuan Pérez. O Rio Ave tem duas mexidas em relação ao jogo que fez com o Gil Vicente. Netói foi expulso e portanto não está nesta partida. Vão jogar Tambo Monteiro e também Nikitscher. Vamos aos nomes iniciais: Rio Ave com Vandergau, depois Liavas, Petraço, Mancha e Abei, Nikitscher, Diogo Nascimento, Galsic, Pleza, Diogo Bezerra e Tamble Monteiro. É este o 11 inicial da equipa orientada por Sotiris Silaidopoulos. O Futebol Clube do Porto tem Diogo Costa na baliza, depois Neuan Pérez, Bednarek, Kivior, Isaidu, Pablo Rosário, Frold, Gabri Veiga, William Gomes, PP e o ponta de lança Denis Gull são as escolhas do treinador italiano Francesco Farioli. Apita esta partida Miguel Fonseca, da Associação de Futebol do Porto, um árbitro de apenas 30 anos. O pontapé de saída acontece às 8h30 da noite, para já aquecimento dos três conjuntos.
0: Tudo para seguir com a equipa da Antena 1. Dentro de minutos voltaremos a Vila do Conde. Fernando Eurico no relato, Luís Cristóvão nos comentários, Bruno Malveira Marques fará a reportagem de pista, cuidados técnicos no estádio do Rio Ave de Fábio Abreu. Para já, o ciclismo. Hoje foi dia de etapa rainha da volta a Portugal em bicicleta. Uma dupla subida inédita ao Alto da Senhora da Graça, Monte Farinha em Mondinho de Basto, onde o ciclista francês Alexis Guérin, da Anicolor Campicarne, voltou a vencer. Segurou a camisola amarela e tudo indica, se nada de extraordinário houver, amanhã vai sagrar-se vencedor da Volta a Portugal na chegada à Avenida dos Aliados no Porto. É tempo de diário da volta, aqui trazido pelos enviados da Antena 1 à grandíssima Pedro Ribeiro e Ariana Azevedo.
3: Alexis Guérin, o mais forte da Volta a Portugal em bicicleta, venceu na Torre, venceu hoje também na chegada à Senhora da Graça e vai amanhã conquistar a edição da Volta a Portugal 2026. Hoje confessou que ainda não ganhou a Volta a Portugal, porque só amanhã, depois de cortar a meta nos Aliados, é que isso poderá acontecer. Também a vitória com uma dedicatória especial.
4: Não sou o ganhador da Volta a Portugal. Eu vou venir a ganhador quando eu finir o primeiro ao general amanhã, à linha. Então, uma etapa mais, uma etapa menos agora. Eu ganhei o Senhor de Graça. Você sabe todo que aí é um 5 perde a vida. E hoje eu fazer a carreira com a camisa negra. É uma homenagem para ele. Yo ganar con el camisa negro, mi victoria está para la familia de Finley, para el hermano de Finley.
3: Ele que vestiu uma camisola negra, símbolo de luto pelo falecimento do companheiro de profissão ontem na oitava etapa. Alexis Guérin, da Anicolor, 34 anos, um francês nascido em Liborna, que no ano passado já tinha sido segundo na Volta a Portugal em bicicleta. Este ano, melhores resultados: o primeiro lugar no Grande Prémio Anicolor, o terceiro no Grande Prémio Jugo e segundo na volta ao Alentejo. Arta Meniz acaba a etapa de hoje no terceiro lugar, perdeu 9 segundos e agora está na geral individual a 1 minuto e 2 segundos. Terceira posição para Pedro Silva, da equipa do Boa Vista. Acredita que um dia poderá lutar pela vitória na Volta a Portugal em bicicleta.
5: Tenho consciência que é um terceiro lugar, mas com muitos minutos ainda de atraso para os primeiros. É um trabalho que tenho que fazer, pronto, a longo prazo, mas acredito que no futuro, com um trabalho, com uma experiência, sei que ainda sou às vezes sangue quente e gasto energia onde não devo, acredito que um dia posso estar a discutir mesmo a vitória da Volta a Portugal.
3: Pedro Silva, o terceiro da geral individual. Quarto lugar para José Fernandes, pertence ao Oliveirense. Ele diz que não se vai intrometer na luta pelo terceiro lugar, o último lugar do pódio.
6: Acho que não vai ser possível, porque o Pedro é um homem rápido e acho que não vou pôr nessa guerra, porque sei que não vou conseguir.
3: Não vai conseguir, diz José Fernandes, da equipa da Oliveirense. O azarado do dia foi Péricas. Ele furou durante a etapa, caiu para o quinto lugar da geral, quando a partida para a nona etapa estava no terceiro lugar do pódio.
7: Mala suerte, não. Al final, veníamos com o objetivo de tentar recuperar posições na geral e tentar salvar o pódio, não, e tentar fazerlo bem na etapa. Então, mala suerte, ha sido en el peor momento de la etapa, ¿no? Al final ha sido en un punto que los coches estaban muy atrás porque era una zona muy estrecha, costaba de pasar, después con el polvo y todo no se veía bien, entonces nada, ha sido muy mala suerte, pero bueno. Eu creio que, ao final, hemos luchado, hemos demostrado que somos fortes.
3: Acabou por furar na terra batida Adrián Péricas, da equipa da Emirates, um jovem a ter atenção durante os próximos anos. Quanto a Rui Oliveira, esteve em Portugal para, com a sua Emirates, também tentar fazer o melhor. Diz que ainda não perdeu o sonho de amanhã discutir a etapa, quem sabe vencê-la na cidade do Porto.
8: Sim, obviamente é especial. Não era nestas condições que queria chegar, mas sim, é o que temos, a vida tem que seguir e temos todos que ser fortes. Sim, amanhã é um dia especial em casa. Vou tentar aproveitar dentro do que posso e tentar discutir a etapa.
3: Rui Oliveira, que acaba por vencer a geral por pontos, 80 contra os 66 de Alexis Guerrin. Geral individual, Alexis Guerrin com 27 horas, 14 minutos e 30 segundos. Artamenis da Anicolor a 1 minuto e 2. Terceiro lugar para Pedro Silva da Boa Vista, 4 minutos e 30 do camisola amarela. Quarto, José Fernandes da Oliveirense a 4:36. Quinto, Adrián Péricas da Emirates a 5 minutos e 38 segundos. Sexto, Tiago Antunes da EFAPEL a 5:53. Ele que durante muito tempo andou no terceiro lugar da geral individual. Na geral por equipas, na frente a formação da Oliveirense. Pontos, já o dissemos, Rui Oliveira foi o vencedor. Na geral da juventude, Adrián Péricas também a vencer nesta volta a Portugal em bicicleta. Alexis Guerrin, que vence a geral da montanha, vai amanhã vestir amarela, já que Pedro Silva vestirá a camisola azul, símbolo da liderança na montanha. Amanhã, última etapa desta edição da Volta a Portugal em bicicleta, partida da Maia às 14 horas, são 136 km mais 900 metros, chegada ao Porto, à Avenida dos Aliados, por volta das 17h25, tudo para acompanhar ao longo da tarde e amanhã na Antena 1.
0: Durante a tarde desportiva, os repórteres da Antena 1 que estão na estrada, Pedro Ribeiro e Arena Azevedo, vão nos contar tudo sobre a última etapa, a décima tirada da Volta a Portugal em bicicleta.
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0: Vamos também dar muito destaque nesta emissão especial do Desporto aos Europeus de Atletismo, que estão a decorrer em Birmingham. Foco desta noite nas finais de Pedro Pablo Pichardo, no triplo salto e também nos 1.500 metros de Isaac Nader, nas finais de 4 por 100 metros femininos com Lorene Bazolo, Tatiana Pinto, Beatriz Castelhano e Arialis Martínez. O repórter da Antena 1, Eduardo Gonçalves, a todo instante vai trazer-nos novidades sobre o desempenho dos atletas portugueses. no dia em que, no futebol, o Sporting oficializou Irakunda, Néstor Irakunda, com contrato até 2031, avançado, ex-Watford, Inglaterra, 20 anos, internacional australiano, torna-se assim no oitavo reforço do plantel de Rui Borges. Sporting que ontem já jogou nesta ronda 2 da Liga na Portuguesa, bateu Vitória por 3-2, resultados já desta tarde: Alverca 2, Estrela da Amadora 2 e Académico de Viseu 0, Santa Clara 1. Reações dos treinadores destas quatro equipas também para ouvir nesta emissão especial da Rádio Pública.
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0: Antes de Vila do Conde, vamos a Birmingham, Inglaterra. Eduardo Gonçalves, atenções centradas nas finais desta noite, mas já terminou também a prova de pentatlo de Jéssica Barreira.
9: Prova do heptatlo que já terminou com os 800 metros. Jéssica Barreira a fazer 2 minutos, 26 segundos e 30 centésimos no heptatlo, 12º lugar da geral. 6.210 pontos, ficou a 111 pontos do seu próprio recorde nacional, mas simultaneamente é a melhor disciplina de prova combinada. Jéssica, satisfeita com o resultado?
0: Ora, estamos com dificuldades para termos este contacto em direto de Birmingham com o Eduardo Gonçalves. Mais à frente vamos tentar então recuperar as palavras de Jéssica Barreira no heptatlo e não no pentatlo, como erradamente referi há instantes. Vamos então virar as agulhas para já para o futebol.
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0: Rio Ave Futebol Clube Porto, dentro de menos de 10 minutos no estádio do Rio Ave, antes de nova chamada à equipa da Antena 1 à Beira Ave. Vamos aqui a uns números de enquadramento que nos traz o Carlos Santos.
10: É o 32º derby do Distrito do Porto em Vila do Conde. 31 jogos, 2 vitórias do Rio Ave, 19 do Porto e 10 empates. Rio Ave não vence em casa ao Porto há 4 anos. O Porto marcou nos últimos 16 confrontos em Vila do Conde. Atualmente, Rio Ave não vence para a Primeira Liga há 6 jornadas, 5 da época passada mais a jornada desta época. O Futebol Clube do Porto, o atual campeão, venceu na jornada 1 o Alverca e foi o primeiro líder do campeonato. Uma nota adicional, Rio Ave não tem golos marcados por jogadores portugueses há 37 jornadas. Um ano e 3 meses sem golos portugueses.
0: As curiosidades do Carlos Manuel Santos.
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0: Cuidados técnicos de Fábio Abreu, reportagem de Bruno Malveira Marques, os comentários a cargo do Luís Cristóvão, um relato do Fernando Nico. Vamos lá então para esse Rio Ave Futebol Clube do Porto, é a ronda 2 da Liga Portuguesa de Futebol.
2: Tudo à espera dos protagonistas para a entrada no relvado aqui do estádio do Rio Ave, que está bem alindado. É um estádio renovado com mais campos relvados, com um novo parque de estacionamento e também com instalações situadas a norte, por trás da baliza norte, onde ficam agora os serviços do clube e também uma nova sala de imprensa. Louve-se este esforço do Rio Ave em melhorar as condições e até na única bancada existente para o público que vai assistir a este Rio Ave Futebol Clube do Porto. O Dragão, que como percebemos vem de uma vitória na ronda inaugural, o Rio Ave vem de uma derrota também na estreia nesta edição de 26-27 do campeonato principal. Vou rapidamente recordar as equipas iniciais. A equipa da casa, o Rio Ave de Sotiris Silaidopoulos, com duas mexidas em relação precisamente ao encontro de Barcelos. Netói foi expulso, Ryan Guilherme também sai do 11, entram Tamble Monteiro e Nikitscher. Rio Ave com Vandergau na baliza, depois Liavas, Pancho Petraço, Gustavo Mancha e Abei, Nikitscher, Diogo Nascimento, Galsic, Beleza, Diogo Bezerra e Tamble Monteiro. A equipa do Futebol Clube do Porto, de Francesco Farioli, com três mexidas em relação à vitória com o Alverca por 2-0, com as entradas de Denis Gull, Pablo Rosário e Neuan Peras. Depois saíram do 11 e todos eles com problemas físicos: Martim Fernandes, Alan Varela e André Duarte Silva, sendo que Martim Fernandes fez ainda hoje um teste para ver se ia a jogo ou não, mas não deu, está KO e portanto fora desta partida. Arbitra o encontro Miguel Fonseca, 30 anos, árbitro da Associação do Porto, que dirigiu na ronda inaugural do campeonato o Estoril Famalicão. Vai ser assistido por João Pedro Martins e André Costa. Quarto árbitro é Cláudio Pereira. Vídeo árbitro é Cláudia Ribeiro. E vídeo árbitro assistente André Campos. Tudo a postos para a entrada das equipas num excelente relevado. E antes da análise do Luís Cristóvão, Bruno Malveira Marques, um abraço. Está para já animado este início de partida.
12: Um abraço, Fernando Rico. Boa tarde. Está animado aqui o ambiente no estádio do Rio Ave Futebol Clube, com a única bancada praticamente lotada. Poucos são os lugares que faltam preencher e está garantido também um forte apoio azul e branco na bancada. Os bilhetes para os adeptos do Porto foram vendidos ao preço unitário de 13€, nos quais naturalmente voaram de forma muito rápida. Entram os suplentes do Futebol Clube do Porto e daqui a pouco, dentro de pouco mais de 5 minutos, vão entrar então as três equipas para dar início a este Rio Ave Porto.
2: Já a movimentação à entrada do túnel de acesso ao relvado, e agora é um túnel diferente. Antes os jogadores entravam pela bancada principal, agora entram pela bancada, não é a bancada, pelas instalações que foram criadas então por trás da baliza norte deste estádio do Rio Ave. Luís Cristóvão comenta na Antena 1, um abraço a partir aqui de Vila do Conde. Vamos lá analisar com o teu olho clínico estas equipas que vão a jogo, sendo que o Porto tem 3 pontos somados, o Rio Ave ainda nenhum.
13: Boa noite, Fernando, com um grande abraço para toda a equipa da RTP Antena 1 nesta emissão mundial e naturalmente uma enorme saudação para todos aqueles e aquelas que nos acompanham mundo fora. O Rio Ave estreia-se em casa nesta liga depois de ter iniciado a perder em Barcelos frente ao Gil Vicente, num jogo de onde a equipa vilacondense saiu com algumas queixas em relação à expulsão de Nedói, ainda que o lance tenha sido maioritariamente visto como uma boa decisão do árbitro. Acaba por sair derrotada dessa partida com uma derrota de 1-0, um golo marcado num penalti. Veio com esse amargo de boca e agora, perante o seu público, frente ao campeão nacional, tem aqui vontade de desforra, não é? Vontade de pontuar finalmente nesta edição da Liga. Francisco Farioli analisou profundamente o Rio Ave, teceu algumas comparações em relação à equipa da época passada, sublinhou e bem que o Rio Ave terminou muito melhor do que começou a sua temporada, que agora é uma equipa mais agressiva e será essa agressividade, esse crescendo deste conjunto que mantém Sotiris Cileidopoulos como seu treinador, que hoje também estará aqui à prova. O Estádio dos Arcos em Vila do Conde historicamente foi um terreno difícil de visitar para todos, inclusivamente para os grandes, e é essa dificuldade que a equipa do Rio Ave quer voltar a impor. Frente a um Futebol Clube do Porto que começou bem frente ao Alverca, 2-0, uma boa entrada também depois de ter vencido a Supertaça, em termos exibicionais melhor frente ao Alverca do que tinha estado frente ao Torriense, mas é uma equipa que nos seus dois jogos oficiais conta por vitórias, já tem um título e ainda não sofreu golos. É, ao mesmo tempo, uma equipa que tem ainda muito que crescer. E se, olhando para este 11, não há aqui qualquer reforço entre os titulares de Francesco Farioli, a verdade é que o técnico italiano tem responsabilidade para trazer mais conteúdos, mais capacidade a esta a sua equipa, para que também possa o Futebol Clube do Porto ter mais confiança na missão que tem para a presente temporada. Voltar a vencer a Liga e fazer uma boa temporada na Liga dos Campeões. O Porto, a época passada, em alguns momentos, pareceu uma equipa demasiado previsível. Creio que essa previsibilidade foi também um dos alvos que acabou por ser explorado no jogo da Supertaça e daí essa exibição menos conseguida e, portanto, está avisado Farioli para aquilo que pode correr mal. Hoje, frente ao Rio Ave, tem um bom campo, um bom palco para mostrar que este Porto pode ser ainda melhor do que a temporada passada e ir um pouco mais além. Olhando rapidamente para os 11, duas trocas na equipa do Rio Ave, já falámos da ausência de Netói, que foi expulso no jogo da primeira jornada. Rian Guilherme, também lesionado, acaba por ficar de fora. As mexidas na equipa não deverão trazer mexidas na estrutura do 4-2-3-1 que foi utilizado no jogo de Barcelos, com a diferença de ter Beleza a partir de uma das faixas e Tambo Monteiro como ponta de lança. Já do lado do Porto, tudo por questões físicas, Martim Fernandes, Varela e André Silva estão de fora, volta Denis Gull, que não é um avançado consistente, precisa de continuidade, o próprio Farioli sublinhou isso, mas é um grande trabalhador e vai ter aqui a oportunidade de ser hoje titular com André Silva no banco, ainda a recuperar. Pablo Rosário, em nada fica a dever a Alan Varela, e aqui a dúvida vai prender-se no lugar do lateral direito. À partida, Neuen Pérez deverá ser o homem a fechar esse flanco depois da lesão de Martim Fernandes, mas veremos, é uma adaptação. Neuen Pérez já foi utilizado nesta posição, mas não é a sua posição natural. Veremos como é que pode correr.
2: Vamos a isso, a equipa já sobre o relvado, também a equipa de arbitragem, Bruno Malveira Marques, olhando para a indumentária, o Rio Ave joga como sempre, o Porto hoje tem equipamento alternativo, é novidade também.
12: É novidade, Rio Ave, começando pela equipa da casa, joga com um equipamento clássico, camisola verde e branca, listas na vertical, calção e meia branca. Já o Futebol Clube do Porto estreia um dos equipamentos alternativos, é um rubi, é o Porto de Honra, assim é denominado este equipamento dos Dragões, capitães das duas equipas que já selecionaram campo e bola, Pancho Petraço do lado do Rio Ave e Diogo Costa do lado do Futebol Clube do Porto. Grande ambiente na bancada do estádio do Rio Ave Futebol Clube.
2: Algumas curiosidades em torno de...

0: Posicionadas, o Rio Ave vai jogar para Sul, o Porto para Norte e a primeira posse de bola, Bruno, é para o Dragão.
1: É para o Dragão e para Pablo Rosário, o dominicano que já vai gesticulando para os seus companheiros, vai apitar dentro de instantes o árbitro Miguel Fonseca.
0: Aí está Pablo Rosário de costas para os adversários, grita-se pela equipa da casa, tudo a posto, chegaram 20, venha daí até aqui para esta partida da Ronda 2 do campeonato. Pai Pablo Rosário dá a bola já para trás. A bola para a equipa do Porto, bola metida do Kivior. Para Zé Du, entra no meio campo contrário. Passa por um adversário, dá a bola para o meio. A bola vem ainda para o Pablo Rosário. Dá outra vez para Kivior. Bem, a abertura para o lado contrário. William ficou a ver a bola passar, a lançamento a reverter para a equipa verde e branca de Vila do Conde.
1: Ainda se esforçou o brasileiro, mas a bola com muita força acabou por sair pela lateral.
0: Lançamento a ser efetuado por Abei. A bola vem para o meio campo de ataque da formação do Rio Ave. Atenção, vai para a frente, a equipa da casa tenta avançar pela asa esquerda, fica na zona do meio, mas o Porto dá lançamento com algum perigo, Bruno, esta jogada da equipa do Rio Ave com Beleza em primeiro plano.
1: Beleza em velocidade pelo lado esquerdo, deixou Pablo Rosário no relevado, foi em direção à baliza do Futebol Clube do Porto e depois acabou por ser a equipa portista a cortar a bola para fora.
0: Está a bola então para a formação do Rio Ave, é a primeira aproximação à área do Porto, bola bem lançada, corta o Porto, insiste o Rio Ave, a bola foi despachada já para o Liavas, a bola para fora da área, para o conjunto portista, para a direita está, vai dominando para um lado, para o outro, o Neon Peras cá está e confirma-se, está na posição mais à direita da defensiva, corta ainda a Abey, a bola vai para a molhada, tenta cortar o Porto, Bendareca, a bola fica para o Tâmbulo Monteiro, está deslocado, bandeirola bem levantada para o Calmeirão número 9 da formação do Rio Ave.
2: Vamos aproveitar essa pausa aí em Vila do Conde, esse fora de jogo, para irmos a Birmingham nesta emissão especial que vai ser uma espécie de ping-pong entre Vila do Conde e Inglaterra. Eduardo Gonçalves, há pouco caiu a ligação, falavas de Jéssica Barreira, que disputou a final do heptátulo.
3: Exatamente, terminou então essa derradeira prova do heptátulo com Jéssica Barreira, os 800 metros, 2 minutos 20 segundos 30 centésimos, depois enfim, no conjunto de todas as provas, ela que ganhou a prova do lançamento do peso e do dardo. Jéssica Barreira ficou no 12º lugar com 6.210 pontos, menos 101 pontos do que o seu próprio recorde nacional, que está em 6.311. apesar de ter sido a melhor participação portuguesa de sempre no heptátulo feminino, Jéssica Barreira acabou por sair desiludida.
4: Sinto que desapontei um bocadinho o meu treinador e afins, porque temos estado a trabalhar para fazer mais e melhor, mas hoje infelizmente falhou. Mas mesmo assim, tendo isso tudo em consideração, eu era 21ª do ranking e vim para aqui e fiquei em 12º, melhor participação portuguesa de sempre no meu primeiro europeu de séniores, portanto também não posso deixar passar essa parte em branco e acho que nesse sentido fico bastante satisfeita com o resultado.
3: Jéssica Barreira, um misto de desilusão e também de satisfação por uns motivos e por outros. Enfim, deixa então os europeus com o 12º lugar do heptátulo. A esta hora decorre já a final do triplo salto masculino com Pedro Pichardo a ambicionar naturalmente a alcançar a medalha de ouro. Um dos seus mais diretos concorrentes já saltou, o italiano Andy Dias Hernández, colombiano de nascimento, ou cubano de nascimento, tal como Pedro Pichardo. Andy Dias Hernández, que anda aqui numa espécie de bate-boca com o próprio Pichardo, apesar de serem amigos. A ver, vamos. Pichardo trouxe para aqui tudo o que tinha. Foi o melhor da qualificação com 17 metros e 16 centímetros. Tem como melhor marca esta época esses 17 metros e 76. Ora, muito bem, Pichardo tem todas as condições para alcançar o ouro e depois às 21h07 Isaac Nader vai disputar a final dos 1500 metros masculinos e também com a ambição naturalmente de conquistar o lugar mais alto do pódio. De tudo isto haveremos de dar notícias durante o decurso da nossa emissão.
2: Vai ser assim esta noite de desporto na Antena 1, entre o futebol e o atletismo e também outras modalidades.
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2: Vila do Conde.
0: Há lançamento para o Porto à esquerda. É já na projeção da área contrária. 0-0 permanece. Estamos com os primeiros 4 minutos de jogo. É Zaidu. Bola na mão direita. Olha em frente. Aí está o jogador de

0: Nigeriano vai juntar à esquerda, mão direita à esquerda, a bola a ser lançada, projetada, primeiro posto, corta o Rio A, pontapé de ressaca de Gabri, corta de qualquer maneira a formação Vila Condense por Beleza e a bola vai pingar no espaço do guarda-redes Diogo Costa. Sai fora da área o 99 do Dragão, vai caminhando com a bola, está Diogo Costa, vai chamando os companheiros da linha defensiva, posicionam-se os centrais, pede na areca à direita, Kivior mais à esquerda, é Kivior. Jakub Kivior, quem domina a bola? Primeiros 5 minutos, está Kivior, vai por ali fora, mas vai devagarinho, quase que ia pisar ovos, agora trava mesmo a marcha, vai trabalhando, pé esquerdo, vai numa simulação, vai levando a bola para trás, ainda o Kivior, vai agora bater a bola para a ponta direita, vai receber William Gomes, dominou William Gomes bem, pé esquerdo, tentou fugir, corta a formação do Rio Ave, vem para o contra, Temble Monteiro, vai meter a bola já para o lado canhoto, aí está o Rio Ave também a tentar ameaçar agora o Futebol Clube do Porto, está reposicionada a defensiva, Tâmbulo muito recuado, dá a bola para trás, aí vem o Rio Ave com o Porto na expectativa, remetido nesta altura ao meio campo ofensivo, a bola já para Petraço, dá a bola para o Liavas, Liavas mete a bola mais para o meio, para baixinho, mas grandíssimo jogador que é o Diogo Nascimento a meter a bola já para o lado canhoto, vai tentar Abey, a meter a bola para a frente, não consegue avançar o Diogo Bezerra, há um homem cai, o árbitro Bruno dá pontapé livre
1: sobre Diogo Bezerra, ali a ser abalroado junto da lateral, livre já batido por parte da formação Vila Condense.
0: Aí vem a bola para os centrais da formação do Rio Ave, Gustavo Mancha a meter a bola para trás para o guardião Vandergau, camisola rosada a meter para o lado esquerdo para o Mancha, levanta a bola, atenção para Bezerra, vai tentar dominar, pezinho furado, a bola vai sair, não sai, ainda foi lá Bezerra, deu lançamento ao Futebol Clube do Porto junto à lateral, aliás junto à bandeirola de canto. Está a bola para ser lançada pelo conjunto portista. Neuen Pérez jogou 15 minutos frente ao Alverca, está agora como titular desta partida. Martim Fernandes fez um teste hoje, deu negativo e portanto não está em condições de participar nesta partida. A bola vem já para trás, vai dominando a formação do Rio Ave, a bola para Vandergau, bem com calma, mete a bola já para fora da área, vai na direção do Petraço, dá tudo para o lado esquerdo para o Nelson Abey, vai tentar avançar, tem fraude na marcação, ainda Abey dá uma travadinha, mete a bola já para o espaço onde está a arrancar agora o Diogo Bezerra, vai meter a bola para a entrada da área, para Tâmbulo, para Bezerra, tentou virar, ainda Tâmbulo de calcanhar, vem a bola para a zona central, para Nascimento, Nascimento da bola para a zona central, vem recolher a bola agora o Petraço, dá para a direita para o Liavas, e o Liavas para o Nascimento, Nascimento mete a bola já para o Cabanheiro, tenta o Galcic meter a bola para trás, a bola para Tâmbulo Monteiro, tentou a tabela com o Liavas, bola para fora, reverte para o lado do Futebol Clube do Porto.
1: Lançamento à esquerda para a formação azul e branca, com os dois técnicos de pé, vão dando de quando em vez algumas instruções para dentro do relvado.
0: O lançamento é para Zaidu Sanusi, vai olhando para todos os lados, está Zaidu, vai lançar, lançou, bola longa para a frente para Denis Gull, corta a formação do Rio Ave, a bola não sai, ponta pé lá para a frente do Liavas, vem a bola para Tâmbulo Monteiro, vai dominar, vai meter a bola já para a corrida do Diogo Bezerra, atenção ao Rio Ave, não há ninguém na zona de finalização e por isso o Bezerra vai devagar agora, mais devagarinho, agora tenta uma simulação sobre Pérez, vai cruzar, cruzou, corta a equipa do Porto e a bola vem já para fora da área, vai carregar a equipa da Vila do Conde, há 0 a 0 ainda, a bola do Diogo Nascimento, vem a bola para trás, para o espaço do Nikic, mete a bola para Nelson Abey, outra vez para o Nikitcher, vai rodando, bola para trás, a bola vem para o Mancha e o Mancha pede apoio, vai agora bailando o corpo, rodou para a esquerda, para a direita, entrega a bola para o capitão de equipa, bom domínio do Petraço, Pancho Petraço, vem a bola para o Liavas, está no meio campo ofensivo, dá a bola para trás, vai lá, PP pressionar, pontapé ao Petraço e entrega literalmente a bola para o encaixe perfeito e fácil de Diogo Costa. Aí o guarda-redes do Porto dar a bola para Kivior, vem para a frente, daqui a pouco vamos ao primeiro olhar, à primeira fotografia tipo passe do Luís Cristóvão, a este 0-0 ainda, aí em Vila do Conde, a bola já para Bentarek, recebe Ian Bentarek, vai dominando a bola, aí está Bentarek, vai levando a bola para o lado direito, pisou, vai tentar meter para a frente a bola, já para o espaço onde está a dominar o Pérez, e o Pérez dá a bola para Kivior, abre tudo para a esquerda, bem a bola para Zaidu, pode avançar, mas já tem a posição do adversário. passar, dá a bola para trás para o Gabri. Gabri mete a bola para Pablo Rosário, dá agora para a lateral da área, à esquerda vai dominando, Denis Gull recebe, o Turco vai levantar, a bola fica no Gabri, outra vez para Denis Gull, vai rodar, bela rotação, está dentro da área, dá a bola para Pablo Rosário, para Gabri Veiga, aí está o Galego, vai cruzar para fora, não chegou Fraoldi, é um defesa do Rio Ave, a dar pontapé de canto, é a primeira situação de grande perigo na partida.
1: Cruzamento perigoso e foi já dentro da pequena área, num voo tipicamente à peixinho, como se costuma dizer, que Nikitscher de cabeça desviou a bola para fora, caso contrário levaria muito perigo esta bola para a baliza, canto para a equipa do Porto à esquerda.
0: É, a bola não andou muito longe do poste direito da baliza do Rio Ave, canto batido ao segundo poste, golo!

0: o segundo poste. E há um golpe de cabeça para o fundo da baliza. É no meio de tanta gente que marcou Bruno Malvar Marques.
1: Foi Nelan Pérez a dizer sim à bola batida no lado esquerdo após o pontapé de canto mais alto do que toda a defensiva do Rio Ave, a corresponder então com um golpe certeiro para o fundo da baliza. O central argentino a estrear-se a marcar nesta temporada 26-27.
0: É, está ali a ser celebrado pelos companheiros Nelan Pérez. Bom regresso à equipa. Adianta o Porto no marcador aqui no estádio do Rio Ave. Vamos conferir. É só aumentar o volume à telefonia. Em Vila do Conde, 10, quase 11 minutos da primeira parte. Mexe o marcador. Rio Ave 0. Porto 1, marcou Nelan Pérez.
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3: É apenas o segundo golo de Nelan Pérez na carreira pelo Futebol Clube do Porto. O outro tinha sido há quase dois anos, 24 de agosto. Aliás, há quase um ano, 24 de agosto de 2025, foi frente ao Casa Pia, numa vitória 4-0 no Dragão. Agora abre o ativo em Vila do Conde.
0: É isso mesmo, né? O Nelan Pérez para já a merecer a estrela dourada do lado do Futebol Clube do Porto, porque deixa o Dragão na frente do marcador. O Luís Gustavo, não tínhamos tido ainda verdadeiro perigo junto das áreas. O jogo até estava ali bastante encaixado, mas é de bola parada que o Porto avança.
4: É, e é mesmo no primeiro remate enquadrado à baliza do encontro que a equipa do Porto consegue marcar. Canto de Gabri Veiga, Nelan Pérez muito bem a saltar para o cabeceamento. Gustavo Mancha fica ali um pouco mal na fotografia porque a bola cai muito perto da sua zona e ele está bastante encolhido. Não atacou a bola, acabou por dar espaço para que Nelan Pérez nas suas costas fizesse o desvio letal. Vantagem para o Porto num jogo onde o Porto estava a ter bola, mas, como tu dizes, não estava propriamente a criar perigo, estava agora a começar a chegar pela primeira vez perto da baliza de Vandergau. Um Rio Ave que joga em 4-4-2, Beleza e Tâmbulo Monteiro sempre muito próximo na frente, portanto abdicou na prática do médio ofensivo para ter dois avançados pelo corredor central e com muitas trocas entre eles. O Porto no seu esquema habitual, Nelan Pérez como lateral direito, mas a bola parada é que falou mais alto e até agora na Liga, três golos todos de bola parada. Depois de dois penaltis frente ao Alverca, agora no seguimento de um canto, o Porto a pôr-se em vantagem.
0: É isso mesmo, vamos ver como reage a equipa do Rio Ave nesta emissão Mundial da Antena 1. Em duplex, estamos em Birmingham, no Alexander Stadium, para os campeonatos da Europa, hoje finais de Pichardo, no triplo salto, Isaac Nader, nos 1500 metros, perspectiva aí de medalha de ouro. Vamos ver que lhes corra bem. Aí está a formação do Rio Ave, a bola está no Diogo Nascimento, dá a bola para o Calmeirão, Nikitscher, entrega a bola para trás, vem a formação do Rio Ave outra vez, a bola para Diogo Nascimento, recebe Nascimento, vai levando a bola de pé direito, vai caminhando, vai bater a bola para o lado esquerdo, avança Gustavo Mancha, entrega para a esquerda, a bola vai na direção do companheiro que joga à esquerda e que é precisamente o Bezerra. Aí vai Bezerra, cabelinho loiro, dá a bola para trás, vem a bola já para o espaço onde está o capitão de equipa, recebe Pancho Petraço, dá a bola para Mancha, Mancha abre à esquerda, a bola para Nelson Abbey, ele gosta de subir, já passou, atenção, passou por Pérez, cruzou, prensado, corta a Pablo Rosário e vai meter a bola já para o contra, aí vai aumentar a velocidade William Gomes, bom corte agora até o jogador do Rio Ave, a bola para fora, creio que foi o Nikitscher, a bola para fora, lançamento para o Futebol Clube do Porto.
1: Precisamente foi o médio húngaro que de carrinho a despachar a bola para lá da linha lateral.
0: Lançamento para Nelan Pérez, autor do único gol da partida. Está Pérez, recolhe a bola, vai meter para trás, vem a bola já para o espaço onde está a dominar Bednarek. Ian Bednarek dá a bola para Diogo Costa, recebe Diogo Costa, vai caminhando com a bola, abre à esquerda, a bola para Jakub Kivior, recebe Kivior, vai meter a bola para a frente para Gabri Veiga, domina perante dois adversários, mete ao meio, bem para PP, recepciona o brasileiro, vai levando a bola PP, aí vai o camisola 11 PP, e ele é assim PP porque era pequenino e ficou esse diminutivo no nome. A bola já para a equipa do Porto, vai tentar avançar pelo lado direito, bela correria do Pérez, dá a bola para Denis Gull, grande trivelada para Gabri, pode ser o segundo, bateu para fora, andou tão perto, segundo para o Dragão. Que bela jogada, é Gabri Veiga, remata cruzado, mas a bola vai para fora. Bruno,
1: Grande passe para a esquerda da grande área. Apareceu o médio galego Gabri Veiga a rematar cruzado e a bola saiu bem próximo do posto esquerdo da baliza de Enio van der Gaal. Mais uma jogada de perigo para o Futebol Clube do Porto.
0: É, está a vencer, já criou mais esta grande situação. O Rio aparece ainda um pouco tonto depois de ter sofrido o golpe do primeiro tento. Aí está a bola da equipa do Porto, bola já metida para Zaidu, entra no meio campo contrário, base à esquerda junto ao lateral, vai sendo marcado por Diogo Nascimento. Bate a bola para meio para Gabri, dá para trás, a bola vem para Kivior e o Kivior bate a bola lateralizada mais para a direita para Bednarek, recebe o central internacional polaco, vai levando a bola para o meio campo contrário, marcado já para um adversário pelo Beleza Júnior, bate a bola para a ponta grande, cabeceamento para fora do Abey, porque já estava Bruno a fugir o William Gomes.
1: É, já estava preparado para receber a bola brasileiro, mas atento o inglês Nelson Abey a não permitir que isso acontecesse.
0: Bednarek é ele quem comanda a bola, dá para Gabri, Gabri entrega a bola para William Gomes, recebe o William Gomes, o paulista dá a bola para a entrada da área, Denis Gould, trapalhão, perde a bola, dominou com o braço, a falta é livre para a equipa do Rio Ave, quando estamos já para lá do primeiro quarto de hora nesta partida, ronda 2 do campeonato, Rio Ave 0, Futebol Clube do Porto 1, marcou Pérez.
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3: Olhar rápido pelo futebol internacional, a equipa do Al Nassr ainda sem Cristiano Ronaldo vai batendo o Al-Fateh por 3-0. João Félix já marcou, Samu Costa a estrear-se, entrou há pouco para o lugar do compatriota da Seleção Nacional. João Félix também é o início da Liga Espanhola. A esta hora o Sevilha perde em casa com o Rayo Vallecano por 1-0. Já houve um Alavés 3, Retafe 0. E no Brasileirão, partida leva 18 minutos. Nesta altura, no Rio de Janeiro, Fluminense 0, o Palmeiras de Abel Ferreira 1, está a vencer a formação do técnico português. Voltamos à Vila do Conde.
0: Aí está a bola na formação do Rio Ave, vem a bola já para o lado esquerdo para Mancha, levanta a bola a meia altura, corta. A primeira, o Pablo Rosário dá uma raquetada, vai lá ainda o Mancha, golpeia de cabeça, dá a bola para a frente para um companheiro, vai lá o Diogo Nascimento, vai dominar, perde a bola para Pepe, zona central, já faz para Old, aí vai Pepe, abre à direita, a bola vai para o toque do William, para Pepe, bem jogado, cruzamento contra um adversário, cruzamento rasteiro, Farioli deu uma volta, queria mais.
1: Grande combinação pelo lado direito do ataque do Futebol Clube do Porto. O PP, na tentativa de devolver no coração da área a um companheiro, fez o passe, mas o corte do brasileiro Gustavo Mancha para fora.
0: Aí está, Neymar Pérez vai meter a bola para William Gomes, Gomes dá a bola para PP, vai tentar o cruzamento, dá a bola para trás, a bola para Pablo Rosário, entrega a bola para Gabri, bate primeiro a bola para William, pé furado também, a bola vai ter com o guarda-redes Enio van der Gaal.
1: Não conseguiu segurar o brasileiro, a bola sobrou tranquilamente para o guardião neerlandês.
0: A bola tocada por Kivior, dá para Bednarek, Luís Gustavo, fica a ideia que o Porto, depois do golo, quis definitivamente pegar no jogo, está mais perigosa e tem ali algumas belas combinações.
4: Sim, é um Porto que está a encontrar algum conforto na forma como defronta a equipa do Rio Ave. Há pouco falava da questão dos dois avançados do conjunto vilacondense e tem havido a tentação de Beleza já descer, porque com o Rio Ave a ficar muito empurrado, digamos assim, para o seu meio-campo, precisa de maior apoio na zona intermediária. O Porto tem tido espaço e ao ter espaço vai aproveitando então para fazer boas trocas de bolas, boas combinações, anda perto da área e acima de tudo não deixa que o Rio Ave tenha a mínima expressão ofensiva e por isso pode-se dizer que nesta fase só dá Porto.
0: Porto na frente, vence por 1-0, estamos com 19 minutos, primeira parte aqui no estádio do Rio Ave.
3: De Vila do Conde a Birmingham é um saltinho. Eduardo Gonçalves, vamos perceber em que pé está a final do triplo salto e o desempenho de Pedro Pablo Pichardo.
5: Bem, está um verdadeiro desassossego esta final do triplo salto masculino. Pedro Pichardo fez um primeiro salto de 17,76 metros, passou a liderar o concurso, mas eis que depois na segunda tentativa anda Dias Hernandes da Itália a fazer 18,15 metros, que é o resultado que prevalece agora para o manter no acesso à medalha de ouro. Dias Hernandes fez já um terceiro ensaio a 17,78, Pichardo abaixo com 16,99, portanto, neste momento, Dias Hernandes tem 18,15 metros, Pedro Pichardo tem 17,76, quando já os dois efetuaram os três primeiros saltos, obviamente, que vão transitar para os três saltos derradeiros e atrás, na medalha de bronze, está outro italiano, Andrea Dalla Valle, que fez um primeiro ensaio a 17:37 e um nulo na segunda tentativa. Assim vai a final do triplo salto masculino. Eu vou recordar que a partir das 21:07 vamos ter outra final com o português Isaac Nader nos 1.500 metros, mas neste momento o que está, passe a ligeireza da expressão, a bombar é mesmo esta final do triplo salto masculino.
3: Que vamos continuar a acompanhar de perto. Todo o desporto português cabe aqui.
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3: Campeonato Mundial Universitário de Remo, que está a decorrer no Canadá até amanhã. Final A de hoje, ski feminino. Madalena Peça fez sexto lugar. A segunda melhor classificação portuguesa em mundiais e universíadas. Em double masculino, a dupla André Ferreira e Tomás Silveira ficou em décimo lugar. E em ski masculino, 11º para André Dias. Voltamos ao futebol. Porto em vantagem, 1-0 em Vila do Conde. Fernando Arico.
0: É isso mesmo, vale o golo de Neuan Peres, marcado ainda numa fase precoce da partida. Aí está a bola já para William Gomes. A Gomes vai meter a bola para o Frawol, tenta dominar, grande corte do Abey, bola para fora, lançamento já de Frawol, não perde tempo, dá a bola para Neuan Peres, recupera, bate pé esquerdo, a bola para William, dá para Frawol, recebe o Viking, vai tentar meter a bola para trás, consegue, para Peres, vai no cruzamento, corta, o Calmeirão mancha, e a bola sobra já para o lado esquerdo para o Zaidu, mas não se entende com PP, claramente, foi mesmo à tua frente, Bruno, a bola foi para ti.
6: É mesmo, esteve precipitado o nigeriano Zaidu, poderia ter aguardado um pouco mais a desmarcação de PP, no entanto quis dar de primeira, o brasileiro não percebeu, bola fora, pontapé de baliza para Enio van der Gaal.
0: Esta bola para a formação do Rio Ave, que há pouco ia criando algum embaraço ao Diogo Costa, teve ali algumas dificuldades e deu uma bola para a formação do Rio Ave num lançamento longo do Nelson Abey, mas já passou e a bola está na formação do Rio Ave. Atenção, invade o Bezerra, agora à direita, está na área, vai puxar para dentro para tentar o remate, mas já está a complicar, dá a bola para um companheiro, zona do meio, ponta, pé para fora. É o remate de Nikitscher, húngaro para fora, e aí está Bruno, o primeiro remate verdadeiro do Rio Ave à baliza do Porto.
6: O primeiro aviso em posição frontal, Tamás Nikitscher, pé direito da bola, remate rasteiro, ligeiramente ao lado do poste direito da baliza do Internacional Português, a causar ali algum calafrio, mas na jogada ficaram alguns protestos porque no desenrolar da jogada, Kivior, creio, ficou no relvado, no entanto o árbitro mandou seguir.
0: Segue a bola nos pés de Kivior, dá a bola para Zaidu, bem dentro do relvado, atrasa a bola para o guardião, Diogo Costa mete a bola já para Bendarek, recebe Bendarek, lá vai ele, caminhando com a bola, à frente, uns metros à frente, vai tocando, pé direito, ainda Bendarek trava a marcha, perante Tâmbulo Monteiro, a bola vem já para o lado esquerdo, na direção do Jakub Kivior, vai tentar avançar do relvado, aí está Kivior, pede apoio aos companheiros, tem várias opções, mas lá decide, a bola para Pablo Rosário, faz ali um passe de alavanca, vai cortar a formação do Rio Ave, a bola batida de Pancho Petraço lá para a frente, para o Tâmbulo Monteiro, aí está Ressudo, ponta avança, a bola sobra já para a equipa do Porto, reclama os de Vila do Conde, a bola está no PP, vai rodar, vai para o relvado, ainda a bola no PP, lá recuperou bem no chão, marcado já por um adversário, a bola para fora, é da formação do Rio Ave, bem na pressão o Blesa Júnior, e por isso a bola para a formação Rio Avista. Bola para ser lançada já para Diogo Nascimento, recebe Diogo Nascimento, vai dominando, jogador da formação Benfica, brilhou e de que maneira no Vizela da segunda liga, quando o Vizela esteve mesmo a bater à porta da subida à primeira divisão, está agora no Rio Ave, aí está a bola metida, bola para a área, para Denis Gull, vai cortar, excelente, o homem do Rio Ave, bola para fora, foi precisamente o Mancha, bola para fora, lançamento efetuado, vai carregando a equipa do Porto, está à procura dos primeiros 6 pontos em 2 jornadas, para já está na frente, vence por 1-0, a bola para William Gomes, bem a meter a bola para Gabri, bateu para fora, foi tentativa de surpresa, creio, Bruno, porque tinha várias opções na área, mas rematou, sai muito para lá da baliza.
6: É de primeira a tentar fazer o cruzamento de remate com o pé direito, o médio espanhol não correu bem, bola fora, e o apoio esse não para, aqui no estádio do Rio Ave Futebol Clube, quer por parte dos adeptos do Porto, quer também pela maioria dos adeptos vilacondenses.
0: Esta bola já lançada por Van der Gaal, bola batida para Tâmbulo Monteiro, corta a primeira Bendarek, a bola vem para a formação do Rio Ave, vai para Tâmbulo, recebe Tâmbulo, drible de esquerda para a esquerda, entrega a bola já para o companheiro, vai tentar dominar, o Glacic vai levando a bola, ainda de pé esquerdo, olha para todos os lados, lá para trás, vem a bola para o Nikitscher, prefere meter mais para trás, tenta organizar o Rio Ave, joga pela certa, bola para Liavas, Liavas entrega a bola para Nascimento, recebe Nascimento, dá a bola já para a linha lateral, para Bezerra, os extremos do Rio Ave, como já percebeu, trocaram. Agora Bezerra está à direita, ele começou à esquerda nesta partida. Glacic virou para o lado canhoto, está a recepcionar junto da linha lateral, vai cruzar, cruzou, corta Bendarek e a bola para fora da área, vai carregar ainda o Rio Ave, a bola para Nikitscher, vai pressionado por Denis Gull, dá atrás, bem para Van der Gaal e mete a bola já para o espaço onde está a dominar o capitão de equipa, Petraço, dá a bola para Nascimento. E o Nascimento vai agora numa simulação sobre o PP. Dá para trás a bola para Pancho. Pancho, Petraço, entrega a bola já para o Liavas. Olhou, ainda não despachou. Mete para trás, outra vez para Pancho. Pancho foge ao PP e dá mais para trás ainda, como o caranguejo. Bola para o guarda-redes, Van der Gaal. Abre à esquerda, vem a bola para a recepção do Abey. E o Abey dá a bola para trás, a bola já para o Mancha. Mancha para trás para Van der Gaal. Vai lá pressionar à distância o PP, a bola vem para a zona do meio, vai agora avançar, aí está o Diogo Nascimento, é muito bom de bola, vai agora a bater contra o adversário, contra o Gabri, ganha o ressalto, dá a bola para o Tamble, bem tabelado com o companheiro, Tamble para a direita, para o Liavas, aí está agora a mostrar-se o Rio Ave, a bola para o Diogo, Diogo Nascimento para Bezerra, para Tamble, vai para a zona do meio, é a zona onde gosta, bateu mal para fora, não era isto que queria.
6: É remate sem perigo para as redes de Diogo Costa, saiu muito por cima e aí há já jogadores do Futebol Clube do Porto, como é habitual, com Francesco Farioli em exercícios de aquecimento. Estou aqui a tentar perceber, Borja Sainz, Stefan Eustáquio, também Prepetes, são alguns dos jogadores que estão a realizar exercícios de aquecimento.
0: Ora, 26 minutos da primeira parte, permanece 1-0 para a equipa do Porto, mas nestes últimos minutos, a Luís, fica a ideia de que o Rio Ave quer um bocadinho mais ofensivamente.
4: Sim, e as mudanças de Sotiris e Ledopoulos a renderem. A mudança de Bezerra para a direita tem-no feito ter maior expressão ofensiva, com Galcic a ir para o flanco esquerdo. Beleza recua um pouco mais e, portanto, dá ali maior consistência à zona do meio campo no momento defensivo para o Rio Ave, mas, sobretudo, os momentos de pressão da equipa do Rio Ave têm vindo a resultar de maneira mais positiva e têm permitido à equipa fazer mais frente ao Porto. Há pouco fiquei a pensar em como estará o vento por aí em Vila do Conde, porque aquele pontapé na frente de Nelson Abbey quase traía Diogo Costa, não sendo um remate propositado, foi um momento de maior apuro para o guarda-redes do Porto nesta quase meia hora de jogo.
0: É um ataque do Rio Ave, atenção, Tamble Monteiro, vai meter a bola para a direita para Bezerra, Diogo Bezerra vai passar, passou por Kivior, linha de fundo, vai cruzar, cruzou, é balroado. O árbitro manda seguir, a bola está ainda na formação verde-branca, a bola para Diogo Nascimento, vai agora meter a bola para a zona do meio, atenção, pontapé, beleza para fora. É pontapé de rede para o Futebol Clube do Porto.
6: Rebate rasteiro do espanhol à entrada da grande área, ligeiramente descaído para o lado direito, a bola a sair ao lado do poste direito da baliza de Diogo Costa. E quanto ao vento, Luís, para já, surpreendentemente, o vento abrandou, e de que maneira? Porque à chegada aqui ao estádio do Rio Ave Futebol Clube fazia uma ventania de forma intensa.
0: É isso, para já está até bastante tranquilo, a temperatura é que nem por isso, já não dá para estar com manga curta, mas em Vila do Conde é assim mesmo no verão. Atenção, Denis Gull entra na área, lado esquerdo, a bola para trás, a bola já para o William, vai preparar o remate para fora. Como gosta o William Gomes fazer aquele arco no remate, fê-lo Bruno, mas com um arco demasiado largo.
6: Ligeiramente ao lado do poste esquerdo da baliza de Van der Gaal, a receber o passe do Turco à entrada da grande área, William Gomes.

0: pronto a rematar, mas a bola a falhar o alvo.
1: A bola está na formação do Rio Ave. Van der Gaal mete a bola já para fora da área, vai levantar de Aves. E a bola vem já para o meio-campo do Porto. Estamos já para lá das 20 horas em Portugal Continental. São, nesta altura, 20 horas e 1 minuto nas Ilhas de Bruma, nas belas Ilhas dos Açores. Estamos a transmitir para todo o mundo com um abraço especial para os ouvintes da Rádio 5 de Angola. Seguem-nos até ao infinito. Obrigado. A bola vem já para a equipa do Rio Ave. A bola para a esquerda. Aí vai Abey. Vai dominando a bola. Voltinha encarnada. Dá a bola já para a Diogo Nascimento. É ele o orquestrador. Dá a bola na área. Blaza para fora. Foi na malha de fora. Blaza Júnior a ameaçar o empate. Bruno Malveira Marques.
0: A arrematar com a bola a bater então na parte de fora da malha lateral da baliza. Lado esquerdo a criar um pequeno bruá. Mas a receber o aplauso do capitão. Então, Pancho Petras para esta tentativa do Rio Ave.
1: Muito perigo da formação Rio Avista. Está aqui a beliscar para já vantagem curta do Futebol Clube do Porto, do campeão nacional. A bola está no Bendarek, vai agora titubeante. Estamos com meia hora de jogo. A bola vem para o lado esquerdo. A bola já para os pés de Kivior. A Kivior vai avançando, vai levando a bola no pé canhoto. Está Kivior, sai-lhe, balança ao caminho. Bate a bola Kivior, sempre para a direita, para PP Van der Gaal. A ter que despachar a bola para fora, lançamento para o Dragão.
0: Rapidamente o camisola 99 do Rio Ave sair fora da grande área e de qualquer maneira a pontapear com o pé esquerdo a bola para onde estava virado.
1: Bendarek vai levando a bola, aí jogador dos Saints, do Southampton, a meter a bola já para o lado esquerdo. Vem a bola para Kivior, ele que provém também do campeonato inglês, jogador que representou o Arsenal. Agora pontapé, Denis Gula, e vai disto a meter com muita força, Bruno.
0: Remate com o pé direito, remate potente de Denis Gull, mas a bola a sair ao lado do poste direito. Mais uma ameaça da equipa do Futebol Clube do Porto, numa altura em que também há jogadores do Rio Ave em exercícios de aquecimento.
1: Mas agora está mais equilibrado, é tocado lá. O Rio Ave quis também equilibrar as forças, mas está a perder. É o Porto quem tem vantagem. Bola lá para a frente de Van der Gaal. Sobra a bola para Gavri Veiga. Vem a bola ainda para o toque de cabeça do Galcic. A bola vem ainda para o pontapé, para onde estava virado o homem do Porto. Foi o Pablo Rosário. Cai o homem do Rio Ave. O árbitro manda seguir. Continua a dominar a equipa Rio Avista. A bola para a direita. Vem a bola para Liavas. Dominou de pé direito. Olha para a área. Vai a fugir ao William Gomes, que é bem jogado. Pé esquerdo para fora. É tipo 007, licença para arrematar, Bruno. Está a arrematar bastante agora o Rio Ave.
0: Está a arrematar de facto bastante nesta altura da partida. Liavas, depois de um bom pormenor a tirar o brasileiro William Gomes da frente, puxou o pé esquerdo atrás, rematou, mas a bola a sair por cima e ao lado da baliza de Diogo Costa.
1: E a bola vem para Zaidu, vai avançar, tem terreno para avançar, marcado para Bezerra, passe largo, bola para William à esquerda, vai cruzar, atenção, zona de tiro para Fraolde, não domina bem e corta o Rio Ave. A bola vem para o toque de cabeça do Pablo Rosário, dá bola para Zaidu Zanussi, entrega no William Gomes, tenta a devolução, corta bem o jogador do Rio Ave para fora, o Liavas. Lançamento para o William Gomes, deixa para Zaidu, avança, a bola lá para a frente para o Denis Gould, dentro da área, vai dominando, marcada por um adversário, vai para um lado, vai para o outro, vai para a esquerda, vai cruzar, é canto. Grande esforço do capitão Pancho Petraço.
0: Denis Gould a tentar fazer o cruzamento, mas em cima dele, bem na marcação de forma apertada, Pancho Petraço a não permitir o cruzamento do turco, bola fora, pontapé de canto à esquerda e para o médio galego Gabri Veiga.
1: Esta bola para ser movimentada pela formação do Futebol Clube do Porto foi daquele lado, foi de pontapé de canto que Gabri deu o gol a Neuen Peres, que faz toda a diferença no marcador. É do lado esquerdo. Aí está a bola batida, o primeiro poste. Vai dominar Fraolde, recebe o Loirinho da equipa do Porto, vai levantar, levantou o segundo poste. Muitos homens na zona de finalização, até se atrapalham. Bola para o pontapé, golo! Kivior! Jakub Kivior! Porto! Grita! Grita que mais um é do Porto, é do Dragão!

0: jogada em que parecia o conjunto portista cheio de cerimónia para o pontapé final. Foi Kvyat, aí vai disto lá para o fundo, deixando os adeptos do Porto em loucura. Bruno Malveira Marques.
1: Festejos exuberantes na bancada do Rio Ave por parte dos adeptos do Futebol Clube do Porto, depois de mais um canto batido à esquerda, à defensiva do Rio Ave a não conseguir cortar a bola. Alguma cerimónia também por parte dos homens do Porto. Eis que a bola acaba por sobrar para Jakub Kvyat, com algum espaço a rematar do coração da área. Bola no fundo da baliza do Rio Ave, amplia mais um defesa a vantagem para o Futebol Clube do Porto.
0: Está mexido outra vez o marcador e para um lado do campeão nacional o Porto avança mais para a vitória, para mais 3 pontos aqui em Vila do Conde. 34, quase 35 da primeira metade. Vamos lá, caro ouvinte, aumentar o volume à telefonia. Confira, Rio Ave 0, Porto 2, marcou Kvyat.
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3: Estreia a marcar de Jakub Kvyat com a camisola do Futebol Clube do Porto. É uma novidade. O polaco ainda não tinha marcado.
0: É, e daí também algum festejo. Ele veio à linha lateral, percorrendo ali o banco do Porto. E de facto, marcando também para Kvyat. Luís Cristóvão, neste jogo só dá golos de defesas. Defesas do Porto fazem para já a história do desafio.
4: Sim. Sendo que este lance está aí a ser avaliado ainda por questões de fora de jogo, mas na repetição fico com a ideia de que estará tudo legal.
3: Também me parece.
4: Há que aguardar, mas fico com essa ideia. O Porto mete muita gente na área, é uma jogada de insistência. Denis Gull falha no primeiro momento o remate, mas depois acaba por fazer o desvio que oferece a bola a Kvyat. E com tanta gente na área e tanto poderio físico, a equipa do Rio Ave voltou a mostrar-se uma vez mais muito verdinha, digamos assim, na abordagem destas situações. É preciso que o Rio Ave cresça de facto para ser uma equipa mais agressiva nestes lances. Não conseguindo afastar a bola, fica à mercê da capacidade do seu adversário, e até numa altura em que o Rio Ave vinha dando sinais de poder equilibrar um pouco as contas do jogo, é o Porto que chega ao 0-2, caso se confirme o golo.
0: É isso, estamos como cantam chutes e pontapés, longa se torna à espera, mas vá lá, acabou a espera e o árbitro vai dar posse de bola para o Rio Ave, portanto significa que foi anulado, e vamos ouvir a explicação do árbitro da partida, Miguel Fonseca. Portanto, foi confirmada a situação de fora de jogo, Luís. 0-1 é o resultado que conta nesta altura, não vale a estreia de Kvyat como marcador dos Dragões.
4: É, e aqui é salvo pelo gongo a equipa do Rio Ave, porque...
3: Estou curioso para ver por quantos milímetros, não é? Porque a olho nu não dava essa ideia, mas...
4: Aqui a questão é, ou seja, no momento do cruzamento, se há toque ou não há toque de um jogador do Porto, porque num primeiro momento Denis Gull parecia estar em linha com o defensor do Rio Ave, e aí pode estar alguns centímetros fora de jogo, mas depois, ele já, quando recebe a bola, já está numa posição legal. Se houve toque, creio que não haveria fora de jogo, mas talvez não tenha havido toque, e daqui a pouco já teremos então essa medição. Salva pela gonga a defensiva do Rio Ave, porque era um lance onde mais uma vez a defensiva vilacondense mostrava aqui algumas fragilidades, e a verdade é que com este lance fora de jogo, e agora está a ser mostrada uma repetição que já nos dá aqui outra leitura do lance.
3: Agora sim, agora é no segundo momento, não é?
4: Exatamente.
3: No segundo momento é mais evidente, o primeiro
4: exatamente,
3: não.
4: No primeiro era que tinha muitas dúvidas.
3: Mas o fora de jogo existe, de facto.
4: Exatamente, sim, fico com essa ideia também. Mas o Porto poderia ter aqui conseguido chegar ao 0-2, porque o Rio Ave voltou a facilitar. Fica o sinal de alerta para a equipa de Vila do Conde, que tem estado a crescer, está a criar mais perigo, mas também tem que saber defender das investidas do Porto.
3: De relato em relato, Fernando, vamos para Birmingham, porque está na pista Isaac Nader, na final, Eduardo Gonçalves, dos 1500 metros. Vamos acompanhar.
5: Exatamente, Isaac Nader segue ali a tentar recuperar, ele descaiu um pouco no pelotão na última volta, agora está a impor o seu ritmo e está a desgastar-se mais. A corrida foi liderada pelo norueguês Narve Nordas durante um período largo, mas agora são os atletas da Grã-Bretanha, Jake Hayward, que tenta chegar-se à frente, e também o compatriota Ario Ludwig. Eles não têm grande ranking comparando com o Nader, que é o número 1 mundial, mas Nader tenta reagir à medida que os ingleses vão puxando um pelo outro e vão tomando a dianteira. E parece-me que Nader rebentou e vai de facto ficar num lugar nada condizente com a sua condição de campeão mundial. Nader deu o estouro, acaba por ser, imagine-se, o último classificado nesta prova final dos 1500 metros nos europeus de Birmingham. Nader, de facto, com uma prova, haveremos de apurar junto do atleta o que é que se passou, mas isto não é normal. Eu sei que ele levou ali uns toques na volta que antecedeu a última, portanto na penúltima volta, mas poderá não justificar tudo. O que eu sei é que Isaac Nader tentou chegar-se ao grupo da frente já nesta reta final da prova e acabou por estourar literalmente, ficando para si apenas o último lugar desta final. Há dias maus, Nader esteve hoje num desses dias.
3: Acompanhamos em direto o final da prova dos 1500 metros. Isaac Nader, num dia mau, como aqui sublinhava o enviado especial da Antena 1 a Birmingham, Eduardo Gonçalves, a ficar em último nesta final. Entretanto, no Brasil também já empatou o Fluminense frente ao Palmeiras, nesta altura 1-1.
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3: Vamos continuar a acompanhar também a final do triplo salto masculino com a participação de Pedro Pablo Pichardo. Para já, os últimos minutos da primeira parte no Rio Ave 0, Futebol Clube do Porto 1.
0: 4 minutos mais o tempo adicional que o árbitro der, é o que falta a esta primeira parte. Bruno, há pouco o Diego Costa pareceu ali ter facilitado um bocadinho, porque já estava o Bezerra, voltou ao lado esquerdo, voltou à posição original no início do encontro, a criar ali algum susto à equipa portista.
6: E só não criou mais porque a bola ia com alguma velocidade e por isso também o jogador do Rio Ave não conseguiu fazer melhor, mas de facto uma má abordagem do Internacional Português.
0: Esta bola no Denis Gull, pé furado, vai cortar, mancha, dá a bola para trás, vem a bola para Van der Gaal. Esta Van der Gaal vai meter a bola para a junta divisão do relevado, vai cortar a formação do Porto, vem a bola para o meio para Denis Gull, deixou passar a bola para Gabri, simulação, aí vai Gabri, um homem do Rio Ave, está caído e o árbitro interrompe a falta.
6: Está caído junto de Cláudio Pereira, ali um elemento.
0: É o Diogo Nascimento. É,
6: exatamente, o camisola 90, o baixinho, permita-me a expressão, do Rio Ave. E a ver, vamos, se é necessária a intervenção da equipa médica, ainda vai estando estatelado, numa altura em que o árbitro Miguel Fonseca chama dois jogadores, Beto Narek e também o Pancho Petraço.
0: O capitão e também Beto Narek. Beto Narek não é o capitão do Porto, mas foi chamado pelo árbitro.
6: Exatamente, e ali a acalmar os ânimos, numa altura em que Diogo Nascimento já está aparentemente recuperado.
0: Está para já erguido, ainda com algumas dificuldades, o jogo vai acaminhando para o final da primeira parte. Estamos mano a mano com Birmingham e o Alexander Stadium, campeonatos da Europa de atletismo, para continuar a seguir amanhã na tarde desportiva da Antena 1, entre as 15 e as 18, com o comando do João Gomes Dias. Naturalmente em grande destaque para lá do atletismo dos europeus, o final da grandíssima na cidade do Porto, a final de mais uma edição da Volta a Portugal em bicicleta. Vamos acompanhar futebol e também muita, muita reportagem ao longo de 3 horas de emissão. Pontapé já para o Rio Ave. A bola foi lançada para o toque de Zaidu para fora. Estava lá Tâmulo Monteiro. O lançamento para a equipa do Rio Ave. Está a bola para ser lançada à direita, Liavas dá a bola para trás para Diogo Nascimento, parece totalmente recuperado, bate com a bola para a quina da área, a bola para Tâmulo Monteiro, recebe Liavas, bem a agitar o corpo, dá a bola para Nascimento, e o Nascimento vai trabalhando, aí vai Nascimento, pé direito na bola, está na zona do meio, bate com a bola já para a companheira, a bola vem para a Beleza, agora para Nikitscher, a simular e a fugir ao adversário que era o PP, dá a bola já para o Abe, Abe encosta a bola para a esquerda, para o Bezerra, Diogo Bezerra vai transportando a bola mais para o meio, vai bater, bateu para área, corta Bednarek e a bola vem para o espaço do Pablo Rosário, e recebe Rosário, faz um balão, atirou, bom, parecia a canção da Manuela Bravo, sobe, sobe, balão sobe, Bruno Marques, foi um chutão do Pablo Rosário.
6: Pronto, estava virado a aliviar a bola de qualquer maneira, bola fora, pertence ao Rio Ave, lançamento à esquerda.
0: Esta a bola para Nelson Abe, vai meter a bola para trás, para a direção do conjunto de Avista, Diogo. Diogo vai recebendo, Diogo Nascimento, bate a bola, bem pingada para a direita, recepciona o Galtzik, vai levando a bola perante o Kivior, bate a bola para trás, Kivior já marcou, mas não valeu, e por isso o Porto vence por 1-0 com o golo de Neon Pérez. A bola batida para o Rio Ave, lado esquerdo, para Bezerra, a Bezerra vai levando a bola para a zona do meio, está a agitar a bola para o espaço do Galtzik, dá a bola para trás, vem a bola para o passo picado, Tambla, grande defesa! Que espanto de defesa do guarda-redes de Costa, literalmente a negar o empate. Tambla Monteiro é um dos jogadores mais altos em campo, e Bruno Marques, que espetáculo de defesa do Internacional Português.
6: Grande voo de Diogo Costa depois de um cabeceamento do gigante avançado luso-guineense a negar autenticamente o golo do empate nesta ponta final da primeira parte. 3 minutos de compensação, canto para o Rio Ave.
0: Está o canto, Tambla para fora. Estava ali ensanduichado, é verdade. E por isso o cabeceamento, Bruno, não podia sair na direção da baliza. Foi para o lado do poste direito.
6: A bola a sair muito ao lado do poste direito, mas está o jogador do Rio Ave. Creio que é o próprio Tambla ali em dificuldade. E o jogo para já está interrompido, mas a posse de bola vai pertencer ao Porto.
0: É isso, vai pertencer ao Futebol Clube do Porto, tem 1,91m, Tambla Monteiro, é o que se diz na gira, uma estaca, e portanto grandes dificuldades para o Porto, sobretudo quando a Tambla usa o jogo aéreo. Está a pontapé para Diogo Costa, fez uma espantosa defesa, a meter a bola já para fora da área, vem a bola para Bednarek, isto foi um aviso para o Porto, está a Bednarek, vai despachar de qualquer maneira, a bola vem já para junto do lateral, vai tentar dominar e tem tempo para isso, vai a meter a bola para trás, o Mancha, Gustavo Mancha, a dar a bola para Enio van der Gaal, vai à linha limite da área, vai agora pisando a bola, dá para o lado esquerdo, a bola vai para o espaço do Tambla, tenta dominar, corta para Bednarek, vem a bola para a zona do meio, Nikic dá a bola para Glacic, entrega a bola para o Bleza, a Bleza dá a bola para a direita, vem a bola já para o Liavas, aproxima-se da área do Porto, tem à direita o Glacic, vai dominando, pé esquerdo, vai cruzar, cruzou a bola na área, corta Bednarek, a bola vem para Zaidu, impele de cabeça, a bola vai no entanto para Diogo Nascimento. É o Rio Ave a insistir nestes instantes finais. Estamos no tic-tac, Antena 1. No tempo de compensação, o árbitro deu 3 minutinhos. Está mesmo perto o intervalo. A bola vem para Gustavo, para Bezerra. A Bezerra vai levando a bola. Dá a bola já para o lado direito. A bola para Diogo Nascimento. Entra no meio-campo do Porto. Abre à direita. A bola já para o camisola 30. Galcic vai levando a bola. Vai agora meter a bola de pé canhoto para Tambla Monteiro. Entrega a bola para trás. Vem a bola para Gustavo Mancha. Também muito alto este central. Bate a bola para o lado direito, para Bezerra, está solto de marcação, vai cruzar, já cruzou, largo, a bola vai diretamente para a linha de fundo.
6: Grande passo da esquerda para a direita, bom domínio do jogador do Rio Ave, camisola 7, Diogo Bezerra, a fazer um cruzamento muito, muito largo e chegado à linha final. Passa ao perigo para as redes do Futebol do Porto.
0: Está a bola para o guardião do Porto. O árbitro manda seguir a partida. Deve estar mesmo a terminar esta primeira parte. Está Diogo Costa a meter a bola para Jakub. Jakub Kivior vai levando a bola para a esquerda. E cá está. Nem deixou o Porto avançar porque está terminado, Bruno. O tempo extra. 1-0 para o Porto. 0-1 se preferir. É assim a mais correto. Rio Ave 0. A Porto 1. A tua leitura na saída dos protagonistas.
6: Saída dos jogadores. Agora para os novos baleários aqui do complexo do Rio Ave Futebol Clube. Saída tranquila, mas ainda assim fica Pancho Petraço a conversar junto ao grande círculo com o árbitro da partida. Certamente por algum ou outro lance. E agora ali uma pequena escaramuça entre Petraço e também Kivior. Termina ali numa espécie de cumprimento. Aliás, é o Nikic, é o 44 do Rio Ave, ali também próximo do central do Futebol Clube do Porto. Ali uma pequena quesilha junto ao grande círculo. Os restantes jogadores vão saindo calmamente então para os balneários. Aparentemente está tudo sanado. Saída então dos jogadores do Futebol Clube do Porto, do Rio Ave, bem como também da equipa de arbitragem.
0: É isso, os jogadores vão saindo, está tudo muito mais calmo nesta altura. Ora então, vamos, Luís Gustavo, ao teu sublinhado esta primeira parte. Houve dois golos, um foi anulado por fora de jogo. Vale o golo de Neuan Pérez bem no início da partida.
4: Se olharmos para os dados estatísticos desta primeira parte, ficamos aqui com algumas dúvidas, porque a equipa do Rio Ave acaba a primeira parte com mais bola e com mais remates do que o Porto, mas sem dúvida nenhuma que os lances mais perigosos foram do conjunto azul e branco, que chegou cedo à vantagem, logo aos 10 minutos, parecia a partir daí poder impor alguma tranquilidade na forma como estava a dominar a partida, porque até foi depois do 1-0 que melhorou os seus índices de posicionamento no terreno. O Rio Ave demorou até conseguir igualar a situação do jogo, a tornar-se uma equipa também mais competitiva, mais agressiva. Nesse momento da partida, chegou a sofrer o segundo gol, que acabaria por ser anulado, e bem, por fora de jogo de Denis Gull, mas terminamos a primeira parte de novo com o Rio Ave nas proximidades da área portista e com Diogo Costa para já a valer pontos, entre aspas, pontos provisórios ao intervalo, porque faz uma grande defesa, uma defesa que pode valer quase tanto como um golo. Por isso, equilíbrio na partida, melhores oportunidades para o Porto, mas o Rio Ave mostrou que pode competir pelos pontos.
0: Não pode dormir à sombra da vantagem o Futebol Clube do Porto, o atual campeão nacional, perante este Rio Ave que joga em casa, é perigoso, já o mostrou. Vamos ver o que dá a segunda metade, meu caro Carlos Rui Abreu, tempo de descanso aqui em Vila do Conde, Rio Ave 0, Porto 1.
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3: Vai valendo o golo de Neuan Pérez ao intervalo. Já temos também a acompanhar em direto a final dos 1500 metros nos europeus de atletismo em Birmingham. Isaac Nader ficou no último lugar. Vamos ter também declarações do atleta português nesta emissão. Estamos também a acompanhar a final do triplo salto masculino com a participação de Pedro Pablo Pichardi e hipótese de medalhas para o luso-cubano. Vamos também acompanhar as finais a final dos 4 por 100 metros femininos, com as participações de Lorena Basolo, Tatiana Pinto, Beatriz Castelhano e Arialis Martínez. Quando são 9 da noite, mais praticamente 24 minutos, menos uma hora nos Açores, vamos conhecer a outra atualidade. Uma síntese com o jornalista Alexandre David.
8: Uma pessoa morreu e 3 bombeiros ficaram feridos num acidente ocorrido esta tarde em Amarante, que envolveu uma viatura dos bombeiros, precisamente de Amarante, que estava integrada no dispositivo de combate a um incêndio em Salourico de Basto. Um fogo que começou às 4 da manhã no Parque Natural de Montezinho, em Vinhais, distrito de Bragança, está a ser combatido nesta altura por mais de 100 bombeiros, de acordo com uma fonte do Comando Subregional de Emergência e Proteção Civil. No local estão 113 operacionais e 42 viaturas. 4 pessoas ficaram hoje desalojadas devido a um incêndio que danificou 3 habitações na vila de Avis, no distrito de Porto Alegre. Não havendo registro de feridos, é pelo menos essa a indicação dada esta tarde pela Proteção Civil, de acordo com o Comandante Operacional do Comando Subregional de Emergência e Proteção Civil do Alto Alentejo. As chamas afetaram 3 habitações no centro da vila de Avis, 2 das quais ficaram sem condições de serem habitadas. Segundo a mesma fonte, as 4 pessoas vão agora ficar temporariamente alojadas em casas de familiares.
3: Foi uma síntese de notícias com o jornalista Alexandre David, que há de voltar com o jornal às 11 da noite. Nós vamos voltar ao desporto. Está no intervalo o jogo entre o Rio Ave e o Futebol Clube do Porto. Vantagem dos campeões nacionais. 1-0, gol de Neuan Pérez. É o andamento da jornada 2 da Liga Portuguesa de Futebol, que ontem teve já um resultado final. Sporting 3, Vitória 2. Desta tarde, Alverca 2, Estrela da Amadora 2 e Académico de Viseu 0, Santa Clara 1. Amanhã, na tarde esportiva, teremos o Nacional Estoril Praia a partir das 3h30 da tarde. Às 6, Arouca Moreirense. Às 8h30, duas partidas no Minho, Braga, Gil Vicente e Famalicão Marítimo. E a ronda encerra na segunda-feira, dia 17, a partir das 8h15 em Rio Maior, com o Casa Pia a receber o Benfica. Dos jogos desta tarde, vamos fazer agora o rescaldo. O Alverca empatou em casa com o Estrela Amadora a duas bolas. O técnico da formação ribatejana, Sérgio Ferreira, entende que perdeu dois pontos.
9: Temos dado a volta pela equipa ter tido uma reação fantástica, como disse, em termos coletivos e em termos também individuais, por nunca abdicarmos daquilo que é nosso saber, mais uma vez, e acho que é importante, porque nós não queremos falar aqui muito de identidade, porque isso por vezes nada serve, mas há algo marcado à Alverca, jogamos de uma determinada maneira. E aqui eu percebi que tinha que acelerar, tinha que jogar com menos tempo, tinha que jogar mais rápido, circular mais rápido para ir atrás do gol de empate e do gol da vantagem, a equipa conseguiu fazer. Aquilo que paira enquanto sentimento do nosso balneário é uma frustração enorme para aquilo que a equipa tem feito no dia-a-dia, para aquilo que a equipa foi hoje enquanto exigência, enquanto compromisso e identificação e entendimento de jogo. Estamos frustrados. Na nossa opinião, perdemos dois pontos e não ganhamos um.
3: No lado contrário, o Pepa, depois do empate a dois na semana passada com o Estrela da Amadora, voltou, aliás, com o Sporting, voltou a empatar, desta feita em Alverca, e pelo mesmo resultado, 2-2. Ora, o técnico dos Estrelistas diz que este é um resultado que se ajusta.
10: Sofremos dois golos, algo com sentidos, mas aí está. Quando digo algo com sentidos, nós não jogamos sozinhos, há mérito do outro lado. Como eu disse, uma equipa que tem a largura sempre garantida e depois tem sempre o homem também a rasgar entre o homem que sai na pressão na linha e o homem entre o central e o lateral. Os dois golos foram parecidos. Mas a equipa, é isso que também que nos deixa muito satisfeitos. A equipa não entrou em desespero, não entrou em frustração, voltou ao jogo, com paciência, com bola, a empurrar o Alverca para trás, independentemente de depois termos ficado com mais um ou não, mas a equipa foi atrás do empate, conseguimos o empate e não conseguimos ganhar por infelicidade, mas o resultado aceita-se, porque foi um jogo muito equilibrado e muito, muito intenso.
3: Alverca 2, Estrela da Amadora 2. Não foi feliz o regresso do futebol de primeira ao Fontelo. 37 anos depois, o Académico de Viseu perdeu em casa com o Santa Clara por 1-0, golo de Gonçalo, a paciência de pontapé de penalti. Bruno Pinheiro, o técnico dos vizienses, disse que o empate era mais justo.
11: Acho que em termos de oportunidades, provavelmente até tivemos boas oportunidades para fazer o empate. Talvez fosse justo, porque foi uma parte para cada lado. Agora, a realidade é que saí decepcionado com a nossa primeira parte. Acho que estamos todos decepcionados, eu, os jogadores. Demos uma parte de avanço e isso paga-se caro. E ponto final.
3: Depois do empate na Luz na ronda inaugural, o Académico de Viseu a perder em casa com o Santa Clara por 1-0. Petit, técnico dos insulares, diz que a vitória permeia a melhor entrada da sua equipa.
12: Foi importante, em primeiro lugar, dar os parabéns aos nossos jogadores, aos nossos adeptos também por comparecer e apoiar-nos, e à vitória no campeonato do Santa Clara. Como tinha dito na antevisão, sabíamos que íamos defrontar um adversário com qualidade, bem trabalhado, moralizado pela subida de divisão, pelo seu último jogo também no Estádio da Luz.
3: As palavras de Petit, técnico do Santa Clara, depois da vitória nesta tarde em Viseu por 1-0.
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3: Na segunda liga, a Ronda 2 começou ontem em Coimbra. A Académica bateu o Feirense por 1-0, soma por vitórias os jogos realizados, 6, tal como o Benfica B e Sporting B, que também esta tarde venceram o Benfica em Leiria por 2-1. O Sporting B bateu em casa o Chaves por 1-0. Ao final da tarde, Torriense e Penafiel empataram em Torres Vedras a 2 bolas. Amanhã às 11 há um Portimonense-Vizela. A partir das 2 da tarde, Amarante, Lusitânia de Lourosa. Às 3h30, Leixões, Tondela. Às 6, Futebol Clube Porto B, Farense, e também às 6 da tarde, mas já de segunda-feira, o Felgueiras recebe o AFS.
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3: Na Liga 3 houve também resultados finais da Série A. Vitória de Guimarães B 2, Leça 0, Passos de Ferreira 0, Paredes 1 e ainda o Vianense 2, Trofense 0. A equipa do Paredes lidera com 2 jogos, 2 vitórias, 6 pontos. Amanhã São João de Ver Faf às 5 da tarde e Varzim Marco às 8 da noite. Na Série B houve também 3 jogos. jogos. Um de ontem, União de Santarém 1, Oliveirense 1 e o Atlético 1, Mafra 1. Já hoje, também o Loutano a perder em casa com o Bolonenses por 3-1. Amanhã teremos mais duas partidas, o Vitória de Sernache Sporting da Covilhã e o Caldas Lusitano. Há instantes referi que o Torriense tinha empatado em Torres Vedras, a 2 com o Penafiel, mas fica aqui a retificação. O jogo foi em Oliveira das Mais.
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3: Já aqui tivemos também no início desta emissão especial o diário da Volta a Portugal em bicicleta, com Alexis Guerra muito perto de vencer a grandíssima amanhã à chegada ao Porto, depois de hoje ter ganho a nona etapa com a dupla subida à Senhora da Graça em Mondim de Basto, no alto do Monte Farinha. É uma modalidade

0: 1969. Nas estradas portuguesas vivia-se uma das edições mais disputadas e polémicas de volta. Joaquim Agostinho, o melhor ciclista português de todos os tempos, ganhou, mas foi acusado de doping e a vitória oficial foi atribuída a Joaquim Andrade dos Sangalhos, que recorda um momento inesquecível.
1: Era outro tempo, ficámos em Lisboa mais um dia, para depois termos recebido em Sangalhos num carro descapotável, foi uma coisa impressionante.
0: O ciclismo entranhou-se de geração em geração na família. Hoje é o neto Pedro que corre nas mesmas estradas. Um caminho nem sempre óbvio. No início foi o futebol, para grande desinteresse do avô, que só despertou quando as duas rodas entraram em cena.
1: E a partir daí comecei a orientá-lo. Mas posso dizer uma coisa, quando ele jogou uma bola, eu nunca fui ver um jogo de futebol. A partir do momento que começou o ciclismo, ia a todo lado.
0: Carregar este apelido é um orgulho imenso e a presença do avô é um amuleto indispensável.
2: Não falha mesmo uma, tem mesmo muito orgulho. Vibra mesmo imenso, não há palavras.
0: Nesta dinastia falta o El do Meio, Joaquim Andrade, pai, conhece bem a dureza e as cicatrizes do asfalto, por isso mesmo no início tentou proteger e afastar o filho do perigo.
2: Não me encaminhou muito para ciclismo desde criança, porque também no final da sua carreira teve algumas quedas, ficou um bocado traumatizado com isso e andei por outros desportos.
3: Começou no handball, depois andou no futebol e acabou por vir experimentar o ciclismo no Sport Ciclismo São João de Ver e claro, a partir daí eles nunca mais quis deixar, está nos anos.
0: De 1969 aos dias de hoje, as estradas de Portugal mudaram, mas a paixão da família Andrade permanece intacta, uma herança que se escreve a cada pedalada com a força do avô, a estratégia do pai e o sonho do neto.
4: O ciclismo que corre nas veias dos Andrades, mais uma história à volta, da volta, aqui contada pela Ariana Azevedo.
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4: Regressam as equipas ao relevado do estádio do Rio Ave. Vamos voltar a Vila do Conde. Atualiza apenas dois resultados no futebol internacional. Tempo de intervalo no Brasileirão. Fluminense e Palmeiras estão empatados a uma bola. E em Espanha, primeira jornada de La Liga, também ao intervalo, Sevilha perde em casa com o Rayo Vallecano por 1-0.
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4: Equipa da Antena 1, cuidados técnicos de Fábio Abreu, a quem peço o som de Vila do Conde. Os comentários são do Luís Cristóvão, a reportagem do Bruno Malveira Marques, o relato do Fernando Rico. Vamos para a segunda parte deste Rio Ave 0, Porto 1.
7: E é ao som do chute e pontapés que os jogadores regressam ao relevado. Bruno, não sei se, porque estás mais perto, se tens alguma informação de possíveis substituições.
8: Aparentemente não creio que isso vá acontecer no início da segunda parte. Entram os suplentes do Rio Ave e também já estão os do Futebol Clube do Porto nos respectivos bancos, assim como a equipa do Futebol Clube do Porto, estão os 11 elementos. Portanto, no lado do Futebol Clube do Porto não há alterações. A ver, vamos do lado da equipa orientada por Silaidopoulos, ainda não estão os jogadores que principiaram a partida no relevado.
7: Estão a regressar nesta altura os jogadores do Rio Ave. Aproveito para falar das opções. No Rio Ave, Chamorro, Lomboto, Brabec, Vronsai, Rafael, Medina, Caique, Samuel, Antoine, Spikic, Patrício e Baldé são então suplentes na formação do Rio Ave. Quanto ao Futebol Clube do Porto, João Costa, João Afonso, Eustáquio, Inbom, Borja Sainz, André Silva, Alberto, Pripits, Eduardo Ferreira, depois Duarte Cunha, Francisco Moura e o Rodrigo Moura são as opções de Farioli para esta segunda parte. Se assim entender, Farioli vem de manguinha curta com uma t-shirt negra, em diálogo com os adjuntos, Silaidopoulos. Do outro lado, ainda não apareceu o técnico grego desta formação.
4: Fernando, vamos assinalar o início de partida aí da segunda parte em Vila do Conde para irmos a Birmingham.
7: É isso, vamos então só ao pontapé de saída, que vai pertencer ao Rio Ave e a Diogo Nascimento, para irmos correr até, neste caso será saltar, até Birmingham. Com o Eduardo Gonçalves e o Pedro Pablo Pichardo nessa final do triplo salto, vamos então assinalar esse momento com o Diogo Nascimento a olhar para o árbitro da partida, Miguel Fonseca, olha para o cronómetro, vai apitar. Apitou, começa a segunda parte aqui no Rio Ave 0, Porto 1.
4: Do futebol para o atletismo, de Vila do Conde para Birmingham, Eduardo Gonçalves.
9: Vamos lá então atualizar a final do triplo salto masculino. Agora é a estratégia, é a tática que vai permanecer.

0: Ora, Pichardo chegou aos três primeiros saltos e prescindiu do quarto e do quinto ensaio, portanto só efetuará o último e derradeiro ensaio. É uma espécie de duelo ao sol com Andy Dias Hernandes, que está confortavelmente na medalha de ouro com 18 metros e 15, prescindiu da quarta tentativa, fez nulo no quinto ensaio e, portanto, agora está a aguardar, obviamente, a resposta que Pichardo pode dar no seu derradeiro salto para depois, se for caso disso, reagir. Para mim, as contas estão encerradas. Dias Hernandes com os 18 metros e 15 há de ser a medalha de ouro. Pichardo com os 17,76 a medalha de prata e depois Andrea Della Valle com o seu melhor registro a 17,37, provavelmente a medalha de bronze. Quanto a Isaac Nader, muito rapidamente, a explicação do campeão do mundo dos 1500 metros para ter falhado redondamente nesta final do Campeonato da Europa é uma e apenas essa. Foi também a sensação com que toda a gente ficou, é que o corpo não correspondeu quando ele quis recuperar posições.
1: A prova não foi muito diferente do que temos sido de ontem. Não sei, ontem senti-me bastante bem, acelerei facilmente nos últimos 100 metros, nem sequer dei metade do que eu podia dar na reta da meta. Hoje, sinceramente, não sei, senti-me bem, mas depois quando foi para mudar o ritmo, como você disse, acelerei, tinha-me à frente, mas depois faltavam 120 metros. Senti que o corpo já não ia 100% fresco como devia ir, consegui ter conhecimento do meu corpo a esse ponto. Efetivamente, se é que eu lhe digo, não, nem conta ontem não há justificação, mas é como disse, como dizia ontem, nós estamos preparados para uma coisa, mas às vezes o corpo não responde como nós queremos.
0: Está dada a explicação de Isaac Nader para ter ficado no último lugar da final dos 1500 metros, mas também já prometeu que vai defender o título mundial que ostenta na próxima temporada. Voltaremos até para darmos conta desta fase final do triplo salto masculino e depois também do resultado da estafeta feminina 4 por 100 metros, que tem também agendada a final para daqui a pouco.
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4: 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Estamos em todas, todos cabem na Antena 1. Para já vai o Porto para a frente. Kiviora, a bola do guarda-redes Van der Gaal, Bruno.
5: Ali a galgar metros, Jakub Kiviora, o polaco, foi avançando em direção à grande área e depois a soltar a bola, mas esta a morrer nas mãos do guardião do Rio Ave.
4: Aí vem a formação reavista, Liavas vai meter a bola já para o lado direito. Atenção à equipa do Rio Ave. Vai aproximar-se com Temel Monteiro bem ao eixo. Ainda o Rio Ave, posse de bola. Vai tentar avançar o jogador da equipa do Rio Ave, o Galsic. Vem para Diogo Nascimento, dá a bola para Abbey, recebe o camisola 6, vai agora penteando a bola, dá a bola para trás, perante a pressão do Denis Gull, sobra a bola já para o espaço do Mancha, Mancha dá a bola para trás para Van der Gaal, bem fora da área, a meter a bola já, a chamar Beleza, a Beleza tenta dominar, corta a pé de Narek, bem, mais rápido, dá a bola para William Gomes, aproxima-se da área e vai William Gomes, vai rematar, que bomba! Para fora da baliza, mas há um desvio, é canto para o Porto. Grande, grande momento de William Gomes, Bruno.
5: Com o pé esquerdo a encher o pé, remate fortíssimo. A bola a sair por cima, mas ainda desviada um dos jogadores do Rio Ave. Canto para a equipa dos Dragões, lado esquerdo.
2: É uma enorme defesa do guarda-redes do Rio Ave.
4: É isso, caso contrário, a coisa poderia ter sido pior, mas obrigado por esse reforço de ideia, Carlos Goia Abreu. As imagens naturalmente mostram isso mais, de forma mais pormenorizada. Ponta em pé de canto à esquerda. Aí está o Porto, foi de bola parada que marcou a bola na área. Garra Van der Gaal. Luís Cristóvão, as tuas notas, primeiras notas da segunda parte.
6: Olha, uma segunda parte que começa no tom do final da primeira parte. Jogo aberto. A equipa do Rio Ave à procura de um golo do empate, o Porto sempre muito atento a qualquer fragilidade, a qualquer espaço que surja para tentar também chegar ao segundo golo. Parece-me que a forma como saímos do primeiro tempo é aquela que vamos viver esta segunda parte. Um Rio Ave finalmente mais agressivo, mais capaz de criar perigo, a fazer pela vida no seu estádio, nesta sua estreia em casa, perante um Porto que não consegue ter momentos de brilhantismo, está até a está até a ceder a maior posse de bola à equipa do Rio Ave, mas que falo muitas vezes consciente de que depois vai encontrar um espaço, um erro, uma distração para chegar ao gol.
4: Está a rodar o Porto a bola na zona defensiva com Diogo Costa. A meter a bola já para Kivior, parecia distraído, mas lá se concentrou agora. Camisola 4, vai caminhando. O Porto com equipamento alternativo. Recorda, Bruno, é Porto de Honra, não é?
5: É Porto de Honra, exatamente. É um rubi, cor de rubi.
4: É, e deve ter aqui muitos anos. Aí está, Pepe para fora! Há um desvio de um jogador do Rio Ave, ponta em pé de canto, mas Pepe estava em posição privilegiada para o golo.
5: Em posição frontal, a rematar e a bola a bater. Involuntariamente, creio que no Nelson Abi a sair para lá da linha final. Ponta pé de canto, desta vez à direita, para o jogador do Futebol Clube do Porto, Gabri Veiga.
4: É Gabri, camisola 10, mainha caída. Aí vai o galego bater, bola na mão direita. Vai colocá-la no metro quarto círculo. Vai bater a bola já para o interior da área. Estamos ainda no início desta segunda parte. 51 minutos, 6 do segundo tempo. Aí está a Gabri, vai olhando. Vai caminhar para a bola, pé direito, rasteiro. Primeiro posto, vai lá, Rosário, bola fora. É do Rio Ave.
5: É, mas foi ali de Kitscher. A minha primeira sensação foi que o médio húngaro tinha tocado na bola, tinha sido ele a desviar, mas assim não entendeu a equipa de arbitragem. Ponta para a baliza já efetuado.
4: Amarelo para um dos adjuntos de Farioli. Já andava a ameaçar esse cartão amarelo desde a primeira parte e, portanto, o árbitro a intervir. Aconselho naturalmente dos assistentes que estão mais próximos, ou do quarto árbitro, neste caso, que é Cláudio Pereira. A bola está na formação do Rio Ave, ponta, pé lá na frente, vai cortar Pablo Rosário. A bola a sobrar para o Rio Ave, vai lá a Beleza, mais rápido que vem Narek. Entra na área, Beleza, atenção, bola para trás, a bola para o Galsic, vai procurando espaço para o remate, não consegue, inventou, perdeu. E a bola vem para o Pepe, depois do toque do Pablo Rosário, Pepe levanta a bola para o lado esquerdo, a bola para o William, vai buscar a bola brasileiro, vai dominando a bola, camisola 7, está junto da lateral, já marcado para um contrário, vai tentar passar, vai arrancar, William dá para trás, bem jogado, corta. Nelson Abbey, a bola está na zona do meio, zona medular, vai agora levando a bola outra vez o Pablo Rosário, o Porto a carregar com o pontapé do Pérez, dá a bola para o meio, a bola para Kivior, Kivior avança, dá a bola para a esquerda, a bola para Zaidu, recepciona de pé esquerdo com o mesmo, bate a bola para trás, vem a bola para Kivior, dois esquerdinos na asa canhota do Futebol Clube do Porto, e cá está Kivior a dar para Gabri, para Kivior, Kivior vai tentar avançar ainda, Kivior vai agora penteando, dá para trás para Gabri, mete a bola já para o espaço do Zaidu, toda a equipa do Rio Ave metida lá para trás, aí vai o Arime Gomes, bem, a desembrulhar, vai para a linha do fundo, vai cruzar e cai, é pontapé de baliza, foi goloso demais, Bruno, até comeu a linha de fundo.
5: É, com a bola presa ao seu pé esquerdo, a tentar puxar depois para dentro junto à linha final, deu um toquezinho a mais, a bola acaba por sair, ponta pé de baliza para o Rio Ave.
4: Esta bola para a formação do Rio Ave, vem a bola já para o espaço onde está a dominar o Gustavo Mancha, a meter a bola para o pontapé do Vandergau, mas a bola vai enroladíssima, vem para a peitança do Fraold, recém Fraold também, com bota encarnada, vai pelo simples não atrasar na direção do guarda-redes Gil Costa, abre os braços, parecia Cristo, vai agora meter a bola já para o lado esquerdo, dá a bola para o Kivior, bela simulação, atira do caminho o adversário, bate a bola para o lado esquerdo, a bola para Zaidu, tem corredor aberto e vai via verde para Zaidu, mas trava a marcha e vai Zaidu, trava mesmo, parou, ainda para um lado, para outro e dá para trás, a bola para o Kivior, a Kivior vai calcar a divisória do relvado, vai indicando o caminho aos companheiros, a bola batida na profundidade, bem jogada para Gabri, tenta dominar, agarra o guarda-redes do Rio Ave.
5: Não conseguiu dominar em perfeitas condições o espanhol, a bola a bater na ponta da bota direita, depois a sobrar para as mãos do guardião Rio Avista.
4: Aí está, bola em Vandergau, vai agora olhar, bola para a frente, bate a bola de pé direito, a bola vem para Pednarek, tenta dominar, é Beleza, a entregar a bola para Bezerra, a bola sobra já para a equipa do Porto, bola metida lá para a frente, vem a bola para o Gabri, bate a bola, mas mal, a bola para Bezerra, aí está Bezerra, vai para o Galvão, não há falta, a bola vem no entanto para Mancha, Gustavo Mancha, bate a bola para o meio, para Diogo Nascimento, aí está, vai recolher a bola, o camisola 90 da formação do Rio Ave, vai levando a bola, dá a bola para a direita, a bola já para o espaço onde está a dominar o Liavas, ele Liavas entrega a bola para o Gálcic, dá outra vez para Liavas, entra no meio campo do Porto, entrega Nascimento, bola para Liavas, é o Rio Ave a tentar arranjar soluções, a bola para trás, para o capitão de equipa, para o Petraço, abre à esquerda, a bola para Mancha, a Mancha vai meter a bola ao longo da lateral, agora para o espaço de Bezerra, a Bezerra vai procurando a zona mais interior do relvado, estamos com os primeiros 10 minutos desta segunda parte, o Porto vence por 1-0, mas é o Rio Ave a ameaçar, a bola para a direita, pode haver cruzamento, cruzamento tirado, é canto, porque ofereceu o corpo à bola, o Jakub Kivior.
5: Canto à direita para o Rio Ave, que daqui a pouco vai estrear-se nas mexidas, vai entrar o croata Darius Pikic, já está a receber instruções do adjunto de Silaidopoulos.
4: É isso mesmo, vamos ter então a primeira mexida na partida, para já este ponto é pé de canto para a formação da casa, a equipa do Rio Ave Futebol Clube, a bola para Bezerra, vai lançar a bola para a área do Futebol Clube do Porto, aí está a camisola 7, levantou, cabeceamento para fora! A subir um dos homens da linha defensiva, mas a não conseguir golpear da melhor maneira, foi o Petraço, o capitão, a dar a bola para fora. Bola para a equipa do Futebol Clube do Porto, a bola vai ser lançada nesta altura, já para fora da área para Jakub, aliás para o Bentarek. Bendarek vai caminhando, quarto árbitro já com a placa preparada, a bola para Frawold, a entrega atrás, a bola para Kivior, Kivior vai agora transportando a bola, Jakub Kivior olha em frente, vai caminhando, Kivior vai meter a bola para o espaço onde está o Denis Gull, vai perder a bola vem já para Beleza, Beleza levanta a bola para a frente para o Galsic, vai tentar avançar, Kivior na marcação, bola para fora, é do Rio Ave. Bola para ser lançada, já para Beleza, a Beleza vai recebendo a bola, vai para o relvado, a gatinhar, perde a bola para o espaço do Zaidu, Zaidu entrega a bola para Kivior, dá para Frawold, está na zona central, vai avançando, o dinamarquês para ali fora em grande velocidade, vai meter a bola para Pepe, mas mal, corta para Maruaba e ganha, o ressalto Pepe, vai para a zona do meio, entra no grande círculo, bate para trás, a bola para o Pablo Rosário, Rosário vai levando a bola, está Pablo Rosário, agora deu-lhe uma travadinha, foi devagarinho, deu a bola para a esquerda, para o espaço onde está, ou a Gabri Veiga, e o Veiga para trás, a bola vem para o espaço, o Kivior dá a bola para Gabri, está à espera de entrar, Spikic 77 na camisola, a bola para Bendarek, Bendarek vai dominando,
2: Fernando,
4: dá a bola para Gabri.
2: Permite-me esta interrupção, porque temos de ir a Birmingham, Inglaterra, Eduardo Gonçalves, Pedro Pablo Pichardo fica com a prata no triplo salto.
0: Pichardo é a medalha de prata destes campeonatos da Europa, prevaleceu o salto a 17,76, ele acabou de saltar mais no concurso e a medalha de ouro vai para Andy Dias Hernandes, da Itália, com 18,15 metros, André Della Valle, também da Itália, fica com o bronze com 17,37, aguardamos agora a estafeta 4x100 feminina na final dessa especialidade.
2: Obrigado, Eduardo Gonçalves. Estafeta feminina com Lorene Bazolo, Tatiana Pinto, Beatriz Castelhano e Arialis Martínez. Medalha de prata nos europeus de Birmingham para Pedro Pablo Pichardo no triplo salto. Nesta emissão vamos ainda contar com declarações do Lusocubano.
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4: E com o Porto há pouco, Bruno, a tirar uma bola ao poste direito da baliza do guarda-redes do Rio Ave, creio que foi Denis Gull.
5: Exatamente, o cruzamento de PP sobre o lado direito, Denis Gull de cabeça a golpear a bola, mas esta irá ao poste direito da baliza de Van der Gaal e já está há algum tempo preparado para entrar, o Spikic vai ser nesta altura.
4: Esta alteração, sai o Galsic. Luís, entras em campo para analisar esta que é a primeira mexida no jogo, Spikic para o lugar de Galsic.
6: Sim, quando estamos a aproximar-nos da hora de jogo, vai procurar refrescar a partir da faixa o técnico Sotiris Ilaidopoulos com a entrada de Spikic. Galsic terá sido dos homens mais apagados dos quatro da frente nesta equipa do Rio Ave, aquele que menos estava a conseguir ter expressão no jogo, por isso compreende-se esta tentativa de refrescar a sua equipa, até porque nestes primeiros 15 minutos da segunda parte tem havido mais Porto, mais bola para o Porto, mais remates, mais facilidade de chegar na área, um lance de grande perigo no cabeceamento de Eris Gull com a bola caprichosamente a bater no poste. Portanto, perante o crescimento do Porto, sente-se obrigado o Cidadópolis a ser o primeiro a mexer, e mexe para refrescar, não propriamente para mudar nada na estrutura do Rio Ave.
4: Aí está a bola no Diogo Costa, vai meter a bola para Kivior, Kivior vai tentar avançar, dá a bola para o espaço de Zaidu, sofre falta, é livre. Pontapé livre para a equipa do Dragão, ainda no meio-campo defensivo, estamos quase a chegar à hora do desafio. Aos 60 minutos, é nesta altura, faltam 30, até ao tempo de compensação, o Porto vence desde a primeira parte com um gol de Neon Pérez, o segundo com a camisola do Futebol Clube do Porto. Hoje não é azul e branca, mas é Porto de honra. Aí está a bola batida para a junta lateral, bola de PP, vai meter a bola para Kivior, Kivior trava a bola, olha em frente, vai levando a bola de pé canhoto, pisa mesmo a bola, vai entregar a bola para Bednarek, este pelo símbolo não, atrasa para o Diogo Costa, reposiciona os companheiros, aí está Diogo Costa, vai meter a bola pela zona central, bola bem enrolada para o meio campo contrário, vai lá Abey, corta primeiro aqui o PP, a bola vem para a junta lateral, vai cortar o Neon Pérez e dá a bola para Diogo Nascimento, a bola fica no PP, dois baixinhos, mas que grandes jogadores, a bola vai outra vez para Pérez, Pérez dá a bola para Kivior, Kivior entrega para Gabri, Gabri deixa a bola já para a zona central do Galvado, vem a bola para Pablo Rosário e recebe o Dominicano, vai meter a bola para PP, PP por simples não, também dá atrás no Diogo Costa, aí está Diogo Costa, olha para a ponta esquerda, para lá que manda a bola para Zaidu, impela a bola de cabeça para trás para Kivior, Kivior vai recolhendo a bola, grande festa nas bancadas de um lado e do outro, pontapé, bola larga lá para a corrida do PP, corta primeiro Abey, está a fazer um bom jogo, a bola fica ainda no Porto, PP, vai fugindo Gabri, bola para Gabri, está na área, vai bater, fraco a figura do guarda-redes Vandergaal.
5: Já em esforço, Gabriel Veiga a tentar fazer o cruzamento, remate chegada à baliza, depois de Nelson Abey não ter conseguido cortar, bola no Rio Ave.
4: A bola está no Nascimento, o Nascimento dá a bola para o Nikitscher, entrega para Tâmbalo Monteiro, para trás, a bola outra vez para Nikitscher, deu um toque artístico, Nascimento para trás, a bola vem rodando até Liavas, recebe o lateral direito, dá a bola para Pancho Petraço, para trás para o guardião do Rio Ave, vai dominando, perante a pressão do William Gomes, puxa para o pé esquerdo, levanta, a bola vai pingar do meio campo do Porto, corta a equipa do Dragão, a bola já para o Frawald, cá está, sempre muito viçoso, a meter a bola para trás, vem a bola já para Kivior, dá a bola para Pablo Rosário, ou camisola 13 da equipa do Porto, vai meter a bola para trás para o Diogo Costa, o Porto joga sempre pelo seguro, quando pode, quando se sente minimamente ameaçado, e a bola para Kivior, Kivior dá a bola para Bednarek, Bednarek vai tentar avançar, o Porto também vai mexer, não tarda nada, já estou a ver dois jogadores que estão preparados para entrar na equipa do Porto, a bola vem para a direita para o PP, e o PP vai agora, trava a marcha, dá para trás, a bola para Pérez, Pérez mete a bola para Bednarek, Bednarek vai dominando, pé direito, olha em frente, a bola para o Pérez, Pérez para Bednarek, outra vez para Neon Pérez, vai fugindo, dá a bola para o espaço PP, PP vai agora tricotando, dá a bola para o meio, mas mal, a bola para o adversário, dá a bola para Pancho Petraço, agradeceu e entrega do guarda-redes Vandergaal, vai meter a bola lá para a frente, corta Kivior, e Kivior vai dominando, asa esquerda, levantou, a bola para Denis Gull, atenção, Denis Gull, agarra, via fora de jogo. Também me pareceu, logo num primeiro momento, Denis Gull, e portanto estava offside, pontapé livre para a equipa do Rio Ave. Pontapé vai entrar Borja Sainz na equipa do Porto, Inbom, o sul-coreano, reforço do Dragão para esta temporada. Eu estou mais perto que o Bruno, portanto adiante, Bruno, nesta informação.
5: Irmão Tonique, a falange de adeptos do Futebol Clube do Porto continua em festa, continua a puxar pela equipa com esta vantagem parcial de 1-0 para já.
4: Já vamos à leitura do Luís Cristóvão quando tivermos a certeza de quem sai. Bola batida, a bola vai lá para a frente pelo Rio Ave, corta em Bednarek, dá a bola para o Onda, a bola sobra já para o Nikitscher, entrega a bola para o Diogo Nascimento, está sempre no sítio certo, vai meter a bola para o lado direito, a bola para Liavas, entra no meio campo contrário, dá a bola já para a direita, a tentar agora avançar a formação do Rio Ave com Spikic no comando, da a bola para trás para Nikitscher, roda ao meio, a bola para Nascimento, bate contra um adversário, a bola vem também contra o árbitro, mas o árbitro diz que houve ali um toque com a mão, e vamos à dupla alteração no Futebol Clube do Porto. Dupla alteração nesta altura.
5: Vai levantar dentro de instantes a placa o quarto árbitro, Cláudio Pereira, mas para já o árbitro a dizer que
4: aqui o árbitro apontou para a zona de substituição, mas aparentemente
5: ainda não será desta.
4: Não será desta. Portanto, há uma falta, houve ali um toque com a mão de um jogador do Porto. Pontapé livre para a formação do Rio Ave. jogadores que se acantonam à entrada da área do Dragão. Está preocupado o Farioli, 1-0, todos sabemos, é curto. Aí está, para levantar Bezerra, há um desvio de cabeça, em estilo, e o Porto dá canto por Kivior. É bola parada para o Rio Ave.
5: A última a tocar da bola, central polaco, a desviar de cabeça para lá da linha final, canto para Diogo Bezerra, à direita do ataque do Rio Ave.
4: Aí está, vai Diogo, o loirinho da formação do Rio Ave, jogador que está já desde a época passada, está Diogo Bezerra, vai levantar a bola para o interior da área, muita movimentação, vai levantar Bezerra, levantou, corta, Kivior bem, a bola vem para fora, ponta, Pepe, para lá da baliza, foi Liavas quem tentou a sorte, mas muito mal, ponta, pé de rede para o Porto, e estão as alterações, Bruno.
5: Desenquadrado o remate do grego do Rio Ave, bola para fora, alterações, e confesso que não percebo que números são, mas um deles é o William Gomes.
4: E o outro é o Denis Gol.
5: Exatamente, e é o 27 Denis Gol.
4: É, 27 e 7 saem a equipa do Porto, entra Inbomo, 16, e Borja Sainz, o 17. Luís, já tens aqui matéria para analisar com a entrada de um reforço e de Borja Sainz, que foi reforço a época passada, mas anda eclipsado, já que tivemos um eclipse também a meio da semana, anda eclipsado desta equipa do Futebol Clube do Porto.
6: É, mas esta é uma mexida que nos vai trazer aqui novidades também na forma como o Porto se organiza. Confesso que preciso aqui de alguns momentos para perceber. É Borja Sainz que aparece agora no corredor central, é isso?
2: E que lhe passou-se a ponta de lança também.
4: Está à esquerda o Borja Sainz, e o Imbon foi para o meio auxiliar ali um bocadinho o Rosário e também o Froholt. É a imagem que fica, exatamente.
6: Com Gabri Veiga, é Gabri Veiga então que aparece no espaço do avançado centro. Lá está, uma novidade total. Gabri Veiga a ocupar este espaço, com Borja Sainz à esquerda e PP à direita. Portanto, no fundo, tira o seu ponta de lança e dá mais fibra, digamos assim, dá uma maior intensidade ao trio do meio-campo com o Anki Nbeomo no espaço onde estava Gabri Veiga, e estreia Gabri Veiga então como este falso 9 na procura de ter ali um elemento pressionante, mas seguramente um elemento que depois, no momento em que a equipa tem bola, não aparece tanto como finalizador, mas aparecerá mais como distribuidor. Não deixa de ser curioso, o Porto está a vencer por 1-0, mas tira o seu ponta de lança trabalhador para deixar ter uma referência junto dos centrais do Rio Ave. Veremos que tipo de impacto é que isto pode vir a ter na partida, porque digo, é completamente inesperado o Porto ir à procura desta solução. Sabíamos que na época passada Rodrigo Mora chegou a ser falado e utilizado neste espaço, mas as características do Rodrigo Mora, a meu ver, são ainda bastante diferentes daquelas que tem Gabri Veiga, por isso alguma curiosidade para perceber o que pode sair daqui.
4: E aí vem mais duas alterações, Alberto e também julgo que é o Stefano Eustáquio que vai entrar na equipa do Futebol Clube do Porto, mas já vamos conferir. Alberto, já o vejo, não é, é o André. É o André, o ponta de lança que vai entrar, parecia-me o Eustáquio pelo bigodinho, mas não, é o André Silva, juntamente com o Alberto. Já vamos a essas alterações, estamos nesta altura, assinalamos as 22 horas em Portugal Continental e na Madeira, são 21 nos Açores. Transmitimos para todo o mundo a partir do estádio do Rio Ave. O campeão, o Porto, vai ganhando por 1-0, mas o jogo está em aberto, vamos ver o que dá. Para já, há um homem que cai, o árbitro fica a olhar. Bezerra no lance com Neyman Pérez, e aí estão as alterações, mais duas no Porto. Bom, sai o Gabri
5: e o Neyman Pérez.
4: Portanto, não durou muito, Luís, essa posição, porque o André obviamente vai para essa posição. André Silva, saiu Gabri Veiga e também rendido na equipa do Futebol Clube do Porto o Neyman Pérez.
6: Confesso que não consigo perceber o que terá passado pela cabeça de Francesco Farioli para fazer duas pausas para substituições em momentos praticamente
4: foram
6: consecutivos.
4: Quase seguidas, não é?
6: Exatamente.
2: Três minutos, três, quatro minutos.
6: A primeira troca não teve realmente grande sentido, colocar Gabri Veiga no espaço do 9 durante dois, três minutos. para agora ser substituído por André Silva. Pode ser algum tipo de experiência, não acredito que tenha sido uma distração e ter entregue duas trocas sem se aperceber que ia ficar sem ponta de lança, mas é um pouco difícil explicar estas duas paragens para quatro trocas de rajada no Flóculo do Porto, numa altura em que a equipa até estava ligeiramente melhor. Parece-me que foi um momento que desmobilizou a equipa do Porto e que pode abrir aqui portas para o Rio Ave ensaiar uma reação.
5: Para já, posse de bola para a formação da casa, para a equipa Rio Avista de Cilaidopoulos. Vai a bola batida já por mancha para Bezerra. Vai bailando, sambando o brasileiro perante os adversários e dá a bola para trás. Vem na direção do Pancho Petraço, recebe bola com o pé direito. Vai pintando a bola, dá a bola para Liavas, outra vez para o Pancho Petraço, marcado pelo André. Atrás a bola para o guarda-redes Vandergal. Aí está Vandergal, vai levando a bola pelo lado esquerdo, vai tentar meter a bola lá para a frente. Ainda muito titubeante o guarda-redes do Rio Ave. Lá bateu a bola para Liavas, vai dominando, bate a bola contra o adversário, contra o sul-coreano Imbom. A bola vai para fora, lançamento à direita. Lançamento sobre a divisória do relvado. Grande expectativa aqui na jornada 2. O Porto vence por 1-0, mas o jogo continua em aberto. 20 minutos para o tempo de compensação final. A bola vem já para o espaço onde está o central à esquerda do Rio Ave. Levanta precisamente o central da equipa do Rio Ave, o Mancha, mas a bola fica já na posse do Porto. Vai lá Petraço, bate a bola para a frente para o Tamble Monteiro, tenta dominar, vai lá com Fraon na marcação, também Pablo Rosário, mas o Tamble é enorme e por isso dá para Nikitscher e entrega a bola já para o lado direito. Vem a bola para o Liavas, Liavas vai tentar avançar no relvado, a bola para o lado direito. Bruno, ouviste quantos espectadores?
7: 4.583.
5: Não andou muito longe da casa cheia. Este estádio tem pouco mais de 5.000 e tem apenas uma bancada. Bola, rola para Bezerra, deixa para Nascimento, para Bezerra, que bem jogado. A bola já para Beleza, tenta virar-se depois do toque de cabeça, ainda algo trapalhão, vai dominando lado direito, pode meter a bola para um companheiro, está a auxiliar o Nikitscher, dá para a entrada da área. Atenção a Rio A, ponta, pega o guarda-redes Costa.
7: Bola prensada a chegar até ao capitão dos Dragões. Vem aí daqui a pouco o Mários Versailles, que estava a aquecer já devidamente equipado, vai dentro de instantes para dentro do relvado.
5: Está a bola na formação do Futebol Clube do Porto. A bola já para Bednarek. Está a bola para ser movimentada. Vem a bola para a zona central. Bednarek vai dominando. Está Bednarek, vai caminhando com a bola no pé direito. Entrega a bola para trás na direção do guarda-redes Gil Costa. Abre à esquerda. A bola para Kivior. Kivior vai levando a bola perante Tâmbulo Monteiro. É jogador do Portimonense. A bola para a direita para Bednarek. Bednarek vai tentar avançar. Ainda Bednarek vai levando a bola com muita calma. Entra a passe do meio campo contrário. Aí está Bednarek a chamar os adversários. Bate a bola para o meio para o André Silva. Rasga o passe. Vem para a direita. Pé furado do Alberto Silva. Bola para fora é do Rio Ave.
7: Lançamento à esquerda para Nelson Abe. Não vai entrar sozinho. Mários Brossai vai também juntamente o Lomboto.
5: Está a bola lançada para Tâmbulo Monteiro, vai rodando, entrega a bola para trás, vem a bola para o pontapé da formação do Rio Ave, corta Kivior, dá a bola para a direita para o Alberto e o Alberto entrega a bola no lado esquerdo, a bola já para o espaço onde está a dominar o guarda-redes do Futebol Clube do Porto, já fez uma grandíssima defesa, tal como também do outro lado Vandergal. A bola segue no Bednarek, Bednarek vai caminhando, está a zona do meio, Jan Bednarek, camisola 5, está Bednarek, sempre lento à procura da melhor solução. Dá a bola para o Alberto Silva e o Alberto entrega a bola para o Diogo Costa. Costa vai meter a bola para Kivior. Kivior vai tentar rodar. Bate a bola para a esquerda. A bola já na direção do Zaidu. Bate a bola na ponta para Borja. Corta a formação do Rio Ave com Petraça a meter. Vem a bola para Zaidu. Dominou o Zaidu. Rodou. Dá a bola para trás. A bola para Kivior. Vamos ter dupla alteração no Rio Ave de Vila do Conde. Vai entrar o Ousai, vai entrar também o Lomboto, são jogadores que estão de costas viradas mesmo para mim, mas para já segue o jogo, a bola vai para Borja, aí vai o espanhol, corta Rio Ave, a bola sai, é lançamento para os Dragões e cá está alteração então no Rio Ave. Ora sai o Petraço,
7: capitão de equipa do Rio Ave, que vai ter de entregar a braçadeira a um dos companheiros.
8: É, será ao Bleza, que é o subcapitão. E sai também o Tâmbulo Monteiro. Tâmbulo Monteiro também é rendido. Lomboto e Bronzai vão a jogo. Luís Cristóvão, é o teu domínio. Análise esta alteração. O que é que quer o técnico Silaidopoulos ainda com estes dois novos jogadores?
6: É possível que Petraço tenha aí alguma questão física, porque a sua saída era uma troca por troca de centrais para que Lomboto venha para jogo. Vrozai vem para jogo e recebe a braçadeira de capitão, é ele o capitão do Rio Ave, provavelmente hoje a jogar ligeiramente mais adiantado, veremos se será isso que vai fazer, com Beleza a ocupar o espaço do avançado centro e eventualmente a equipa do Rio Ave a procurar ter nesta fase mais velocidade na frente. Tâmbulo Monteiro é um tanque de combate, combateu muito, tentou ajudar a equipa do Rio Ave e teve a melhor oportunidade do Rio Ave, saiu da sua cabeça, mas nesta fase procura outras características Silaidopoulos para ir à procura do gol.
8: Aí está a bola para a formação do Porto. Inbom vai bater 15 minutinhos para o tempo de compensação para o tic-tac Antena 1. É a bola parada. Aí está, atira o sul-coreano, corta o Rio Ave. A bola vem para fora da área, vai na direção de Zaidu, dá um pontapé lá para o lado direito. Recebe Inbom, vai dominando a bola, já marcado por um adversário, mete a cabeça, onde poucos põem o pé. E aí vai levando a bola. O PP, linha de fundo, vai tentar o cruzamento, dá a bola para trás, vem a bola para o Alberto Silva, vai na lateral da área, vai bater para fora. Foi com estilo, tentou meter a bola na baliza, mas foi para fora.
7: Com o pé direito, a bola ainda a beijar a malha superior da baliza de Van der Gaal. Pontapé de rede para o neerlandês.
8: Aí está a bola para a formação do Rio Ave. Aí está Enio Van der Gaal, vai lançar a bola com o pé direito. A bola despachada para Pablo Rosário, não chega. Vai a bola para trás para Alberto, impela a bola de cabeça lá para a frente para Inbom. Vai meter a bola para o lado esquerdo para o Zaidu. A terreno para avançar, aí vai Zaidu. Aí vai a locomotiva do Dragão, vai bater a bola contra o adversário. A bola chega ao espaço onde está Borja Sainz. Embrulha-se com dois contrários, não há falta. Segue a bola para o Rio Ave. Aí vem a equipa Rio Avista. Vai tentar avançar o Vrozai. Mete a bola para a frente para o Bleza, que é agora, digamos assim, a referência mais central no ataque do Rio Ave. E a bola para o PP, mete a bola para trás para Froold, a devolução para PP, está no meio campo de ataque, bate a bola para o meio, para Inbom, aí está, puxa para o lado esquerdo, pé esquerdo, bate a bola contra o adversário, a bola sobra já para Nikitscher, dá a bola para Oliavas, levanta a bola para a tentativa de Bleza, não chega. O Bleza deixou passar a bola para o Futebol Clube do Porto, vai avançando Froold, há hinos de alegria nas bancadas, sobretudo dos adeptos do Futebol Clube do Porto, que venceu na primeira ronda. O Alverca por 2-0 está a vencer aqui por 1-0 em Vila do Conde. A partida vai caminhando para o final aqui a norte do país. A bola para ser lançada para Froold. E o Froold vai agora avançando. Froold muito marcado. Froold desembrulha. Vai na quina da área. Vai meter a bola para a entrada. A devolução para Froold. Vai bater a garra Van der Gaal.
7: Enorme intervenção porque era Borja Sainz à boca da baliza a desviar a bola, mas esta foi contra o corpo do neerlandês, depois de uma grande combinação entre o André Silva e depois o jogador que acabou por fazer o cruzamento do lado esquerdo do ataque do Porto.
8: Aí vem a bola para o espaço do Rio Ave, pontapé lá para a frente. A bola foi do Mancha, corta o Porto, a bola já para o Pablo Rosário, andou a gatinhar, dá a bola para o PP, outra vez para Pablo Rosário, atrasa na direção do guarda-redes João Costa. A Estádio Costa vai dominando, pé direito, bate a bola já para fora, para o lado canhoto, para Jacobo Kivior. Aí está Kivior, vai avançando Kivior, vai levando a bola para o lado esquerdo, dá a bola já para Zaidu, entrega a bola para trás, para o Diogo Costa. E Costa vai meter com toda a certeza para o Bednarek, e vem Bednarek mais no eixo central, está Bednarek a trocar a bola com Kivior. A Kivior dá a bola para Inbom, Inbom para trás, para o espaço do Kivior, dá agora já para o espaço do Rosário, tentou meter na profundidade para o Borja, corta o Rio Ave, a bola para Diogo Nascimento, vai ganhando posição, dá a bola, mas mal, agradece, o Borja vai rápido, vai para a área, vai procurando espaço para o remate, ainda Borja não sabe o que fazer, lá virou, deu bola para a esquerda, para Inbom, vai cruzar contra o adversário, ainda vai para o Borja, corta a equipa do Rio Ave e vai sair com o Lomboto a meter na profundidade, mas não. A bola vai chegar ao Diogo Costa, mas Borja ali a meter o complicador à procura de espaço e Bruno não conseguiu rematar.
5: Não conseguiu rematar, acabou por perder tempo e permitir à defesa do Rio Ave reposicionar-se. Vem aí uma dupla alteração daqui a pouco para o Rio Ave com o Patrício e também...
8: Aqui não te posso ajudar porque estão de lado e não os consigo ver na perfeição, até porque está ali um dos adjuntos juntinho a eles a dar instruções. Mas já vamos conferir. A bola está na formação do Porto com o Alberto. E o Alberto, a bola para a zona central, para Pablo Rosário. Bela virada, bate para a esquerda. A bola vai para Borja Sainz, recebe o lateral da área. Vai cruzar, mas mal contra o adversário. Borja dá a bola para Zaidu. Entrega mal para Vandergal.
5: Bola perdida por parte do ataque do Futebol Clube do Porto após uma má decisão de Zaidu. Bola nas mãos de Enio Vandergal e o outro jogador é o Samuel. Patrício e Samuel para dentro do relvado.
8: Exatamente, vão entrar o 67 Samuel e Patrício, que é o número 79 no Rio Ave. Aí está a bola para o meio, para Fraold. Estamos a chegar à hora da verdade. O Porto vai vencendo por 1-0, mas o jogo continua em aberto. Aí está Fraold, tenta avançar, bola fora. É lançamento para Zaidu. Está Zaidu e o árbitro vem ao banco do Porto. Vai sair, Bruno, mais um amarelo.
5: Vai sair mais um cartão amarelo para um elemento do staff. Não consigo esta distância descortinar. Mas amarelo exibido pela mão de Miguel Fonseca.
8: Está, dois amarelos para... Um foi para um adjunto, este é mais...
2: Este foi para Tiago Madureira. Este foi para Tiago Madureira.
8: Ah, muito bem, obrigado Carlos. Eu estava na dúvida, confesso, mas está mais magro.
2: A realização focou o Tiago Madureira.
8: É, muito bem. A bola vem para a zona central, vem a bola para Alberto, aí vem Alberto, vai avançar, dá a bola, entrando a dar em bomba, bela virada, Borja tirou o golo! Já está! Reapareceu! Borja Sainz agradece aos seus do Vila do Conde! Grita! Grita que é do Porto, do campeão!

0: por supuesto, Borja Sainz. Bom apontamento ao fundo da baliza, Bruno. O espanhol ressuscitou nesta partida e com este golo.
1: Com o pé direito, remate colocado para o fundo da baliza de Van der Gaal, depois de uma jogada do lado direito. E que belo pormenor de Inbom, ali numa meia rotação, a soltar a bola de forma subtil para Borja Sainz, com espaço dentro da grande área, a não dar hipóteses ao neerlandês e, naturalmente, a criar festejos efusivos por parte dos adeptos do Futebol Clube do Porto, que certamente é esta, nesta altura da partida, já estão mais descansados com o resultado.
0: Saem Diogo Nascimento e Liabas na formação do Rio Ave, entrando Patrício e também, como dissemos, Samuel. São as duas alterações da equipa do Rio Ave, mas vamos já olhar para o cronómetro. Aqui em Vila do Conde, na cidade da Caravela, estamos a 7 minutos do tic-tac Antena 1. Avança o marcador, Rio Ave 0, Porto 2, marcou Borja.
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3: Não marcava desde 22 de dezembro. O golo apontado em Alverca. Nessa partida até bisou. Borja Sainz dedicou o golo à mãe, com um te quiero mamã escrito na camisola interior. Porto a ampliar para 2-0. Quem já respirava melhor, mas agora acaba por sofrer o empate, é Abel Ferreira no Brasileirão. Palmeiras há instantes virou para 2-1. Entretanto, o Fluminense do Rio de Janeiro empata o jogo a 6 minutos do final. 2 para o Fluminense, 2 para o Palmeiras. Uma nota para os europeus de desportos aquáticos é que Diogo Ribeiro está na final dos 50 metros livres, final a disputar amanhã em Paris. Camila Rebelo foi oitava nos 100 metros costas.
0: Nos europeus de desportos aquáticos decorrem em Paris. Grandes resultados dos nadadores nacionais nesta participação europeia. Aí está o Rio Ave, Luís Cristóvão, 2-0. Creio que o Porto coloca aqui um ponto final. Se não for ponto final, anda lá muito perto.
4: Sim, também fico com essa ideia. No momento em que o Rio Ave tentava a sua última cartada, com o lançamento de Miguel Patrício e de Samuel Alves, dois jovens, naquilo que também se revela como uma mudança nesta gestão do plantel do Rio Ave, que tem agora muita juventude pronta para ser lançada. E estes são dois meninos. O Miguel Patrício jogou nos Júniors do Rio Ave na época passada. Samuel chegou agora do Botafogo, mas também tem apenas 18 anos. Mas o Porto antecipou-se, e antecipou-se numa grande jogada no corredor central. Há um passe que, com o primeiro movimento de André Silva, que não toca na bola, mas deixa a bola encaminhar-se para a zona onde está Inbeom, e depois o toque de Inbeom, pleno de classe, a servir Borja Sainz para o remate no 0-2, um 0-2 que, tendo em conta o que o Rio Ave vinha fazendo, parece indicar que o Porto vai mesmo levar os 3 pontos desta partida. E também com essa nota, é o primeiro golo do Futebol Clube do Porto nesta Liga Portuguesa, que chega de um lance corrido e que mostra que o Porto tem realmente qualidade para fazer isto mais vezes e para marcar mais golos desta forma.
3: Apenas uma nota, Fernando, para dizer que há pouco o amarelo não foi para Tiago Madureira, mas sim para Henrique Monteiro, no Banco do Porto.
0: Muito bem, é que o Tiago Madureira é mais cheinho e, portanto, estava a estranhar, e estava também na dúvida, por questão de costas para nós, de fatiota, não é como aos jogadores, mas de qualquer das maneiras, há pouco, e vamos a um lance, atenção, o Rio Ave pode reduzir, bola na área, vai ainda insistir, mas há pouco, Bruno, grande defesa de Van der Gaal a evitar o terceiro do Porto.
1: Com o Borja Sainz no ataque, sobre o lado esquerdo, a puxar a bola para dentro, a entrar na área, a arrematar, e foi a perna direita a evitar que Borja Sainz pudesse pisar na partida. Grande defesa do neerlandês.
0: Aí está a bola para Borja Sainz, estamos no finalzinho desta partida, 4 minutos para os 90, o Porto vence por 2-0, muito provavelmente, ou mais do que isso, vai conseguir 3 pontos, 6 em 6 possíveis, mas o Rio Ave ainda estrabucha. A bola vai para Belenza e Belenza vai tentando dominar. O Rio Ave pode aqui acumular a segunda derrota, ainda não marcou neste campeonato. Aí vai a bola, já para o lado direito, vai agitando o Patrício, bola na área, corta Alberto, não inventa, é que nas costas estava o Bezerra.
1: Ainda que há alguma distância, mas pelo simples não a jogar pelo seguro, Alberto Costa a ceder pontapé de canto à esquerda para o Rio Ave.
0: Esta bola para ser movimentada por Bezerra, vai colocando a bola no metro quarto círculo. olha para o interior da área do Futebol Clube do Porto, a bola vai ser despachada, bola longa, segundo poste, toque de cabeça, a bola vai ainda para o Rio Ave, garra Diogo Costa, o desvio de Spiquetes. E lança já, rapidamente, corta o Rio Ave. A bola ia para PP, mas aí está o Rio Ave, zona do meio. A bola vem já para o lado esquerdo. O passe foi agora do capitão do Rio Ave. Vem a bola já para o espaço central, pontapé contra um adversário. A bola foi lançada pelo Vronzai. Ainda está o cruzamento. Tentou ali um toque artístico, um homem do Rio Ave. O Samuel, a bola fica, no entanto, na equipa Rio Avista, mas mais atrás, no guarda-redes Vandergau. É o Rio Ave. No tudo por tudo, pelo menos para diminuir esta vantagem, vai entrar Stefano Eustáquio, o Porto vai pôr ali mais um travão, mais uma porta de aço para segurar este resultado. A bola vem para a esquerda, é o Rio Ave, outra vez com o Bezerra, bem a meter entre dois contrários, a bola tocada já para o espaço do Samuel, bate a bola para o meio, corta o Porto, a bola vem para o André Silva, fez ali uma espécie de sapateado, dá a bola já para o PP, dominou, grande partida do PP, dá para o meio, para o André, levanta a bola para a esquerda, para o Borja, baixinho, não dominou, fica desalentado claramente.
1: Com a bola com alguma velocidade, ainda tentou, esticou-se, mas não conseguiu chegar à bola, lançamento para o Rio Ave.
0: Está a encaminhar-se para o centro do terreno, sai Frauold, entra Stefano Eustáquio, não, Frauold vinha, mas o Eustáquio disse-lhe que não era ele, o Frauold percebeu, vai entrar alguém com as minhas características, mas não, é PP, sai PP, entra Stefano Eustáquio, e isto, Luís, diz muito, o Porto quer fechar qualquer asa ao sonho do Rio Ave ainda.
4: É, exatamente, é mesmo para fechar a porta e para tentar segurar esta vantagem. Estamos também a pisar o minuto 90 daqui a pouco, e com esta troca tenta não dar aso a qualquer distração em termos defensivos. É isso que mais importa para Francisco Farioli nesta ponta final.
3: Fernando, antes da compensação, antes desses minutos finais aí em Vila do Conde, com o jogo praticamente resolvido a favor do Futebol Clube do Porto, voltamos aos europeus de atletismo, porque Eduardo Gonçalves, há novidades da final dos 4 por 100 metros femininos e também declarações de Pedro Pichardo, medalha de prata.
5: Exatamente, Carlos Rui Abreu. Bom, é muito simples, a estafeta acabou por ser desclassificada porque teve um percalço na transmissão do segundo para o terceiro percurso. Tatiana Pinto e Beatriz Castelhano não se entenderam e assim acabaram por não efetuar a transmissão e a estafeta foi desclassificada. Seja como for, sai daqui com um recorde nacional obtido na semifinal. Quanto a Pedro Pichardo, depois já se sabe, medalha de prata destes campeonatos, com o primeiro salto a 17,76 metros, mas foi melhor Andy Dias Hernandes de Itália, que inclusivamente subiu à liderança mundial e fez recorde nacional com 18,15 metros. É o quarto melhor salto da história do triplo salto, o que leva Pedro Pichardo também a sair daqui feliz.
6: Acho que foi uma boa competição. Quando o gajo faz um bom salto, um dos melhores historicamente no triplo. Pronto, foi uma boa competição. Sempre os últimos dois europeus têm se feito grandes saltos e fico feliz e contente com ter contribuído para esses feitos. Né? Epa, para mim é um orgulho sempre estar aqui a saltar triplo com bons saltadores. E saio feliz,
5: E sobre a expectativa que sempre recai sobre Pedro Pichardo no que diz respeito a vitórias e conquista de medalhas de ouro, ele diz que sabe bem disso, mas está à beira de se aposentar.
6: Tem, sempre. Mas também não se pode esquecer que já o Pichardo está quase a se aposentar, no triplo, pelo menos. E estamos a tentar fazer de tudo para, pronto, chegar bem aos Jogos Olímpicos de Los Angeles e pelo menos lutar por uma medalha, é isso que queremos. Já, embora tenha 33 anos e pareça jovem,
5: okay,
6: eu já tenho mais de 25 anos a fazer atletismo. O corpo não tem reagido muito bem nos últimos tempos e acho que precisa de descanso. Que surjam outros atletas jovens também.
5: Pichardo, medalha de prata nos campeonatos da Europa. Amanhã, último dia de competições. Às 7h30 da manhã, a maratona feminina com Vanessa Carvalho, Mónica Silva e Sara Duarte. Depois, a maratona masculina com Carlos Costa.
3: Obrigado, Eduardo Gonçalves, o nosso maratonista durante todo o dia. Amanhã também vai regressar durante a tarde desportiva da Antena 1, a partir de Birmingham. Vamos agora para os segundos finais do Rio Ave 0, Futebol Clube do Porto 2, Fernando.
0: É que o árbitro deu apenas 2 minutos de tempo de compensação. Dois minutos apenas e, portanto, o jogo está praticamente a terminar. Pontapé e cá está. Apita o árbitro para o fim da partida. Segunda vitória consecutiva do Dragão no campeonato. Pelo mesmo resultado, 2 ao Alverca, 2 ao Rio Ave. Segunda derrota, o segundo desaire seguido do Rio Ave. Perdeu por 1-0 em Barcelos. Perde aqui por 2-0. Ainda não marcou nesta competição. É o final da partida, sob o olhar do repórter da Antena 1, Bruno Malveira Marques.
1: Cumprimentos dos jogadores do Futebol Clube do Porto, ali com Bernarek a dirigir umas palavras ao árbitro e a cumprimentar depois também o juiz da partida. Quanto às bancadas, felicidade nos rostos dos adeptos do Futebol Clube do Porto, que naturalmente vão permanecer ainda mais algum tempo no interior do estádio. Quanto aos adeptos do Rio Ave, abandonam as suas cadeiras, os lugares, em direção ao exterior do estádio. Saída, ou melhor, para já ainda cumprimentos no interior do relvado, agora entre os jogadores de um lado e do outro. Ambiente calmo e tranquilo nesta altura, no final da partida.
0: Estão na zona central, os jogadores vão trocando ainda cumprimentos, já está montado o palco também para as primeiras reações que vamos naturalmente seguir nesta transmissão da Antena 1. Ora, é resultado final, Rio Ave 0, Porto 2.
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3: Porto, que tem 2 vitórias nas 2 primeiras jornadas, 6 pontos, pode ser igualado nesse particular por Aroca, Marítimo e Gil Vicente. Já o Rio Ave, aqui também já sublinhado pelo Fernando Rico, tem 2 derrotas, tinha perdido em Barcelos, agora perde com o Futebol Clube do Porto, também com 2 derrotas, segue na cauda da tabela o Vitória de Guimarães, com derrotas diante de Aroca e do Sporting. Voltamos a Vila do Conde com uma nota, é que a vida não está mesmo fácil para Abel Ferreira, já com alguma contestação no Palmeiras. Está nesta altura, no último minuto do jogo, no Rio de Janeiro, a perder 3-2 com o Fluminense. Pode, caso venha a acontecer este resultado, ou até que o Palmeiras venha a empatar, ir para o 4º jogo consecutivo sem vitórias. Começa a apertar a malha para Abel Ferreira no Palmeiras.
0: Ele já soube bem responder à crítica, dizendo que se querem um treinador que ganhe tudo, vamos buscar o do Paris Saint-Germain. E é verdade, é um papa-taças a equipa de Luís Henrique.
3: Dominadora. E também dava jeito o plantel, não é? O treinador,
0: claro,
3: e o plantel.
0: Também, pois, o problema é esse. Mas de facto, no Brasil, Abel nunca foi, sobretudo para o lado da imprensa brasileira, imprensa desportiva, nunca foi um treinador doce ou não caiu no goto, e às vezes é preciso isso. Bom, mas em relação ao campeonato, Luís, e até porque estão na despedida os jogadores do Rio Ave e os do Porto, concentrados também noutra parte do relvado, vamos à tua escolha daquele que consideras o homem desta partida.
4: Jakub Kivior não marcou no encontro, mas para além de ser um dos líderes defensivos desta equipa do Porto, é também uma constante ameaça na forma como lança os ataques da equipa portista. E numa situação, num contexto de jogo, onde nem no meio-campo nem no ataque houve grandes exibições da equipa do Futebol Clube do Porto, é a partir da sua linha defensiva que vêm as principais referências. Kivior, o homem do jogo, Neuen Pérez a abrir o marcador, Diogo Costa com uma defesa instrumental no último minuto da primeira parte, a valer esta linha defensiva, grande contributo para a vitória azul e branca.
0: Acabaram já, digamos que, as despedidas, quer de Rio Ave, quer de Porto, em relação aos adeptos, e Carlos Goya Abreu, Nick Kitcher, já está preparado, é o primeiro jogador a reagir a este Rio Ave 0, Porto 2.
3: Vamos esperar que chegue então aqui ao sinal da Sport TV 1. Vamos à boleia do canal codificado de desporto ouvir as reações. Já está Nikitscher. Entretanto, o Palmeiras perdeu mesmo frente ao Fluminense por 3-2. É resultado final. Nikitscher, já se prepara então para responder. Ainda a pergunta sobre um golo sofrido de canto de novo contra o Futebol Clube do Porto.
7: I can say nothing, you know, we work a lot, we prepare the corner.
3: Não sabe dizer, trabalha muito a questão dos pontapés de canto.
7: You know, matches,
3: lutaram.
7: We wanted give to the joy, to the fans.
3: queriam dar um presente aos adeptos. Foi um jogo difícil, frente a um Porto muito bom. E vão ter de continuar a trabalhar, trabalhar duro para a próxima semana. Trabalhar duro durante a semana para o próximo jogo. Mais uma questão.
7: Honestly, I don't know, you know. I just want to say, you know, we have to work. We have to continue on this. We have to believe.
3: Tem que dizer que continuar a trabalhar, acreditar neles próprios.
7: Because they deserve this.
8: How do you feel in the Portuguese football for a second consecutive season?
3: O que é que sente na segunda temporada consecutiva no futebol português?
7: Very hard, you know, very fast.
3: Campeonato muito difícil, muito rápido.
7: But we are ready, you know. We worked
3: hard for
7: the pre-season, so keep going and
3: fizeram uma boa pré-época e têm de continuar. Têm de ganhar. Nikitcher, técnico, aliás, o médio do Rio Ave, o primeiro a reagir no final deste encontro, a vitória do Porto, campeão nacional, 2-0 diante da formação Vila Condense. Para já, Fernando, não temos ainda mais protagonistas.
0: É isso, até porque os jogadores do Porto foram de uma ponta à outra e só para que o ouvinte Antena 1 se situe, a bancada do Rio Ave, a única deste estádio, no meio ficam os adeptos da casa e nas laterais, ou seja, para a lateral esquerda e para a lateral direita, ficam os adeptos da equipa visitante. E precisamente é nas extremidades que estão os jogadores do Porto e por isso foram a um lado, foram primeiro ao lado sul, agora estão no lado direito e portanto ainda vai demorar algum tempo a reação do lado do Futebol Clube do Porto. E por isso, meu caro Luís, avançamos, vamos começando já também com a tua análise, sob pena de te podermos interromper, esta vitória do Porto num jogo que em determinada altura acabou por ser equilibrado, mas o Porto soube também fazer a diferença.
4: Sim, sem dúvida nenhuma. E esta, eu diria que era na época passada e para já mantém-se esta tendência na nova temporada. A principal característica da equipa do Porto é que, mesmo em situações em que os portistas não são uma equipa consistente em termos ofensivos, com capacidade de ataques continuados, são sempre uma equipa que consegue aproveitar qualquer mínimo espaço, qualquer fragilidade que o adversário apresente. E eu creio que no dia de hoje voltámos a assistir a isso. Uma equipa do Porto que teve em vários momentos domínio na partida, mas que também viu o Rio Ave criar muitas situações, muitos remates, muitos momentos em que o Rio Ave teve bola, aproximações à área portista, mas para além da grande segurança defensiva, o aproveitar o erro do adversário foi fundamental.
0: Luís, vamos ter agora Neon Pérez, foi eleito o homem do jogo pelo operador televisivo, já está Carlos em declarações.
3: Vamos ouvir Neon Pérez
8: na Liga Portuguesa.
3: A pergunta do jornalista da Sport TV, Carlos Rodrigues.
9: La verdad que sí, muy contento. Después de un año personal muy duro, fueron meses bastante largos.

0: las 24 horas y también es parte de ellos. Y nada, estoy muy contento de poder compartirlo con ellos y nada, muy, muy orgulloso.
1: De origem é central, mas deu boa conta do recado como lateral direito. Sente que é uma posição que se adapta bem também ao seu futebol?
0: Bueno, este club te tenés que adaptar donde sea y yo estoy para ayudar siempre al equipo, al club, al míster y nada, saben que pueden contar conmigo donde sea, el corazón y las ganas no van a faltar y nada, yo estoy acá para ayudar siempre.
1: Desde que chegou ao Porto, marcou 3 golos, 2 foram neste estádio. É um estádio especial para si?
0: Bueno, sí, la verdad que es verdad, este es el segundo gol que marco aquí. La última vez no me había ido muy contento porque no fue un buen partido, con un empate, pero nada. Hoy, gracias a Dios, se dio con una victoria, así que estoy muy feliz.
1: Deseja agora, Neuen, que esta época no pase por dificultades físicas y que possa ser una época de afirmación.
0: Sí, la verdad que tenemos que seguir trabajando. Estamos muy unidos como grupo, sabemos que va a ser un año muy difícil, se está viendo en las primeras jornadas y tenemos que seguir trabajando como lo venimos haciendo hasta ahora.
1: Muito obrigado, Neuen Pérez.
2: As palavras de Neuen Pérez, que hoje voltou a ser titular no Futebol Clube do Porto, não a central, mas a lateral direito, devido às ausências, neste caso de Martim Fernandes, também algum condicionalismo de Alberto Costa, e marcou o primeiro golo desta vitória 2-0. Terceiro golo da carreira no Futebol Clube do Porto, ele tinha marcado na primeira época nos Dragões, ainda com o Sérgio Conceição, aqui em Vila do Conde. O ano passado marcou em casa frente ao Casa Pia e agora volta a marcar em Vila do Conde. Esperamos agora, Fernando Rico, Luís Cristóvão, pelas declarações dos treinadores. Ouvimos os protagonistas. Neuen Pérez foi mesmo o melhor em campo para a Sport TV. Na opinião do comentador da Antena 1, esse prémio seria para Jakub Kivior.
3: Convém também dizermos isto aos nossos ouvintes, estamos a fazer uma tabela com as escolhas dos nossos comentadores, dos nossos jornalistas e repórteres que acompanham todos os jogos, todos da Liga Principal. Estamos a fazer uma tabela, obviamente que mais adiante, quando alguém se destacar, vamos revelar na tarde esportiva essa tabela, sendo que no final atribuiremos um prémio ao jogador que for escolhido mais vezes por quem é da nossa casa, quem comenta, quem reporta, quem narra os jogos. Luís, estavas, antes do Neuen Pérez, já a desenvolver o teu raciocínio em relação a esta vitória aqui em Vila do Conde do Porto, por 2-0.
4: Sim, sublinhando essa capacidade da equipa do Porto de aproveitar espaços, de aproveitar fragilidades do adversário, num jogo em que o Porto dominou, é certo, mas permitiu ao Rio Ave um conjunto de oportunidades e um conjunto de situações de aproximação à sua baliza, que poderiam ter redundado numa outra realidade, se o Rio Ave tivesse na linha da frente jogadores com maior capacidade de finalização. E se não tivesse Diogo Costa também do outro lado, porque Diogo Costa faz uma defesa
3: espantosa, não é,
4: Luís? E eu diria que é uma defesa que vale golo, porque no momento em que foi, a defesa que é, mostra bem o peso que o guarda-redes tem também nesta equipa portista. Um Porto que, para além do mais, criou um conjunto de situações que poderiam ter dado até uma partida mais tranquila ao conjunto azul e branco. É certo, outra das características fortes da equipa do Porto é a sua solidez defensiva. A dupla de centrais, o guarda-redes, não tem paralelo na Liga Portuguesa. E se de facto Diogo Costa acabar por não sair, eu diria que Farioli pode dormir descansado, porque mesmo em noites onde as coisas não saem tão bem em termos ofensivos, defensivamente esta equipa está muito forte, e depois ofensivamente são também estes mesmos homens que acabam por criar perigo e golos.
3: Muito bem.
2: Vamos ouvir Sotírios Silavopoulos, o técnico do Rio Ave. Ainda há questão ao técnico grego do Rio Ave. Uma opinião genérica sobre o jogo. Foi um bom jogo do lado da equipa do Rio Ave. Criaram muitos problemas ao Futebol Clube do Porto. Muitos momentos jogaram melhor que o Futebol Clube do Porto.
5: Porto was better team in set pieces.
2: Mas o Porto é a melhor equipa em várias situações.
5: You know, this game is about details. For sure.

0: O jogo é de avatares.
1: Tiveram a oportunidade
0: para marcar. E quando se criam oportunidades frente aos grandes clubes, têm que se marcar. Na segunda parte, voltaram a entrar bem.
1: Nos 20-25
0: minutos, a energia começou a faltar. Está a falar de detalhes.
1: Guys, you know, the mentality and the effort,
0: satisfeito
1: and most important,
0: com
1: you know,
0: fez,
1: the idea that I want my team to play, it's there. We were brave. We see Porto in the eyes.
0: Porto nos olhos.
1: It was about the details most of the times.
0: E foram os detalhes que acabaram por influenciar.
2: You talk about that energy that the team needed to have after 60 minutes.
0: Energia a partir dos 60 minutos que quebrou.
2: The last minutes for Rio Ave to continue looking Porto in the eyes.
0: Mas assim o Rio Ave continua a olhar o Porto nos olhos.
1: I need to think now to say, you know, something. It's like, you know, I'm writing a book and on the other side is Henry Hemingway.
0: Que
1: so,
0: livro, mas
1: you can't compare. I was in a big club, you know, when you have this kind of players on the bench like Imbon Juan, like all the players that Porto have, it's totally different, you know, it's not the same.
0: Os jogadores do Porto
1: but
0: são totalmente diferentes.
1: Positive that we start, you know, playing with some young guys from the academy, like Patricio, like Samuel. So, you know, always you win something, always you lose something, but we try to keep the positive things and
0: perderam,
1: like
0: mas tiraram coisas positivas do jogo.
2: All the same players that you had in the final
0: uma questão.
2: The last season. How important is it for you to have that
0: sobre os jogadores
2: that players
0: que,
2: all here in Vila do Conde
0: se mantém
2: with
0: no
2: players that you know quite well from the last season.
0: Se mantém
2: how
0: no,
2: good can
0: na equipa
2: it be
0: do Rio Ave desde
1: yeah,
0: a época passada?
1: Sure it's, the continuity is always good, you know, and stability is always good.
0: É importante continuar com a estabilidade.
1: You, a coach is here 2 years, it's the second year for me and also from
0: é
1: the players.
0: É o segundo ano.
1: They adapt more in the idea, they know what I want, what we want inside the game from them. And also
0: que
1: you know
0: colocar
1: also
0: na equipa.
1: In my mentality and the way that I want my team to perform.
0: Mentalidade,
1: so for sure it's
0: positive, que,
1: but you
0: quer
1: know,
0: colocar
1: we are missing
0: equipa.
1: Players from last year. Ole is not here and we haven't...
0: Alguns jogadores ficaram do ano passado, que são importantes. Perdemos agora o som. E volta a falar da energia que perderam na segunda parte.
2: And sometimes we look at this kind of statistics and we think that the team... had some lack of aggressiveness in the game, but
0: uma
2: it didn't
0: equipa que
2: look
0: as estatísticas
2: like that.
0: Mostram alguma agressividade.
2: What does that show from the first half from the team?
1: For sure that we are
0: na primeira
1: team,
0: parte.
1: For sure that we are a team that playing with front foot,
0: física.
1: You know? We want to be high pressing, we want to be, you
0: equipa
1: know,
0: que
1: winning the duels, we want to be brave, no
0: são
1: matter
0: bravos,
1: the opponent.
0: Querem ser
1: we
0: bravos.
1: Want, you know, to be a team that have the confidence and the courage to play against
0: uma equipa com
1: anyone.
0: Confiança,
1: so, for me,
0: com
1: that's
0: coragem.
1: My
0: é a filosofia das
1: you know,
0: equipas
1: whenever I have made that, I always say that, you know, when you're brave, luck is with you. Today wasn't with us, but I'm sure, you know, if we continue like this, the team is going to take
0: agora tenho a certeza de que
1: okay,
0: se continuar neste caminho que a equipa vai conquistar pontos
1: also crucial for us to take points. And
0: e é crucial ganhar pontos
2: thank you very much.
0: E vai tentar isso no próximo jogo. As principais ideias de Sotirios Silavopoulos, técnico do Rio Ave, falta ouvir Francesco Farioli, já a seguir.
3: Seguramente portanto, vai aparecer também daqui a pouco lá dentro no quentinho, porque já está frescote cá fora, mas os treinadores falam sempre já na entrada dos túneis para os balneários, os jogadores é diferente, falam em pleno relevado, exceto quando está a chover, são algumas das condicionantes também das transmissões televisivas. Luís, algo que possas retirar do discurso para já do técnico grego do Rio Ave, tem duas derrotas a certo, mas ele parece satisfeito porque viu coisas interessantes na equipa apesar da derrota.
4: Sim, e é também o treinador com melhores referências culturais da Liga Portuguesa depois de na semana passada. Sim, na semana passada falou do Ocean's Eleven, do filme, e esta semana trouxe um livro para mencionar. Portanto, temos aqui
5: cultura grega.
4: Cultura de um grego, não? Cultura
5: exatamente.
4: Grega.
5: Exato,
4: para
5: cultura de um grego neste
4: para
5: caso.
4: Acrescentar algum colorido a estas flash interviews. É um Rio Ave que começa o campeonato com duas derrotas e isso nunca é bom, mas é um Rio Ave que aqui e ali mostra sinais da equipa que quer ser, não da equipa que já é, mas da equipa que quer ser. E percebo que o treinador sublinha esses pontos positivos numa noite em que acaba por perder, mas perde com o Fóculo do Porto. Ainda assim conseguiu competir durante vários momentos da partida e percebe-se então esse sublinhado positivo da parte de Sotiris Cilaidopoulos. É fundamental que a equipa do Rio Ave, que vai continuar com um calendário exigente, vai ao Estoril na próxima jornada e depois recebe em casa o Sporting, mas é fundamental que o Rio Ave continue a crescer, mas também que comece a colher alguns pontos.
3: É isso, porque os campeonatos obviamente são feitos de pontos, quanto mais cedo cumprirem os objetivos, e no caso do Rio Ave será claramente a manutenção. E Luís, e para o Porto, que é candidato ao título, é o campeão que nesta altura está a defender aquilo que conquistou a temporada passada, o Porto para já a dar aqui sinais de que quer arrancar muito bem até chegar ao primeiro confronto com os grandes candidatos também, Sporting e Benfica, no campeonato português. Duas vitórias, é certo que na próxima volta a jogar em casa com o Arouca. O Rio Ave, pelo contrário, na quarta jornada, na próxima vai jogar fora. O Rio Ave,
0: Fernando,
3: jogar...
0: desculpa, temos Fariol na zona mista, na flash de interview da Sport TV. Vamos ouvir o técnico do Futebol Clube do Porto, dois jogos, duas vitórias.
2: Com a continuidade do nível exibicional da equipa, hoje está mais?
1: We have to keep working, an important
0: tem que continuar
1: results,
0: a trabalhar, importante resultado. Outra equipa muito
1: really
0: física,
1: well,
0: muito bem organizada.
1: So I think we could have for sure managed a few moments better,
0: em muitos momentos foi melhor.
1: One more time, we had a good efficiency and,
0: mas uma vez mais o Porto teve uma boa eficiência one. E
2: no futebol é difícil que a mesma receita dê o mesmo resultado final duas vezes. A verdade é que a época passada ao Porto marca dois golos de canto em Vila do Conde, hoje marca novamente duas vezes de canto, um deles anulado por fora de jogo, mas quando preparou este jogo decidiu trazer mesmo a mesma receita para as bolas paradas que tinha trazido o ano passado?
1: No, a season is true, we scored the first two goals from,
0: é verdade que na época passada marcamos o gol de bola parada.
1: We scored the first one with another set place, so
0: it's
1: not just because of them, it's because we want to always when there is an opportunity and a good situation, a corner, a free kick,
0: boas situações,
1: to attack with a certain conviction,
0: and
1: this is what we did also tonight, and yeah, we scored two, one has been cancelled,
0: anulado.
1: I'm happy for Nguyen because he really deserved after a very difficult season to
0: mereceu,
1: play a very good game as he did, and
0: fez
1: as well,
0: um bom jogo.
1: To put his signature into the game.
2: Viu sorrir particularmente no momento de 1-0 marcado pelo Neuan Pérez. Para um treinador que trabalha com o jogador diariamente, que o vê sofrer, e no caso do Neuan houve muitos momentos em que ele sofreu e esteve infeliz porque não podia contribuir, foi uma lesão grave. Ele até estava a começar bem a época passada. Como é que é olhar para um jogador e vê-lo de alguma forma renascer ao fim de um ano?
1: For Nguyen, I'm three times happy. First, because of course he came back.
0: Para o Nguyen, está feliz porque ele regressou.
1: He really deserve. And
0: ele
1: third, because
0: merece.
1: I give you one anecdote. A few days ago, on Thursday, I took him to my office to propose
0: chamei
1: the idea that
0: gabinete.
1: In case we were not going to use him for this game, to go to play. With the second team, to gain some minutes, to get again the rhythm of the game. And you know, when you are 27, 28 years old, sometimes you can take this one, you know, not in the right way. And he say, no, he's good, I want to do it, I want to get better, I want
0: bem,
1: to get fit.
0: Melhor,
1: and this is
0: somehow,
1: you know, by circumstances, yesterday Martim got injured.
0: Mas ontem
1: in the last ball
0: of
1: the training. Alberto, as you saw, he has been like in and out in the last
5: period, so
0: Albert,
5: nesta era a
0: última fase de recuperação e deu a oportunidade ao Neuer Guedes.
5: When you do things well, karma is going to repay you, and I think he really deserve this night,
0: ele,
5: this goal and
0: realmente
5: this performance.
0: Merece
2: terminarmos
0: este gol
2: a entrar aqui um bocadinho na
0: performance.
2: Cabeça do Francesco Farioli, que faz quatro alterações quase de seguida, duas mais duas. Primeiro,
0: explicação também para o comentador da Antena, Luís Cristóvão, que faz aquelas quatro alterações praticamente consecutivas.
2: Explica-nos lá o que é que passou ali no... Se estava pensado já fazer as duas e logo as outras duas a seguir, ou se quis experimentar alguma coisa?
5: Não, the second one has been a bit forced because so before to make the first substitution I asked to Noel, he say I'm okay, and after he had like two actions in a row, he had like to sprint and felt a cramp, so we had to accelerate the second sub, and then of course it was the moment to make to anticipate a bit Andre, that on paper we wanted to give him less minutes because this week he just trained yesterday partially with the team to avoid any risk, but at some point we had to do
0: parcialmente com a equipa para não correr riscos.
5: We went like this.
0: E tem esta explicação das alterações
2: muito,
0: estranhas
2: muito,
0: que aqui também comentámos com o Luís Cristóvão.
2: Aquela bola bate no posto e vai para dentro, e quando a confiança não está toda lá, bate no posto e vem para fora.
5: It's like this. I'm totally agree with your analysis.
0: É isso mesmo, é essa análise. Ele continua a trabalhar, continua a acreditar.
2: Obrigado,
0: e os golos vão aparecer. Cá está o essencial também das declarações de Francesco Farioli. Temos mais 12 minutos, Fernando e Luís, até ao final da nossa emissão.
3: Muito bem, ora vamos então, Luís, também à tua análise, estas declarações do treinador do Futebol Clube do Porto, que explicou aquele momento estranho, todos estranhamos, mas afinal havia uma justificação, e falou também de Denis Gull, porque um avançado vive de golos. Denis Gull trabalha imenso em campo, mas os golos não querem nada com ele. Hoje atirou ao poste, mas o treinador diz que os golos vão aparecer.
4: Sim, e obviamente com Samuel lesionado, com André Silva a ter também um problema físico na última partida e a ficar limitado durante esta semana, há que dar moral a Denis Gull, porque, tal como na época passada, um jogador muito trabalhador, que tem trazido para o Porto, ou tem dado ao Porto daquilo que pode em cada jogo. Se fôssemos a medir o seu contributo pelos golos, ficaria seguramente aquém, mas percebe-se que é um jogador que é valorizado por Farioli, e hoje, na verdade, esteve até muito perto de conseguir marcar. Essa é uma das notas do discurso de Farioli, que até em determinado momento da sua intervenção parecia estar menos satisfeito do que só teria Siledopoulos, enquanto Siledopoulos, também pelo resultado, tem que puxar um pouco os seus jogadores para cima e tenta olhar para esta derrota do ponto de vista positivo do que a equipa que já cresceu. Farioli tem noção de que a sua missão é uma longa maratona com objetivos altíssimos e, portanto, as vitórias ajudam, mas ele vai querer mais da equipa e, portanto, dá essa nota também no seu discurso durante a flash interview. E depois, finalmente, também a explicação, aqui uma questão física do Neuan Pérez, que num momento diz ao treinador que quer continuar a jogar e, passado dois minutos, já não dá mais. Os jogadores... Muitas vezes é difícil para um jogador dizer que não se sente em condições, não é? É só quando de facto lhe faltam as forças nas pernas é que o vai assumir. Ainda para mais Neuan Pérez, que hoje era titular, o que não tem sido a habitual. Mas neste caso poderia ter acabado por prejudicar a equipa, não é? Porque obrigou o treinador a fazer uma segunda troca quase no imediato, e depois Farioli a explicar que também acabou por lançar também André Silva, porque depois iria ficar só com mais uma paragem e queria ter aí uma maior maleabilidade nessa gestão. O Neuan Pérez aqui poderia ter acabado por prejudicar a equipa na gestão da segunda parte, mas o resultado construído pelo Porto acabou também por ilibar o jogador.
3: É isso mesmo, e portanto também será desculpado porque acaba por abrir o ativo aqui no estádio do Rio Ave. Rio Ave que tem um calendário complicado porque na próxima jornada vai fora ao Estoril Praia, mas na próxima recepção tem o Sporting e portanto em 4 jornadas o Rio Ave apanha 2 candidatos ao título nacional. Mas Luís, independentemente dessas dificuldades rioavistas, o Porto com 2 vitórias parece querer agarrar a ideia da época passada, que é começar bem até chegarem os confrontos com os reais opositores na luta pelo título, e se assim acontecer pode ir no bom caminho.
4: Sim, para a equipa do Porto, começar desde já a amealhar pontos é fundamental, e conseguir ou tentar fazer como fez na época passada, né, com a primeira volta quase perfeita, e percebe-se o impacto que isso depois acabou por ter no que sobrou da temporada, e olhando em volta, vendo que o Sporting e o Benfica já perderam pontos, estas vitórias são valorizadas, obviamente, para a equipa do Porto, e mostram um caminho de alguém que, assumindo que tem pontos para melhorar e formas de jogo para desenvolver, está a fazê-lo do ponto de vista de quem ganha todas as semanas. E isso acaba por ser muito, muito importante. O regulamento da Liga também facilitou um pouco as entradas no campeonato das equipas melhores classificadas na temporada passada, e o Porto, mantendo até um 11 composto por jogadores que estavam todos no Dragão na temporada passada, quer entrar derrompante e começar já a somar vitórias e a criar vantagens em relação aos seus adversários. Do lado do Rio Ave, o calendário não é tão sorridente, não é? Os primeiros 2 jogos em casa, serem contra Porto e contra Sporting, são oportunidades para a equipa crescer e para se medir com candidatos ao título, mas são situações onde os pontos e a vitória são sempre mais difíceis de alcançar. Jogou também fora com o Gil Vicente, que na época passada esteve na luta dos primeiros lugares até ao fim. Vai agora jogar com o Estoril fora, mas uma equipa já mais próxima da realidade em que o Rio Ave esteve na temporada passada. Há aqui sinais positivos, mas é um Rio Ave que tem, apesar do calendário, tem que rapidamente começar a contabilizar pontos para não, da mesma forma que o Porto está a tentar partir para ganhar vantagens o mais rápido possível, para uma equipa como o Rio Ave, se acabar por chegar aqui ao final da 4ª jornada ou com apenas 1 ponto ou ainda 100 pontos, já parece que toda a gente vai ficar longe demais, não é? E portanto aqui também uma certa psicologia do resultado que tem impacto na forma como as equipas se veem. Se o Porto vai ganhando confiança com as suas vitórias, o Rio Ave arrisca-se, apesar de dar sinais positivos, a perder confiança se não conseguir somar pontos.
3: Luís, em 2 minutos, porque estamos no final desta emissão, perguntava-te sobre a questão do mercado. O Porto teve o maior investimento sempre a época passada, este ano muito, muito mais contido. É provável que alguns nomes venham, outros também possam sair. O Rio Ave não creio que entre muito nessa onda, mas há aqui casos independentes, o Diogo Costa, o próprio Rodrigo Mora, sobretudo esses, na questão de saída. O Porto também poderá eventualmente pensar num ponta de lança ou num jogador para a asa esquerda da defensiva. Isto para Francesco Farioli, como será para todos os outros treinadores? Era importante encurtar o calendário, porque vão ser aqui duas semanas e picos, sempre com o coração nas mãos.
4: Sem dúvida. Se do lado do Rio Ave, neste momento, eu creio que o plantel parece estar dentro do equilíbrio desejado, com muita juventude também, mas parece apontar para aí o seu caminho a equipa de Vila do Conde. Do lado do Porto, até ao fecho do mercado, a pressão está no exterior. Ou seja, O investimento que foi feito na época passada está a render para esta época. A equipa do Porto está feita, está montada. Saíram dois jogadores emprestados. Foi-se buscar um jogador a custo zero, André Silva. Foi-se buscar um outro jogador, o Inbeom, para as posições que ficaram com falta de gente. E o plantel do Porto está arrumado, não é? Está feito. Agora, a pressão de fora é chegar uma proposta irrecusável para um dos principais jogadores da equipa. E aí, dois problemas. Um é que o Porto não parece estar em condições de dizer que não, não é? Percebe-se que tem exigências dos 50 milhões, seja de Rodrigo Mora, seja de Diogo Costa, ou surge aqui uma proposta para um outro jogador, tem que ser uma venda considerável, mas não há propriamente grande maleabilidade para dizer que não se uma dessas propostas acabar mesmo por entrar na caixa de correio do estádio do Dragão. E depois a questão que ficará é quantos dias e que tipo de preparação é que o Porto tem neste momento para perder uma dessas peças. Se sair o Diogo Costa, há algum guarda-redes que esteja sinalizado e pronto para vir para o Estádio do Dragão no imediato para ser a opção na luta pela titularidade? Se perder Rodrigo Mora, tem o Porto condições de encontrar um outro jogador, se calhar mais próximo dos desejos de Farioli em termos de características, para ser opção? Se, aqui se calhar de uma forma mais impensável, mas se surgir uma proposta significativa por Frohold, consegue o Porto um jogador das mesmas condições? Estou a olhar para o tempo. Essa é a pressão que está sobre o Porto e sobre o Farioli, é exatamente essa necessidade de estar preparado para o que possa acontecer até ao final do mercado.
3: Muito obrigado, Luís Cristóvão, é sempre um gosto ter-te na telefonia, na Antena 1. São as despedidas, Carlos Rui Abreu. Luís Cristóvão comentou, o Bruno Malveira Marques que reportou, o Fábio Abreu foi responsável pelo som aqui do estádio do Rio Ave, narrou esta partida, Fernando Eurico, em nome de todos, um abraço, boa noite, bom fim de semana.
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0: Boa noite, bom regresso a casa para a equipa da Antena 1. Está a fechar esta emissão especial da Rádio Pública. Estamos a acompanhar a partida entre o Rio Ave e o Futebol Clube do Porto. Estivemos também em direto de Birmingham com os europeus de atletismo, triplo salto, medalha de prata para Pedro Pichardo, Isaac Nader, que vão ficar em último na final dos 1500 metros. A estafeta feminina dos 4 por 100 metros foi desclassificada. Tivemos também o diário da Volta a Portugal, amanhã a última etapa. Tudo para seguir na emissão especial, uma tarde desportiva com muito, muito desporto amanhã a partir das 3 da tarde, com condução do jornalista João Gomes Dias. Em nome de toda a equipa da Antena 1 que produziu esta emissão especial, um grande abraço, boa noite, até amanhã.
7: São 11 horas no continente e na Madeira. São 10 nos Açores. 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
8: 5 bombeiros ficaram feridos, 2 em estado considerado grave durante o combate ao incêndio que começou durante a madrugada no Parque Natural de Montezinhos, em Vinhais, distrito de Bragança. Ainda chegaram a ser evacuadas 3 aldeias, mas nesta altura já todos os habitantes regressaram a casa. Neste momento, cerca de 170 bombeiros ainda combatem este incêndio. Medalha de prata para Pedro Pablo Pichardo nos europeus de atletismo, no triplo salto. Já o português Isaac Nader acabou por chegar em último na final dos 1500 metros. Também não correu bem a final da estafeta feminina 4x100 metros. A equipa portuguesa acabou por ser desclassificada. 2 jogos, 2 vitórias. O Porto foi hoje ao terreno do Rio Ave vencer por 2-0.
7: A esta hora estão 20 graus no Funchal, 21 em Coimbra, estão 22 em Lisboa e em Faro, 23 em Ponta Delgada e no Porto. Notícias na Antena 1, edição às 11, de Alexandre David.
8: Por causa da ameaça das chamas, 3 aldeias foram evacuadas nas últimas horas em Vinhais, no distrito de Bragança. O incêndio que começou por volta das 4 da manhã no Parque Natural de Montezinhos. No entanto, a chegada da noite trouxe alguns momentos de tranquilidade. Como disse esta noite a Antena 1, João Joel Afonso, o comandante subregional das terras de Trás-os-Montes.
9: Neste momento, as condições meteorológicas são um pouco mais favoráveis, já não se faz sentir o vento que se fazia, E, portanto, todos os meios estão em combate para tentar extinguir o incêndio o mais breve possível. Este incêndio já colocou sob pressão três localidades, foram confinadas, procedeu-se ao confinamento dessas localidades num local de abrigo. Entretanto, como disse, essa situação já foram repostas e as pessoas estão nas suas habitações normalmente. Uma dessas é Jaradine, Landedo e Mofreitas, foram as três localidades.
8: No combate a este incêndio ficaram feridos 5 bombeiros, 2 em estado considerado grave.
9: Sim, temos a lamentar, de facto, um acidente com um veículo de combate a incêndios dos bombeiros de Vinhais e do qual resultaram, infelizmente, 5 feridos. Que, entretanto, foram também já evacuados 3 para o Hospital de Bragança e 2 para uma unidade hospitalar de Vila Nova de Gaia.
10: Esses 2 são feridos graves?
9: Sim, esses 2 foram considerados feridos graves, essencialmente com queimaduras nos membros inferiores. Nenhum deles corre risco de vida, portanto, mas necessitaram de uma assistência diferenciada.
8: João Joel Afonso, comandante sub-regional das terras de Trás-os-Montes, ouvido há minutos pela jornalista Cláudia Godinho, com a descrição do que está a acontecer nesta altura do incêndio em Vinhais, no distrito de Bragança. Como ouvimos, 3 aldeias tiveram de ser evacuadas e também no combate a este incêndio, um acidente com um veículo provocou ferimentos em 5 bombeiros, 2 deles em estado considerado grave. Uma pessoa morreu e 3 bombeiros ficaram feridos num outro acidente que aconteceu este sábado em Amarante. Envolveu uma viatura dos bombeiros de Amarante, precisamente, que estava integrada no dispositivo de combate ao incêndio em Celurico de Basto. Na Bélgica, a região da Valdónia está a ser afetada por um incêndio que já consumiu pelo menos 2 mil hectares e já está a levar à evacuação de várias localidades. As autoridades belgas já pediram ajuda europeia e falam do pior incêndio da história, como conta de Bruxelas André Neves, correspondente da Antena 1.
11: Os autarcas da região não têm dúvidas, este é o pior incêndio da história da Bélgica. Os altos pântanos formam uma reserva natural protegida de charnecas e trufeiras. São cerca de 72 mil hectares e incluem o ponto mais alto do país. E está a arder. A localidade de Surbrot já foi evacuada. Aliás, pelas 3 da tarde começaram a surgir alertas para que as pessoas que vivem na região se preparassem para eventualmente ser retiradas da zona, o que está a acontecer. Diversas ruas do município de Buchenbach também foram evacuadas, como anunciou o governador da província de Liège. Há um ginásio de uma povoação vizinha que está a ser preparado para receber as pessoas que estão a ser retiradas. Todos os residentes e visitantes são aconselhados a manterem-se afastados da área. Várias estradas estão cortadas e os parques da região também estão com acessos proibidos. Mas a luta contra o incêndio não está a ser fácil.
12: Tudo pode mudar de um minuto para o outro. O vento muda de direção e pensamos que estamos seguros, mas de um momento para o outro o vento vira novamente e o fogo vem na nossa direção, o que dificulta as coisas. Num dado momento tivemos que abandonar a nossa posição para retirar rapidamente, porque ficou muito perigoso até mesmo para nós.
11: Os autarcas pedem mais meios aéreos. Há muitos bombeiros belgas de vários departamentos de todo o país a combater o incêndio, com o apoio de diversos serviços, como a Defesa Civil e as Forças de Defesa belgas.
13: É a estrada que devemos proteger a todo custo. Se o fogo passar para o outro lado, fica muito mais difícil de conter. Portanto, em vez de avançar para o interior dos pântanos, que são de difícil acesso, a prioridade é proteger a orla da floresta.
11: A Bélgica acionou um mecanismo de Proteção Civil da União Europeia, o que aconteceu pela primeira vez no que se refere a incêndios. E vão chegar um helicóptero da República Checa, 2 aviões tanque da Suécia e 2 helicópteros dos Países Baixos. A Bélgica atravessa a terceira vaga de calor deste verão.
8: Para além da Bélgica, a Europa continua a braços com vários incêndios, também na Alemanha, Espanha e França. Uma medalha de prata, um último lugar e uma desclassificação. Eis o que aconteceu com os atletas portugueses esta noite nos europeus de atletismo. atletismo. Pablo Pichardo foi vice-campeão em triplo salto. Isaac Nader foi o último na final dos 1500 metros. E as atletas portuguesas na prova dos 4x100 metros foram desclassificadas. Momentos que foram seguidos por Eduardo Gonçalves, o enviado da Antena 1 a estes europeus.
14: A penúltima jornada dos europeus terminou com a conquista da segunda medalha para Portugal. Pedro Pichardo conquistou a prata com 17 metros e 76 centímetros, melhor marca da época, e sagrou-se vice-campeão da Europa.
15: Acho que foi uma boa competição. Pronto, o gajo fez um bom salto, um dos melhores historicamente no triplo. Pronto, foi uma boa competição. Sempre os últimos dois europeus têm se feito grandes saltos e fico feliz e contente com ter contribuído para esses feitos, né? Epa, para mim é um orgulho sempre estar aqui a saltar triplo com bons saltadores e saio feliz, saio feliz.
14: Pedro Pichardo, medalha de prata no triplo salto em Birmingham. A medalha de ouro foi conquistada pelo italiano Andy Dias Hernandes com um salto a 18 metros e 15, o quarto melhor da história do triplo salto, que constitui também a liderança do ranking mundial e ainda recorde nacional de Itália. Andrea Della Valle, outro italiano, foi medalha de bronze com 17 metros e 37 centímetros. Isaac Nader, nos 1500 metros, não foi feliz na final e acabou a corrida no 12º posto. Este domingo terminam os campeonatos da Europa de atletismo. Às 7h30 da manhã, maratona feminina com Vanessa Carvalho, Mónica Silva e Sara Duarte. Às 8h10, maratona masculina com Carlos Costa. Às 19h30, final do salto com vara masculino com Pedro Baró. Às 20h05, final do salto em comprimento feminino com Agathe Sousa. E às 21h13, final dos 1500 metros femininos com Patrícia Silva e Salomé Afonso.
8: A reportagem de Eduardo Gonçalves, o enviado da Antena 1 a estes europeus, onde Portugal conseguiu esta noite mais uma medalha de prata. O Futebol Clube do Porto conseguiu esta noite mais 3 pontos, bateu o Rio Ave por 2-0 até ver 2 jogos e 2 vitórias para o campeão nacional. Antes deste Rio Ave Porto, Santa Clara foi a Viseu, bateu o Académico por 1-0 e o Alverca Estrela da Amadora acabou com um empate com 2 golos para cada lado.
7: Alexandre David com as notícias na Antena 1 num simultâneo com a RTP Antena 1 Açores e Madeira, a RTP África e a RTP Mundo. 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
7: São 11 horas 10 minutos. A continuação de uma boa noite de sábado, um excelente fim de semana connosco.
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7: Agora, sejam bem-vindos à Hora das Cigarras.

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Boa noite. O poeta angolano Zeto Cunha Gonçalves vai falar-nos hoje do amor e do desejo, uma flecha solar no arco sábio da dança. Aos versos de Zeto, juntámos as vozes de Talma de Freitas, Orquestra Baobab, Dali Mata, os Orange Blossom, Celda, Susana Baca, Amina Alaoui, Oasis Diop, Camélia Jordana e os Bembeia Jazz.

bate o desejo suas lentas águas fundas e desata sobre nós seus laços vivos, sôfregas suas teias, trançadas de relâmpagos. Digo, aqui tens o colo que te dou. E tu alongas o teu corpo em oferenda pelo chão, o olhar que súbito trespassa, implode, aferindo o rumor tocado pelo ar, ao alto e em redor.

Fecha os teus olhos, meu amor. Fecha os teus olhos e abre perfeita a lentíssima nudez em flor e fruto dançada. As mãos devoram as mãos, devoram suas marcas, seus ofícios, alimentam-se do refazer esculpido e trabalhado dos corpos, do estremecimento abrupto dos sentidos.

As línguas iluminam o sal dulcíssimo da pele, como relâmpagos navegando alucinados. Procuram a secreta e noturna flor do fogo.

O ar perfuma-se de nós, como um bosque das suas árvores atentas. Passam beijos que se demoram. A respiração crepita num tremor jubiloso. E todo o chão é lençol e mar. Dentro de ti, eu te medo inteiro. Ó meu amor, acabado de nascer.

regresso ao ressoar das tuas águas, coração da infância. Toco a pedra do jacaré com o sopro dos ancestrais e do lentíssimo vento que passa. Faço nascer em meu coração um arco-íris.

Aprendi a ouvir as árvores, porque elas falam, como falam e sonham as pedras e os pássaros. E sei agora interrogar o silêncio, essa terra íntima do limiar do espanto, como um sol inaugural, contendo em si todos os sonhos do homem.

0: Venha, venha.
1: Todo o desejo é uma flecha solar no arco sábio da dança que leu o mundo. Porque estou no lugar onde tudo principia, ouço em mim o respirar do universo. Apreendo a eternidade de cada instante e sei o presente como a única coisa verdadeiramente interminável.

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1: Zeto Cunha Gonçalves, à Hora das Cigarras, para nos falar do amor e do desejo. Selecionámos canções de Talma de Freitas, Orquestra Baobab, Dali Mata, os Orange Blossom, Celda, Susana Baca, Amina Alaoui, Oasis Diop e Camélia Jordana. Temos tempo ainda para recordar de Arabi, o amor, aqui na versão dos Bembeia Jazz. Este programa foi realizado por José Eduardo Agualusa, sonorizado por Isabel Leonor e dito por Paulo Rocha. Boa noite, África.

0: Meia-noite no continente e na Madeira. São 11 horas nos Açores. 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
1: Agora a situação está um pouco mais tranquila, mas o incêndio em Vinhais, no distrito de Bragança, já obrigou à evacuação de 3 aldeias, deixou 5 bombeiros feridos, 2 deles em estado considerado grave. Mais uma medalha de prata para Pablo Pichardo. O atleta português foi vice-campeão da Europa em triplo salto. O Porto continua imparável. Segundo jogo, segunda vitória. Os Dragões bateram esta noite o Rio Ave por 2-0.
0: Esta hora, 20 graus em Coimbra e no Funchal, estão 21 em Lisboa, 22 graus em Faro, 23 no Porto e em Ponta Delgada. 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
1: Uma viatura dos bombeiros ardeu este sábado durante o combate ao incêndio em Vinhais, no distrito de Bragança. Deixou 5 bombeiros feridos, 2 deles em estado considerado grave. Este incêndio, que começou às 4 da manhã, obrigou também à evacuação de 3 aldeias, mas os habitantes já regressaram todos a casa. O ponto da situação feito esta noite para a Antena 1 por João Joel Afonso, comandante sub-regional das terras de Trás-os-Montes.
2: Neste momento, as condições meteorológicas são um pouco mais favoráveis, já não se faz sentir o vento que se fazia e, portanto, todos os meios estão em combate para tentar extinguir o incêndio o mais breve possível. Este incêndio já colocou sob pressão 3 localidades, foram confinadas, procedeu-se ao confinamento dessas localidades num local de abrigo. Entretanto, como disse, essa situação já foram repostas e as pessoas estão nas suas habitações normalmente. Uma dessas era Dine, Landedo e Mofreitas, foram as 3 localidades.
1: No combate a este incêndio ficaram feridos 5 bombeiros, 2 em estado considerado grave.
2: Temos a lamentar, de facto, um acidente com um veículo de combate a incêndios dos bombeiros de Vinhais e do qual resultaram, infelizmente, 5 feridos. Que, entretanto, foram também já evacuados 3 para o Hospital de Bragança e 2 para uma unidade hospitalar de Vila Nova de Gaia.
3: Esses 2 são feridos graves?
2: Sim, esses 2 foram considerados feridos graves, essencialmente com queimaduras nos membros inferiores. Nenhum deles corre risco de vida. Mas necessitaram de uma assistência diferenciada.
1: Das últimas horas, a notícia de um outro acidente. Uma pessoa morreu e 3 bombeiros ficaram feridos num acidente que aconteceu em Amarante. Envolveu uma viatura dos bombeiros de Amarante que estava integrada no dispositivo de combate ao incêndio em Silurico de Basto. Um outro incêndio que começou pelas 7 da tarde deste sábado em Cabeça Boa, Torre de Moncorvo, estava hoje à noite a ser combatido por 170 operacionais e 54 veículos, isto segundo dados da Proteção Civil. Uma medalha de prata, um último lugar e uma desclassificação. Eis o que aconteceu com os atletas portugueses esta noite nos Europeus de Atletismo. Pablo Pichardo foi vice-campeão do triplo salto, Isaac Nader foi o último na final dos 1500 metros e os atletas portugueses da prova dos 4x100 metros foram desclassificados. Momentos que foram seguidos por Eduardo Gonçalves, o enviado da Antena 1 a estes europeus.
4: A penúltima jornada dos europeus terminou com a conquista da segunda medalha para Portugal. Pedro Pichardo conquistou a prata com 17 metros e 76 centímetros, melhor marca da época, e sagrou-se vice-campeão da Europa.
5: Acho que foi uma boa competição. Quando o gajo fez um bom salto, um dos melhores historicamente no triplo. Pronto, foi uma boa competição. Sempre os últimos 2 europeus têm se feito grandes saltos e fico feliz e contente com ter contribuído para esses feitos, né? Epa, para mim é um orgulho sempre estar aqui a saltar triplo com bons saltadores e saio feliz, saio feliz.
4: Pedro Pichardo, medalha de prata no triplo salto em Birmingham. A medalha de ouro foi conquistada pelo italiano Andy Dias Hernandes com um salto a 18 metros e 15, o quarto melhor da história do triplo salto, que constitui também a liderança do ranking mundial e ainda recorde nacional de Itália. Andrea Della Valle, é outro italiano, foi medalha de bronze com 17 metros e 37 centímetros. Isaac Nader, nos 1500 metros, não foi feliz na final e acabou a corrida no 12º posto. Este domingo terminam os campeonatos da Europa de atletismo. Às 7h30 da manhã, maratona feminina com Vanessa Carvalho, Mónica Silva e Sara Duarte. Às 8h10, maratona masculina com Carlos Costa. Às 19h30, final do salto com vara masculino com Pedro Baró. Às 20h05, final do salto em comprimento feminino com Agathe Sousa. E às 21h13, final dos 1500 metros femininos com Patrícia Silva e Salomé Afonso.
1: Pablo Pichardo conseguiu assim mais uma medalha para Portugal. Foi segundo nos europeus de atletismo na prova de triplo salto. O Porto conseguiu esta noite mais 3 pontos, bateu o Rio Ave por 2-0, até ver 2 jogos, 2 vitórias para o Campeonato Nacional. No final do jogo, Francesco Farioli reconheceu que não foi fácil conseguir estes 3 pontos.
6: We came here to play in a very difficult pitch against a team that is organized. They have individual qualities, player with a strong physicality, so it's never easy to win.
7: Penso que jogámos num campo difícil contra uma equipa organizada, com bons jogadores e fisicamente fortes. Não foi uma vitória fácil, criámos oportunidades para fechar o resultado mais cedo, infelizmente tivemos um golo anulado, mas valeu pela eficácia.
6: Opportunities to close the game earlier, a goal cancelled, a post, so I think it was the right efficiency, but of course with many things to improve.
1: Palavras do treinador dos Dragões depois da vitória desta noite frente ao Rio Ave por 2-0. Antes deste Rio Ave Porto, o Santa Clara foi a Viseu bater o Académico por 1-0 e o Alverca Estrela da Amadora acabou com um empate com 2 golos para cada lado. O avançado português Gonçalo Ramos contribuiu este sábado com um golo para a vitória por 4-2 do Milan sobre o Manchester United, um jogo particular de futebol que marcou o reencontro do treinador Ruben Amorim com a antiga equipa inglesa que treinou no ano passado.
0: Alexandre David, as notícias na Antena 1, num simultâneo com a RTP, Antena 1 Açores e Madeira, a RTP África e a RTP Internacional. 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